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5: 21 horas e 3 minutos.
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1: A Igreja de Deus. Eu estava falando sobre a mocidade, estava falando sobre pastores, que devem ser pastores e incentivar toda a obra de Deus. Devem incentivar o trabalho infantil, o trabalho jovem, o trabalho da terceira idade, o trabalho dos adultos, adolescentes. Tudo, nós temos de estar na frente de tudo. Ah, quando eu vou pastorear uma igreja, eu sempre digo aos irmãos, olha, eu sou pastor de todas as pessoas, de todos os departamentos, e aqui eu quero saber exatamente tudo que está acontecendo em toda a igreja, em todas as faixas etárias. Eu sou pastor, quero saber de tudo. E todos nós, como pastores, devemos saber. Não é que nós vamos fazer tudo isso, não é claro que nós vamos fazer aquilo que é preciso ser feito. Vamos colocar cabeças em grupos de tanto, pessoas que vão estar na frente de jovens, crianças, adolescentes, idosos, mas nós temos de saber de tudo que acontece. Porque nós somos chamados por Deus para pastorear toda a igreja. Para o apóstolo Paulo estava muito claro o que é realmente a igreja de Deus e como ela se constitui. A nossa posição como servos de Deus, como pastores do Senhor, ele declara que a igreja é uma propriedade de Deus, comprada com o sangue de Jesus. Em Atos 20, 28, a igreja de Deus, a qual ele comprou com o seu próprio sangue, ou seja, Jesus comprou com o seu próprio sangue. E Paulo também tem clareza sobre a responsabilidade que Deus coloca, a responsabilidade que Deus põe. Não é sobre aqueles que estão à frente do rebanho, como eles são assim designados. Então, completando o versículo, sobre o qual o Espírito Santo vos constituiu bispos. Então aqui nós estamos falando da igreja de Deus, estamos falando da igreja que foi comprada com o sangue de Jesus, e estamos falando também das pessoas designadas, pessoas sobre o qual o Espírito Santo vos constituiu bispos. Dessa forma, precisamos lembrar também nós, os que somos chamados para cuidar do rebanho de Deus, que devemos compreender nossa própria missão, a nossa missão como pais, como líderes cristãos, como responsáveis por cuidar de todos os interesses do reino de Deus, e a nossa missão de cuidar da igreja do Senhor, que é algo que é inegavelmente, sem dúvida alguma, uma das grandes missões que Deus colocou sobre nós. Ah, eu sempre gosto de dizer aos irmãos, principalmente quando nós temos as nossas formaturas, que quem nos traz para o ministério, não é? Quem nos confia o ministério é o Espírito Santo. E aqui nós temos também, mais uma vez, essa colocação. O Espírito Santo, foi ele quem vos constituiu. O Espírito Santo vos constituiu bispos. E quando essa palavra também é dita aos presbíteros de Éfeso, o apóstolo Paulo os convoca a tomar todo o cuidado com a própria vida espiritual. Quando ele diz, atendei por vós, para que possam cuidar com percepção espiritual e madura do rebanho do Senhor. Atendei por todo o rebanho. Então, antes de fazer a recomendação aos presbíteros para que sejam bons pastores, né, para que sejam bons líderes para a igreja de Cristo, a qual foi comprada por Cristo, Paulo os convoca a cuidarem bem de si mesmos, primeiramente. Atendei por vós. Paulo pede aos presbíteros que mantenham-se em guarda contra a própria vida, até porque o rebanho olhará para estes homens e vai ter, né, a tendência de imitar a fé desses homens. A Bíblia fala em Hebreus, fala também em 1 Pedro, e esse processo de aprendizagem pela modelagem está no centro do desenvolvimento da vida cristã. Em outras palavras, os crentes aprendem muitas coisas, e eu até diria por que não, né, a ser crentes, vendo outros crentes sendo crentes. O próprio apóstolo Paulo sabia que essa verdade também se aplicava a ele próprio, que estava disposto, então, a conclamar os seus irmãos a imitar o seu modo de imitar a Cristo. Quando ele fala, sede meus imitadores, como eu sou imitador de Cristo. Isso é profundo. Essa é uma das frases mais poderosas que nos faz pensar seriamente sobre a importância de atentar bem para a nossa vida, de atender a nossa vida, atender por vós, de olhar para nós mesmos, sabendo que nós somos um espelho para tantas pessoas. Paulo chegou a dizer, mas esmurro o meu corpo e o reduzo à escravidão, para que, tendo pregado a outros, não venha eu mesmo a ser desqualificado. 1 Coríntios 9:27. A igreja de Deus não pode ser pastoreada e cuidada segundo padrões humanos negligentes. Tem muitas pessoas que são relaxadas e estão na frente de rebanhos. Não pode ser pastoreada baseada a igreja em gostos pessoais para atender interesses meramente humanos, de grupinhos aqui, grupinhos ali, interesses às vezes até mesmo próprios e familiares. A igreja do Senhor deve ser cuidada por pessoas que estejam prontas a modelá-la para que alcance o mais belo padrão de formosura, ou seja, Cristo. Gálatas 4:19. A vida cristã é, portanto, um chamado à excelência de caráter e conduta, que jamais se inicia no outro, mas no eu, para atingir o moldar o outro. Você que é pastor de qualquer igreja ou congregação, saiba da sua importância. Saiba do quanto as pessoas olham para você como pastor e o quanto as pessoas querem encontrar em você um modelo. Todos, de alguma maneira, temos o dever de cuidar de nós mesmos para poder participar do amadurecimento e do preparo da igreja de Deus para o encontro final com o próprio Senhor. A Bíblia fala em Efésios 5:27. Não é só, eu diria, em casa, não é? No trabalho, mas também na igreja, ou principalmente na igreja. O exemplo fala muito mais do que o discurso. Como pastores, devemos cuidar da nossa vida e depositar nossas esperanças na graça que Deus derramará sobre nós para nos fazer modelos, exemplos, não só para os nossos filhos, mas para todos os nossos irmãos, não só para os nossos jovens, mas para todos os nossos irmãos na fé, para com todos aqueles que fazem parte da igreja que Deus confiou em nossa mão e disse, olha, você vai ser o mordomo aí. Infelizmente, muitos pastores faltam com o decoro cristão. Se dirigem aos membros da sua igreja aos berros. Se dirigem aos membros que vão à igreja buscar guarida, com ameaças. E às vezes resumem todo o seu sentimento de pai, de pastor, de servo, de enviado, de presbítero.

0: casa episcopos, e vou explicar isso. Resume tudo isso em ameaças, disciplinas, a qual chamo de punição. Olha, eu não entendo por que um pastor chama a disciplina de punição. Pastor, se Deus deu você a oportunidade de ser pastor, seja pastor, e Deus vai cobrar de você isso. A sua igreja é uma grande casa de modelação, onde, eu até diria neste momento, uns aos outros, nos ajudamos a parecer com Cristo. O pastor tem que parecer com Cristo, a igreja tem que parecer com Cristo. Eu quero lembrar a você, querido pastor, você é colocado nessa condição e nessa responsabilidade pelo próprio Espírito Santo de Deus, ou não? O Espírito Santo vos constituiu bispos. Cuidar da igreja de Deus não é uma tarefa autoimposta, tipo, ah, eu vou ser pastor. Não. Ah, não tem outra profissão, então vou ser pastor. Para com isso. Não é uma condição em que podemos nos arrogar fazer. Essa tarefa é resultado do soberano chamado do Espírito de Deus, ou seja, antes de nós e nossa vontade, o Senhor é quem opera a sua vontade ao escolher aqueles que serão os cuidadores da sua igreja. Então você não pode estar aí parecendo um turista, você não pode estar aí tendo constituído você mesmo. Vos constituiu, o Espírito Santo vos constituiu. Se você não foi constituído pelo Espírito Santo, fica difícil. Bispos. Duas palavras são usadas no texto para referir a esses líderes. Primeiramente, pastores, que aponta para uma maturidade espiritual. O pastor é o ancião, por serem, eu diria, os mais experientes de todo o rebanho. E no caso, bispos, não é? Segunda opção do texto, aponta para a sua capacidade como episcopo de planejamento, a sua capacidade de organizar, de escolher o melhor método para seguir adiante. As igrejas são diferentes. Então todos nós, em alguma medida, precisamos saber que temos a responsabilidade de facilitar a jornada dos demais irmãos. Precisamos encontrar o caminho com menos pedras, com menos perigos e mais eficientes para alcançar o que está proposto. Que a igreja de Deus seja santa, sem mácula, e que esteja sendo preparada para o encontro com o Rei, com Deus. Esse trabalho precisa ser feito com excelência. E a igreja precisa ser cuidada para Cristo. Para isso que nós somos chamados. Essa é a responsabilidade que Deus designou para nós. Então não adianta negar aquilo que, se pelo Espírito de Deus aconteceu na sua vida, é sua responsabilidade. Senão você tem que buscar esse chamado. Não dá para negar quando o Espírito Santo ele nos chama e nos coloca. Não dá para resistir à vontade de Deus na nossa vida. Agora, repito. Cuidar da igreja de Deus, ser um servo de Deus, ser um pastor, um presbítero, um diácono, é um chamado. Porque quem tem esse chamado sabe como se conduzir diante de qualquer situação, por mais complicada que ela seja. Mas quem não tem esse chamado, não é que só se complica. Complica também a igreja do Senhor. Queridos pastores, a obra de Deus precisa de todos nós. Precisa de mim, precisa de você. Perfeitos não somos, mas precisamos nos conduzir como modelo diante do rebanho do Senhor. Tem orgulho quando alguém olha para você e fala, olha pastor, nós temos o Senhor como referência, um padrão da nossa vida. E tenha tristeza e vergonha quando alguém olha para você e fala, você não é o meu pastor, você não me representa. Isso deve doer, isso deve doer. Quando a ovelha é ovelha e fala isso, isso tem que doer na gente. Que Deus nos abençoe e nos ajude a cuidar do rebanho. Eu peço aos senhores pastores toda a paciência e todo o amor do mundo para cuidar do rebanho. Ah, tem ovelha rebelde no meu rebanho, pastor Lourival, sei. Pode ter, sim. Mas vai com paciência que Deus vai te dar recompensa. Quem sabe essa ovelha que parece tão rebelde. O apóstolo Paulo diz, eu não era digno nem de ser chamado apóstolo, pois eu persegui a igreja do Senhor. Pedro, se Pedro fosse da sua congregação ou da minha, talvez eu tivesse até excluído. Porque Pedro não era fácil, não, né? Mas se tornou o que se tornou. Então vamos com paciência. Não são os sãos que precisam de médico, mas são os enfermos. Que Deus nos use, que Deus nos levante para sermos um padrão para a nossa igreja.
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0: esta senhora não se movia, a medicina queria desligar os aparelhos dela, já estava usando fralda geriátrica, chegou hoje naquela enorme cadeira de rodas que está ali, e no momento da oração, ela se levantou e começou a bater palma, e começou a se mover, aleluia, e glorificar a Deus.
1: Eu tive AVC, eu fiz 3 operações na cabeça.
0: 3 operações.
1: É, e o médico desenganou que ia desligar o meu aparelho. Aí meu filho falou pra ele, deixa só até amanhã, se ela não acordar, vocês podem desligar. Chegou lá, falou, não vai desligar não. Aí quando chegou no outro dia, eu acordei, eu tava dormindo.
0: Já era para estar entre os mortos, me diz. E o que causou estes 3 AVC? Paralisou tudo?
1: Paralisou.
0: Agora não conseguia mover nada, nada, nada.
1: Não, nem em pé, assim eu não ficava.
0: Como?
1: Assim, agora...
0: Senhores, isso não é um milagre, é um milagraço para a glória de Deus.
1: Aleluia.
0: Está feliz pelo milagre, filha?
1: Estou muito feliz com o milagre que Jesus fez na minha vida.
0: Quem te levantou desta enorme cadeira de roda?
1: Foi Jesus.
0: Quem te curou aqui agora?
1: Foi Jesus.
0: Jesus não desengana ninguém.
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3: A paz do Senhor Jesus, meus irmãos, quando falamos sobre os fundamentos de fé da nossa igreja, muitas pessoas imaginam que estamos tratando apenas de um conjunto de regras ou de um documento oficial. Mas, na verdade, os fundamentos de fé são as convicções que sustentam tudo aquilo em que nós cremos. Eles representam os princípios essenciais da nossa fé. São verdades que também orientam a nossa maneira de pensar, de viver, de nos relacionarmos com Deus e com o próximo. Portanto, a Igreja Pentecostal Deus e Amor declara, por meio do seu conselho deliberativo e de sua diretoria executiva, que crê na Bíblia Sagrada, a Palavra de Deus, como única regra de fé e prática. Isto significa que tudo aquilo que cremos, ensinamos e vivemos deve estar fundamentado nas Escrituras. A Bíblia não é apenas um livro para ser consultado em momentos difíceis. Ela é a nossa referência diária. É nela que encontramos direção, correção, sabedoria, esperança para enfrentar os desafios da vida. Utilizar os fundamentos de fé no cotidiano é permitir que aquilo em que cremos transforme a maneira como trabalhamos, tratamos a nossa família, nos relacionamos com as pessoas e enfrentamos cada situação da vida. Porque a verdadeira fé não se limita ao templo, ela se revela nas atitudes, nas escolhas e no testemunho diário. Por isso, mais do que conhecer os fundamentos de fé, somos chamados a vivê-los. E se você deseja conhecer todos os fundamentos, acesse o nosso site ipda.com.br e faça o download do arquivo completo. Que Deus abençoe a todos.
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5: 21:30.
6: Obrigada pela sua audiência. A gente vai para mais informações aqui. Consumo das famílias. Emprego forte e renda maior mantém gastos mesmo com crédito caro. economia brasileira vive um cenário que, de fato, desafia previsões. Mesmo com juros elevados, endividamento alto e inadimplência em crescimento, o consumo das famílias continuou sustentando parte da atividade econômica. No primeiro trimestre, o consumo das famílias avançou 1% em relação ao trimestre anterior e 1,7% contra o mesmo período do ano passado. Especialistas apontam que o mercado de trabalho aquecido e o aumento da renda ajudam a explicar esse movimento. A taxa de desemprego no trimestre encerrado em abril ficou no menor patamar para o período na série histórica. No mesmo intervalo, o rendimento real habitual dos trabalhadores também aumentou em relação ao ano anterior. Apesar dos sinais positivos, há preocupação com a sustentabilidade desse ritmo. O endividamento das famílias chegou a 49,8% e a inadimplência cresceu em quase todas as modalidades de crédito para pessoas físicas. Supermercados. Compras aumentam no primeiro trimestre, mas cesta fica mais cara. O consumo dos brasileiros em supermercados registrou alta de 1,92% no primeiro trimestre. Em março, o consumo foi de 6,21% maior que em fevereiro e também avançou na comparação com o mesmo mês do ano anterior. O desempenho foi influenciado pela antecipação de compras em período comemorativo e pela entrada de recursos na economia. Os dados foram deflacionados pelo Índice Nacional de Preços ao Consumidor Amplo, indicador que mede a variação de preços de 35 produtos de largo consumo, registrou alta de 2,20% em março. Com isso, o valor médio da cesta passou de R$ 802,88 para R$ 820,54. Entre os produtos básicos, as principais altas foram registradas no feijão e no leite longa-vida. Também houve aumento em ovos, carne bovina, tomate, cebola e batata, enquanto açúcar, café, óleo de soja, arroz e farinha de trigo tiveram queda.
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zombavam muito, debochavam muito dos evangélicos, né? E eu tava assim, muito constrangida, com vergonha, não queria ir de jeito nenhum. Mal sabia eu que aquele dia ia ser o dia mais importante da minha vida, né? Porque eu acabei indo e, chegando lá, eu tive uma experiência com Deus, assim, maravilhosa, né? Eu tive um encontro com Deus, né? Eu lembro que eu senti muito...

assim, a experiência mais linda que eu tive com Deus, né? Porque eu ainda não era convertida, eu não tinha aceitado Jesus ainda como meu Salvador, eu nem sabia o que, que era isso, né? Eu não sabia que eu precisava aceitar Jesus como meu Salvador. E assim, foi algo assim muito emocionante para mim. Eu senti muito, muita presença de Deus, muita graça de Deus. E eu não

para mim a experiência mais emocionante da minha vida até hoje. Eu lembro que aquela graça, aquele poder que eu senti, me impulsionou a servir a Deus, né? Me impulsionou a tomar uma decisão de servir ao Senhor. E foi assim, algo lindo, porque a partir daquele dia a vergonha sumiu, né? Eu não tinha mais vergonha de ser cristã mais, muito pelo contrário, eu comecei a sentir orgulho, né? Orgulho de ser cristã, orgulho de servir a Deus, orgulho de anunciar o Evangelho de Jesus. Eu me sinto muito feliz, eu passei a ter uma vida diferente com Deus, né? Eu comecei a buscar a Deus, a jejuar, a orar, a ler a Bíblia. Todas as manhãs eu fazia um devocional.

último motivador, ele é minha força, ele é meu guia, ele é tudo para mim. Eu sinto muito prazer de estar na presença dele, muito prazer de servi-lo. E quem me conhece, quem conhece a minha vida, a minha trajetória, eu convivo com muitas pessoas que não são cristãs, e quem me conhece sabe que tudo que eu faço é para agradar a Deus.

0: com um propósito unicamente de servir e pode crer maravilhoso servir a Deus. Que Deus abençoe todos vocês. Fiquem na casa de Jesus.
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1: 22 horas e 4 minutos.
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sem hoje. Muito bem, queridos ouvintes, a minha Bíblia está aberta aqui no Salmo de número 40, e eu gostaria de ler com vocês o verso de número 2, o qual diz: tirou-me de um lago horrível, de um charco de lodo, pôs os meus pés sobre uma rocha, firmou meus passos e pôs um novo cântico na minha boca, um hino ao nosso Deus. Muitos o verão e temerão e confiarão no Senhor. Bem-aventurado o homem que põe no Senhor a sua confiança. Com esses versos do Salmo de número 40, nós vamos entrar na presença de Deus. E você que está do outro lado, você vai orar junto comigo. Não importa se você está deitado, deitada, se você está em pé, se você está ajoelhado, ajoelhada. O importante é a posição do teu coração. Se o teu coração, se o teu pensamento está voltado para o trono celestial, pode ter certeza que você receberá a visita do Espírito Santo, a visita de Deus, e o Senhor, com certeza, tocará em você agora através da oração. Soberano Deus, maravilhoso e eterno Pai, uma vez mais estamos na sua gloriosa presença e queremos nós louvar o seu poderoso e glorioso nome. O Senhor é digno de toda honra, de toda glória, de todo louvor. És o Deus verdadeiro, o Deus poderoso, o Deus que fez os céus e a terra e tudo que neles há. Sim, meu Deus, nós te louvamos, pois sabemos que a honra e a glória te pertencem. Ou a honra e a glória te pertence. Não há outro Deus, como o Senhor mesmo diz no livro do profeta messiânico, o profeta Isaías, não há outro Deus senão o Senhor. Antes que houvesse dia, o Senhor é. O Senhor é o grande eu sou. E nós, meu Pai, te rendemos a honra, a glória, a majestade. O Senhor é majestade. Majestoso é o Senhor. Grande é o Senhor. Senhor, nós queremos também, neste momento de oração, agradecer por tudo que o Senhor é, por tudo que o Senhor faz e tem feito por nós. Nós não somos merecedores de tamanho amor, de tamanha paciência, de tamanha piedade e compaixão. Como o Senhor tem sido piedoso, Pai. Como o Senhor tem sido paciente conosco. Eu quero te agradecer, ó Deus, por seu infindo amor. Eu quero te agradecer, Pai, por mais um mês que terminou, que encerrou, e por este mês que está iniciando. Nós queremos, meu Deus, em o nome de Jesus, sim, Pai, glorificar o Seu nome, agradecendo o Senhor pelas vitórias, pelas conquistas, pelos livramentos, pelas curas, pelas libertações, pela salvação de almas. Queremos nós te agradecer, ó Deus, pelo pão de cada dia à nossa mesa. Te agradecemos, meu Deus, pela roupa que nos deste. Senhor, agradecer a Ti, ó Pai, pelo oxigênio, o ar que respiramos. Sim, meu Pai, te agradecer. Senhor, é o motivo de estarmos aqui neste momento. Te agradecer, Pai. Agradecer o Senhor, reconhecendo, meu Pai, que sem o Senhor nós não conseguimos viver, nós não conseguimos continuar. Perdoa os nossos pecados, meu Salvador, perdoa. Perdoa as nossas iniquidades, as nossas transgressões, todas as nossas debilidades, fraquezas. Pai, nós somos homem e estamos sujeitos
qual estamos à deriva. E se não tivermos força ou não estivermos fortalecidos em Ti, meu Pai, é óbvio que cairemos, pecaremos. E muitas vezes nós nem nos damos conta que erramos, que pecamos, em obra, em palavras ou pensamentos, sentimentos, desejos, eu não sei. Mas nós nos humilhamos, meu Senhor, debaixo da Sua potente mão, reconhecendo que somos pecadores e precisamos do Seu perdão. Precisamos que o Senhor nos dê vitória, porque há uma barreira muito grande que nos separa quando estamos em pecado. Essa barreira, meu Deus, ela faz com que o Senhor não nos ouça. Isaías, o profeta, ele diz no capítulo 59 que os seus ouvidos não estão surdos para que não possam ouvir nossa oração, os seus braços não estão encolhidos para que não possam salvar, mas eis que vossas iniquidades, os vossos pecados fazem divisão entre vós e o vosso Deus, fazendo com que Ele não vos ouça. Senhor, em nome de Jesus, nos purifica agora com este sangue poderoso, com este sangue glorioso, com este sangue vertido lá no alto do Gólgota, na cruz do Calvário. Lava-nos, santifica-nos, aleluia. Purifica-nos com este sangue remidor, esse sangue que redimiu-nos, que tem poder. Pai, eu quero apresentar a Ti agora todos os nossos irmãos, ouvintes, que estão orando, que estão, meu Deus, clamando junto comigo. Pai, aqueles e aquelas que fizeram seu pedido de oração, aqueles e aquelas que pedem para que nós apresentemos sua causa, seus problemas, suas adversidades nas suas mãos. Senhor, o Senhor nos ensina a confiar em Ti. O salmista Davi, ele diz: tirou-me de um lago horrível, de um charco de lodo, pôs os meus pés sobre uma rocha, firmou os meus pés e os meus passos, e pôs um novo cântico na minha boca. Um hino ao nosso Deus. Muitos o verão e temerão e confiarão no Senhor, e bem-aventurado é o homem que põe no Senhor a sua confiança. Senhor, eu creio piamente na Sua palavra. Eu tenho certeza, meu Deus, que Davi, ao falar, ao proferir essas palavras no Salmo de número 40, após ele ter esperado com paciência no Senhor, após ele ter aguardado pela Sua vontade, após ele ter esperado pela Sua hora, meu Pai, pelo Seu tempo, pois nunca chega antes e nem depois, chega na hora certa, no momento exato, ele diz: o Senhor me ouviu, o Senhor ouviu o meu clamor. O Senhor me tirou de um lago horrível, de um charco de lodo. O Senhor pôs os meus pés sobre uma rocha, firmou os meus passos, pôs um novo cântico na minha boca, aleluia. Que os nossos irmãos que estão acompanhando a programação, que estão orando conosco neste momento, eles também possam falar, meu Deus, que nós possamos falar como Davi falou, ó Deus. Sim, Pai, eu creio que o Senhor ouve a alma paciente. Sim, ó Deus, aquele e aquela que é obediente ao Senhor, sabe que melhor é a obediência do que o sacrifício. Assim como
Davi, ó Deus, ora o Salmo de número 40 e crê, falando da sua vitória após ter esperado em ti, que nós possamos também falar. Independente, ó Deus, de qualquer causa, de qualquer problema, de qualquer sofrimento, de qualquer luta, de qualquer adversidade, nós possamos também, ó Deus, falar como Davi, o salmista, falou aqui no Salmo de número 40. Tome em suas mãos, meu Deus, esta vida que está ansiosa, ociosa, esta pessoa, ó Deus, que está nesse sofrimento tão terrível, esta ansiedade, esta angústia, esta aflição, esse desespero, esta depressão, meu Pai. Esta vida, ó Deus, que clama agora por ajuda, por misericórdia. Senhor, quantos problemas, quantas dificuldades, mas para Ti não há barreiras, para Ti não há, ó Deus, muralhas. Para o Senhor, ó Pai, não há fornalhas. Para o Senhor não há covas de leões. Para o Senhor não há gigantes. Para o Senhor não existe intempéries. Não existe, ó Deus, ó Pai, nada que possa impedir o Seu agir, a não ser a falta de fé. Mas esse povo que ora comigo crê, Senhor. Esse povo que ora comigo confia em Ti, Pai. Sim, meu Deus, começa agora a queimar as enfermidades. Começa a repreender, Senhor, todos os males que estão agindo no corpo desta pessoa.

energia, com a saúde, com a força deste irmão e desta irmã. Visita a irmã Rosalina, ó Deus, que sofreu um AVC. Está agora, neste momento, entubada, Senhor, na UTI, ó Deus. Ah, meu Pai amado, o Senhor é poderoso para dar vitória, meu Deus. Visita agora aquelas pessoas que estão cancerosas. Em nome de Jesus Cristo, meu Pai, vai queimando. Não há câncer, não há tumores, não há cistos. Ó Deus, não há caroços que resistam o Seu nome, o nome de Jesus Cristo. Este nome é poderoso, este nome tem poder nos céus e na terra. E quando nós clamamos por este nome, o inferno estremece, o céu é abalado. Aleluia! Ó poderoso Deus, entra, meu Pai, na corrente sanguínea desta pessoa. Entra, ó Deus, ó meu Pai amado, em o nome de Jesus, no sistema nervoso. Entra, ó Deus, no nome de Jesus Cristo, ó Pai. Aleluia! No aparelho digestivo, no aparelho, meu Deus, respiratório, membros inferiores, superiores, ossos, ó, meu Deus, cartilagens, ó, meu Pai, músculos, nervos, ó, Deus, veias, ah, meu Salvador, Tu és precioso, Tu és maravilhoso. E é no Seu nome que nós estamos orando, crendo que pessoas irão testificar o milagre, a bênção, a cura, a libertação, aleluia. Santo, santo, santo és. Cremos no poder que há, na palavra, na promessa. O Senhor é aquele que cumpre aquilo que sai da Sua boca. Não és homem para que minta. Não és filho do homem para que se arrependa. És o Deus poderoso. Ó Deus, em nome de Jesus Cristo unigênito, eu peço-lhe neste exato momento, entre nas células do cérebro desta pessoa, nos neurônios, aplaca esta enfermidade, arranque este mal que está na cabeça desta pessoa. Senhor, em nome de Jesus, em o nome de Jesus, da vitória. Senhor, esta pessoa que está na cadeira de rodas, esta pessoa que não tem mais mobilidade, meu Deus, não tem mais coordenação motora, doenças, meu Pai, que estão destruindo, fazendo com que este corpo, meu Pai, vá se enrijecendo. Doenças, meu Pai, que a medicina não consegue tratar. Quantas pessoas, meu Senhor, que estão sofrendo, mas o Senhor é poderoso, nós cremos nisso. Cremos na Sua grandiosidade. Cremos que o Senhor é poderoso agora sim, para fazer o milagre acontecer. Quantos que estão oprimidos por forças malignas, demônios que têm atormentado 24 horas, demônios que têm, meu Deus, perturbado, tirando a paz, tirando a alegria, a vontade de viver, demônios que estão agindo na vida sentimental, no casamento, demônios que estão perturbando, meu Pai, a vida desta mulher, deste homem, deste jovem, desta pessoa idosa, até mesmo desta criança. Vai queimando, Jesus. Vai queimando, Jesus. Vai queimando, Jesus. Vai queimando agora. Vai queimando toda a legião, toda a fúria. Vai queimando, Senhor, em o nome de Jesus Cristo. Sai, Satanás. Sai em nome de Jesus. Sai desta vida. Sai, espírito maligno. Sai no nome de Jesus Cristo. Nós te repreendemos agora. Obras malignas que foram

feitas, espíritos malignos que foram pagos, demônios que foram pagos, demônios que têm agido, que têm perturbado, que têm colocado enfermidades, espíritos do mal, nós te repreendemos, saiam agora, saiam desta vida, saiam desta casa, saiam desta família, saiam da vida sentimental desta pessoa, saiam do casamento, saiam, saiam do corpo desta pessoa, em nome de Jesus. Todo espírito do vício, todo espírito da vingança, todo espírito assassino, maligno, nós te repreendemos agora. Saia! Jesus, esta pessoa que está perambulando pelas ruas da cidade, esta pessoa que saiu sem rumo, está à deriva, não tem mais nenhuma perspectiva de vida, meu Pai, eu apresento a Ti agora, e creio que o Senhor fará o milagre, a libertação acontecer. Aquelas pessoas que têm causa na justiça, aquelas pessoas, meu Deus, que estão enfrentando lutas espirituais, batalhas espirituais. O Senhor disse que a nossa guerra é uma guerra espiritual, não é contra a carne nem contra o sangue, mas contra os principados, potestades, hostes espirituais da maldade. Demônios territoriais sejam repreendidos. Espíritos malignos que operam, que perturbam este estado, esta cidade, este país, este continente. Jesus, entra com providência agora. Visita a nação brasileira. Visita, ó Pai, as nações da face da terra. Salva as almas. Toma em suas mãos a Igreja Pentecostal Deus de Amor, o Ministério Geral da Igreja Pentecostal Deus de Amor, o corpo de membros. Senhor, a nossa diretoria, tanto deliberativa quanto executiva. Apresentamos a Ti, ó Deus, a obra assistencial, o braço assistencial da Igreja Pentecostal Deus de Amor, que é a Fundação Reviver e a diretoria da Fundação Reviver. Toma nas suas mãos, meu Pai, em o nome de Jesus Cristo, mais uma vez, todos os pedidos de oração que estão aqui conosco. Em o nome de Jesus, realiza a Tua grande obra. Visita os irmãos de outros ministérios evangélicos. Visita, ó Deus, no nome de Jesus Cristo, os irmãos católicos, espíritas, budistas, seixinuítas, livres pensadores. Senhor, em o nome de Jesus, oramos porque cremos, cremos na resposta. Cremos na Sua vontade, e segundo a Sua vontade, o Senhor o fará. Pois o Senhor não faz a nossa vontade, mas sim a Sua. A Sua vontade é soberana. E por isso nós oramos, por isso nós clamamos, e nós agradecemos desde já. Em o nome de Jesus Cristo. Amém, amém.

0: bem, queridos amados irmãos e irmãs ouvintes? Neste momento eu quero falar com você que deseja Jesus Cristo na sua vida, ou você que está afastado, afastada, não sei por qual razão, motivo, circunstância, que você acabou se afastando de Jesus, mas não é bom ficar longe não, viu? Não é bom ficar distante da igreja, distante do corpo da igreja. Não é bom você ficar neste mundo, não. Jesus, ele está te dando a oportunidade agora para você voltar. E para você que ainda não o aceitou, aceitá-lo. Que, na verdade, é ele que nos aceita, né? A gente fala dessa forma, aceitar a Cristo, eu vou aceitar, mas, na verdade, é ele que nos aceita. Então, você que quer Jesus Cristo em seu coração, aceitando ele agora como seu Senhor, e tanto você que também está afastado, quer reconciliar, você vai fazer esta oração comigo agora. Senhor Jesus, perdoa todos os meus pecados, todas as minhas faltas, falhas, todas as minhas transgressões e iniquidades contra Ti. Reconheço a minha pequenez, sei que sou falho, sei que sem o Senhor eu não conseguirei viver. E nesse momento eu tomo esta decisão de aceitar o Senhor como meu Salvador e de reconciliar contigo. Escreva o meu nome no livro da vida. Sela, Senhor Jesus, com o seu sangue que foi vertido na cruz do Calvário. Ajuda-me a perseverar na sua palavra, a perseverar na sua presença, para que quando o Senhor vir desbuscar a sua igreja, eu esteja preparado. E no momento que a igreja subir, eu suba junto. Eu não quero ficar nesta terra. Eu quero subir, como está escrito na sua palavra, que o Senhor virá arrebatar a sua igreja, o seu povo. Firme meus passos e ajuda-me a perseverar. Amém, amém.
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2: O Senhor é bom, um refúgio em tempos de angústia. Ele protege os que nele confiam. Naum 1:7.
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5: Rotina escolar. Parceria entre casa e ensino fortalece a autonomia dos estudantes. No cenário educacional, a sintonia entre a rotina do lar e o ambiente de ensino é um dos caminhos mais eficientes para o sucesso dos estudantes. A relação entre escola e família se consolida como uma parceria importante, baseada na troca de experiências e no acolhimento mútuo, onde cada lado contribui diretamente para o amadurecimento seguro da criança e do adolescente. Essa construção conjunta se fortalece no dia a dia quando os laços afetivos de casa se alinham aos estímulos pedagógicos. Ao acompanhar de perto as descobertas e os desafios do cotidiano acadêmico, os pais se tornam grandes incentivadores. Entre os caminhos para contribuir com a rotina escolar estão: estimular o estudante a organizar os próprios materiais, valorizar a evolução individual, evitar comparações e manter proximidade constante com o ambiente de ensino durante o ano todo. E lembrando sempre a importância dos pais e responsáveis a acompanharem a rotina de estudo das crianças e adolescentes em casa, fazendo os deveres, as tarefas e incentivando a leitura e o aprendizado. Educação infantil. Crianças de 4 e 5 anos ainda estão fora da escola em centenas de cidades. Olha, mesmo a matrícula em unidades de educação infantil, sendo a partir aí de 4 anos, ser obrigatória, inclusive aqui no Brasil, ainda tem muita criança fora da escola. Em 16% dos municípios brasileiros, pelo menos uma em cada 10 crianças entre 4 e 5 anos não frequenta nem creche e nem pré-escola. As desigualdades são ainda maiores quando é levado em consideração onde esses municípios estão localizados. Na região norte, por exemplo, 29% dos municípios têm menos de 90% das crianças matriculadas na educação infantil. O menor percentual é no sul do país, com 11% dos municípios com menos de 90% das crianças de 4 a 5 anos totalmente fora da escola. Saber quantas crianças estão fora do ambiente escolar é importante para que se possa fazer uma busca ativa, encontrá-las e garantir de fato que tenham acesso a esse direito. Os municípios são os principais responsáveis pela oferta da educação infantil.
6: Sem dúvida, de todos os sentimentos, não há um mais nobre do que o sentimento de uma missão cumprida. Recordo-me do último evangelismo mundial, quando estávamos na praça com toda a comissão evangelística entregando os panfletos de evangelização e no meio daquela multidão, muitos aceitando oração, outros pedindo socorro, os outros chorando pela palavra que estava sendo ministrada, mas dentre todas aquelas pessoas que estavam sendo alcançadas, havia alguém com o semblante aflito. Me aproximei dele e perguntei o seu nome, também me identifiquei e ele começou a contar a sua história. Era o escritor de 4 livros e que estava naquela situação, nas drogas e na química, e não tinha forças para sair. E no momento que ele começou a falar de si, das suas mágoas, das suas aflições, veio para ele a libertação. 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Você que está acompanhando agora, próximo a você, tem uma pessoa que está esperando somente alguém convidá-la para voltar ao caminho, para retomar a sua caminhada com Jesus. Saiba que hoje mesmo você pode fazer missões, alcançando estas vidas, estas almas que estão próximo a você e que estão em aflições. Pessoas que estão no parque, na praça, no trabalho, na família, e Jesus quer te usar. Recorde-se, não há um sentimento mais nobre do que aquele de uma missão cumprida.
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1: Mais uma vez, espaço E mais um chega ao seu rádio receptor. Vos saudando hoje, mais uma vez, sou a Mãe Cristo Débora Miranda e estamos aqui, mais uma aula juntos, né? Estamos aprendendo e quando nós comentamos um assunto, não somente vocês aprendem, eu também, esta palavra, como um filtro, vai passando por minha vida primeiro e também depois na sua. Vamos falar um pouquinho mais dos deveres dos jovens agora na sociedade? Há três lugares de desenvolvimento para você, jovem cristão. Primeiro, o seu lar. Em segundo lugar, sua escola. E em terceiro, a igreja. Eu posso dizer que você, jovem, deve ser o número um em cada uma dessas localidades. Escola, igreja e lar. Número um, em que sentido? Na conduta, no seu comportamento e no seu desempenho. O jovem que quer triunfar na vida, ele deve selecionar as suas amizades de acordo com os princípios do seu lar, com os princípios da sua fé e da sua educação. É importante você evitar as más companhias, que eu digo que só há perdas em todos os sentidos, porque o Deus que você serve não é o mesmo Deus que eles servem. Os seus pensamentos agora são diferentes dos pensamentos deles. Não há realmente uma união das trevas com a luz. É mesmo que juntarmos água e óleo, eles estão no mesmo recipiente, mas não se misturam. Lembre-se de que a Bíblia diz que as más companhias corrompem os bons costumes. E aquele dito popular tão conhecido, me diga com quem tu andas, que eu direi quem tu és. Então, mesmo que você diga, mas aquele meu amigo é tão bonzinho e tal, mas ele não é conhecedor da palavra. Cedo ou mais tarde, ele vai ferir você. Não vai entender a sua fé. Por isso é importante você não desprezar, não estou dizendo que a pessoa chegou perto de você, já você já vai saindo, não vai cumprimentando, não vai abraçando, não é isso. É sermos equilibrados. Você pode ter uma amizade, mas não fazer o que eles estão fazendo, contra a palavra de Deus. Não pensar da maneira que eles estão pensando, que não é da vontade do Senhor. Mas seja um amigo extrovertido. Porque muitas vezes eles vão dizer, puxa, você, quando não era crente, você era legal, você agora tá chato, tá cheio dessas coisas, teve uma lavagem cerebral. Então mostre-se que você agora é um jovem mais amável do que antes, entendeu? Tem que ter esse equilíbrio de você ser um amigo, mas não fazendo o que eles fazem. Na faculdade, vocês precisam se juntar para fazer um trabalho, por exemplo. Você não vai dizer, ah, eu só vou fazer um trabalho com aquelas pessoas que são crentes. Não. Você não tem que se afastar do ímpio para que você testifique e testemunhe. Não, você tem que estar ao lado dele para ajudá-lo. E aos pouquinhos você vai falando do amor do Senhor, primeiro pelo seu testemunho, depois pelas suas palavras. Como você vai ganhar um jovem ímpio que não conhece a Cristo se você está longe dele? Você está distanciando-se cada dia mais. Agora, é claro que há amizades que você não pode nem chegar perto, né? Existem todas essas exceções. É importante você estar centrado. Ser uma pessoa maravilhosa, muito mais amável do que antes, muito mais compreensiva do que antes, uma pessoa totalmente diferente do que você era, mas para melhor, não para pior. Jovem, você é forte. Você já venceu o maligno. E o Senhor vai usar essa sua força física, essa inteligência, para você levar o amor de Deus a outros jovens que estão com você na sua faculdade, também no seu trabalho. E até no seu lar. Quem sabe você é o único que é salvo dentro da sua casa, não é? Seja um filho maravilhoso, um irmão compreensivo. Eles vão ver que realmente o Evangelho fez bem a você. Por hoje é só. Vamos seguindo com mais esta programação na próxima edição. Você quer entrar em contato conosco? 11 98292 3392 é o número do nosso WhatsApp. Aguardamos aí o seu contato. Se despede, sua mãe Cristo, Débora Miranda, na paz do Senhor. Até a próxima oportunidade.
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3: Boa noite, ouvinte do programa Voz da Libertação. Meu nome é Regiane Silva. Eu falo aqui do Rio de Janeiro. Que o Senhor possa abençoar mais e mais a vida de vocês, de vossas famílias e também os irmãos dos estúdios. Fiquem na paz.

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3: O livro de Marcos, capítulo 4, verso 35 ao 41, nos traz aqui um momento extraordinário. A Bíblia diz que naquela noite, Jesus e os discípulos saíram de barco para o outro lado. Deixam a multidão e eles vão. E Jesus está na popa do barco e ele vai dormir. Vem então um vento e vem a tempestade. O mar se agita. Os discípulos apavorados vão e acordam a Jesus Cristo. Dizem, mestre, estamos a naufragar. Nós vamos afundar. Jesus então se levanta, ele repreende o vento, aquieta o mar. E ele pergunta, ainda não tem fé? A pergunta de Cristo é direcionada aos seus discípulos. Vocês ainda não têm fé? E os discípulos, por outra parte, respondem, quem é este que até o vento e o mar lhe obedecem? Esta tempestade acontece depois de um momento extraordinário. Milagres, maravilhas. Mas há uma outra tempestade. E quem enfrenta esta tempestade é Jonas. No capítulo 1 do livro de Jonas, do verso 4 ao 6. O Senhor, porém, fez soprar um forte vento sobre o mar e caiu uma tempestade tão violenta que o barco ameaçava arrebentar-se. E você sabe muito bem que esta tempestade que Jonas enfrenta vai levar aos donos do barco a jogarem fora a mercadoria e a buscar cada um o seu Deus. Interessante é que tanto Jonas como Jesus dormiam. Interessante é, tanto Jonas como Jesus estavam nas embarcações que sofreram tempestades, que sofreram chuvas e ventos fortes. Os discípulos tiveram fé de acordar a Jesus Cristo, mas não tiveram fé de repreender a tempestade. Já os homens da embarcação de Jonas tiveram fé tanto de chamar a atenção de Jonas como também de orar ao seu Deus, apesar de que o seu Deus não poderia resolver nada, só o Deus de Jonas. A Bíblia vai nos trazer esses dois momentos e eu quero que você entenda. E a minha pergunta para si, para nós hoje é, de onde vem a sua tempestade? De onde tem surgido a sua tempestade? A sua tempestade vem para o preparo da sua fé? Ou a sua tempestade vem para a correção? A tempestade de Cristo e os discípulos era para preparar a fé daqueles homens que estavam com Cristo, mas não enxergavam o milagre. Estavam com Cristo, mas não viam o milagre. A tempestade de Jonas era para corrigir a um homem que tentava fugir da presença de Deus. Ia para uma direção errada e o Senhor o traz de volta para o caminho certo. Nós podemos observar nessas duas passagens que são dois propósitos bem distintos. Dois propósitos que levam caminhos diferentes, mas o mesmo objetivo. Glorificar a Deus. Esses dois momentos, ouvinte, eles vão chamar a nossa atenção, porque Deus nunca permite que haja tempestade sem primeiro fornecer as ferramentas para que nós possamos acalmá-la. Imagina os discípulos, naquele momento eles vão pensar, espera um pouco, nós só tivemos fé o suficiente para ir acordar a Jesus Cristo. E o Senhor fez o que nós pedimos. que não é assim como deve funcionar? Aparentemente não é, ouvinte. E sabe por quê? Jesus sugeriu que era responsabilidade dos discípulos mandar a tempestade parar. O que Jesus diz para os discípulos é: vocês não têm fé suficiente para repreender essa tempestade? Vocês estão comigo. E se eu autorizei a ir para o outro lado, é porque eu estou no comando. E sabe o que eu entendo aqui? É que muitas vezes nossas orações envolvem tentar fazer Deus corrigir os problemas da terra. As nossas orações são para que Deus corrija algumas situações, mas nós talvez devamos ordenar com que a tempestade se acalme. Talvez nós tenhamos que ver as situações da perspectiva do céu e declarar a palavra do Senhor para poder ver o céu invadir a terra. Muitas vezes nós vamos a socorro do Senhor, acordar o mestre. Mas o mestre, ele não quer ser acordado. O que ele quer é que nós usemos as ferramentas que ele nos deu. E que ferramentas são essas? E que ferramentas é que nós temos? E aí nós percebemos que a tragédia das nossas vidas, as lutas e dificuldades, é que muitos de nós cristãos, nós não conseguimos distinguir entre o fardo do Senhor e o peso da nossa própria descrença. Muitas vezes nós deixamos o tempo que dedicávamos à oração, e muitas vezes esse tempo vem acompanhado de pouca fé. A fé, ela precisa estar alicerçada sobre a nossa vida. Os discípulos tiveram fé só para acordar a Cristo, mas não para gerar milagre. Os donos da embarcação tiveram coragem de acordar Jonas, e eles dizem: olha, ora ao teu Deus. Eles também não tiveram fé de orar ao Deus de Jonas, mas tiveram fé de dizer a Jonas: quem sabe o teu Deus ouve, porque o nosso não ouviu. O nosso Deus não ouviu a nossa oração, então ora ao teu Deus. Ora ao teu Deus. Muitas vezes nós precisamos despertar o dom de Deus que há em nós. Muitas vezes nós precisamos despertar essa autoridade que há em nós, essa vida que há em nós. Nós precisamos despertar esse poder do Espírito de Deus que há em nós e usar sobre o vento e a tempestade. Outros até enfrentam tempestades porque estão fora do caminho do Senhor. E essas tempestades são para trazê-lo ao centro da vontade de Deus. Saiba de uma coisa, ouvinte. Deus traz uma tempestade para guiar de volta ao caminho certo. Deus traz a tempestade para conduzir o homem ao centro da sua vontade. Foi o que ele fez com Jonas. A tempestade foi enviada para que ele retornasse à vontade do Senhor. E qual era a vontade do Senhor? Ir pregar a palavra em Nínive. Algumas pessoas enfrentam tempestades porque viram à esquerda quando deveriam virar à direita. Algumas pessoas enfrentam tempestades porque se escondem de Deus. Quem sabe a sua luta de hoje, a provação de hoje, a dificuldade de hoje se deva a você estar a fugir de Deus e querer que alguém faça em seu lugar. Lembre-se, Deus nunca permite que haja tempestade sem primeiro fornecer ferramentas para acalmá-la. Nós temos as ferramentas do Senhor. Nós temos as ferramentas do Todo-Poderoso. E precisamos fazer o uso correto dessas ferramentas. Esconder da tempestade, esconder na embarcação não vai trazer a bênção do Senhor. Ficar no porão e ver o sofrimento, o caos acontecer, não vai trazer descanso para a tua alma. Porque certamente Jonas sabia que ele estava lá e que tudo acontecia por causa da sua incredulidade. Os discípulos sofreram a tempestade porque eles não tiveram fé suficiente de tudo que viram o Senhor Jesus fazer. A minha pergunta para si, ouvinte, hoje é: de onde vem a sua tempestade? Deus quer aprimorar a sua fé? Ou Ele quer reparar o estrago que você fez saindo da presença do Senhor? De onde vem a sua tempestade? Da sua incredulidade? Da sua indiferença? Ou a sua tempestade vem do preparo de Deus para a sua vida? Pense nisso e que o Espírito Santo abençoe a sua vida para a glória do Senhor Jesus Cristo. Eu sou o seu irmão em Cristo, pastor Erwin de Lalande, e que Deus te abençoe.
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15: 23 horas e 4 minutos.
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16: Paz, povo de Deus, tem um convite muito especial para todos vocês. 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A partir das 15 horas, estarei ministrando, minha mãe também vai estar lá cantando com toda a banda J. Rafa. Eu já fico o convite aqui. Aquilo que Deus nos inspirou é um tema, um legado de unção. Eu creio que é isso que está sobre a nossa igreja. Eu tenho certeza que Deus tem uma unção especial sobre a igreja Deus é Amor como um todo. E esse domingo, agora, pregarei essa palavra a todos vocês. 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Não fique de fora por nada. Chama todos os amigos, família. Eu conto com vocês lá. Esteja presente e não perca isso. Deus tem algo grande para fazer na sua vida.
0: Obrigada pela sua audiência. A gente vai para mais informações aqui. Crescimento nacional. Economia brasileira avança no primeiro trimestre e movimenta mais de 3 trilhões de reais. O produto interno bruto do Brasil cresceu 1,1% no primeiro trimestre, em comparação com o trimestre anterior, totalizando mais de 3 trilhões de reais. O resultado positivo foi registrado nos três principais setores da economia: agropecuária, indústria e serviços. Na comparação com o mesmo período do ano passado, a economia avançou 1,8%. No acumulado dos últimos quatro trimestres, o PIB registrou elevação de 2%, de acordo com dados do Sistema de Contas Nacionais do IBGE. Entre as atividades industriais, a extrativa mineral e a construção tiveram desempenho positivo. No setor de serviços, houve crescimento em informação e comunicação, atividades imobiliárias, comércio e outras atividades de serviços. A despesa de consumo das famílias também cresceu, assim como os investimentos e os gastos do governo. No setor externo, as exportações recuaram na comparação com o trimestre anterior, enquanto as importações avançaram. Indicador econômico. Entenda como a soma de bens e serviços ajuda a medir a atividade do país. Produto interno bruto é a soma de todos os bens e serviços finais produzidos por um país, por um estado ou por uma cidade, geralmente isso em um ano. Todos os países calculam esse indicador em suas respectivas moedas. O cálculo considera apenas os bens e serviços finais para evitar dupla contagem. E se um país produz trigo, farinha e pão, por exemplo, o valor considerado é o do produto final, porque os custos anteriores já estão embutidos no preço. Esse indicador não representa toda a riqueza existente em um país. Ele mede o fluxo de novos bens e serviços produzidos em determinado período e não um estoque de dinheiro disponível na economia. A partir desse número, é possível acompanhar a evolução econômica, fazer comparações entre países e analisar dados por habitante. Ainda assim, ele não mostra sozinho fatores como distribuição de renda, qualidade de vida, educação e saúde.
15: 23 horas e 8 minutos.
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18: Eu saúdo a igreja com a paz do Senhor Jesus. 1 Coríntios capítulo 15.
19: 1 Corinthians chapter 15.
18: Versículo 12, nós vamos seguindo.
19: Verse 12 and we will read.
18: Ora, se se prega que Cristo ressuscitou dos mortos.
19: But if it is preached that Christ has been raised from the dead.
18: Como dizem alguns dentre vós que não há ressurreição de mortos?
19: How can some of you say there is no resurrection of the dead?
18: E se não há ressurreição de mortos, também Cristo não ressuscitou.
19: There is no resurrection of the dead, then not even Christ has been raised.
18: E se Cristo não ressuscitou,
19: and if Christ has not been raised,
18: logo é vã a nossa pregação e também é vã a vossa fé.
19: Our preaching is useless and so is your faith.
18: E assim somos também considerados como falsas testemunhas de Deus.
19: And we are found to be false witnesses about God.
18: Pois testificamos de Deus que ressuscitou a Cristo.
19: For we have testified about God that he has raised Christ.
18: Ao qual, porém, não ressuscitou, se na verdade os mortos não ressuscitam.
19: But he did not raise him if in fact the dead are not raised.
18: Porque se os mortos não ressuscitam, também Cristo não ressuscitou.
19: For if the dead are not raised, then Christ has not been raised either.
18: E se Cristo não ressuscitou, é vã a vossa fé.
19: And if Christ has not been raised, your faith is futile.
18: E ainda permaneceis nos vossos pecados.
19: You are still in your sins.
18: Também os que dormiram em Cristo estão perdidos.
19: Those who have fallen asleep in Christ are lost.
18: Se esperamos em Cristo só nesta vida,
19: if only for this life we have hope,
18: somos os mais miseráveis de todos os homens.
19: We are all people most to be pitied.
18: Mas agora Cristo ressuscitou dos mortos.
19: Christ has indeed been raised from the dead.
18: E foi feito as primícias dos que dormem.
19: The first fruit of those who have fallen asleep.
18: Pode louvar a Deus, meus irmãos. Tome os seus lugares.
19: Please have your seats, dear brothers.
18: Louvado seja Deus.
19: Glory to God.
18: Nós estamos falando de ressurreição.
19: We are talking about resurrection.
18: O apóstolo falando à igreja de Corinto.
19: The apostle Paul was talking to the church of Corinth.
18: A respeito da ressurreição.
19: Regarding resurrection.
18: Havia uma corrente muito forte naquele tempo.
19: There was a great movement at that time.
18: Que acreditava.
19: That believed.
18: Até em muitas coisas que Paulo pregava.
19: In many things that Paul used to preach.
18: Mas quando chegava na ressurreição.
19: But when he talked about resurrection.
18: As coisas se tornavam um pouco mais pesadas.
19: Things became a little heavier.
18: E muitos não acreditavam.
19: And many did not believe.
18: E Paulo fala abertamente.
19: And Paul used to speak openly.
18: A gente prega que Cristo ressuscitou dos mortos.
19: We preach that Christ resurrected from the dead.
18: Mas como é que alguns de vocês têm a coragem de dizer que não existe ressurreição dos mortos?
19: But how can many of you say that there is no resurrection of the dead?
18: Não é possível.
19: It is not possible.
20: Porque se não há ressurreição dos mortos, Cristo também não ressuscitou, fala Paulo.
19: Because if Christ did not resurrect, then there is no resurrection.
20: E se Cristo não ressuscitou, logo a nossa pregação é vã. O que nós estamos fazendo aqui não serve para nada.
19: And if Christ did not raise from the dead, then everything is futile.
20: Assim como também é vã a vossa fé.
19: Just as it is vain in your faith.
20: Meus irmãos, eu tenho certeza que eu não estou perdendo tempo aqui. Tenho certeza absoluta.
19: But I'm absolutely sure that I'm not wasting my time here.
20: Eu tenho certeza que a nossa pregação não tem sido vã.
19: I'm sure that my preaching has not been in vain.
20: O que Paulo está falando a esse povo,
19: what Paul is telling these people,
20: é bastante profundo.
19: Is very profound.
20: E Paulo chega a dizer que se não houve ressurreição dos mortos,
19: and if Paul says that if there is no resurrection of the dead,
20: se Cristo não ressuscitou,
19: if Christ did not raise from the dead,
20: não é só a questão então de ser vã a nossa fé, a nossa pregação.
19: It is not only a matter of being vain, our preaching and our faith.
20: Nós também nos tornamos falsas testemunhas de Deus.
19: We also become false witnesses of God.
20: Deus me livre de ser falso testemunho ou falsa testemunha de Deus. Deus me livre.
19: And God forbid that I am a false witness of Him.
20: Nós sabemos que testificamos a respeito de Deus, de Cristo.
19: We know that we testify regarding God and Christ.
20: E nós sabemos por fé que Cristo ressuscitou.
19: And we know by faith that Christ has been resurrected.
20: Cristo não só ressuscitou, mas Cristo venceu a morte.
19: Christ was resurrected and also defeated death.
20: Quando o filho da viúva de Naim ressuscitou,
19: when the son of the widow of Naim was resurrected,
20: um dia ele voltou a morrer.
19: One day he once again died.
20: Quando Lázaro ressuscitou,
19: when Lazarus was raised from the dead,
20: um dia ele voltou a morrer.
19: One day he returned to death.
20: Quando também a filha de Jairo ressuscitou,
19: when the daughter of Jairus was resurrected,
20: ela também morreu depois.
19: She also became to die once again.
20: Porque eles estavam sujeitos ao peso da morte.
19: Because they were under the death.
20: Estavam sujeitos ao retorno do corpo ao pó, o espírito a Deus, para aguardar a outra ressurreição que seria a eterna.
19: Their body would return to dust, so they would wait for the other resurrection.
20: Se, vou até falar uma coisa antiga aqui.
19: I'm going to say something that was used to say.
20: Se nós pudéssemos encontrar o túmulo de Lázaro,
19: if we could find the tombs of Lazarus,
20: iríamos encontrar lá, aqui jaz Lázaro.
19: We would find here lies.
20: Aqui jaz o filho da viúva de Naim.
19: Here lies the son of the widow of Naim.
20: Aqui está enterrado a filha de enterrada a filha de Jairo.
19: Jairus's daughter is buried here.
20: E no túmulo de Jesus não dá para dizer isso.
19: But we cannot say this for the tombs of Jesus.
20: Porque Jesus ressuscitou dentre os mortos para nunca mais morrer.
19: Because Jesus was resurrected to never.
20: Ele venceu a morte.
19: He defeated death itself.
20: Meus irmãos,
19: dear brothers,
20: a nossa mensagem hoje,
19: our message today,
20: se chama fé pela metade.
19: It's called faith in half.
20: E não existe coisa pior no mundo. As pessoas mais infelizes do planeta são as pessoas que não conseguem crer completamente. Tem a fé pela metade.
19: The worst thing in life is to believe only halfway.
20: Recentemente eu estava acompanhando uma matéria.
19: I was reading a passage.
20: Eu me lembro como se fosse hoje, 1974. Se não me engano,
19: I remember there was around 1974,
20: quando o edifício Joelma aqui em São Paulo pegou fogo.
19: When a building here in São Paulo caught on fire.
20: E os bombeiros colocaram uma corda.
19: And the firemen put a rope.
20: Para atravessar de um prédio até o Joelma que estava em chamas.
19: To go from one building to this other building that was on fire.
20: E os corajosos bombeiros passavam de um prédio para o outro agarrados àquela corda.
19: And these brave firemen went from one building to another in this rope.
20: Vale lembrar a vocês que naquele tempo as normas de segurança não eram como hoje.
19: And at those times there was not many safety nets.
20: Os equipamentos de segurança não eram como hoje.
19: The safety equipments were not like today.
20: Era tudo muito precário.
19: Everything was retrograde.
20: E eu fiquei imaginando.
19: And I was imagining.
20: Imagine você o bombeiro e querer atravessar de um prédio até o outro. Ele diz, não, eu vou conseguir.
19: Imagine a fireman wanting to go from one building to another.
20: E quando ele chegasse na metade do caminho, ele, não, acho que eu não vou conseguir.
19: And when he went halfway, he would start to believe that he was not going to make it.
20: Não conseguiria nem ir e nem voltar.
19: He was not going to be able to go or come back.
20: Teve metade da fé.
19: He had half faith.
20: Imagine você pessoas que vão dar um salto pela própria vida.
19: Imagine people who are leaping for their own lives.
20: Às vezes nós temos que dar um salto, sei lá, vem uma enxurrada ou coisa, tem que pular, eu vou correr, vou conseguir pular daqui até ali, 2 metros, eu vou conseguir pular.
19: Sometimes you have to jump gaps to save your own life.
20: Aí eu começo a correr.
19: And when you start to run,
20: quando eu estou quase chegando no meu ponto de salto,
19: when I'm coming close to the point of where I have to jump,
20: aí eu penso, eu acho que eu não vou conseguir.
19: And I start to think that I'm not gonna make it.
20: Aí eu dou aquela diminuída de velocidade,
19: and then I come down in my speed,
20: mas não consigo parar.
19: But I cannot stop all the way.
20: Aí o meu salto, ao invés de ser o salto para a vida, é o salto para a morte.
19: Instead of leaping for my life, I leap.
20: Por quê?
19: And why is that?
20: Porque eu sou aí, eu estou classificando essas pessoas como as pessoas mais infelizes da Terra.
19: Because I'm telling these people are the most unhappy.
20: São as pessoas que apenas creem na metade.
19: People who believe things only halfway.
20: E quando se trata de coisa espiritual, não tem como crer apenas na metade.
19: When we're talking about spiritual things, you cannot only believe.
20: Não tem como você ser meio salvo.
19: You cannot be half saved.
20: Ou você é inteiramente salvo, ou você é inteiramente perdido.

0: we're either saved or we're not.
1: As pessoas mais infelizes são as pessoas que não conseguem crer completamente, infelizmente.
0: The most unhappy people are those who can't
1: believe. Por isso nos deparamos com esse versículo.
0: And this is why we see this verse.
1: Se esperamos em Cristo só nessa vida,
0: if we believe in Christ only in this life,
1: somos os mais miseráveis de todos os homens.
0: We're the most miserable people among the
1: claro, meus irmãos, o que nós esperamos de Cristo nessa vida?
0: Of course, what do we expect of Christ in this
1: life? Eu espero meu alimento de todo dia.
0: I expect my everyday bread.
1: Eu espero ser todos os dias cuidado pelo Senhor.
0: I expect to be kept by the Lord.
1: Eu espero ter uma boa família sempre.
0: I expect to have a good family.
1: Eu espero sempre a paz do meu Deus.
0: I always expect the peace from God.
1: Amor, justiça.
0: Love and justice.
1: Eu gosto de ter o meu carrinho também.
0: I also like to have my car.
1: Gosto de ter a minha casa.
0: I like to have my car and my house.
1: Eu gosto de ter o meu dinheirinho sobrando para comer uma pizza de vez em quando.
0: I like to have money to buy my pizza every now and
1: then. Gosto de ser econômico para ter o meu pezinho de meia, não é?
0: I like to have my savings.
1: Eu gosto de saber que as promessas de Deus fazem parte também da minha vida.
0: I like to know that the promises of God are part of my life.
1: São coisas que nós podemos esperar de Cristo nessa vida.
0: These are things that we can expect from Christ.
1: Bons amigos.
0: Good friends.
1: Aquele papo gostoso no final da noite ou no final da tarde.
0: That nice chatter with friends.
1: Ou naquela caminhada no parque, como a gente vai de vez em quando com os nossos amigos aqui.
0: Or when we go and walk in the park with our friends.
1: Ou quando tem dia que de repente eu estou aqui, limpo para os irmãos lá de Santos, falo, estou descendo para nós comer um peixinho aí. Coisa gostosa que Deus nos concede, amizade, pessoas.
0: Friendship and people that God concedes to us.
1: Tem gente que acha, não, eu sou crente, tem que fechar a cara e para parecer espiritual, tem que olhar as pessoas de cara feia.
0: Many people think they cannot be happy because they are spiritual.
1: Vai colher espinhos.
0: You will only raise thorns.
1: Vai comer cacto.
0: You're gonna eat cactus.
1: Não. Ser crente é uma coisa muito diferente disso.
0: To be a Christian is very different from this.
1: Ser crente é estar com um sorrisão aqui atravessado.
0: To be a Christian is to be a happy person.
1: Mostrando que Deus está vivendo na sua vida e você tem paz, você gosta de gente, você gosta de amizade, você gosta de socializar-se.
0: When you have God, you are a happy person and you like to socialize with people.
1: Ser crente é ser feliz.
0: To be a Christian is to be happy.
1: Ser crente é ter certezas que o mundo não pode ter.
0: To be a Christian is to be sure of things the world cannot be.
1: Ser crente é ter fé completamente, não só fé pela metade.
0: To be a Christian is to have a full faith, not a half faith.
1: Eu creio, meus irmãos, que nessa vida nós podemos ter do bom e do melhor.
0: I believe that we can have all the best things for us in this.
1: Eu sempre digo a vocês.
0: And I always say.
1: A gente trabalha, trabalha, trabalha.
0: We work and work and work.
1: E as boas coisas da vida a gente quer reservar para quem?
0: And the good things of this life, who do we want that?
1: Para nossa família.
0: For our family.
1: Para os nossos filhos.
0: For our sons.
1: Eu me recuso a acreditar que Deus fez tanta coisa boa para os filhos do diabo desfrutarem. As coisas boas que Deus fez são para nós, principalmente.
0: The good things that God has made is for us especially.
1: Não faz sentido achar que Deus fez tanta coisa boa.
0: There is no use thinking that God made so many good things.
1: E muitos crentes ficam, não, porque. As coisas boas que Deus fez foram para nós, para os filhos, para os herdeiros.
0: The things that God has made so good is for the sons, for the heirs of his throne.
1: Mas se você acredita só pela metade, você é o mais miserável de todos.
0: If you only believe this halfway, you
1: olha, meus irmãos, eu tenho compaixão, eu tenho pena.
0: And I feel pity.
1: Das pessoas que infelizmente creem só pela metade.
0: Of the people who believe only halfway.
1: Eu entendo que nós temos tudo para acreditar.
0: I understand that we have everything to believe.
1: Em todas as coisas que a Bíblia Sagrada escreve, ou seja, relata.
0: In all things that the Bible tells us.
1: E vou dizer a vocês, não vale a pena acreditar só na metade. Não vale a pena ter fé só pela metade. Não.
0: There's no use believing only halfway.
1: Se você acredita só pela metade,
0: if you believe only halfway,
1: então não renuncie os prazeres da carne, porque você está perdido.
0: So don't renounce the pleasures of the
1: flesh. A gente
0: flesh.
1: Tem que acreditar em tudo.
0: We must believe everything
1: que a Bíblia Sagrada fala.
0: That the Bible tells us.
1: Evidente que nós temos todas as coisas que o Senhor nos promete, sim.
0: Of course we have all the things that the Lord promises.
1: Mas nós estamos falando de coisas que vão além das coisas materiais. Estamos falando de vida eterna, estamos falando de ressurreição.

0: talking about spiritual things, about resurrection that
1: eu não estou falando de fé pequena, essa fé pequenininha, fé incompleta, fé que não consegue atravessar a barreira da vida e da morte.
0: I'm not talking about half faith or half things.
1: Eu não estou falando dessa fé.
0: I'm not talking about this faith.
1: Eu estou falando da fé, meus irmãos, que nós recebemos do Senhor.
0: I'm talking about faith that we receive from the Lord.
1: Que nos faz entender vencedores sobre todas as barreiras da morte e da eternidade.
0: That makes us understand to overcome all barriers of life and death.
1: Eu estou falando dessa fé que fala que Cristo se ressuscitou.
0: I'm talking about the faith that shows us that Christ has resurrected.
1: E é feito a primícia dos que dormem.
0: And is the first one of those who sleep.
1: Eu estou falando da coragem que o crente tem de ter na sua vida.
0: I'm talking about the courage that the Christian man has.
1: Para dizer o que Paulo disse.
0: To say what Christ has said.
1: Onde está a morte, a sua vitória?
0: Where is the victory of death itself?
1: Nós somos vencedores sobre a morte quando nós temos a fé completa. Não podemos ter a fé pela metade.
0: We are victors over death itself when we have our full faith.
1: Os campeões da infelicidade,
0: the champions of unhappiness,
1: são os que não acreditam na ressurreição de Cristo.
0: Are those who do not believe in the resurrection of Christ.
1: Porque não acreditando na ressurreição de Cristo,
0: because not believing in the resurrection of Christ,
1: não acreditam na própria ressurreição.
0: They don't believe in their own resurrection.
1: Para eles,
0: for them,
1: bem ou mal a vida acaba aqui, pronto.
0: Good or evil, life ends here.
1: São os que quando corpo cai,
0: when a body goes to its grave,
1: chegam a filosofar como se fossem grandes pessoas.
0: They start to say philosophies as if they were
1: great. Viveu a vida.
0: He lived his life.
1: Como bom vivant.
0: As a bon vivant.
1: Agora morreu, acabou tudo.
0: Now he is dead and everything is over.
1: Esses realmente são os campeões da infelicidade.
0: These are truly the champions of
1: unhappiness. Essas são as pessoas mais infelizes do planeta porque não têm esperança.
0: These are the most unhappy people on the planet because
1: não
0: they have no hope.
1: Não há para essas pessoas
0: there is none for these
1: salvação para os males desse mundo.
0: There's no salvation from the wickedness.
1: Não há para essas pessoas
0: for these people
1: esperança no pós-vida.
0: There is no hope in afterlife.
1: A morte para essas pessoas será sempre uma campeã invicta.
0: Death for these people will always be a victor.
1: Por quê?
0: And why is that?
1: Porque todas as pessoas que pensam assim, eu acredito que para todas as pessoas é assim.
0: Because all the people who think that this way,
1: a morte sempre será vitoriosa.
0: Death will always win.
1: Porque não haverá ressurreição.
0: Because there will be no resurrection.
1: Porque não serão enxugadas as lágrimas.
0: Because their tears will not be wiped away.
1: Porque o corpo não voltará à vida.
0: Because their bodies will not return.
1: Porque não haverá novos céus e também não haverá nova terra.
0: Because there will be no new heaven and no new earth.
1: Não haverá nova vida.
0: There will be no new life.
1: Não haverá céu, não haverá nada. A morte será vitoriosa. Não, não e não.
0: No, no, no.
1: A morte foi vencida na cruz do Calvário.
0: Death was defeated on the cross of
1: a morte foi vencida por Jesus Cristo.
0: Death was defeated by Jesus Christ.
1: Eu posso dizer a vocês, meus irmãos,
0: I can tell you all, dear brothers,
1: que as pessoas que vivem esse sentimento que eu acabei de falar
0: são
1: pessoas que têm de mudar a sua maneira de entender Deus e os seus projetos.
0: People who need to change the way they think about God and their projects.
1: Nós podemos esperar em Cristo nessa vida, sim, como eu disse a vocês.
0: We can await for Christ in this life, as I have explained.
1: Mas nós devemos acreditar que essa vida, meus irmãos, ela é curta, ela é passageira, ela é pequenina.
0: We need to realize that this life is short, it is only passing by.
1: E a verdadeira vida para o crente,
0: and the true life for Christians,
1: é a vida que começa depois que nós ultrapassamos os portais da eternidade.
0: The life that begins after we go through the gates of eternity.
1: É a vida que não termina mais.
0: Life that will never end.
1: É a vida daqueles que vão receber a coroa da vida.
0: The life of those who will
1: receive a coroa da vitória.
0: The crown of victory.
1: Porque tiveram fé para vencer o mundo.
0: Because they had faith to defeat this world.
1: Tiveram fé para vencer o diabo.
0: They had faith to defeat Satan himself.
1: E foram vencedores sobre a morte pela fé no nosso Senhor e Salvador Jesus Cristo.
0: They defeated death itself through our Lord and Savior Jesus
1: Christ. Nós não estamos vivendo uma esperança infantil.
0: We are not living in infantil. infantile.
1: Nós não estamos sendo nem tolos e nem inúteis.
0: Being foolish or useless.
1: Nós estamos embasados na palavra de Deus.
0: We are basing our faith in the word of God.
1: E nós queremos que vocês, a partir de hoje, passem a pensar e a interpretar de forma diferente.
0: And from today on, we want you to interpret in a different way.
1: As questões da vida.
0: The matters of life.
1: As questões da morte.
0: The matters of death.
1: As questões da ressurreição.
0: The matters of resurrection.
1: E as questões da vida eterna.
0: And the matters of eternal life.
1: Se não tem vida eterna, se não tem ressurreição.
0: If there is no eternal life, if there is no resurrection.
1: Eu estou enganando vocês.
0: Then I am fooling all of you.
1: Porque fui enganado também.
0: Because I haven't also been fooled.
1: Essa palavra não serve para nada.
0: This word is useless.
1: Você está perdendo seu tempo aqui.
0: And you are wasting your time here.
1: E a morte venceu.
0: And death has won.
1: Mas eu me recuso a crer nisso.
0: But I refuse to believe this.
1: Porque eu acredito na ressurreição.
0: Because I believe in resurrection.
1: Nós acreditamos na ressurreição.
0: We believe in resurrection.
1: A Bíblia Sagrada fala em Romanos 8:11.
0: The Bible tells us in Romans 8.
1: E se o Espírito daquele que dentre os mortos ressuscitou a Jesus habita em vós.
0: The Spirit of God who has raised Jesus lives in you.
1: Aquele que dentre os mortos ressuscitou a Cristo,
0: he who has raised Christ between the dead,
1: também vivificará os vossos corpos mortais pelo seu Espírito que em vós habita.
0: Will also raise your mortal bodies by the Spirit.
1: É simples assim.
0: It is that simple.
1: Se o Espírito daquele,
0: if the Spirit of he,
1: que ressuscitou Jesus,
0: who has raised Jesus Christ,
1: se ele está em vocês da mesma forma que ressuscitou Jesus Cristo,
0: the same way that he raised Jesus Christ,
1: ele haverá de ressuscitar vocês também.
0: He will raise all of you as well.
1: Eu creio na ressurreição.
0: I believe in resurrection.
1: Eu creio na vida eterna.
0: I believe in eternal life.
1: Eu não posso esperar em Cristo só nessa vida.
0: I cannot only hope for Christ.
1: Senão serei o mais miserável de todos os homens.
0: I will be the most miserable of all men.
1: O que crê pela metade, meus irmãos,
0: those who believe only halfway,
1: é o mais infeliz.
0: The most unhappy people.
1: Aqui mesmo em 1 Coríntios capítulo 15.
0: Here in 1 Corinthians chapter 15.
1: A Bíblia Sagrada fala a partir do versículo 35.
0: The Bible tells us through, after verse 35.
1: A respeito do corpo.
0: Regarding the body.
1: Mas alguém dirá, como ressuscitarão os mortos e com que corpo virão?
0: But someone will ask, how are the dead raised? With what kind of body will they come?
1: Aí Paulo vai explicando.
0: And then Paul will explain.
1: É igual a semente, morre para depois nascer.
0: It's just like the seed that dies after.
1: Semeia o grão.
0: You plant the seed.
1: Depois nasce aí a árvore.
0: And then comes the tree.
1: Assim é o corpo.
0: It is the same as the
1: ele body. É semeado, depois ele vai ser ressuscitado.
0: It is planted and then it will be raised.
1: Num corpo celestial, num corpo diferente.
0: A celestial body, a transformed
1: body. Um corpo onde você nunca mais sofrerá as agruras de uma dor.
0: The body that will, you will never again feel pain.
1: Um corpo onde você nunca mais sofrerá um câncer.
0: The body will never again feel cancer.
1: Você nunca mais terá uma simples dor de dente ou dor de ouvido.
0: You will never again feel toothache or a earache.
1: Um corpo glorificado.
0: A glorified body.
1: A Bíblia Sagrada fala, meus irmãos.
0: The Bible tells us, dear brothers.
1: Que no dia em que Jesus Cristo chamar a igreja para a sua glória.
0: The day that Jesus calls its church for glory.
1: Os que morreram em Cristo ressuscitarão primeiro.
0: Those who died in Christ will be raised.
1: Oh, glória a Deus, aleluia.
0: Glory to God, hallelujah.
1: E nós, os que estivermos vivos,
0: those who are still alive,
1: seremos então transformados.
0: Will be transformed.
1: Receberemos também um novo corpo.
0: We will also receive a new body.
1: O novo corpo onde a morte nunca mais terá poder sobre ele.
0: A body where death will never again once have power over us.
1: Infelizmente, meus irmãos, hoje muitas pessoas pregam apenas bens materiais.
0: Unfortunately, many people are only preaching material goods.
1: Tem pessoas que falam de um conforto tão grande nessa vida.
0: Many people speak of a great comfort in this life.
1: Que só faltam dizer às pessoas, minha gente.
0: That they are only about to speak to people.
1: Não vão para o céu não, porque aqui na terra a gente já tem tudo.
0: Don't go to
1: só
0: heaven.
1: Falta falar isso.
0: Because it is too good in this earth.
1: Mais uma vez eu digo, Deus dá a você porque você é filho.
0: But once again I tell you, God will bless you because you are His son.
1: Quando você é filho, Deus tem prazer em dar a você.
0: God has pleasure in blessing His
1: o melhor dessa terra.
0: And what is best in this earth.
1: Mas não há nada nessa terra que possa se comparar com a glória que nos há de ser revelada. Não há nada, nada. O mesmo Espírito que ressuscitou Jesus também nos ressuscitará.
0: That raised Jesus will also raise
1: us. E receberemos um novo corpo.
0: And we will receive a new body.
1: Eu acredito, meus irmãos, inteiramente na palavra de Deus. Eu posso até ler para vocês Apocalipse no capítulo 21.
0: I can also read for you Revelation,
1: quando a Bíblia Sagrada fala
0: when the Bible tells us
1: sobre o novo céu.
0: About the new heaven.
1: E viu um novo céu e uma nova terra.
0: And a new heaven and a new earth.
1: Porque já o primeiro céu e a primeira terra passaram.
0: For the first heaven and the first earth had passed away.
1: E o mar já não existe.
0: And there was no longer any sea.
1: E nós vamos seguindo, ouvi uma grande voz.
0: And I heard a great voice.
1: E dizia eis aqui o tabernáculo de Deus para com os homens.
0: And it would say, here is the great tabernacle with God.
1: Pois com eles habitará.
0: For he will inhabit with them.
1: E eles serão o seu povo.
0: And they will be his people.
1: E o mesmo Deus estará com eles e será o seu Deus.
0: And he will be with them and be their God.
1: E Deus limpará dos seus olhos toda lágrima.
0: And God will wipe away every tear from the eye.
1: E com esse novo corpo ressuscitado não haverá mais morte.
0: There will be no more death in this new body.
1: Não haverá mais pranto.
0: There will be no more mourning.
1: Nem clamor e nem dor.
0: Or crying or any pain.
1: Porque as primeiras coisas já são passadas.
0: The older things have passed away.
1: Vos faço novas todas as coisas.
0: And I have made everything new.
1: Eu sou o Alfa e o Ômega, o princípio e o fim.
0: And the Alpha and the Omega, the beginning.
1: Quem vencer herdará todas as coisas.
0: Those who are victorious will inherit all things.
1: E eu serei o seu Deus.
0: I will be their God.
1: E ele será o meu filho.
0: And they will be my children.
1: Aleluia, aleluia, louvado seja o nome do Senhor Jesus, graças a Deus, eu creio em tudo.
0: Hallelujah, glory to God.
1: A igreja tem de crer em tudo.
0: And we must believe it word by word.
1: Pobres e miseráveis são os que creem somente na metade.
0: Poor and miserable are those who only believe halfway.
1: Mas eu creio em mais coisa também, meus irmãos.
0: But I believe in many other things.
1: Eu creio também que os tímidos, no que diz respeito às coisas de Deus,
0: and I also believe that those who are shy,
1: os incrédulos,
0: those who do not believe,
1: os abomináveis,
0: those who are abominable,
1: os homicidas,
0: the homicides,
1: os fornicadores,
0: fornicators,
1: os feiticeiros,
0: and witchcrafters,
1: os idólatras,
0: the idolaters,
1: os mentirosos,
0: the liars.
1: A parte desses vai ser no lago de fogo. Esses não vão para o céu, não. Eu creio nisso também.
0: And I also believe that these people will not go to heaven.
1: E ainda no capítulo 20 de Apocalipse, a Bíblia Sagrada fala.
0: And still in chapter 21 of the book of Revelation.
1: João falando sobre o juízo final.
0: When John is speaking about the final judgment.
1: Quando de repente a Bíblia Sagrada nos fala que abriram-se os livros.
0: And when the Bible tells us that the books were opened.
1: E abriu-se outro livro, que é o livro da vida.
0: And another book was opened, the book of life.
1: E os mortos foram julgados pelas coisas que estavam escritas nos livros, segundo as suas obras, e deu o mar os mortos que nele havia, a morte e o inferno também, e cada um foi julgado segundo as suas obras, e a morte e o inferno foram lançados no lago de fogo. Esta é a segunda morte. E o que não foi achado escrito no livro da vida foi lançado no lago de fogo. Nós temos que acreditar em tudo.
0: And we have to believe everything.
1: Coitado do que crê apenas na metade.
0: Woe to those who believe only.
1: Tem muita gente que está na igreja, mas só acredita na metade.
0: Many people who are in church only.
1: Continuam mentindo.
0: They continue to lie.
1: Continuam fornicando.
0: They continue to fornicate.
1: Adulterando.
0: And committing adultery.
1: Quantas pessoas, meus irmãos, estão na igreja, são dirigentes de igreja, dirigentes setoriais de capitais, continuam roubando a igreja. Eu tenho pena, porque só acreditam na metade. Quantas pessoas que estão na igreja e dizem-se servos de Deus. E ficam mandando fotos nuas para outras pessoas, denegrindo a imagem do Evangelho,
0: degrading the image of the gospel,
1: e sujando o bom nome do cristianismo verdadeiro.
0: And smearing the good name of truth.
1: Deus está de olho em vocês e Deus está anotando tudo que vocês estão fazendo.
0: God sees everything.
1: Eu tenho dó de vocês porque vocês acreditam só na metade. Miseráveis, maiores são os que creem só pela metade.
0: Pity those who only believe halfway.
1: Se esperamos em Cristo só nessa vida, somos os mais miseráveis.
0: We believe in Christ only for this life.
1: Eu creio no novo corpo.
0: I believe in the new body.
1: Eu creio na ressurreição.
0: I believe in resurrection.
1: Eu creio no novo céu.
0: I believe in the new heaven.
1: Mas eu também creio na justiça e no juízo de Deus.
0: I also believe in the justice.
1: Eu também creio que o ímpio será lançado no lago de fogo.
0: And the non-believers will be thrown into the lake of fire.
1: Mas eu creio em tantas outras coisas boas e gostosas e maravilhosas.
0: I believe in also so many good things from God.
1: Eu creio, meus irmãos, que quando nós chegarmos no céu,
0: I believe that when we reach heaven,
1: vai ser muito bom.
0: It will be too good.
1: Nós podermos
0: that we may be.
1: Saber que estaremos para sempre com o Senhor.
0: And know that we will be forever with the Lord.
1: Nós revemos os nossos irmãos na fé.
0: And we will see our brothers in faith.
1: Tem pessoas que têm dúvida a respeito de reconhecimento, se reconheceremos ou não.
0: Many people doubt that we will recognize anyone.
1: É evidente que nós teremos sentimentos modificados.
0: Of course, our feelings will be different.
1: Seremos como anjos.
0: We will be like angels.
1: Mas é evidente que nós vamos reconhecer pessoas, sim.
0: But of course we will recognize people.
1: Porque nós não vamos ser zumbis.
0: We are not gonna be zombies.
1: Nós não vamos ser aquele monte de múmia lá no céu. Quem inventou essa história?
0: We're not gonna be mummies in heaven.
1: A Bíblia Sagrada nos fala, meus irmãos, segundo Samuel, capítulo 12, versículo 23.
0: The Bible tells us in 2 Samuel, chapter 23.
1: Quando morre o filho de Davi.
0: When the son of David has died.
1: A Bíblia Sagrada fala, está morta a criança.
0: The Bible tells us the child is dead.
1: Ele jejuava e chorava e orava para que aquela criança vivesse.
0: He cried and prayed and fasted for the child.
1: Quando a criança morreu, ele disse, não faz sentido continuar jejuando.
0: When the child died, he said, is no longer.
1: Porque eu não posso fazê-la voltar.
0: Because I cannot bring her.
1: Tem muita gente que acha que o morto volta. Morto não volta.
0: Many people think the dead people will return.
1: Enquanto você está vivo nesse corpo, você tem que tomar a decisão certa e acreditar por completo.
0: You need to make your decision while you still live in this.
1: E Davi pergunta, poderia eu fazer essa criança voltar?
0: And David asks, can I bring this child?
1: E ele responde, não.
0: And he said, no.
1: Mas eu um dia irei até onde ela está.
0: But one day I will go.
1: Porém,
0: to her.
1: Ela não voltará a mim.
0: And she will not return to me.
1: Nós iremos, os nossos irmãos que já foram, os profetas que já foram. Nós iremos até onde eles estão.
0: We will go to where they are.
1: E estaremos para sempre com o Senhor.
0: And we will be forever with the Lord.
1: E vai ser maravilhoso demais estarmos nesse lugar desfrutando.
0: And it will be too marvelous to enjoy.
1: Além da presença de Deus.
0: Apart from the presence of God.
1: Desfrutando também a companhia dos nossos amigos, dos nossos irmãos e dos nossos familiares.
0: We will enjoy also the company of our brothers and our
1: family. Não dá para esperar em Cristo somente nas coisas dessa vida.
0: We cannot only hope for Christ in these.
1: Nós temos de esperar a vida eterna.
0: We must believe our eternal life.
1: Nós temos de esperar o nosso corpo ressuscitado para nunca mais morrer e vivermos eternamente na presença de Deus.
0: We need to await our resurrection.
1: E só quero citar um versículo da própria ceia.
0: Now I would like to say only one.
1: Quem come da minha carne,
0: those who eat of my flesh,
1: e quem bebe do meu sangue,
0: those who drink of my blood,
1: esse tem a vida eterna.
0: These have eternal life.
1: E eu o ressuscitarei no último dia, é o que diz a palavra de Deus.
0: I will raise him in the last day.
1: Por isso eu tenho dito aos irmãos,
0: this is why I say to you,
1: a ceia do Senhor não é uma opção e a ceia do Senhor não é um joguete que você faz um dia que você quiser.
0: The Holy Supper is not an option.
1: Ceia do Senhor é uma obrigação para todos vocês que são crentes e são batizados nas águas.
0: The Holy Supper is an obligation for all.
1: Não participar da ceia do Senhor é um fracasso para você.
0: It is a defeat to not participate.
1: É João 6:54, versículo que eu acabei de citar para vocês.
0: John 6:54.
1: Eu creio na vida eterna.
0: I believe in eternal life.
1: Eu creio em muito mais do que coisas boas para essa vida.
0: I believe in many more things better.
1: E os que creem apenas em coisas boas para essa vida estão crendo pela metade da pena.
0: And those who only believe
1: da
0: good
1: pena.
0: Things in this life are
1: da
0: to be
1: pena.
0: Hidden.
1: Acredite por completo.
0: Please believe it completely.
1: Eu sei que tem gente que está aqui na igreja hoje ou gente que está me ouvindo.
0: I know that people in the church are listening to me now.
1: Que são pessoas que acreditam em Deus.
0: There are people who believe in God.
1: Mas quando começa-se o aprofundamento a respeito de coisas cruciais em relação à vida e à vida eterna,
0: when you go deeper into crucial things about life and
1: as pessoas falam, não, eu creio em Deus, Deus, mas eu não quero ser assim, praticante desse jeito, aprofundar. Não, não, eu creio em Deus, para mim tá bom, eu creio no Senhor, tá bom. Não, não, você está crendo pela metade.
0: Many people are only believing halfway.
1: Você tem que acreditar em tudo. É importante acreditar em tudo que a Bíblia diz.
0: To believe in everything the Bible tells.
1: É importante.
0: It is important.
1: Porque se você acreditar só pela metade, você não vai conseguir herdar a vida eterna.
0: Because if you only believe halfway, you will not inherit.
1: Você tem que entender que você, quando tem Cristo, você já venceu a morte.
0: You need to understand that when you have Christ,
1: Cristo venceu a morte, nós vencemos em Cristo.
0: Christ has defeated death. And we have...
1: Nós temos esperança mesmo na morte. A Bíblia Sagrada fala.
0: Our hope is truly
1: a Bíblia
0: in
1: fala em Provérbios que o homem maligno, ou pela sua malícia, o homem será lançado.
0: The Bible tells us in Proverbs that men
1: da presença de Deus, o ímpio será lançado da presença de Deus.
0: Those who don't believe will be.
1: Mas o homem que é justo, até mesmo na sua morte, ele tem esperança.
0: But the just, even in death, have hope.
1: Essa é a certeza que tem as pessoas que acreditam por completo na palavra de Deus, que tem a fé completa e não a fé só pela metade.
0: It is a certainty of those who have their faith complete and not only halfway.
1: A Bíblia Sagrada é clara.
0: The Bible is very clear.
1: Existe a ressurreição.
0: There is resurrection.
1: Existe a vida eterna.
0: There is eternal life.
1: Se Cristo não ressuscitou,
0: if Christ has not resurrected,
1: a nossa fé e a nossa pregação se fazem vãs.
0: Faith and our preaching is
1: se
0: vain.
1: Cristo não ressuscitou,
0: if Christ did not resurrect from the dead,
1: nós somos considerados falsas testemunhas de Deus.
0: We are considered false witnesses of God.
1: Mas acontece que Cristo ressuscitou.
0: But Christ did indeed raise from
1: mas acontece que Ele ressuscitou dos mortos e foi feito primícia dos que dormem.
0: He resurrected from the dead and was the first of
1: mas acontece que nós acreditamos em Cristo muito mais do que nas coisas somente relacionadas a essa vida.
0: And we believe in Christ much more than only this life.
1: Nós acreditamos em Cristo e em Deus.
0: We believe in Christ and in God.
1: Para a vida eterna.
0: For eternal life.
1: Para sempre.
0: Forever.
1: Forever and ever.
0: Forever and ever.
1: Nós acreditamos em Deus completamente.
0: We believe in God completely.
1: Essa palavra, meus irmãos, é completa.
0: This word is complete.
1: Porque ela fala com o que crê.
0: Because it, he believes.
1: Só pela conveniência.
0: It speaks to those who believe.
1: Ela fala com o que crê nos benefícios de Deus pós-morte.
0: It believes to those who believe in the benefits from God.
1: E ela fala também naqueles que não querem acreditar.
0: And also speaks to those who do not want
1: nos juízos descritos na palavra de Deus.
0: In the judgment of those who
1: depois que a pessoa morre sem salvação.
0: After he dies after salvation.
1: Hoje é dia de você tomar uma atitude perante Deus.
0: Today is a day you make a decision before God.
1: Hoje é dia de você dizer eu acredito no Senhor Jesus completamente.
0: Today is a day for you to take a decision to believe.
1: Eu acredito que Ele ressuscitou dos mortos.
0: And believe that He was raised from the dead.
1: E acredito que eu também ressuscitarei.
0: And believe that I will also be raised.
1: Eu também terei a vida eterna.
0: I will also have eternal
1: life. Eu vou viver no céu para sempre.
0: I will live in heaven forever.
1: Eu terei um novo corpo.
0: I will have a new body.
1: Porque eu não sou daqueles.
0: Because I am not those
1: que creem somente pela metade.
0: That believe only half.
1: Ah, eu creio na cura, pastor.
0: Oh, I believe in the cure, dear pastor.
1: Eu vim aqui para ser curado.
0: And I came here to be cured.
1: Você não quer aceitar Jesus para ter a vida eterna? Não, por enquanto não. Eu vim aqui só para ser curado.
0: Did you not want to come to accept Jesus? No, only to be cured.
1: Você está crendo só pela metade.
0: You're believing only halfway.
1: A sua fé é uma fé só pela metade.
0: Your faith is only halfway.
1: E você é então a pessoa mais infeliz que pode existir no planeta.
0: You are the most miserable person on the planet.
1: Porque você acredita somente até a metade.
0: Because you only believed.
1: Você acredita e espera em Cristo somente nas coisas dessa vida.
0: You hope for Christ only in this.
1: Ah, eu estou aqui hoje porque eu perdi tudo que tinha.
0: Oh, I am here today because I lost everything.
1: E eu ouço muito falar de prosperidade.
0: And I hear about prosperity.
1: Os crentes estão tudo ficando ricos.
0: And the Christians are becoming rich.
1: Eu vim aqui para ficar rico também.
0: So I came to be rich as well.
1: Você quer aceitar Jesus?
0: Don't you want to accept
1: Jesus?
0: Não,
1: não, eu vou acertar minha vida financeira.
0: No, first I want to get my financial life straight.
1: Eu quero primeiro aqui, né? Depois a gente vai pensar. A Bíblia Sagrada está dizendo.
0: The Bible tells us.
1: Que você é o mais miserável.
0: That you are the most miserable
1: dentre todos os homens.
0: Among all people.
1: Porque você espera em Cristo só nesta vida.
0: Because you hope for Christ
1: only. E nas coisas dessa vida.
0: And the things of this life.
1: Espera em Cristo, tenha fé em Cristo por completo. Aquele que acredita completamente, esse é o mais feliz.
0: Have hope in Christ. For everything
1: in dentre todas as pessoas.
0: These are the happiest people.
1: Deus abençoe você, que Deus tenha falado ao seu coração.
0: May God bless you.
1: Não tem crente meio salvo.
0: There are no people that are happy.
1: Irmão, é salvo, irmão? Mais ou menos. Não tem crente mais ou menos salvo.
0: There are not those who are half saved.
1: O irmão tem fé, irmão? Mais ou menos. Não tem fé, mais ou menos. Ou você tem, ou você não tem. Ou você é salvo, ou você não é salvo. Ou você será ressuscitado, ou você não será ressuscitado.
0: You are either saved or you are not. You either have faith or you have...
1: Creia completamente e desfrute Deus nessa vida.
0: Believe completely in God in this life.
1: Creia completamente e seja abençoado nessa vida.
0: Believe completely and be blessed in this life.
1: Creia completamente e seja um vitorioso.
0: Be completely victorious.
1: Pisa na cabeça do diabo.
0: And step in the head of the...
1: Dá o testemunho da cura, do milagre.
0: And give the testimony of your cure.
1: Acredite por completo.
0: And believe completely.
1: E glorifique a Deus, tem o seu nome no livro da vida.
0: And glorify God to have your...
1: E pode gritar a todo pulmão.
0: And you can yell,
1: eu acredito em Deus completamente.
0: I believe in God completely.
1: E eu vou morar no céu.
0: And I will live in heaven.
1: Onde o mal não entra.
0: Where death
1: onde o diabo not... não entra.
0: Where Satan will not enter.
1: Onde o pecado não entra.
0: Where sin does...
1: E onde as minhas lágrimas serão enxugadas para sempre.
0: Where my tears will be wiped.
1: Onde Deus será o meu Deus.
0: Where God will be my...
1: E eu serei o seu filho para sempre.
0: And I will be his son forever.
1: Que Deus te abençoe, que Deus te guarde.
0: May God bless you and keep you.
1: Que o Espírito de Deus siga falando ao seu coração, à sua vida.
0: May the Spirit of God continue to speak unto you.
1: Aleluia, louvado seja Deus, aleluia. Digam comigo assim, meus irmãos. O Senhor Jesus, digam comigo assim mais uma vez: a paz do Senhor Jesus. Muito obrigado, irmãos, todos vocês da Igreja Deus Amor, vocês de outros ministérios, vocês que juntaram-se a nós na oração. Bem-vindos e venham sempre. E muito obrigado por vocês estarem aqui. Que Deus nos abençoe. Digam comigo mais uma vez: a paz do Senhor Jesus. Vão com Deus, meus irmãos. Vocês estão guardados, vocês estão protegidos e abençoados em nome de Jesus Cristo.
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jovem aqui na nossa sede mundial, uma mensagem foi especial que nós vivemos e recebemos. Já também desfrutamos desta mensagem especial de 11 da noite, que é o Culto no Lar, é a reprise das mensagens que são ministradas aqui na sede mundial e agora já preparados para clamar. Quero deixar um convite especial neste momento para todos aqueles que estão fazendo uso destas redes. Temos um minutinho aqui para interação, então vamos fazer bom proveito dele, sabe por quê? Eu não posso ser apenas aquele que fala, eu quero comentar a sua mensagem, senão não seria um diálogo, seria um monólogo, somente nós falando. Então, o nosso Deus, ele responde através da oração. Você participa com a interação aí no chat, enviando os seus pedidos, e isso faz toda a diferença. Vamos lá, neste domingo, minutos nos separam deste domingo, nós teremos o grande culto aqui na sede mundial. Pela manhã, nós teremos o culto público, 7 e 9 da manhã, cultos especiais em propósito na nossa sede mundial. Porém, também a nossa reunião ministerial, que acontece no nosso auditório. Obreiros, obreiras que nos acompanham agora de Barra Funda, da Penha, aqueles que estão na sintonia desta programação ali no Casa Verde, no Pari, enfim, todas as regiões, as 46 congregações que estão aqui próximos à sede mundial, não pode faltar esta reunião que será presidida pela nossa diretoria e transmitida para o Brasil e o mundo todo, já a partir de 9 da manhã. Então, atenção, Grande São Paulo, você que é um obreiro, uma obreira, e deseja participar da nossa reunião aqui na sede, pode? Não somente pode, como deve, seja muito bem-vindo. Logo após esta reunião, já vamos à preparação para o culto da tarde, o legado de unção. Um legado de unção é o tema que será explorado, ministrado por ele, presbítero Davi Miranda Neto, que nesta tarde prega a palavra de Deus neste domingo, e também a nossa irmã Débora Miranda faz a oração, e aquela equipe especial que aqui já está e sabe da importância de intercedermos e apresentarmos as vidas, os necessitados. Então, vamos lá. Você que é da Grande São Paulo, você que está aqui no raio cêntrico, se você é do Cambuci, aqui da Lapa, se você é aqui da Moca, quem sabe você está nos acompanhando, que é aqui do Ipiranga, tão próximo, então você não pode faltar. Domingo é dia de consagrar a Deus a nossa vida, família e os nossos projetos da semana, de toda semana. Como que eu faço isso, pastor? Comparecer na casa de Deus e é trazendo a ele as suas causas, aquilo que você vai decidir e fazer. Domingo pela manhã nós teremos os cultos normais principais com a reunião, e à tarde aí todos aqueles que participaram do jejum da manhã, aqueles que estiveram na reunião, também nos estarão acompanhando no culto da tarde, que é o culto central, o culto principal, já a partir das 14h30 com a live especial de preparação pós-culto, ou seja, antes do culto e depois também do pós-culto. Pastor, até que horas eu posso chegar? No máximo até 15 horas para você ter o melhor local, para você já se localizar com a sua família, você mamãe, papai, titio, avô, vovó, que vai trazer aí o sobrinho, neto, filho, chegue um pouco mais cedo, já para trazer a sua criança, que será recebida pela nossa recepção, também que acontece aqui na sede mundial, porque você não vai deixar o seu filho em casa, com a televisão, com a internet, parentes, não, traga-o para cá, porque nós temos aqui os nossos professores que irão ministrar a palavra do reino de Deus, a palavra do reino dos céus numa linguagem que a criança compreende. Então, no decorrer deste culto, nós teremos louvores, ministração da palavra e depois aquela oração especial e a unção com azeite. Aquela unção que despedaça todos os jugos, aquela unção que desperta o dom, a vida espiritual para servir a Deus, e você não pode ficar de fora. Então, já neste domingo, a partir das 14 horas, cobertura completa, você que já foi abençoado, este culto especial não pode ser ignorado, mesmo porque nós vamos trazer a memória do Senhor. Gratidão pelos dias do mês que Ele nos deu, que é o mês de agosto, e já nos prepararmos para adentrar a
este novo mês debaixo desta graça maravilhosa. Vamos lá, povo de Deus que está chegando agora. Você que ligou o rádio receptor, falta 2 minutos, você pode nos acompanhar em áudio e vídeo. Aqui do lado da nossa tela nós temos comentários, pedido de oração. Nós temos as necessidades daqueles que estão na interação conosco. Vai enviando o seu pedido de oração, vai enviando também a sua interação, o que é que está incomodando a sua alma, porque Deus quer trazer respostas para a sua vida. E também, hoje temos aqui na sede mundial já há 59 minutos de oração. Por quê? Hoje nós temos a nossa vigília de intercessão, é a vigília que está na responsabilidade de orar pelos países, pelas missões, salvação de vidas e, é claro, nos ajudar intercedendo pela nossa diretoria, Ministério Geral e o grande batismo que acontece todos os fins de semana, neste mês de setembro. Desde o primeiro dia, desde o primeiro fim de semana, sábado e domingo até o último, no caso da sede mundial, o nosso batismo acontece no último domingo, com a participação e presença do Ministério Geral, equipe local interna da sede mundial e também a nossa diretoria, que ali estará para prestigiar, participar e ministrar esse grande batismo nas águas no último domingo. Então vamos lá, não temos mais tempo, gostaríamos de continuar aqui neste bate-papo agradável, porém agora chegou o momento de falar com Deus. E quando se trata de comunicação com Deus, querido, tudo muda, porque não é mais o que eu e você queremos, é o que Deus tem para realizar pelo intermédio dos seus. Vamos falar com Deus em oração? Prepare o seu coração. Vamos ao Todo-Poderoso em clamor. Rei de glória, Pai eterno, em nome de Jesus Cristo, seu amado Filho, aquele Senhor que tomou sobre si todos os nossos pecados. Foi o Senhor, o Rei da Glória, que levou sobre si todas as nossas iniquidades. Oh, graça maravilhosa! Oh, meu Pai, que presente divino o Senhor está agora nos dando, já nos primeiros minutos deste dia, segundos, Pai, que estamos entrando ao novo dia, entrando já em oração. Obrigado pela vigília da madrugada passada, meu Pai. Aquela renovação, a forma poderosa que o Teu Espírito alcançou a nossa vida, o nosso ser pelo Seu poder, ó Pai. Te agradecemos pelos que foram abençoados hoje, aqui em Tua casa e em todas as igrejas, Deus e amor, ó Pai, no culto de consagração da manhã, no culto, Senhor, de ministração da Tua palavra pela tarde, no culto, Senhor, jovem da noite, meu Deus, Senhor, tens Tu o poder de fazer, ó Pai, dentro do tempo, a cada momento, ó Deus, que buscamos a Ti. Reconhecemos que, Pai, devemos trazer ao Senhor tudo o que é concernente à vida, tudo, ó Pai, que queremos e devemos realizar. Por isso, agradecemos a Ti pelo dia que o Senhor nos deu, pela obra preciosa que aconteceu, pelos grandes livramentos do Senhor sobre a vida, sobre o solo, sobre os céus, sobre os mares e as águas do nosso país e nação. Te agradecemos, ó Pai, pelo cuidado, pela Sua guarnição, meu Deus.

ó Deus, aleluia. E o Senhor nos colocou na brecha, não para pedirmos por nós aqui agora, não para colocar as nossas urgências, problemas, causas, Pai. Senhor, o Senhor guardou este intercessor até agora para que ele seja nas tuas mãos um instrumento vigoroso, Pai, de intercessão para nos ajudar a interceder pelos moradores da terra, a interceder pelos que perecem e sofrem, Pai. Obrigado, Senhor, pelo culto abençoado desta noite. Obrigado, Pai amado, pelas bênçãos que o Senhor tem derramado. Obrigado, Pai, pelo perdão, pelo chamado da conscientização diária que o teu Espírito Divino tem ministrado em nós. Rei de glória, Pai de amor, nós oramos entregando, Senhor, esta reunião ministerial logo de manhã neste domingo. Nós oramos entregando o propósito da tarde deste jejum a ti, meu Pai. Nós oramos, Senhor, apresentando aqueles que nem sabiam, Pai, ó Deus, que o teu Espírito já tinha preparado este novo dia para eles terem um encontro com o Senhor. Ó Pai de amor, que hoje seja o dia do encontro, ó meu Salvador, desta casa, deste lar, desta família com o Senhor. Oricalamassurialamaia, ó Rei da Glória, ó Deus de poder, ó Deus de vitória, nós oramos a ti, Pai de amor, nós clamamos a ti, meu Redentor, e nós pedimos, ó Pai, o cuidado sobrenatural, o milagre sem igual do teu poder, da tua graça, da tua unção. Pai, nós pedimos por misericórdia, por piedade, por compaixão, aqueles que estão agora tomando decisões, ó Pai, aqueles que estão neste momento gritando por socorro. Deus poderoso, Deus Santo, faz uma obra preciosa, Rei da Glória, Alamasterimicandalabaia. Oh, Pai, faz uma obra maravilhosa, faz uma obra perfeita, faz uma obra grandiosa. Pai, não há quem possa operar como o Senhor opera.

orando neste momento, apresentando as atividades locais, Pai, os compromissos e também as responsabilidades espirituais que ele tem na obra do Senhor. Oh, Pai de amor, venha abençoá-los de uma maneira poderosa, gloriosa, Santo Deus, venha fazer maravilhas, meu Pai. Alamastecanda, Alamaia, opera mesmo, Senhor. Opera mesmo.

Espírito Santo. Agora nós oramos, ó Pai, que seja o Senhor confirmando a obra perfeita, magnífica e poderosa do Senhor. Toda maldade, todo laço, toda malícia, todo mau pensamento, Pai, que está sendo gerado, que está sendo cultivado pelas mentes e corações,

Cristo, Pai Santo. Nós pedimos pelos que estão agora, Pai, se ferindo, nas madrugadas, se machucando, uns furando as suas veias, Pai, para se drogar, o outro queimando, Senhor, os neurônios, o cérebro, as mãos, naquele cachimbo de crack, outros, ó Pai, destruindo o organismo com aqueles opioides, com aqueles remédios, com os ansiolíticos, ó Pai querido, aquelas moças, aquelas mulheres que se mutilam, ó Pai,

aos sons daquelas músicas terríveis, Senhor, e ali se perde, se desconstrói, ali, meu Pai, Satanás opera.

ideias, informações, desinformações, meu Pai, propostas com males que o homem não tem, Senhor, a condição para vencer, para resistir, mas em nome de Jesus Cristo,

do pastor, do sumo pastor da nossa alma, que é o Senhor e Salvador Jesus Cristo. Olha a multidão, Senhor, indo para a destruição. Olha aquela multidão, Senhor, a ritmo desenfreado, sendo embalados por sonhos, paixões, por vontades, desejos, que não é lícito, ó Pai, ó Deus, nem comentar, mas o Senhor é poderoso para livrar, mas o Senhor é poderoso para abençoar aqueles que estão agora naquele rádio receptor, Senhor, com aquele aplicativo, seja no computador, no telefone, Pai, agora

espíritos malignos, ó Pai querido, que atormentam as crianças. Senhor, olha quantos demônios dentro daquela casa. Senhor, aquelas névoas, aquelas sombras, aquelas trevas oprimindo o sono das crianças. É a noite inteira gemendo, Pai. É a noite inteira acordando, suspirando e querendo voltar o sono. E aqueles espíritos do inferno não deixam aquela pessoa dormir. Sai daí, Satanás. É você que oprime esta criança com pesadelo. É você que oprime este jovem com estes maus pensamentos. É você que atormenta o ser, o viver desta mulher, deste homem, porque ele faz lembrar de tudo que ele praticou, que ele ouviu, que ele viu durante o dia, e usa isso para lhe atormentar. Pai, tenha de misericórdia destas vidas, tenha de misericórdia destas almas, meu Deus. Aquele que está aterrado porque foi usado pelo diabo e ceifou a vida, Pai, de seu semelhante, e agora está sendo consumido, Pai querido, na sua consciência. O diabo lhe acusa de noite e de dia.

justificação, porque diz a tua palavra, sendo, pois, justificados pela fé, nós temos, ó Pai, justificados em Cristo pela fé, nós temos paz contigo, ó Deus. E agora, Pai, aquela paz que sobrepassa todos os tormentos, aquela paz que sobrepassa todas as opressões, aquela fé, ó Deus, que faltava para a vida, para o clamor, para a alma daquele presidiário, ah, meu Deus, tenha de misericórdia daqueles que agora estão orando conosco no presídio, que estão orando conosco aqui nas delegacias, naquele centro de triagens, esperando sentenças e condenação, aqueles que estão nas colônias penais, Pai, e comparece à noite para cumprir aquele prontuário. Pai amado, aqueles que estão nas clínicas de recuperação. Olha a situação, meu Pai, o tormento nas noites, nas madrugadas, lá dentro daquele presídio feminino, meu Deus. Tenha de compaixão. Olha como o diabo agita aqueles corpos. Ele atormenta aquelas mentes, ó Pai, para que haja entrega à prostituição, para que haja desejos pelo uso da droga, meu Pai, mesmo ali onde estão, é droga, Senhor, é crime, é prostituição, mas o sangue de Jesus

para a tua presença, Senhor. Oramos neste momento pelos novos convertidos, Pai querido, que estão se preparando. Nós trazemos e apresentamos a vida espiritual de cada um deles. Olha que guerra travada dentro desta alma, Pai. Olha que conflito travado dentro da mente e do coração deste homem. Olha, Pai, que batalha está vivendo, está sofrendo. O Senhor é poderoso para operar. O Senhor é maravilhoso para manifestar. Meu Deus, em nome de Jesus Cristo, agora

quer nos dar, meu Deus, aqueles que estão em contínua oração, em jejum, em oração, para que o Senhor os use, para que o Senhor os tome, para que a tua obra não se estanque, mas avance pelo poder da fé, meu Pai, em nome de Jesus Cristo, aqueles, ó Pai bendito, que estão pedindo os dons do Espírito Santo, aqueles novos convertidos que já estão orando, para que o Senhor os batize com poder e com fogo, aleluia, batiza mesmo o Espírito Santo, batiza, Senhor, batiza com este revestimento necessário, com este revestimento desejado, Pai, para que ele não tenha mais medo do mundo, receio de cair, de desviar-se, de se afastar da tua presença, ó Rei da Glória. Ô Pai de amor, eu oro, Pai, sobre o mês de setembro, pedindo, meu Salvador, a tua bênção, pedindo que o Senhor venha prosperar a tua igreja e a tua obra em todos os âmbitos e sentidos, para que ela possa avançar. Meu Deus, eu entrego nas tuas mãos o ministério.

Era prodigiosa, poderosamente, meu Deus, nós pedimos ao Senhor, ó Rei de amor, que agora a tua presença possa inundar os corações, as mentes e as vidas e capacitar a cada um de nós.

repetido. Pai querido, eu oro pela vida da nossa diretoria mundial. Venha com o teu socorro, com a tua proteção celestial. Alcança a vida da nossa presidente, da nossa irmã Irene Miranda.

Pai. Ó Deus da tua serva, o ministério dela, alcança, Senhor. Ó Rei de amor à vida, Lamasterianda. O Senhor é poderoso, o Senhor é maravilhoso para operar, meu Pai, na casa, no ministério. Ó Deus, vem agora alcançar a vida da nossa irmã Débora. Senhor, faz maravilha, usa a tua serva neste domingo. Usa, meu Pai, para que haja, Senhor, sinais, manifestações sobrenaturais. Meu Pai, nós pedimos pela vida, pela saúde, Senhor, pela restauração do pastor Lorival de Almeida. Tome em tuas mãos a vida do presbítero Davi Neto. Usa

querer, Espírito Santo de poder, opera prodigiosamente, alamastecando alamaia, meu Deus. Nós queremos suplicar, faz maravilhas, Pai, que esta semana que o Senhor já tem para nos dar seja uma semana de confirmação, seja uma semana de manifestação, seja uma semana de operação do Senhor, de agigantamento, de expansão do Teu reino. Senhor, oramos neste momento, apresentando aqueles que estão se dedicando ali naquelas matas, nas montanhas, nos vales, Pai, ali estão eles em oração, pedindo a Deus com toda a dedicação pela Tua igreja na terra. Usa a vida deles, Pai, ó Deus, aqueles que oram por todos os ministérios, sem importar a denominação, ó Pai, a visão ou a placa, mas ali estão orando, mas ali estão buscando a Tua presença, Senhor. Faz maravilhas, Rei de amor, faz maravilhas, Pai Santo. Agora, meu Deus, toda limitação, todo impedimento,

negativas e até mesmo, ó Deus, das dificuldades locais e pessoais desta pessoa para lhe manter preso. Há poder no teu sangue, Jesus. Há poder no teu nome agora. Em nome de Jesus nós pedimos, vai destruindo todas as barreiras, todos os impedimentos, todos os pensamentos de fracasso, de derrota, Pai, que permeia esta mente, que domina este ser, Espírito Santo, aquele que começou a ser consumido, devorado pelas dúvidas, Pai querido, tenha de misericórdia deles, tenha de compaixão, Pai, nós reconhecemos em Ti as nossas limitações, nós reconhecemos em Ti as nossas falhas, nós reconhecemos em Ti, ó Pai, que não temos nada, ó Deus, no que possamos ou podemos confiar, Pai, mas nós cremos em Ti, o Senhor que derramou o Teu sangue para nos acobertar, aleluia, Senhor que derramou a

sinais gigantescos, meu Deus, e não é suficiente. Não é suficiente, Pai. Tem pessoas caídas nas macas, nos corredores, sentadas nas cadeiras, Senhor, nos balão de oxigênio, tomando soro na veia. Meu Pai, aqueles que já estão desenganados, aqueles que estão necessitados, Pai, que seja tirado alguém daquela UTI. Meu Pai, para que ele possa ocupar aquele leito, aqueles médicos que operam, Senhor, de urgência e não dão conta, Senhor, do que está acontecendo, corpos quebrados que estão chegando agora acidentados no trabalho, de moto, de carro, Senhor, no trânsito, Senhor, tenha de misericórdia, que seja o teu Espírito operando nesta madrugada, dando a vitória, Pai, usai aquelas tuas filhas, enfermeiras, enfermeiros, que ali estão, Senhor, mas estão em espírito de oração, aqueles que servem a Ti, Pai, somente através do Senhor poderão, ó Pai, contribuir através do Seu trabalho, ó Deus, para ajudar aqueles que estão frustrados, aqueles que tentaram suicídio e estão agora, Pai, sendo atendidos e já estão todos feridos, machucados pela decisão que tomaram, aqueles que não tomaram decisões nenhuma, Pai, e foram simplesmente levados, acorrentados pela situação, pela vida, pelas correntezas das lutas, das situações.

se converter dos seus maus caminhos, então o Senhor ouvirá dos céus e perdoará os nossos pecados e sarará a nossa terra. E o Senhor prometeu, dizendo a Ezequiel, que o Senhor viria e faria morada entre os teus, Espírito de Deus. Nós clamamos, Pai, venha operar, venha manifestar calamassuri alamaia nas vidas que estão, Senhor, feridas, acamadas, internadas naqueles hospitais.

aquela porta que se fechou, meu Deus, vai colocando as tuas mãos, te calamanassurimicanda labaia, Espírito de amor, Espírito Santo do Senhor, opera prodigiosa, poderosamente, meu Deus, faz maravilhas nesta hora, derrama, Pai, o poder maravilhoso da tua vitória, derrama da calamassurialamaia, meu Deus, eu quero te louvar, porque é o Senhor que nos ajudou até aqui para interceder e clamar. Pai, abençoa as crianças da tua casa, abençoa, Senhor, as crianças desta família, abençoa as vidas, Pai, que estão ali esperando, Pai, o milagre chegar. Espírito Santo, nós queremos clamar, Pai, ajuda, que o teu socorro agora venha resultar em milagres tremendo. Pai Santo, nós trazemos a nossa oração, clamor e súplica, crendo que o Senhor está fazendo, crendo que o Senhor está movendo, crendo que o Senhor está operando maravilhosamente. Rei da glória, Pai de amor, use em tuas mãos também agora, meu Salvador, a vida, Senhor, do pastor Wilson Siqueira, use em tuas mãos, Pai, a intercessão do teu filho, para fazer a diferença, para socorrer vidas que estão nesta oração. Pai, nós te agradecemos e te louvamos de todo o coração pelas vitórias que nos foi dada, e agora sela-nos, ó Pai, com as bênçãos gloriosas, em nome de Jesus Cristo, nós te agradecemos e trazemos o nosso clamor a ti, meu Pai, em nome de Jesus.

0: Sim, Senhor meu Deus e meu Pai, em nome de Jesus Cristo, seu Filho amado, nós estamos mais uma vez na sua presença, em concordância, ó Deus, com a oração do teu servo, pastor Kleber. Nós estamos aqui, Senhor, para prosseguir em oração diante do Senhor. Neste momento, meu Deus, nós queremos também reconhecer as nossas fraquezas, reconhecer as nossas negligências e saber, Senhor, que nós somos falhos, que nós somos fracos, que nós não somos merecedores de estarmos diante de Ti. Mas o que torna isso possível, Senhor, é a graça, a misericórdia do Senhor, que foi manifesto através do Seu Filho, ó Deus, na cruz do Calvário, que nos deu esta oportunidade de estarmos diante do Senhor, em clamor, em súplica. Ó Senhor, portanto, nos perdoa, porque nós somos tão falhos, meu Deus, e queremos aproveitar este momento de oração que o Senhor nos prepara dentro desta live de oração do Ministério Global de Oração. Queremos, ó Deus, aproveitar este momento para orar também por todos os nossos internautas, por todos os nossos ouvintes do programa Voz da Libertação. Na verdade, Senhor, eu não venho aqui orar por mim mesmo, não venho buscar nada para mim mesmo, mas eu venho, na verdade, orar pelos nossos ouvintes, orar por estas pessoas, Senhor, que estão precisando, que estão carentes, necessitadas, e que estão agora expondo diante do Senhor, de certa forma, do seu jeito, da forma que esta pessoa achou melhor em expor diante de Ti. Estou certo que tem pessoas que não conseguem nem falar neste momento. Estão, Senhor, com as lágrimas rolando sobre o rosto. A voz está embargada. Eu diria que estão como Ana. Ó Deus, só meneando os lábios, mas não tem palavras, ó Deus, mas o Senhor entende a linguagem das lágrimas. Essa pessoa está expondo diante do Senhor agora em lágrimas todo o sentimento, todo o sofrimento que tem perturbado esta vida, este coração, estes sentimentos. Essa pessoa, meu Deus, está expondo diante do Senhor agora tudo aquilo que ela necessita e que ela precisa. Ó Deus, e eu sei que não existe oração que fique sem resposta. Todavia, quando chegamos diante de Ti com sinceridade, com o coração aquebrantado, por isso que eu te peço, meu Deus, que a gente possa reconhecer de fato quem nós somos e nos aquebrantarmos diante de Ti. Porque quando há esse aquebrantamento, aí sim, meu Deus, existe uma oração sincera, um clamor sincero. Não apenas uma oração formal, com frases e palavras bonitas, mas sim uma oração expressada pela própria alma. É isso, meu Deus, que nós estamos expondo diante do Senhor agora. Meu Deus, e nós entendemos que não é por muito pedir, mas, Senhor, é exatamente com luz da fé, acreditando em quem o Senhor é, e não de fato aquilo que nós estamos, ó Deus, expondo e dizendo: eu quero que faça assim, eu quero que faça daquele jeito. Pois contudo, meu Deus, queremos deixar claro que ainda que nós recebamos um milagre, amém, ainda que nós venhamos, ó Deus, receber a resposta desse clamor ainda hoje, amém, mas, ó Deus, se for essa resposta, muitas vezes nós acharmos tardia, porque a gente está, Senhor, cronometrados pelo tempo, estamos, meu Deus, sendo monitorado pelo tempo, e nós entendemos que o Senhor governa o tempo. Então, dentro do nosso tempo, do nosso relógio, do nosso calendário, às vezes nós achamos que o Senhor está tardando. Mas, contudo, meu Deus, a gente possa entender que o Senhor está no controle, que o Senhor, meu Deus, irá nos responder, que o Senhor virá com a resposta de tudo aquilo que a gente está pedindo, que a gente está buscando. Nós entendemos, ó Deus, que o Senhor está trabalhando. Muitas vezes parece que o Senhor está em silêncio, parece que o Senhor nos abandonou, mas não, o Senhor nunca nos abandona. O Senhor está trabalhando por nossas vidas. E eu tenho certeza, Senhor meu Deus, que o Senhor está trabalhando agora por este ouvinte. O Senhor está trabalhando agora, meu Deus, em prol desta pessoa que está nos acompanhando pelo rádio. O Senhor está nos, ó Deus, nos dando a sua bondade, o seu amor. A todo momento nós podemos sentir isto, ó Deus. E agora, Senhor, tem pessoas que estão terrivelmente doentes, enfermidades, ó Deus, que estão causando tanto transtorno nesta vida. Desde as enfermidades simples a aquelas complicadas. Aquelas, ó Deus, que o resultado muitas vezes é o óbito. E essas pessoas estão tão desesperadas, meu Deus. Se não for, ó Deus, em seus próprios corpos, é no corpo de alguém da família. É, ó Deus, no organismo de alguém da família, que tem tirado o sossego, que tem tirado, meu Deus, a tranquilidade desta família. Mas nesse instante, ó Deus, nós estamos apresentando o Senhor. Meu Deus, a gente olha, a gente tem empatia, a gente sofre com o sofrimento das pessoas. Quantas pessoas nos procuram, Senhor, queixando dos seus sofrimentos, queixando, Senhor, das suas dificuldades. E nós também somos limitados. Quantas vezes a gente quer ajudar, meu Deus, mas estamos dentro do nosso limite. A verdade, meu Deus, que a gente queria é colocar as mãos e tirar a enfermidade, resolver o problema desta pessoa. Mas às vezes foge, Senhor, das nossas forças, dos nossos limites. Mas uma coisa a gente sabe fazer, Senhor. E isso a gente quer fazer, isso agora, neste momento. É levar essas pessoas em oração diante de Ti. Senhor, nós temos aqui, ó Deus, subindo aqui nesta live muitos pedidos de oração. Se a gente ficasse aqui lendo esses pedidos, ó Deus, a gente ficaria aqui por horas. Talvez a madrugada inteira, lendo esses pedidos. Mas eu entendo que o Senhor não tem necessidade da gente ficar expondo, o Senhor lendo cada pedido com o Senhor. Pois o Senhor está vendo, o Senhor está enxergando todas as pessoas necessitadas agora. Uma coisa que eu sempre digo nas orações, ó Deus, é que o Senhor não se limita ao espaço em que estamos. Nós estamos limitados, ó Deus, a esse estúdio, ao espaço desse estúdio, aqui a esse ambiente. Mas o Senhor não. O Senhor está em todos os lugares agora. O Senhor está na casa deste ouvinte, na casa deste internauta. O Senhor está, meu Deus, neste hospital agora que está sendo apresentado na oração. O Senhor está, meu Deus, nesta UTI, nesta CTI. O Senhor está, meu Deus, nesta enfermaria. O Senhor está, meu Deus, nesse presídio, nesta Fundação Casa. O Senhor está, meu Deus, em todos os lugares. Aonde tem uma pessoa sendo apresentada agora, o Senhor está visitando. Nós acreditamos e temos confiança nisso, meu Deus. Eu sei que o Senhor está tocando agora em pessoas. Eu sei que o Senhor está, meu Deus, restaurando agora a saúde destas pessoas que estão sendo apresentadas aqui. Meu Deus, quantas vidas, ó Pai, que estão numa situação tão delicada. Meu Deus, estão, Senhor, passando por problemas emocional, problemas, ó Deus, sentimental, problemas psicológicos. Estão debilitadas, ó Pai. E eu sempre digo que nesse momento de debilidade, nesse momento, Senhor, de fraqueza, nesse momento, Senhor, aonde a gente está tão frágil, Satanás às vezes se aproveita desse momento para inserir, meu Deus, as ideias, para inserir os pensamentos ruins, Senhor, quantas vezes Satanás insere um pensamento de morte, querendo que essa pessoa talvez cometa um homicídio, se vingue de alguma coisa que aconteceu. Meu Deus, quantas vezes o diabo leva as pessoas à destruição. Quantas vezes, Senhor, depois de feitas, as pessoas se arrependem, mas já é tarde demais. Mas antes, meu Deus, que aconteça, nós pedimos agora, intervenha, meu Deus. Intervenha, Senhor, nesses sentimentos e todo sentimento vingativo, todo sentimento de vingança, todos sentimentos ruins, todos sentimentos de morte, meu Deus, que venha cair por terra agora, que esta pessoa, Senhor, seja liberta agora, pois o Senhor se manifestou para libertar, o Senhor se manifestou para trazer libertação sobre as vidas, ó Pai. Liberta essa pessoa agora, que essa sede de vingança caia por terra, porque a vingança pertence ao Senhor. Meu Deus, em nome de Jesus, ó Pai, liberta esta vida agora, limpa este coração, limpa estes sentimentos, ó Deus, e que esta pessoa possa, ó Pai, andar na bondade do Senhor, gerando os frutos do Senhor, que é a mansidão, que é a paz, que é o amor, que é a longanimidade, que é, meu Deus, todos os frutos do Espírito e não da carne. Meu Deus, em nome de Jesus, ó Pai, pessoas também que estão sendo tentadas ao suicídio, pessoas que está passando pela mente que não vale a pena mais viver, que não vale a pena, meu Deus, continuar do jeito que está. Está, Senhor, se entregando ao desejo da morte. Pessoas que talvez já escreveram, ó Deus, um bilhete, uma carta de despedida, pessoas que estão, Senhor, procurando os meios, estudando os meios para tirar a própria vida. O Senhor agora está entrando neste lar, o Senhor agora está entrando, meu Deus, nesses sentimentos, para desfazer a obra da morte, para desfazer, meu Deus, os sentimentos ruins, e que esta pessoa entenda agora, através desta live de oração, que o que ela precisa não é da morte. A morte não será a solução. A morte, meu Deus, não é a solução, meu Deus, plausível que esta pessoa está precisando. Mas o que esta pessoa precisa, meu Deus, é a vida. Essa pessoa precisa ter um encontro com a vida, que é o Senhor Jesus. E que esta pessoa agora abra o coração, Senhor, para receber o teu filho. Pois o Senhor está à porta e está batendo e pedindo ali um lugar. E que aqueles que ouvirem a sua voz agora possam abrir a porta, meu Deus, para o Senhor entrar e fazer um banquete, fazer uma ceia com esta pessoa. Nós entendemos que aonde é um ambiente de morte, um ambiente, meu Deus, de desespero, de angústia, quando o seu filho chega, meu Deus, a alegria, a paz, a tranquilidade, todas as coisas, Senhor, se chegam ao devido lugar, porque nós entendemos que o Senhor é um Deus ordeiro, um Deus que dá ordem ao caos. Ó Senhor, em nome de Jesus, ó Deus, elimina todo o mal agora que luta contra esta vida. Apresentamos também, Senhor, todas aquelas pessoas que estão enfermas, que estão com dores terríveis agora, que estão, Senhor, se contorcendo em cima desta cama, tantas dores, tantas lágrimas, ó Deus, porque este câncer tem ocasionado tantas dores que nem a morfina está resolvendo o problema. Senhor, muitas dores. Olha a família, Senhor, passando por este momento de angústia, de ver esta pessoa sofrendo. As suas mãos agora podem ser estendidas, ó Senhor, para arrancar esse tumor, para arrancar essas dores terríveis, para arrancar esta enfermidade, meu Deus, e que a paz, a alegria, a saúde voltem a reinar nesta vida. Senhor, essas pessoas que perderam a saúde, seja, meu Deus, por motivos, Senhor, naturais, seja também, meu Deus, por estar ingerindo tantos tipos de alimentos que hoje em dia fazem mal à saúde. E isso agora está, Senhor, trazendo, causando uma enfermidade. Que o Senhor possa repreender essa enfermidade também. As enfermidades também, Senhor, espirituais, aquela causada por demônios. Pois quantas pessoas fazem os exames, Quantas pessoas, meu Deus, fazem o que os médicos solicitam, mas dentre a tomografia, o raio-x, meu Deus, aos exames laboratoriais, nada, Senhor, se encontra, nada é detectado. E os médicos, Senhor, no diagnóstico diz: olha, você não tem nada, você está bem, você não tem nada, mas essa pessoa continua sentindo algo, sentindo uma enfermidade, sentindo uma dor, sentindo um mal-estar, sentindo alguma coisa andando dentro de si. Isso aí é espírito maligno, isso aí é espírito de enfermidade. Mas no nome de Jesus Cristo, meu Deus, o nome que foi deixado à igreja para ser usado, porque o Senhor Jesus mesmo vai dizer: em meu nome expulsarão demônios, falarão novas línguas, se beberem ou pegarem alguma coisa mortífera, não sofrerão dano algum, e imporão as mãos sobre os enfermos e os curarão. É no nome de Jesus agora que nós estamos mandando esse demônio da enfermidade sair. É no nome do Senhor Jesus que nós estamos expulsando agora. Ah, Satanás, você não foi encontrado pelos exames, não foi encontrado no raio-x, mas os olhos do Senhor Jesus se encontram agora. E em nome de Jesus nós te expulsamos dessa saúde. Nós te expulsamos desse estômago, deste rim, deste coração. Nós te expulsamos desse organismo, deste corpo, do alto da cabeça, planta do pé, aonde você estiver escondido, prejudicando esta pessoa. Saia no nome de Jesus. Saia no nome de Jesus Cristo. Todo mal agora seja repreendido pelo poder do nome de Jesus. Todo mal agora, todas as enfermidades de origem natural, espiritual, seja o que for, é no nome de Jesus que nós expulsamos agora e mandamos sair. A paralisia, a mudez, a surdez, nós expulsamos agora, meu Deus, todas as enfermidades. E nós colocamos no plural, porque a Bíblia vai nos dizer no plural também. Quando Isaías vai dizer que Jesus levou sobre si todas as nossas enfermidades, não escapou nenhuma delas, tanto as existentes naquela época, como aquelas que apareceram hoje. Em nome de Jesus, sai agora. Em nome de Jesus, vírus, seja o que for, sai agora. Em nome de Jesus, meu Deus, que esta pessoa volte ao normal, que a saúde volte ao normal. Meu Deus, traz alegria, Senhor. Nós apresentamos também as criancinhas, ó Pai. As crianças que estão desenganadas com câncer. Olha este pai, esta mãe agora clamando comigo. Senhor, visita esta criança, Senhor, este inocente que não sabe nem pedir, que não sabe queixar, meu Deus, as suas dores, antes só sabe chorar. Esse corpinho tão frágil, meu Deus, arranca este tumor, arranca este câncer, ó Pai, e que esta família volte a sorrir. Este pai que está fazendo votos agora, meu Deus, de contar o que o Senhor está fazendo. Eu digo está fazendo porque eu sei que o Senhor está operando. Nós estamos usando a nossa fé, meu Deus, e a fé é a chave que abre a glória do Senhor. E a aleluia, a sua presença, Senhor. Não existe nenhum mal que possa subsistir ou suportar a sua presença. Nós pedimos agora a sua presença sobre esta criança. Nós pedimos agora a sua presença sobre esse adolescente. Nós pedimos agora a sua presença sobre este jovem. Nós pedimos a sua presença agora sobre esta pessoa. Em nome de Jesus, meu Deus, se manifesta na vida destas pessoas agora. E que todo mal, Senhor, que rodeia de perto, de longe, seja de que jeito for, saia pelo poder do nome de Jesus Cristo. Ó, Senhor, meu Deus, Como é gratificante, como é bom, como é gostoso orar, como é gostoso falar com o Senhor e saber que as nossas orações estão sendo respondidas. Pai, em nome de Jesus agora, que o Senhor, meu Deus, trabalhe em prol destas vidas, ó Pai. Que o Senhor trabalhe, meu Deus, sobre estas pessoas, pelas pessoas desempregadas. Olha esse pai de família, esta mãe de família, meu Deus, que está olhando para a despensa e não tem ali, meu Deus, nenhum alimento para fazer um jantar, para servir um café da manhã para os seus filhos. Isso é desesperador, isto é angustiante, meu Deus. Esta pessoa não tem um recurso e não tem de onde tirar um recurso para suprir a necessidade da família. Tanto tempo desempregados, meu Deus. Meu Deus, pessoas que sobrevivem dos bicos, que sobrevivem, meu Deus, de trabalhos, ó Pai, autônomos, mas até agora, Senhor, até esses trabalhos, até esses serviços estão faltando. E esse homem, esta mulher não sabe o que vão fazer, não sabe o que vão oferecer para os filhinhos, ó Pai. Abre as portas, meu Deus, abre as portas para este homem, para esta mulher, que eles venham ter, meu Deus, a sua carteira de trabalho, Senhor, assinado, com uma boa remuneração salarial, Senhor, que venha, meu Deus, aleluia, alegrar o coração deste pai e desta mãe, que eles tenham, meu Deus, de onde tirar o alimento, meu Deus, o recurso, a provisão para a família. O Senhor é um Deus que abre portas, cria, Senhor, a necessidade nesse empresário, para que eles possam, Senhor, ter que contratar. Abençoa o comércio, meu Deus, abençoa o empresário, abençoa o microempresário, abençoa, Senhor, esta pessoa, Senhor, para que elas tenham que contratar. Abençoa, meu Deus, esta empresa, para que tenha que abrir, meu Deus, vaga de emprego, para que exatamente esta pessoa que está pedindo emprego venha receber uma porta aberta na vida dele, na vida dela. Senhor, em nome de Jesus, meu Deus, nós oramos também por todos os projetos da Igreja Deus e Amor, apresentando, Senhor, todos os projetos, meu Deus, da Igreja Deus e Amor, projetos de missões, projetos de evangelismo, projetos, meu Deus, que vão alcançar vidas. Continua abençoando, Senhor, abençoa também o Agosto Verde, o dia 22 agora que se aproxima. Venha, Senhor, enviar as pessoas, venha enviar as vidas, as almas, para ouvir a sua palavra e também contribuir com a Fundação Reviver, meu Deus, nessa comemoração do aniversário de 32 anos de existência da Fundação Reviver. Meu Deus, continua abençoando, meu Deus, toda a diretoria da Fundação Reviver. Continua abençoando a nossa irmã Erine Miranda, meu Deus, e também toda a diretoria deliberativa da Igreja Deus e Amor. Visita a irmã Erine Miranda, Senhor, com saúde, com livramentos. Dai aquilo que a tua serva está buscando e pedindo, Senhor. Meu Deus, abençoa a saúde da tua serva. Meu Deus, repreenda todo mal, Senhor, contra a vida da tua serva. E, ó Deus, restaura ela por completo, abençoando, Senhor, em nome de Jesus. Abençoa também a irmã Débora Miranda, Senhor, a sua família, os projetos da tua serva, os projetos, ó, meu Deus, que está no coração da tua filha. Meu Deus, abençoa o pastor Lorival de Almeida. Abençoa a saúde do teu servo, meu Deus. Abençoa e visita ele aonde ele estiver agora. Abençoa também, Senhor, o presbítero Davi Miranda Neto. Abençoa, Senhor, a sua esposa, os seus filhinhos. Continua usando o teu servo, meu Deus. Continua falando com o teu servo. Abençoa, Senhor, o pastor Milton de Almeida, juntamente com a sua família. Abençoa, Senhor, o pastor Antônio Osmar, meu Deus, juntamente com a sua família, o pastor Gerry. Abençoa, Senhor, o pastor Marco Magno, abençoa o pastor Fabrício, abençoa a irmã Maria Josefina, abençoa a família dos teus servos, meu Deus, abençoa a minha família também, abençoa a minha casa, abençoa o meu lar, abençoa os nossos internautas, abençoa os nossos ouvintes, meu Deus, abençoa os nossos voluntários, abençoa a membresia, abençoa os nossos visitantes, os nossos membros, os nossos frequentadores, abençoa, Senhor, em nome de Jesus, os nossos pastores, abençoa, Senhor, os obreiros, abençoa, Senhor, os dirigentes, abençoa, Senhor, as igrejas, Deus e amor, desde a maior, a menor igreja, meu Deus, que continue, aleluia, salvando vidas, ó Pai, para o teu reino, em nome de Jesus, meu Deus, é o que nós pedimos, Senhor, nesta oração, certos de que o Senhor está nos respondendo, é o que nós pedimos, ó Pai, e agradecemos, em nome de Jesus, continua conosco, e que não nos falte a sua presença, em nome de Jesus, amém, e graças a Deus. Queridos ouvintes do programa Voz da Libertação, estamos finalizando esta oração e não poderíamos deixar de convidar você para receber Jesus neste momento. Queremos convidar você a receber o Senhor Jesus na sua vida, pois Ele tem a solução dos problemas, e um dos problemas que a gente não conseguia resolver, Ele resolveu, que é a nossa entrada para a vida eterna. Isso a gente não conseguia resolver. E é isso que Ele está nos convidando a fazer agora, aceitar a vida eterna, pois Ele é a vida. Ele deu a sua vida para nos salvar. E nós, recebendo Ele, teremos a vida eterna. Então, convido vocês agora para aceitar a Jesus, para reconciliar também vocês que estão afastados, os filhos pródigos, aqueles que saíram da casa do Pai. É momento de voltar, é momento de reconciliar com o Pai agora, é momento de reativar essa comunhão que você perdeu. Vamos nesse momento, eu vou orar por vocês. Eu vou pedir agora que o Senhor receba vocês, escrevendo o nome de vocês no livro da vida. Digam comigo: Senhor Jesus, neste momento eu estou te aceitando, eu estou te recebendo como meu Senhor e Salvador. Te confesso como Senhor e Salvador da minha vida. Senhor Jesus, perdoa os meus pecados, perdoa as minhas negligências, as minhas falhas. Eu reconheço, meu Deus, que eu errei, saí da sua presença. Eu reconheço, Senhor, as minhas misérias, mas agora eu me arrependo. Estou voltando, estou te aceitando, estou te recebendo como Salvador. Senhor Jesus, escreve o meu nome no livro da vida e sela com o teu sangue, com o teu precioso sangue, para o grande dia do arrebatamento. Senhor Jesus, faz uma obra na vida da minha família, no meu lar, alcança todos que são meus neste momento. Em nome de Jesus, eu quero ficar firme, segura as minhas mãos e não me deixa cair. Em nome de Jesus, amém e graças a Deus. Muito bem, queridos internautas, ouvintes, vocês acabaram de receber Jesus e eu quero parabenizá-los pela decisão que vocês tomaram agora de receberem a vida. Ei, vocês agora se tornaram filhos de Deus, saíram das trevas para a luz, saíram da morte para a vida. Parabéns! Mas parou por aí? Não! Nós temos aqui os nossos contatos para vocês entrarem em contato conosco. Vocês vão escolher aí o modo que você quer nos contatar através dos nossos endereços eletrônicos, seja pelo e-mail, pelo WhatsApp. Vocês podem nos contatar agora, que nós temos pastores preparados para dar todo o suporte, te orientando o que deve ser feito a partir de agora. Aqueles que estão conosco por live, está vendo aqui no rodapé desse vídeo os endereços, tanto do e-mail como também o número do WhatsApp. Agora, você que nos acompanha pelo rádio, anote aí, eu vou falar pausadamente para você anotar. O nosso e-mail é queroaceitarjesus@ipda.com.br. Eu vou repetir: queroaceitarjesus@ipda.com.br. É tudo junto, tá? Não tem separação. Temos também o WhatsApp, anote aí, o DDD é o 11, você que está fora aqui do estado de São Paulo, você vai colocar o 011, né? E o número do WhatsApp é o 9 50 94 46 45. DDD 011, o número é 50, é 9-50-94-46-45. Se está aqui na Grande São Paulo, não precisa colocar o 11. Pode colocar direto 9-50-94-46-45. Mande uma mensagem dizendo: aceitei Jesus através da live de oração da Igreja Deus e Amor. Lembrando que nós temos Igreja Deus e Amor em todo o Brasil. Você pode entrar no nosso site, coloque lá ipda.com.br/endereços e ali você vai localizar uma Igreja Deus e Amor bem próximo aí da sua casa, tá certo? Procure o nosso pastor e diga a ele que você aceitou Jesus na live de oração da Igreja Deus e Amor e ele vai te dar todo o suporte necessário a partir de agora. Bem-vindo à vida, bem-vindo à Igreja Deus e Amor, que é muito mais que uma igreja, uma família, uma igreja de todos e para todos. Muito bem, infelizmente, eu digo isso, nós temos que finalizar esta participação, né? A gente está indo embora agora, mas a programação continua, a rede de apoio na madrugada, a madrugada toda na rádio agora. Você que está no YouTube, só nos sintonizar aí pelo rádio, você vai ter a programação, a madrugada toda aí com você, falando de Jesus, falando coisas boas dos céus, tá certo? E a gente volta a 00h de hoje para orar com todos vocês. A oração na Igreja do Amor não para. Que Deus abençoe, obrigado pela sua audiência. Orou com vocês aqui, presbítero Kleber de Oliveira e eu, presbítero Wilson Siqueira. Até a próxima, um abração, fiquem com Deus, bom descanso a todos, em nome de Jesus.
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0: paz do Senhor Jesus para todos os ouvintes. Meu nome é Eduardo de Azevedo Tarda. Eu sou um ex-dependente de drogas. Aos 11 anos de idade, comecei a me envolver com solventes, cheirando tiner. Com 13 anos de idade, eu conheci a maconha. Com 14 anos de idade, a cocaína. Com 15 anos, eu conheci o crack, por onde eu fiquei dependente desta droga durante 20 anos. Depois que eu me envolvi com o crack, foi de mal a pior. E aos 16 anos de idade, eu fui internado em uma clínica de recuperação, onde conheci o Evangelho de Jesus, me converti, me batizei, desci as águas, isso em 1998. Porém, ao sair de dentro desta clínica, não permaneci. Nos caminhos do Evangelho, eu era muito novo, muito iludido com o mundo, muito iludido com os prazeres oferecidos pelo inimigo, os prazeres da carne, a vontade da carne, concupiscência dos olhos, concupiscência da carne, soberba da vida, todas estas coisas. E então eu decidi abandonar a igreja. E quando foi em 99, em 2000, em 2001 e em 2002, todos esses anos eu fui passando por clínicas de recuperações na luta contra as drogas. Todavia, nada adiantava. Quando foi em 2007, eu acabei sendo preso. A guerra era muito grande e eu não tinha forças. Eu não tinha forças até que Deus foi estreitando os meus caminhos. Até que no ano de 2017, parece que, vamos dizer assim, o inferno inteiro se levantou para tentar tirar a minha vida. E eu me lembrava apenas de uma palavra que diz: escapa-te por tua vida. Se eu não me engano, foi o anjo que falou para Ló, quando foi destruída a cidade de Sodoma e Gomorra. Esse versículo batia na minha mente e eu falava assim: eu tenho que fazer alguma coisa, porque senão eu vou perder a minha vida. Então eu procurei a ajuda do pastor Alessandro e da sua esposa, missionária Neuza. Comecei a congregar na igreja IPDA do anexo do São Judas. E assim Deus tem mudado a minha vida da água para o vinho. E eu digo para você, você que tem um parente alcoólatra, um parente drogado, um parente que é envolvido com crime, com tráfico, com roubo, com assalto, não importa o problema, porque para Deus nada é impossível. Então creia que o Senhor irá fazer um milagre na vida dos teus. Interceda por eles, não desista, tenha fé, apenas creia. Procure uma igreja IPDA, uma igreja pentecostal, Deus é amor. Entra num propósito de campanha, você vai ver que Deus vai honrar a sua fé, Deus vai honrar aquilo que você tem colocado diante do Senhor, e Deus vai abençoar a sua vida grandiosamente e a vida dos teus, em nome de Jesus. E hoje eu estou feliz com Jesus, feliz com Deus Pai, feliz com o meu amigo Espírito Santo, porque tem me agraciado com uma família onde que até mesmo a minha vida está verdadeiramente se encaixando em Salmo 68:7, que diz: Deus faz o solitário viver em família e liberta os que estão presos em grilhões. Meu nome é Eduardo de Azevedo Tarda, sou de Campinas, interior de São Paulo.
1: Para a sua vida mudar, é preciso que haja uma concordância total e completa entre você e a sua fé. Mas como saber se tem fé suficiente para que haja essa concordância? Não basta apenas crer em Deus de uma forma sentimental e emotiva, mas é preciso acreditar nele de uma forma totalmente consciente. E isso só é possível através de sua palavra. As Escrituras Sagradas não nos deixam dúvida ao dizer: a fé vem pelo ouvir e ouvir a palavra de Deus. Para tocar o coração de Deus, é preciso que Ele veja em cada um de nós como estamos o servindo, qual a nossa crença para com Ele. Se você começar a crer em Deus hoje, de uma maneira consciente, ouvindo e crendo em sua palavra, tenha certeza de que sua vida nunca mais será a mesma. 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
2: 1 hora e 5 minutos.

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2: Paz do Senhor Jesus, povo de Deus, paz do Senhor Jesus, meus irmãos. Começando mais uma madrugada de oração, de fé, esperança. Seja muito bem-vindo à Madrugada do Socorro de Deus. Durante toda esta programação, estaremos juntos levando uma palavra amiga e apresentando a Deus a sua necessidade diante do Senhor. Já quero deixar com vocês o contato para vocês entrarem em contato conosco, para vocês nos mandarem mensagem. Queremos anotar aqui os seus pedidos de oração através do WhatsApp da rádio, através também do fixo. Eu vou passar para vocês o WhatsApp aqui da rádio, onde vocês vão mandar suas mensagens, deixar aí os seus pedidos de oração. DDD 11 98292 3392. É isso mesmo, DDD 11 98292 3392, ou através do telefone fixo 3208 2790. Lembrando que o DDD é 11 também. DDD 11-3208-2790 ou DDD 11-3208-2743. Eu sou seu amigo em Cristo, presbítero Israel Martins, e na técnica de som, o nosso irmão Hamilton, levando aí a melhor onda sonora até o seu lar, até o seu receptor, e o nome do Senhor sendo glorificado. Nós já estamos com as nossas irmãs interagindo conosco, a nossa irmã Elizabeth. Ela nos manda mensagem e ela diz: a paz do Senhor Jesus, sou Elizabeth aqui do Ceará, peço oração por restauração do meu casamento. Amém, minha irmã. Nós estaremos orando, estaremos apresentando o seu pedido de oração ao Senhor. Também estamos com a nossa irmã Tatiane, que nos manda mensagem e diz assim: boa noite, eu peço oração em favor do meu esposo Emerson e dos meus filhos Wesley, a minha família, para que Deus venha guardar, livrar a minha família em nome de Jesus. Nós estamos com ouvinte amigo, e eu já digo alô, bom dia, a paz do Senhor Jesus.
3: Paz do Senhor.
2: Com quem eu falo?
3: A Gisele.
2: Oi, Gisele, a paz do Senhor. A irmã nos ouve da onde?
3: De Goiânia.
2: Gisele, Goiânia. Sim. Irmã Gisele, deixa eu te fazer uma pergunta. A senhora já serve a Deus, querida?
3: Sim, sim, eu sou da Igreja Assembleia de Deus. Só que eu sempre grito por vocês.
2: É,
3: que eu acompanho vocês da reabilitação, das 11 da noite até 1 da manhã, até 2 da manhã, na verdade.
2: Que bênção, que bênção. É um culto no lar, né, irmã Gisele?
3: Sim.
2: Que bênção. Irmã Gisele, qual é o seu pedido de oração?
3: Olha, eu tenho saúde, né, saúde mental, capacidade de tirar toda a perseguição, alivramento, saúde.
2: Certo, está anotado o seu pedido de oração, minha irmã. 2 horas nós estaremos entrando em oração, fazendo aquele clamor e o nome do Senhor sendo glorificado, tá bom?
3: Tá bom, eu sempre ligo aí pra vocês.
2: Você consegue?
3: Consigo.
2: Que bênção.
3: É muito difícil, eu não consegui, mas quase eu ligo aí pra oração.
2: Glória a Deus, que bênção, porque muitas pessoas ficam dias, às vezes até meses, para conseguir ligar você. É uma bem-aventurada.
3: É Deus, né? Que Deus. É muito difícil, assim. Eu sou muito fácil de conseguir falar com vocês aí, pedir oração.
2: Que bênção. Que bênção. Glória a Deus por isso. Irmã Gisele, seus pedidos já estão anotados. Daqui a pouquinho, às 2 horas da manhã, a gente estará fazendo aquele clamor e eu creio que o Senhor irá te visitar em nome de Jesus, tá bom?
3: Amém.
2: Deus te abençoe.
3: Obrigada.
2: Amém. É isso, querido ouvinte, faça como a nossa irmã Gisele, ligue aqui, queremos ouvi-lo, queremos anotar os seus pedidos de oração. A nossa irmã Kemily, ela diz: a paz do Senhor Jesus, peço oração pela vida do meu esposo, Carlos Augusto, que trabalha como caminhoneiro, que Deus venha livrar e também abençoar o meu casamento. Amém, minha irmã. Estaremos orando, crendo na vitória em nome de Jesus Cristo. Você também mande as suas mensagens, deixe aqui os seus pedidos de oração, nós queremos orar por você. Nós estamos com um ouvinte amigo, e eu digo alô, bom dia, a paz do Senhor Jesus.
4: A paz do Senhor Jesus, pastor.
2: A paz, meu irmão, qual que é o seu nome, qual o lugar que... Perdão?
4: A paz do nosso Pai Celestial, né?
2: Amém. Qual que é o seu nome?
4: Meu nome é Antônio Carlos.
2: Antônio Carlos. De que lugar o senhor nos ouve?
4: Aqui da Vila Guilherme, Carandiruna, perto do Santana.
2: Vila Guilherme. O senhor já conhece a nossa igreja aí na Vila Mazei?
4: O pastor também, viu? Já contei o milagre. O pastor esqueceu?
2: Eu não estou lembrando do senhor.
4: Já contei o milagre aí.
2: Na Mazei.
4: A filha Gabriela, né?
2: Que bênção, que bênção.
4: Bênção muito grande, né?
2: Que bênção, meu irmão.
4: Meu Deus.
2: Que Deus continue te abençoando em nome de Jesus. Qual que é o seu pedido de oração, meu irmão?
4: Meu pedido primeiro de oração é agradecer ao nosso Senhor Pai Celestial, nosso Jesus Cristo.
2: Glória a Deus.
4: Agradecer a nossa irmã Helene Miranda.
2: Certo.
4: Débora Miranda. Pastor Lorival de Almeida.
2: Certo.
4: E agora sempre às 3 horas da manhã, né?
2: Sim.
4: Eu sou da Igreja Luz das Nações e peço sempre oração aos nossos pastores e pastoras lá para glorificar o nome de Jesus, né?
2: Certo.
4: Na hora que o senhor tiver um tempinho aí, no João 14, que é o meu apartamento.
2: Certo.
4: É 14 e 13.
2: É,
4: ué. Vou dar uma lidinha. O senhor vai ver que a palavra linda de nosso Pai Celestial, nosso Senhor Jesus Cristo.
2: Amém, glória a Deus.
4: Contente, irmão. Graças a Deus.
2: Glória a Deus.
4: Tem feito coisas maravilhosas na minha vida.
2: Que bênção. É isso, meu irmão. Você entendeu o propósito do Evangelho.
4: Muito.
2: É melhor... A gente recebe bênção quando a gente é grato a Deus.
4: Graças.
2: Não é verdade? Quando a gente aprende a ser grato a Deus, Deus ele nos honra. Não é? A primeira coisa que você fez não foi nem pedir oração, mas foi agradecer, um ato de gratidão. Gratidão gera gratidão, meu irmão. Meu irmão, já estamos com o seu nome aqui, irmão Antônio da Vila Guilherme. Qual que é o seu pedido de oração?
4: Coloca também, pastor, por gentileza, a minha esposa Justina Belo, né?
2: Justina Belo.
4: É, minha filha Gabriela, que recebeu a bênção muito grande lá, que eu contei aí o milagre. Outra, minha filha Karina, né? O Paulo e Marcelo.
2: Ok. Você
4: fez um pedido de oração? Meu pedido de oração, pastor. Eu quase não tenho, né? Estou ligando mesmo para glorificar o nome de Deus.
2: Glória a Deus, que lindo. Isso é bênção de Deus.
4: Tanta coisa maravilhosa, tanta coisa linda, pastor. Que eu não tenho nem palavras para agradecer.
2: Glória a Deus, isso é bênção de Deus.
4: É celestial, ele é maravilhoso, ele é poderoso, ele é grandioso.
2: Glória a Deus.
4: Eu tenho visto aí Helene Miranda nas orações aí, de festas, né?
2: Sim, sim.
4: Minha querida

0: glória a Deus. Bem, sim.
1: Quando ele fez a cirurgia da cabeça dele, eu estava orando para ele, né?
0: Glória a Deus,
1: e que glória a Deus, ele foi curado. Então, eu peço a
0: Deus é bom.
1: E tudo.
0: Amém. Meu irmão, daqui a pouquinho, às 2 horas, estaremos clamando com você e por você, viu? Que Deus te abençoe, é sempre um prazer te atender. Amém. Paz, com Deus.
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0: Muito bem, queridos irmãos, nós vamos com o quadro Pão Diário com o pastor Lorival de Almeida, com o tema Distração, não, busque o caminho certo.
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4: Existe muita gente que gosta de dar fora, eu não vou dizer que gosta, vai. Vou dizer que gosta, não, mas existe muita gente que dá cada fora assim, que só Deus para ter misericórdia, né? Uma senhora, por distração, imagine você que isso aconteceu. Essa senhora entrou numa fila para comprar sorvete. E comprou o sorvete que tinha que comprar e tal. E na distração, o que ela fez? Ao invés de colocar só a carteira dentro da bolsa, ela colocou a carteira e o sorvete. E ela, mas cadê meu sorvete? Cadê o meu sorvete? Onde já se viu uma coisa dessa? Eu acabei de comprar um sorvete, eu paguei, vou chamar a polícia, enfim. Alguém encostou nela e falou, senhora, com todo respeito, mas a senhora acabou colocando o sorvete dentro da bolsa. Ela abriu a bolsa, lá estava o sorvete. Já em estado de, desculpa a brincadeira, mas o sorvete já estava em estado de decomposição, como dizer, né? Já estava se tornando, já estava quase um sorvete líquido, não é? Distração total, e foi aquele mico, né? Vou chamar, enfim, onde está o meu sorvete? E também conto a história de um pastor, que ele foi a um shopping center, e diz ele que chegando no shopping center, ele teve vontade de ir ao banheiro, se dirigiu ao banheiro, chegou lá, olhou o símbolozinho, né? Bombeiro masculino é aqui. Entrou pelo corredor, abriu a porta, e já ia se preparando para fazer a sua necessidade, quando uma senhora dentro do banheiro, zangada, né? Zangada. Que é isso? Onde já se viu uma coisa dessa? Vou chamar a polícia, só faltou começar a gritar, olha o tarado, segura o tarado, pega o tarado. E a senhora, quando ela começou a falar, o pastor, epa, peraí, não, mas saiu lá fora, olhou, não, desculpa minha senhora, mas a senhora está no banheiro errado. A mulher foi lá, olhou, pediu desculpa. E, não é? Que coisa, foi distração minha. Por quê? Falando ao celular. Falando ao celular, entrou no banheiro errado. Bom, quantas pessoas ouvintes vão também, eu diria, não é? Vão acabar por pagar um grande mico, né? No dia do juízo. Que muita gente tem se enganado pelo caminho por distração. Apesar de tantos avisos, apesar da placa, olha, por aqui, curva fechada. Muitas pessoas, infelizmente, têm entrado pelo caminho errado. Muitas pessoas têm tomado atitudes erradas. Pessoas que têm colocado a sua crença erroneamente, assumido posições e credos errados. E quem sabe essas pessoas até tentarão questionar quando alguém falar, ó, peraí, ó o erro aí, ó. Você errou, o caminho não era esse, a seta indicava outra direção. Por que você tomou esse caminho? Ah, eu estava distraído. Ah, eu estava distraída. Cuidado com a distração. A palavra de Deus não mudou e não vai mudar. Muito cuidado, tem muita gente inteiramente distraída por aí, e apesar dos sinais, apesar das setas, seta que eu estou dizendo são setas indicativas, não é? Tem andado numa vida completamente desprovida da salvação que há em Cristo Jesus.

0: Jesus pronunciou algumas palavras no Sermão do Monte. Para concluir, para fechar. Nem todo que me diz ou que me chama de Senhor, Senhor, entrará no meu reino, mas somente aqueles que fazem a vontade do meu Pai que está no céu. Quando aquele dia chegar, muitas pessoas vão me dizer, Senhor, Senhor, e eu expulsei demônio em seu nome, anunciamos a mensagem de Deus, maravilhas e milagres nós fizemos em seu nome. E Jesus então conclui dizendo que claramente dirá a essas pessoas, olha, eu nunca vos conheci, apartai-vos de mim, vós que praticais a iniquidade. É, pessoas que viviam de uma forma errada, gente que errou, né? A questão nossa, ouvintes, ela vai muito além da religiosidade, milagres ou curas, vai muito além que isso, disso aí, perdão. Vai muito além de expulsarmos demônios. Eu estou falando isso porque eu gosto sim de orar para expulsar demônio, para Deus operar maravilhas, pregar a palavra de Deus, mas é algo maior que isso. É fazer a vontade do Pai. Como Jesus bem definiu, essa é a vontade do meu Pai. Que todo aquele que vê o Filho e crê nele tenha vida eterna. E eu o ressuscitarei no último dia. João 6,40. Você quer fazer a sua vontade? Tem muita gente. Não, eu não tenho esse negócio de ninguém mandar em mim. Ninguém quer mandar em você. Eu faço o que me der vontade de fazer, vai a zela que me dá a gana. E ninguém tem nada a ver com a minha vida. Tem razão. Se você quer fazer a sua vontade, é uma questão de direito. Você pode? E mesmo assim, garanta você que nem tudo que é a sua vontade, você tem o direito de fazer, já que eu falei que era uma questão de direito, mas nem tudo. Mas tudo bem. Quer fazer a sua vontade, viver a sua vida, livre na vida louca, enfim. Mas você vai acabar entrando no lugar errado. Quer fazer a vontade de Deus? Então olhe para Jesus Cristo e creia nele. Eu sei, prezado ouvinte, que nós vivemos num momento, não é? O século XXI oferta isso. O século XX também ofertava já, vai. Mas, infelizmente, quando você fala da verdade, não há muito interesse em muitas pessoas. Porque muitas pessoas não querem saber da verdade. Querem saber da sua própria conveniência. A autoridade foi substituída pela visibilidade e pela fama. Preste atenção no seu caminho. O certo não é que uma fonte de autoridade diz, no caso espiritual, né, a Bíblia, mas o que pessoas famosas, às vezes, ou pessoas públicas, ou midiáticas, pelo menos, dizem. Então, as pessoas desacreditam na autoridade da palavra de Deus porque não está dentro da sua conveniência. Mas as pessoas, às vezes que têm uma vida pública notória ou têm acesso às grandes mídias, parece que o que essas pessoas falam vale muito mais do que a palavra de Deus. Para outros, na cultura do politicamente correto e também pós-moderna, cada um tem a sua verdade. E todo mundo tem que ser acatado, mesmo que esteja errado, porque nós temos que respeitar a liberdade de expressão, temos que respeitar as opiniões que nos são contrárias ou contrárias à palavra de Deus. O que importa para muitos é essa pseudo-sinceridade. Tanto faz o que a pessoa crê. O que importa é ter fé. Tudo é certo, nada é errado. Olha, gente boa, há muitas pessoas trilhando esse caminho. Eu entendo que não está fácil, não. Eu entendo que não está brincadeira servir a Deus, não. Ainda mais com tanta oposição e tanta oposição tão difícil, não é? Ainda mais com tantas aberturas, tantas brechas. Num tempo em que ser crente e falar a verdade virou uma coisa assim, para muitos, brega. Motivo de gozação. Olha, ouvinte, deixa eu dizer para você. Você tá achando que você tá no banheiro certo, mas não tá. Sei que você fica indignado quando nós falamos a verdade. Assim como ficam indignadas as pessoas que erroneamente, enganadamente estão no banheiro errado. Mas a verdade é que você está no caminho do engano, você está errado. Não peço desculpas e nem perdão. Peço a você que busque o caminho certo. Pergunte pelas sendas antigas. Pergunte pelo caminho da salvação e ande nele. Uma pessoa se equivocar numa porta, eu diria que pode acontecer. Recentemente eu li de um rapaz que errou o avião. E ninguém percebeu. Ele foi para um local totalmente diferente. Pode acontecer. Agora, o erro de uma decisão espiritual não é uma coisa tão tranquila assim. E a tentativa de depois espernear, dizer que não, porque não fui avisado o suficiente, não vai adiantar absolutamente nada. Se você tem que andar no caminho certo, tem que ser agora. Não vai dar para argumentar com Deus no dia do juízo. Não é o que nós pensamos que está certo. Que está certo é o que a Bíblia diz. E ela diz, porque há um só Deus e um só mediador entre Deus e os homens, Cristo Jesus, homem. Jesus Cristo, homem. 1 Timóteo 2, 5. Jesus é o caminho, é a verdade e a vida, e ninguém vem ao Pai senão por Ele. A Bíblia é clara em dizer que em nenhum outro há salvação, porque debaixo do céu nenhum outro nome há dado entre os homens em que devamos ser salvos. Preste atenção ao aviso que Deus está dando a você hoje. Deus não quer o seu mal, Deus quer o seu bem. Deus quer a sua alegria, Deus quer a sua vitória. Em nome de Jesus, preste atenção nos avisos, para que você não chegue no dia do juízo e não adianta gritinhos, esperneios, sem condição de voltar atrás e seja ali condenado. Evite ir para o lugar errado. Como eu disse a vocês, ouvintes, errar uma porta acontece, mas errar a porta do céu, o caminho da salvação, é duro, é difícil. E aconselho você a não fazer isso, em nome de Jesus.
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2: Muito bem, 1:39, estamos retornando à nossa programação. Queremos agradecer pela sua companhia. A cada mensagem que chega é importante para nós. Daqui a pouco estaremos apresentando esses pedidos de oração diante do Senhor. Como a nossa irmã Larissa, que pede oração pelo seu filhinho, né? Ela diz: a paz do Senhor Jesus, gostaria de pedir oração em favor especialmente do meu filho Marcelo, que está tendo tosse constantemente, perca de apetite. Peço que vocês orem pelo meu filho. Amém. Estaremos orando. Você também pode deixar aqui o seu pedido de oração. Pode fazer como a serva de Deus, a nossa irmã Larissa. Você pode entrar em contato conosco através do telefone DDD 11 98292 3392. Esse é o nosso WhatsApp, o WhatsApp aqui da rádio. DDD 11 98292 3392. Ou você também pode nos ligar através do telefone fixo DDD 11 3208 2790. É isso mesmo, DDD 11 3208 2790, ou através do DDD 11 3208 2743. Novamente, 3208 2743. E nós estamos com um ouvinte amigo, e eu já digo alô, bom dia, paz do Senhor Jesus.
3: Oi, paz do Senhor Jesus, com o Fernando.
2: Oi, irmão Fernando. Fernando, da onde, meu irmão Fernando?
3: Eu de Sapucaia, do Rio Grande.
2: Rio Grande do Sul?
3: Isso.
2: Ok. Fernando, você já serve a Deus, meu irmão?
3: Bom, eu escuto o programa, né, de vocês.
2: Certo. Mas o irmão já levantou as mãos ao céu, confessando Jesus Cristo, já?
3: Já fiz.
2: Que bênção. Glória a Deus por isso. Então tá bom. Irmão Fernando, qual é o seu pedido de oração, meu irmão?
3: Ah, eu gostaria de uma oração pra minha avó.
2: Certo.
3: Ela anda com as dores nas pernas ainda. Mesmo cuidando, continuando essa enfermidade nas pernas dela.
2: Certo. Tem mais algum outro pedido específico?
3: Ah, eu gostaria de uma oração pra minha mãe, a Roberta.
2: Roberta.
3: E meu pai também, o Jairo.
2: Certo, tá anotado o seu pedido, viu, meu irmão? Daqui a pouquinho, às 2 horas da manhã, estaremos fazendo aquele clamor pela sua família, orando por você e com você, tá bom?
3: Tá bom.
2: Que Deus te abençoe, a paz. É isso aí, meus irmãos. Entre em contato conosco, deixe o seu pedido de oração. E nós já estamos com mais um amigo ouvinte. Eu digo alô, bom dia, a paz do Senhor Jesus.
4: Bom dia, meu irmão. A paz, graças a Deus.
2: Paz, o Senhor, com quem eu falo?
4: Meu nome é Rodrigo Alves Filho.
2: Rodrigo.
4: É, sim.
2: Ah.
4: Estou pedindo oração para que Deus me dê a minha visão de novo, porque eu estou enxergando muito pouco.
2: Visão.
4: Eu não estou conseguindo ler a Bíblia para eu poder ganhar a alma.
2: Sim, sim. O irmão fala da onde?
4: Zona Sul, aqui em São Paulo.
2: Que lugar da Zona Sul?
4: É perto da Belmiro.
2: Da Belmira Marim. Minha terra.
4: É, você é daqui também, né?
2: Estamos aí do São José. Eu morei aí um pouco.
4: Sim, é perto.
2: Então tá bom. Meu irmão, eu creio que Deus, ele vai fazer um milagre em sua vida. 2 horas da manhã nós vamos orar por você, tá bom? E tá. Crendo aí no milagre. É, tem mais algum pedido específico, irmão Rodrigo?
4: Sim, eu peço pedido para Maria José da Silva, Eleonora. Tem mais pessoas, mas certo. Pelas famílias.
2: Família no geral, né?
4: Gente, eu me batizei tem mais ou menos uns 4 meses.
2: Que bênção.
4: Mas eu não tô podendo nem ir na igreja, não tem quem me leva, né? Porque sim, já tem 74 anos.
2: Certo.
4: Mas se Deus quiser, eu vou fazer o meu controle, eu vou pra igreja.
2: Sim, eu creio que Deus vai fazer aí, vai operar um milagre em sua vida. E o nome do Senhor vai continuar sendo glorificado, viu, meu irmão?
4: Em sua amém. Coloca o meu nome aí, porque...
2: Já tá anotado.
4: Eu preciso da minha visão, em nome de Jesus.
2: Amém,
4: tá bom,
2: meu irmão, que Deus te abençoe.
4: Amém, fique na paz.
2: Paz, amém. Uma hora com 44 minutos. Nós estamos com pessoas ligando, atendendo ouvinte, mas também estamos aqui lendo as suas mensagens. O nosso irmão Benedito Calixto, ele manda-nos mensagem e diz assim: bom dia, pastora, paz do Senhor Jesus, eu, Benedito Calixto da Silva, peço oração para que Deus repreenda toda a tribulação da minha vida, da minha família. Peço que Deus visite a minha familiar Kelly, Vitor, Nicolas. Eu sou de Limeira, interior de São Paulo. Amém, meu irmão. Estaremos orando em nome de Jesus. Estaremos clamando pela sua vida. Pessoas entrando em contato conosco, como a nossa irmã Divaneide, que ela diz assim: a paz do Senhor Jesus, meu irmão, peço oração para minha família, para que Deus dê livramento de todas as armadilhas do inimigo para minha filha Viviane, que está com depressão, em nome de Jesus. Pela Divaneide, moro aqui em Piraquara, Paraná. Amém, minha irmã. Estaremos orando, crendo no milagre. É, querido ouvinte, entre em contato conosco, deixe seus pedidos de oração, porque queremos orar com você e por você. A nossa irmã Ana, ela diz: bom dia, a paz do Senhor Jesus, meu nome é Ana Maria Faria, sou de longe, peço oração, se você puder colocar meu nome no pedido de oração, dos meus filhos, nora, netos, pela minha família no geral. Amém, minha irmã, estaremos orando por você, sim, é isso mesmo, meu irmão, você que entrou aqui angustiado, aflito, você que está com a sua expectativa, sua perspectiva baixinha, está desanimado, ei, creia no Senhor Jesus, creia que o Senhor Jesus, ele te dará a vitória. A palavra do Senhor nos diz assim: eu amo os que me amam, os que de madrugada me buscam, me encontrarão. Continue aqui conosco, ligado, porque Deus tem uma vitória para a sua vida. E nós vamos de ouvinte, eu digo alô, bom dia, paz do Senhor Jesus.
1: Bom dia, paz do Senhor Jesus, querido irmão.
2: Amém. Com quem eu falo?
1: Eu vou falar com o irmão Antônio José da Silva, Aricanduva, Zona Oeste de São Paulo, irmão.
2: Antônio Aricanduva. Meu irmão, qual é o seu pedido de oração?
1: Irmão, eu quero pedir oração para minha esposa, irmão.
2: Certo.
1: Irmã Cristiane Almeida, que se encontra enferma, irmão, com dor na coluna,
2: certo.
1: Desde a coluna até os dedos dos pés, né?
2: E meu Deus.
1: Também para a irmã.
2: Sim.
1: Uma irmã nossa do...
2: Em Cristo?
1: Raquel, irmã Raquel, que se encontra internada no UPA da Avenida Conselheiro Carrão,
2: sim,
1: na Vila Carrão, irmão.
2: Já está anotado aqui, meu irmão.
1: Seu... Também para a família, tá bom?
2: Ok, toda a família, né?
1: É, toda a família, irmão.
2: Irmão Antônio, o senhor já serve a Deus, né?
1: Sim, irmão, pela misericórdia de Deus,
2: sim.
1: 28 anos completo.
2: Glória a Deus, que bênção. Então daqui a pouquinho estaremos fazendo aquele clamor, orando por você e com você, tá bom, meu irmão?
1: Tá ótimo,
2: que
1: meu irmão.
2: Deus te abençoe.
1: Fiquem na paz de Jesus.
2: Amém.
1: Deus abençoe todos dos irmãos aí que a madrugada faz horário mais difícil
2: da vida. É verdade. Verdade.
1: Deus, né?
2: Verdade. Deus abençoe.
1: Deus abençoe cada um dos irmãos aí.
2: Amém.
1: E fiquem na paz de Jesus.
2: Amém. Glória a Deus. Deus te abençoe.
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2: Uma hora com 49 minutos. É. Nós temos aí recebido ligações do norte, do sul, do Iapoque ao Chuí, para a glória de Deus, pessoas pedindo oração, pessoas crendo aí no poder da oração. Está conosco também a nossa irmã Rosângela Rodrigues. Ela pede oração e ela diz: peço oração para minha saúde urgente, estou passando muito mal. Aqui, irmã Rosângela Rodrigues Bezerra. Amém, irmã Rosângela. Seu pedido já está anotado. Daqui a pouquinho estaremos clamando a Deus pela sua vida. Você também faça como os nossos irmãos, deixe aí o seu pedido de oração, porque daqui a pouquinho estaremos clamando, orando e Deus te dando vitória. Nossa irmã Ângela, ela diz: boa noite, a paz do Senhor Jesus, meus irmãos, peço oração por mim, Ângela Maria Marçal, e pela minha família. Sou de Santa Maria, e Santa Margarida, Minas Gerais. Amém. Povo mineiro, povo de fé, né? Sempre nos mandando mensagem. Está conosco também a nossa irmã Zélia. Ela diz: a paz do Senhor, eu peço oração, sou aqui de Pelotas, Rio Grande do Sul, peço oração por mim e pela minha família. Claro, minha irmã, estaremos orando daqui a pouquinho. Já está aqui seu nome anotado, nós vamos orar pela sua casa, pela sua família. Está conosco também o nosso irmão Júlio César. Ele diz: a paz do Senhor Jesus, sou Júlio César, de Serra Negra, São Paulo, peço oração pela minha família, Roseli Soares, Alessandro Lázaro e Luiz Felipe. Amém, meu irmão. Glória a Deus. É isso, meus irmãos. Pessoas crendo no poder da oração, crendo no poder do clamor. Deixe também aqui os seus pedidos de oração, entre em contato conosco. Nós queremos anotar os seus pedidos, queremos te atender. A nossa irmã Célia, a nossa irmã Célia, ela diz: a paz do Senhor Jesus, eu peço oração em favor da minha filha Juliana, que vai viajar, para que Deus abençoe, dando grande livramentos. Sim, pode contar com as nossas orações. O nosso irmão Paulo, ele diz: bom dia, na paz do Senhor Jesus, estou pedindo oração por mim, pois estou com dor de estômago desde ontem pela manhã. Paulo Moretti, de Itapevi, São Paulo. Amém, varão. Pode contar aí com as nossas orações. A nossa irmã Carla também pede oração, diz assim: a paz do Senhor, eu peço oração pela minha vida, pela vida do meu filho, que está aí usando drogas. Amém, minha irmã, vamos orar, crendo que Deus vai libertar o seu filho. Ela diz: eu preciso de ajuda de vocês para que eu possa estar contando o meu testemunho. Amém, minha irmã, eu creio que você irá contar o seu testemunho, em nome de Jesus Cristo. Meus irmãos, madrugada do Socorro de Deus. Nós vamos, agora, nós vamos clamando, nós vamos de quadro Família em Foco, com o presbítero Gessé Ávila, presbítero e psicólogo Gessé Ávila, com o tema: quando o casal se distancia sem perceber.
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5: 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Vocês sabiam
8: que um casal pode começar a se afastar emocionalmente muito antes de perceber que existe um problema no relacionamento? Às vezes, não existe uma grande briga. Existe apenas pequenos afastamentos que vão se acumulando. E por essas razões, hoje, vamos falar sobre quando o casal se distancia sem perceber e os pequenos sinais de desconexão emocional.
9: Estudos sobre relacionamentos mostram que a qualidade da conexão emocional é fundamental para a satisfação conjugal. Pequenas interações diárias, demonstrações de interesse e disponibilidade emocional ajudam a manter um vínculo. Quando essas experiências positivas diminuem continuamente, a distância pode crescer, mesmo que o casal continue vivendo normalmente. O marido chega em casa e pergunta: "Está tudo bem?" A esposa responde: "Está." E a conversa termina ali. No dia seguinte, acontece novamente. Depois passam semanas falando apenas sobre contas, filhos, trabalho e compromissos. Eles continuam juntos, mas deixaram de compartilhar aquilo que acontece dentro deles.
8: Pois é. Às vezes, o casamento não termina primeiro no coração. Ele começa a desaparecer na rotina, nas pequenas situações do dia a dia. E por isso que nós temos aqui 5 dicas práticas que podem lhes ajudar com relação a esse assunto. Número 1. Prestem atenção aos pequenos afastamentos. Se vocês perceberam que quase não conversam, não fazem atividades juntos como antes, ou até deixaram de demonstrar afeto, carinho, não esperem o problema crescer para vocês começarem a agir.
9: Segunda, perguntem um ao outro como realmente estão. Troquem o tudo bem automático por perguntas como: "Como você está se sentindo hoje?" ou "Tem alguma coisa que está te preocupando?" Terceira, criem pequenos momentos de conexão. Não precisa ser um jantar caro ou uma viagem. 10 minutos juntos sem celular podem ser mais importantes do que horas no mesmo ambiente sem atenção. Quarta, demonstre interesse pela vida do outro. Lembre-se de compromissos, preocupações e acontecimentos importantes. Mostrar que você se lembra comunica: "Eu presto atenção em você." Quinta, não espere sentir vontade para cuidar da relação.
8: Entendemos então que relacionamento também precisa de intenção. Mesmo em períodos cansativos, pequenos gestos consistentes ajudam a preservar a proximidade. Tanto que a psicóloga Sue Johnson, referência nos estudos sobre vínculos afetivos, destaca: a conexão emocional é a base de um relacionamento seguro, isto é, um casamento não precisa esperar uma crise para voltar a se aproximar. Às vezes, o caminho de volta começa com algo muito simples: uma conversa, um abraço e uma pergunta sincera. Mas e aí? Vocês gostaram desse conteúdo? Então compartilhe a nossa programação com outros casais que continuem nos acompanhando. Porque a qualquer momento estaremos de volta com mais informações que podem abençoar o seu relacionamento. Um forte abraço e até breve.
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0: duas horas na capital dos bandeirantes, e nós vamos de prefixo das emissoras e retornaremos orando com você e por você.
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2: 2 horas e 2 minutos.

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1: Soberano Deus, eterno Pai, entramos em Tua presença nesta madrugada, meu Deus, crendo no poder da oração, crendo no poder do clamor. Eu apresento nesta madrugada, meu Deus, a cada pedido de oração que foi deixado aqui, meu Deus, aqueles que estão aqui no WhatsApp, meu Pai, visita nossa irmã, ah, meu Deus, Gisele, meu Deus, ali de Goiânia, Senhor, dá saúde para a Tua serva, meu Deus, dá saúde mental, física, meu Deus, dá vitória para a Tua serva, para a Sua família. Eu apresento nesta madrugada, meu Deus, esse amigo que nos ouve do campo, esse amigo que nos ouve da fazenda. Eu apresento nesta madrugada esta pessoa que me ouve aí do semiaberto. Meu Deus, eu apresento em Tuas mãos esta pessoa que me ouve agora. Aí, meu Deus, desta portaria, esse porteiro, esse amigo vigilante, esse amigo técnico em enfermagem, auxiliar de enfermagem, enfermeiro, eu apresento nas Tuas mãos nesta madrugada, meu Pai. Visita agora todos os caminhoneiros, meu Deus, os motoristas de aplicativo, meu Deus. Eu apresento em Tuas mãos, ó eterno Deus, visita, meu Deus, a cada pedido de oração que está sendo deixado aqui pelo WhatsApp, meu Pai. Visita, meu Deus, a nossa irmã Célia, o nosso irmão Paulo, a nossa irmã Carla. Visita, meu Deus, a nossa irmã Jéssica, que pede oração pela sua família, pela sua casa. Ah, Espírito Santo! Quantas pessoas agora em prantos, orando, clamando por um milagre, por uma libertação. Visita, meu Deus, nesta hora de oração, meu Pai. Oh, Espírito Santo, nosso irmão Antônio, aqui, meu Deus, de Aricanduva, que precisa de um milagre em sua visão, que precisa de uma cura, que precisa de uma providência que só o Senhor pode dar. Eu apresento nesta madrugada, meu Pai querido, oh Espírito Santo, visita nesse momento, Pai, esta pessoa que está internada, esta pessoa, meu Pai, que está aí nesse leito de hospital, precisando de um milagre, precisando de uma cura, precisando, ah, meu Deus, de uma provisão divina. Quantas pessoas, Pai, que estão aguardando por uma cirurgia, que estão aguardando, meu Pai, por um transplante de algum órgão, eu apresento nesta manhã. Visita agora, meu Pai, os presídios, as penitenciárias masculinas, femininas. Entra, meu Deus, com salvação. Entra, meu Deus, com libertação, meu Pai. Eu apresento em Tuas mãos, ó Eterno. Visita nesse momento, Pai, aqueles que estão enfermos, aqueles que estão, meu Pai, e, meu Deus, sem expectativa, sem perspectiva de vida. Aqueles que foram, meu Deus, diagnosticados pela medicina com uma doença onde não há cura, é apenas tratamento paliativo. Visita o Teu servo que me mandou, meu Pai, o exame da sua mamãe, que ela foi diagnosticada com câncer nos pulmões, já tendo, meu Pai, evoluído para metástase, meu Pai. Meu Pai, cura a Dona Antônia, meu Deus, a esposa, a mãe do teu servo, meu Deus, visita nesta madrugada, Pai, os presbíteros, os diáconos, visita nesta madrugada, ó Deus querido, ó Deus poderoso, visita, meu Pai, nesse momento de oração, a todos aqueles que estão aflitos, a todos aqueles que estão angustiados, a todos aqueles que estão oprimidos, a todos aqueles que estão, meu Pai, ah, Senhor, Senhor, sem crer mais, esta pessoa, meu Pai, que está de joelhos dobrados em lágrimas, meu Pai, apresentando o seu matrimônio, a sua família, quantos lares, meu Pai, desfragmentados, quantos lares destruídos pelo álcool, pelas drogas, pela imoralidade, meu Deus, socorre esse homem, liberta esse homem desta vida promíscua, desta vida imoral, liberta, meu Pai, agora este ouvinte, meu Pai, que talvez estava procurando, meu Pai, alguma música para ele ouvir e se deparou aqui com esta oração e está aí em prantos, está aí em lágrimas, porque ele está lembrando que um dia ele já esteve em tua presença. Eu apresento, meu Pai, em tuas mãos, visita, Pai, nesta hora de oração. Oh, meu Deus, esta pessoa que está com pensamentos malignos em sua mente, pensamentos de suicídio, pensamentos de homicídio, vai libertando agora, vai, meu Pai, salvando agora. Visita o Carlos Alberto, que pede oração, meu Pai, meu Deus, para que o Senhor opere um milagre na vida material, financeira e espiritual. Visita, meu Pai, a família do irmão Carlos Alberto. Visita o seu lar. Eu apresento nesta madrugada, meu Pai. Oh, Espírito Santo, olha esta pessoa que está sentindo dores no corpo. Esta pessoa, meu Pai, que já tomou morfina, que já tomou analgésicos potentes, mas parece que não tomou nada. Por esta dor intensa, meu Pai, que esta pessoa está sentindo, meu Deus, eu apresento nesta madrugada, Pai, os orfanatos, meu Pai. Visita os orfanatos, visita, Espírito de Deus, esta criança, meu Pai, que sonha em chamar, meu Deus, uma mulher de mãe, um pai de mãe. Prepara uma família, meu Pai, para esta criança. Prepara uma família, meu Pai. Quantas pessoas, quantas mulheres que têm algum problema, meu Deus, patológico que lhe impede de engravidar. Meu Pai, visita essas crianças agora que estão ali nos orfanatos, repreendendo todo trauma, repreendendo, meu Senhor, toda a seta do inimigo, ó Pai. Eu apresento nesse momento de oração, ó Eterno Deus, os pastores que estão no campo. Meu Deus, visita nesta madrugada, meu Pai, de oração, a cada pastor, a cada obreiro. Ah, meu Deus, da tua casa, vai tirando do caminho desse irmão, deste jovem, todo empecilho, toda barreira. Oh, meu Deus, visita agora a irmã Érica. Ah, meu Pai, Luizeto, Pai, visita a sua casa, a tua filha, que pede oração ali, meu Pai, do Rio de Janeiro. Oh, Espírito Santo, restaura a família, restaura a saúde. Meu Pai, visita o pai dela, o Valdair, meu Deus, salvando, libertando. Oh, meu Pai, olha esta mãe, que agora está de joelhos dobrado, meu Pai, orando pelo seu filho, que saiu de casa, meu pai, saiu na sexta e até hoje não voltou. Meu pai guarda esse jovem, guarda esta moça, esse moço, do laço do passarinheiro, da peste perniciosa. Visita meu pai agora, visita agora, visita agora. Ah, meu Deus, visita meu pai nesta hora de oração. Ah, Espírito Santo, esta pessoa que está aguardando, meu pai, uma avaliação médica para receber alta desse hospital, esta pessoa que já foi até mesmo submetida a exames minuciosos, mas a medicina não tem descobrido nada, porque quantas pessoas estão tratando, meu Deus, doenças espirituais, como se fosse doenças, meu pai querido, doenças, meu pai, patológicas. Ah, meu pai, cura esse ouvinte, cura, meu pai, desta enfermidade, desta opressão maligna, vai libertando agora, pelo poder que há no teu sangue. Visita nesta madrugada, pai, o nosso irmão Edson Nicomendes Maciel, que pede oração, meu pai, pela sua família ali em Minas Gerais. Arranca essas dores do quadril que ele está sentindo, meu pai. Oh, Espírito Santo de Deus, oh, Pai eterno, Pai de poder, Pai de misericórdia, eu apresento em tuas mãos nesta madrugada toda a diretoria, meu pai. A diretoria deliberativa, a diretoria executiva, meu pai. Visita nesta madrugada o pastor Marcos Magno, a esposa do teu servo. Visita o pastor, meu pai, Milton de Almeida. Visita teu servo, a família do teu servo. Visita nesta madrugada a irmã Maria Josefina, meu pai eterno. Toma toda, meu Deus, toma o pastor Jerry, o pastor Wilson Siqueiro, o pastor Fabrício Beata. Eu apresento, pai, a diretoria deliberativa, o pastor Lorival de Almeida, a irmã Débora Miranda, a nossa presidente, a nossa irmã Ereni Miranda, Senhor. Dá saúde para tua filha. Toma o presbítero Davi Miranda Neto nas tuas mãos, a sua família, guardando, livrando de todo plano, de todo projeto do inimigo, ó Deus querido. Eu apresento nesta madrugada, eterno Deus, toma nas tuas mãos, meu Pai, a nossa igreja, a cada projeto, meu Deus, da nossa igreja, o projeto Multiplicação, o projeto Água para o Sertão. Toma nas tuas mãos, Pai, a fundação, meu Deus, toma nas tuas mãos, ó eterno, a Casa Aberta a Reviver, a creche Arco-Íris, meu Pai. Toma, meu Pai, esse projeto do kit escolar. Toma carreta, doe saúde nas tuas mãos, Pai. Oh, Espírito Santo, visita nesta madrugada, eterno Deus, aqueles que estão no asilo, Pai, os nossos idosos que estão ali, meu Deus, sendo cuidados ali, meu Pai, na clínica de repouso, na Cesefredo Fagundes, ali em Sarutaiá. Eu apresento em tuas mãos os pastores,

missionários. Visita, meu Pai, esse pastor, esse obreiro, meu Pai, dando força, sim, Pai, dando graça, tirando os embaraços, tirando as barreiras, para que o Teu nome, ó Senhor, seja glorificado. O sangue de Jesus Cristo tem poder, tem poder, tem poder para curar agora esse ouvinte, esta pessoa que entrou aqui com fortes dores de cabeça, que entrou aqui, meu Pai, ah, meu Deus, passando mal, meu Deus, ajuda, meu Pai, o teu filho, a tua filha, a se firmar em tua presença, ó Senhor. Eu apresento nas tuas mãos nesta hora de oração, meu Deus. Toma em tuas mãos esse culto hoje pela manhã, o primeiro culto às 7 horas da manhã, o culto das 9, o culto das 15. Ah, meu Pai, aonde estará o presbítero Davi Miranda Neto pregando, por tema, um legado de unção. Usa o teu filho, usa, meu Pai, os pastores, Pai, para que o teu nome seja glorificado, ó Senhor. Eu apresento nesta madrugada de oração o pastor aqui da sede mundial, o pastor Kleber, meu Pai, de Oliveira. Eu apresento, meu Deus, em tuas mãos nesta madrugada, Pai. Visita nesta madrugada esta mãe, essa esposa que ora pelo esposo. Meu Pai, esse homem que foi embora de casa. Meu Pai, repreenda esse demônio, esse espírito maligno que faz o homem, que faz a mulher trair seu cônjuge, meu Pai. Trair seu cônjuge, sim, Pai. Meu Deus, restaura esse casamento, essa família. Visita a irmã Dolores, meu Pai, que pede oração pela Divone. Paz de Araucária, meu Deus, visita, meu Pai, agora, visita, operando milagre. Ah, meu Pai, esta mulher que está na UTI, que teve um acidente vascular cerebral, opera cura, opera o milagre, meu Senhor. Coisa boa é estar em tua presença, meu Deus. Como é bom, meu Deus, estar na tua presença. Como é bom sentir a tua presença. Eu apresento nesta madrugada em tuas mãos, ó Eterno. Toma o nosso país. Toma a nossa nação, meu Pai, em tuas mãos. Toma os governantes, meu Deus, em tuas mãos. Salvando, libertando, dando sabedoria, meu Pai, para essas pessoas que são responsáveis por leis, que são responsáveis por decretos, meu Pai. Oh, Deus Santo, Deus Poderoso, visita agora, nesta madrugada, meu Pai, a cada lar, meu Pai, que nos ouve agora, que o Senhor entre dentro desse lar, operando milagre, operando a cura, operando a libertação. Sim, Pai, vai manifestando o teu poder, vai manifestando, ó Senhor, a tua cura, o teu milagre, o teu livramento. Liberta esta pessoa, meu Pai, meu Deus, que estava aí usando esse entorpecente, que estava usando aí esta cocaína, esta heroína, esta maconha. Liberta esse homem, esse jovem, desse vício, meu Pai. Oh, Espírito de Deus, eu apresento nesta madrugada nas tuas mãos, ó Pai. Toma em tuas mãos, Pai, os policiais civis, os policiais militares, os policiais das forças táticas, meu Pai, o GAECO, o ROMU, sim, meu Deus, guardando, sim, meu Deus, livrando. Visita esse homem que agora está aí nesse ponto de tráfico, meu Pai. Meu Pai, liberta esse homem desta vida, meu Pai. Liberta, meu Pai, liberta, pelo poder que há no teu sangue, pelo poder, meu Deus, que há no teu sangue carmesim. Eu apresento nesta madrugada em tuas mãos.

anos, ó Pai. Oh, Espírito Santo, olha esta criança que está aí nesse pronto-socorro infantil. Esta criança que chora, meu Pai, e os médicos não descobrem o que está acontecendo com esta criança. Oh, meu Pai, dá sabedoria para este médico, dá sabedoria para este enfermeiro, arranca estas dores nos nervos, estas dores nas pernas, arranca esta infecção, esta inflamação, meu Deus. Continua, meu Deus, a manifestar o teu poder. Continua, meu Deus, a manifestar, oh, meu Deus, a tua vontade, Senhor. Eu apresento nas tuas mãos, meu Pai, a cada pai que ora pelo filho, a cada mãe que ora pelo filho, toma meus filhos, meu Pai, em tuas mãos. Trabalha na mente, trabalha no coração dos meus filhos. Senhor, obrigado por esse minuto de oração, Pai. Obrigado, meu Pai, por tudo que o Senhor tem feito por mim, pela minha casa, pela minha família, meu Pai. Recebe nesta madrugada, meu Senhor, a nossa oração como cheiro suave às tuas narinas, e que o enfermo seja curado e que o oprimido seja liberto, em no nome

0: Muito bem, 2:31. E você que orou conosco, você que clamou a Deus conosco, você que estava apenas ouvindo esta oração, você que muito tempo está afastado dos caminhos do Senhor, hoje é o dia de você retornar para a casa do Senhor. Hoje é o dia de você retornar para a casa do Pai. O salmista Davi, ele diz nos Salmos, de número 20 e o versículo de número 8, uns se encurvam e caem, mas nós nos levantamos e continuamos de pé. Hoje é dia de você levantar dessa vida lamentável, dessa vida de pecado, dessa vida de erro. Hoje é o dia de você retornar para a casa do Pai. Você que vai aceitar a Jesus agora, você que está retornando, está reconciliando, curve sua cabeça, você que pode, você que não pode, apenas eleve seu pensamento a Deus, repita comigo: Senhor Jesus, perdoa os meus pecados. Senhor Jesus, segura nas minhas mãos, não deixa eu voltar para trás. Senhor Jesus, escreve o meu nome no livro da vida e sela com teu sangue até o dia do arrebatamento. Seja muito bem-vindo à família de Jesus Cristo, porque mais que uma igreja, nós somos uma família.
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0: isso aí, 2 horas com 37 minutos. Nós vamos de quadro Bíblia e Foco, com o tema O Propósito das Enfermidades na Nossa Vida, com o pastor Kleber de Oliveira.
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3: A paz do Senhor Jesus, querida audiência, chegou aquele momento todo especial de meditarmos na santa, genuína e poderosa Palavra de Deus. Quero convidá-los ao texto sagrado, livro do profeta Isaías, capítulo de número 38, versículo 16. Se você tem a Bíblia, e se você pode tomá-la, para que possa ler junto conosco, vamos fazê-lo. E se você não tem a Bíblia ao seu alcance, vamos juntos meditar no texto sagrado também. Senhor, por estas disposições tuas vivem os homens, e inteiramente delas depende o meu espírito. Portanto, restaura-me a saúde e faze-me viver. Eis que foi para minha paz que eu tive em grande amargura. Tu, porém, amastes a minha alma e livrastes da cova da corrupção, porque lançastes para trás de ti todos os meus pecados. A sepultura não te pode louvar, nem a morte glorificar-te. Não esperam em tua fidelidade os que descem a cova. É sabido de todos que o cântico de Ezequias celebra e enaltece a Deus, o Deus que o livrou da morte, ainda que estando sentenciado, pelas palavras que foi dado ao profeta Isaías, filho de Amós, que disse ao rei de Judá, o rei Ezequias, no final dos seus dias, foi esta: o Senhor lhe ordenou, dizendo, põe em ordem a tua casa, porque morrerás e não viverás. Então Ezequias, na aflição do seu coração, ele virou seu rosto para a parede, ele orou ao Senhor e em muitas lágrimas ele começou a recordar dos seus dias. Ele sabia que a sentença de morte estava decretada, que os seus dias acabara e que estava sendo lhe tirado a vida. Porém, Ezequias não ora a Deus perguntando como seria, como terminaria ou como ele morreria, mas ele faz questão de colocar diante de Deus a vida. E ele reconhece que a vida é muito mais do que o fim dela, que se termina com a morte. Ele ainda acrescenta dizendo, porque Senhor, se não me curares e não livrares a minha alma da corrupção, não lançares para longe ou para trás de ti todos os meus pecados, ele pergunta, na sepultura, quem te louvará? Quem pode te glorificar, Senhor? Na cova, Isaías estabelece um princípio no seu cântico de adoração. Ele está dizendo, durante todos os dias da minha vida que me forem dados, eles serão usados para cânticos, para louvores, para exaltar a sua fidelidade e recordar em testemunho que tu lançastes para longe de mim os meus pecados. Nós sabemos que o que Deus estava querendo de Ezequias, através daquela palavra de sentença, era justamente uma decisão de organizar a sua própria vida, a começar pela sua vida espiritual. Você sabe muito bem que a enfermidade, seja no corpo, seja na alma, seja no espírito, seja na família, seja na vida de um ente querido, ela tem como objetivo desorganizar a dor, o sofrimento. Ela consegue riscar da nossa vida esta capacidade dada por Deus de nos organizarmos espiritualmente, mentalmente, fisicamente e em todos os âmbitos da nossa vida. Basta uma enfermidade para a pessoa ter que correr aos médicos, basta uma enfermidade para a pessoa ter que gastar tudo o que havia guardado, basta uma enfermidade para angustiar toda a família, filhos, parentes, que agora tem que contemplar aquele grande homem caído na cama, aquela grande mulher gemendo, como disse Ezequias, como gemia as pombas, gemendo e chorando como um oprimido que está se queixando das dores que sente nos seus muitos ossos. Porém, a enfermidade também não tem somente esta missão de nos fazer gemer, de desorganizar a nossa vida, mas também de nos revelar o quanto a nossa vida caminhava em contramão da vontade de Deus. Enquanto Ezequias estava bem, em plenitude de saúde, com todo vigor e força, ele jamais aceitou a realidade que depois ele confessa, dizendo: Senhor, são as suas disposições que fazem viver os homens. Ele pensava que era a força da vida que o norteava, ele pensava que estava no vigor e tudo ele podia fazer, mas agora ele reconhece que depende o seu espírito de Deus. E ele confessa: restaura-me a saúde e faz-me viver. Aleluia! Ele reconhece então que as muitas dores e que aquela chaga mortal lhe desperta sensibilidade espiritual para reconhecer que na mão de Deus está o espírito e os dias de todos aqueles que vivem. Segunda coisa que Ezequias reconhece, que foi para sua paz com Deus, que ele teve grandes amarguras, foi para renovar a sua comunhão com Deus da sua alma, que tanto lhe amava, que ele teve que passar pelos momentos angustiantes, pela estrada amarga das enfermidades. Já dizia o escritor anônimo que as enfermidades e as muitas dores nos livram de vários pecados, principalmente do pecado da insensibilidade, que não nos permite reconhecer que Deus é o médico dos médicos e em suas mãos está todo o poder para nos curar no corpo, na alma e no espírito, e para organizar tudo aquilo que as dores, que as enfermidades desorganizaram. E muitas das vezes nós caímos doente e temos que aceitar esta realidade que quem pode nos levantar é somente Deus. A Bíblia diz no livro de 2 Crônicas, capítulo 16, do versículo 1 ao 14, que Asa adoeceu dos pés, e Asa caiu doente de seus pés, e a sua doença era em extremo grave. Contudo, na sua enfermidade não buscou ao Senhor, mas antes os médicos. É louvável. E os médicos foram deixados para nos ajudar, mas eles não podem tomar o lugar de Deus em nossa vida. A Bíblia diz que foi esplêndido o reinado de Asa, mas ele não tomou a decisão. Do mesmo Ezequias, que estando na dor, na sua aflição, ele busca ao Senhor e reconhece que Deus estava naquele processo. E ele acrescenta: porém amastes a minha alma, livrastes da cova da corrupção, porque lançastes para trás de ti todos os meus pecados. Sabemos que a causa de muitas enfermidades que têm nos matado, ainda que venha disfarçado de um vírus, de uma pandemia, de uma endemia, ainda que venha disfarçada de uma praga, de peste, de fome, de espada, sabemos que é através do pecado que o inimigo consegue trazer os males que enferma, que açoita e que destrói a alma do homem. Porém, nós temos a palavra de um Deus todo glorioso, que mesmo decretando uma sentença de morte, está esperando em nós uma decisão para a vida. Temos em Deus a certeza de que podemos nos levantar e usar a nossa vida para louvar durante toda a nossa existência, porque Ele é Deus e está esperando, até mesmo nas nossas grandes amarguras e dificuldades, o reconhecimento e dizer: em tuas mãos está a nossa vida, o Senhor pode nos curar e nos levantar destas chagas e dores. Se você está enfrentando e passando por esta enfermidade, receba esta cura, receba este bálsamo, receba esta palavra. E ainda que tenha te desenganado, a ciência humana e toda a realidade tenha atestado que você não irá viver, comece a suplicar, busque ao Deus da sua vida. Ele vai te dar vida e paz e condição de vencer toda a morte, porque nele está a nossa vida. Que Deus te abençoe e que você possa também ter esta decisão de se levantar em vida e usar todo o seu fôlego e a sua força para honrar aquele que te deu vida e esperança e a oportunidade de voltar para Ele a qualquer momento. Volte para Deus, volte para Cristo e viva o melhor da sua vida com Ele.
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2: No ano de 1987, eu conheci um senhor por nome Francisco e passei a trabalhar com ele na padaria, e ele convidou a minha mãe, a minhas irmãs, para ir a uma igreja. Até então não sabíamos o nome da igreja. A minha mãe, que frequentava outros lugares, tomou a decisão e foi visitar esta igreja. Ela voltou alegre, voltou feliz, e desse dia em diante, a minha irmã foi também, aceitou Jesus e fez amizade com uma jovem da igreja, onde chamou ela para ser membro da mocidade Brasa Viva. E esta jovem passou a convidar toda a família. E aí chegou a minha vez. Uma certa feita, eu estava na casa da minha irmã trabalhando, e essa jovem me convidou para participar de um culto da mocidade um dia de domingo. E eu aceitei, fui a este culto, gostei, fiquei muito feliz, e marcamos para ir no próximo domingo. E chegando no próximo domingo, eu também gostei, e ela me convidou para um culto de libertação, que era uma sexta-feira. Naquele momento, eu comecei a chorar ouvindo aquela pregação, e houve um apelo, sim, houve uma resistência, né? Algo segurava a minha mão para não levantar e confessar a Jesus. Mas, de repente, quando eu me dei em si, eu já estava na frente do altar, cercado de obreiras, orando por mim, em pranto, em lágrimas, levantei as minhas mãos, aceitei a Jesus, e daquele dia em diante, passei a servir ao Senhor, aderi à fé cristã, e hoje sou um presbítero da Igreja Pentecostal Deus é Amor.
3: Diogo da Silva Marques de Souza, moro no Fátima, Pirassara, na rua Nayumi, Nakayama. Por influências e amizade, eu comecei a roubar, comecei a assaltar. Eu trabalhava, eu parei de trabalhar através de certos tipos de amizades que eu me envolvi. Comecei a praticar certos tipos de crime, comecei a praticar assalto, um 5-7, fiz parte de quadrilhas grandes de São Paulo, na qual chegou um dia que eu fui preso. Aí eu fui preso no dia 29 de janeiro de 2009. A minha condenação era de 6 anos e 5 meses. Era para me ter ficado 6 anos e 5 meses preso. E em 2012 eu fiz o voto com o Senhor, dois votos. Um desses votos eu fiz o voto com Deus, eu estava preso já há 3 anos. Eu falei, Deus, não aguento mais, Senhor. Me tira desse lugar, eu estava no fechado na penitenciária de Pacaembu. Não aguento mais, Senhor. Que se o Senhor me tirar daqui, da cadeia do fechado de Pacaembu, vou dar um testemunho do Senhor. Aí eu fiz esse voto. E aonde que o Senhor me honrou com esse voto? Foi passando o tempo, quando deu 1 ano e 3 meses certinho, eu ganhei um benefício que saí de liberdade, através do voto que eu fiz com o Senhor. E eu falei, eu vou na Igreja Pentecostal Deus é Amor, na sede mundial, dar esse testemunho. Hoje, Deus me restituiu. Hoje eu tenho meu trabalho, eu tenho minha família perto de mim, eu tenho meu carro, tenho minha moto, tenho meu salário todo mês, pago meu aluguel, graças a Deus, que Deus supre minha necessidade através do meu trabalho. O Senhor tem me colocado no meio de empresários, o Senhor tem me colocado no meio de pessoas que hoje me deu oportunidade. Que Deus usou essas pessoas para me ajudar e para me abençoar. E hoje eu sou um servo do Senhor, em nome do Senhor Jesus, para a honra e glória do Senhor Jesus. Meu nome é Diogo da Silva Marques de Souza, do bairro de Pirassara, na Nossa Senhora de Fátima, na rua Nayumi, Nakayama.
4: Pai do Senhor, irmãos, no programa Voz da Libertação, eu fui libertado, porque antes de eu adentrar a Igreja Pentecostal Deus e Amor, eu era usuário de droga. Vendia droga, assaltava, roubava, planejava o mal contra o meu próximo. E no decorrer de toda essa vida, eu me sentia vazio, me sentia... Fui preso 5 vezes, assalto, roubo, tentativa de homicídio, porte de ilegal de arma. Eu vivi uma vida assim, errada, mas quando eu conheci a Jesus, Jesus me libertou. Foi me libertando fase a fase. Primeiro ele me libertou das drogas, depois foi me libertando espiritualmente, porque quando eu cheguei aqui, eu adentrei a Igreja Deus e Amor, eu adentrei ainda drogado, tinha acabado de usar um cigarro de droga, e eu vim buscar minha esposa e uma irmã me chamou, me convidou para que eu viesse receber uma oração do pastor. Quando eu adentrei, foi diferente, já tinha entrado em outras igrejas, mas foi diferente, Deus falou comigo. Depois dessa oração, eu comecei a caminhar, comecei a perseverar e Deus foi quebrando as portas. Hoje eu faço parte do corpo de Cristo, batizei, sou casado, sou feliz, estou vivendo uma vida com Cristo, a família está estruturada. Estamos vivendo uma vida melhor, uma vida melhor do que nós levávamos antes, porque antes nós éramos rejeitados pela sociedade, a sociedade olhava, não tinha futuro, não tinha salvação. Hoje, pelo contrário, pessoas vêm até nós receber oração, pedir uma ajuda de palavra, uma ajuda espiritualmente. Antes não, nós corríamos atrás de pessoas para ajudar-nos, porque a gente era escravizado pelo inimigo, escravizado pelo pecado, mas hoje não. Hoje pessoas vêm até nós. Meu endereço é Alameda dos Girassóis, no Parque das Laranjeiras.
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5: Muito bem, queridos ouvintes, 3 horas com mais 2 minutos e nós vamos de prefixo das emissoras e retornamos com bloco de... Perdão, nós vamos com prefixo das emissoras e retornamos aí com a oração, com um bloco de notícias. Perdão.

0: Muito bem, queridos ouvintes, nós vamos de prefixo de emissoras e retornaremos com a oração com o pastor Lorival de Almeida.
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2: 3 horas e 4 minutos.
3: Na minha aflição clamei ao Senhor, gritei por socorro ao meu Deus. Do seu templo ele ouviu a minha voz, meu grito chegou à sua presença, aos seus ouvidos. Salmos capítulo 18, versículo 6.
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tarde, senhor prezados ouvintes. Aqui estamos nós para buscar a presença de Deus mais uma vez. Quero convidar vocês, vamos falar com Deus, focados em Deus. Vamos sentir a essência realmente dessa oração. E aquele sentimento que só mesmo quando estamos conectados, e não é fácil esse sentimento não. Vamos sentir isso aí de Deus, falando com o Senhor. Vamos orar por alguém, e você aí, alguém, ore por nós também.

Poderoso Deus, poderoso Pai, mais uma vez estou na presença do Senhor. Eu quero falar contigo, ó Deus, de coração para coração. Eu não quero preencher esses momentos com palavras ao vento. Eu não quero, Senhor meu Deus, jogar palavras fora. Quero falar contigo. Quero sentir, Senhor meu Deus, lá no fundo do meu coração, eu quero sentir que o Senhor está ouvindo o meu clamor, que o Senhor está ouvindo a minha oração. Obrigado, Senhor meu Deus, por ser o meu Deus. Obrigado, Senhor meu Pai, pela quantidade enorme de gente que está orando comigo agora. E eu reconheço, a Deus, a minha fragilidade, reconheço os meus pecados, reconheço, Senhor meu Deus, que eu não sou bom. Bom é o Senhor, mas sei que o Senhor é misericordioso. Primeira coisa, meu Deus, que sempre faço nas minhas orações, e o Senhor sabe disso. Eu me coloco diante do Senhor de coração rasgado. Sei que nesse momento eu estou orando no ar, ó Deus, e muitas pessoas estão orando comigo. E sei que muitas estão apenas observando a oração. Mas não tenho por que, ó Deus, deixar de dizer que pecador sou e preciso do perdão dos meus pecados. Sei que tenho pecado em pensamentos, às vezes até em obras, palavras faladas fora do tempo. Às vezes o coração fica nervosinho, né, Senhor? Perdoa os meus pecados, ó Deus, porque eu quero orar ao Senhor. E quero saber que o Senhor não só está ouvindo, mas o Senhor vai estar respondendo a minha oração. Eu sei, ó Deus, que os nossos momentos nessa terra são momentos de lutas, tribulações, raros momentos de alegria. Mas sei também, Senhor meu Pai, que o Senhor tem estado conosco. O Senhor tem tido misericórdia de nós. O Senhor tem tido misericórdia de mim. Eu quero orar, Senhor meu Deus, sabendo que o Senhor está me abençoando, que o Senhor está me ouvindo. Eu quero interceder sabendo, Senhor, que o Senhor está indo na direção desse ouvinte, abençoando-o tremendamente, curando-o tremendamente, fazendo maravilhas, ó Deus, fazendo sinais. Senhor meu Deus, Senhor meu Deus, quantas vidas nesse momento, Senhor, estão atravessando um momento que eu diria que é um momento de lágrimas e apenas lágrimas e nada mais do que lágrimas. Quanta gente num estado de sofrimento inimaginável, Senhor meu Deus. Nós não podemos nem pensar, nem dimensionar o tamanho do sofrimento dessa pessoa que está orando comigo agora pedindo socorro. Deus da glória, Deus e poder, obrigado por me ouvir, Senhor. Eu sei que o Senhor está me ouvindo. Eu sei que o Senhor está ouvindo esses milhares de ouvintes que estão orando comigo nesse momento. Eu sei que o Senhor está nesse momento atendendo o apelo dessa mãe que chora pelos filhos, pelo filho enfermo, pelo filho desaparecido, pela família, pelo esposo. Senhor meu Deus, Senhor meu Pai, eu sei que o Senhor está curando nesse momento. Eu sei que o Senhor está nos lavando nesse momento. O Senhor está nos purificando nesse momento. O Senhor está fazendo com que o coração mais incrédulo se volte ao Senhor nesse momento. Eu sei que na presença do Senhor existe abundância de vida. Eu sei que na presença do Senhor existe abundância de soluções. Senhor meu Deus, Senhor meu Pai, quantas lágrimas estão rolando nesse momento por vidas que parecem estar se esvaindo. Vidas que parecem, Senhor meu Deus, estarem escorregando no vão dos dedos da mão desse médico. Famílias em desespero. Famílias sofrendo essa dor tão triste, tão profunda, que a dor já dá quase perda, Senhor. Mas
mas eu confio no Senhor, meu Deus, e intercedo por essas pessoas. Deus poderoso que ressuscita mortos em nome de Jesus Cristo. Deus poderoso que age nessa vida, nessa família, em nome de Jesus Cristo. Vem agir agora, Senhor. Vem agir agora, Senhor meu Deus. Venha fazer maravilhas agora, Deus da glória, Deus de poder. Venha levantar essa pessoa que está no leito da morte. Essa pessoa, Senhor meu Deus, que está atravessando, sim, aquilo que nós chamamos como vale da sombra da morte. Senhor meu Deus, Senhor meu Pai, eu creio que o Senhor está agindo nesse momento, nessa família desestruturada, nessa família, meu Deus, que perdeu o seu norte, o seu arrimo, nessa família que o inimigo está se aproveitando da fragilidade momentânea e está com toda a sua força e seu empenho, tentando trazer a destruição, trazer a morte. Senhor meu Deus, Senhor meu Deus, eu creio que o Senhor está agora nesse momento ouvindo o clamor dessa família que quer resistir. Essa família, Senhor meu Deus, que não quer sucumbir de forma alguma. Essa família, Senhor meu Pai, que quer resistir a esse ataque maligno, covarde, nesse instante de fragilidade. Senhor meu Deus, haja, Senhor, haja. Haja em nome de Jesus Cristo. O Senhor é Deus vivo, Deus poderoso, para contemplar essa pessoa que está, Senhor, nesse estado vegetativo, essa pessoa que está aprofundada no mundo das drogas. Como queima o nosso coração, Senhor. Como queima dentro da nossa própria vida vermos pessoas, ó Pai, numa situação de escravidão e dependência. Nós oramos, intercedemos, estamos clamando por essa gente, estamos, Senhor meu Deus, tentando falar a essa gente, ajudar essas pessoas, mas sei, Senhor meu Pai, que a nossa ajuda em oração é muito valiosa em favor dessas vidas. Estivemos, Senhor meu Pai, falando com crianças ainda, Senhor, crianças, ó Deus, que já tem como lar as ruas da cidade de São Paulo. Senhor, que o Senhor tenha misericórdia, Senhor meu Deus. Que o Senhor tenha compaixão nesse momento, Senhor meu Pai. Que o Senhor levante, Senhor meu Deus, pessoas. E se o Senhor quiser, ó Pai, ou se alguém quiser falar, que sejam verdadeiros anjos enviados pelo Senhor para fazer essa obra tão tremenda, perigosa sim, mas tremenda, necessária. Que a zona de conforto seja rompida, Senhor, e que nós possamos sair, Senhor meu Pai, ao encontro dessas vidas necessitadas, vidas arruinadas, Senhor, pelas ofertas que esse mundo tem colocado em pratos, ó Deus, que parecem apetitosos, mas que são pratos de morte. Que nós possamos, ó Deus, deixar aquilo que eu chamo de bobagens de lado, Senhor. E que possamos encarar a missão que o Senhor tem colocado diante de nós. E, Senhor meu Pai, falar a essas vidas quase já mortas. Essas vidas quase que já vencidas, Senhor. O poder do nome do Senhor Jesus, o poder do sangue de Jesus Cristo. Que, Senhor, essas pessoas que estão sendo agora, nesse momento, alcançadas, não só pela minha oração, mas alcançadas pela oração dessa mãe, pela oração desse pai, pela oração desse irmãozinho, dessa irmãzinha, Senhor, em favor desses que estão sucumbindo, desses que estão quase vencidos. Que o Senhor levante, como nós ouvimos nos testemunhos. Que o Senhor tire dessa situação tão degradante. Dessa situação, Senhor meu Deus, que não resta a menor dúvida. É a pior situação que uma pessoa possa viver. Escravizada, humilhada. Vivendo, Senhor meu Deus, como se fosse até uma
forma animal, Senhor meu Pai, alguma coisa irracional, Senhor meu Deus. Quantos animais de estimação, Senhor meu Deus, não que não devam, é claro, Senhor, mas quantos animais de estimação são tão bem mais tratados do que seres humanos, que perecem nas calçadas e sarjetas da vida. Senhor meu Deus, visita essa vida também que está desviada dos caminhos do Senhor. Pessoas que experimentaram a sua verdade, experimentaram o seu poder, experimentaram a sua graça e contemplaram a sua misericórdia. Agora, Senhor meu Deus, estão à mercê do inimigo. E se ainda não foram assassinadas por aquele que não quer prisioneiros, mas vítimas, o inimigo não deixará de tentar, Senhor, destruir essas vidas, matar essas pessoas, porque sabe que essas pessoas, nesse momento de fragilidade, essas pessoas estão completamente fora do projeto do Senhor, porque não conseguiram se manter de pé na sua presença. Foram ludibriadas, foram enganadas, e agora o inimigo não vê a hora de poder passar a foice da morte, Senhor, para de uma vez por todas matá-las também, já que as matou em vida, o quesito da eternidade, da salvação eterna. Senhor meu Deus, Senhor meu Pai, eu quero interceder por essas pessoas, eu quero interceder pelos paralíticos, eu quero interceder, Senhor, pelos cancerosos, eu quero interceder, Senhor meu Pai, por todas as pessoas que estão agora hospitalizadas, as pessoas que estão encarceradas, algumas ameaçadas de morte. Quero interceder também, Senhor meu Deus, pelas pessoas que trabalham zelando pela segurança dessa nação. Senhor meu Deus, o Senhor pode ver e contemplar a nossa nação, uma nação, ó Deus, que tem tudo para ser próspera. É uma nação que tem tudo para ser abençoada. Mas, Senhor da glória, nós estamos vivendo um momento tão difícil, Senhor. Infelizmente, ainda não fomos derrotados, mas fomos, Senhor meu Deus, arrasados por uma sistemática de corrupção tão grande. Estamos basicamente falidos, ó Deus. Mas o Senhor é poderoso para levantar essa nação. Essa nação tem tanta gente crente, cristã, realmente orando por ela, Senhor. Levanta a nossa nação, Senhor meu Pai, mas de forma que as pessoas possam ver que foi o Senhor quem agiu, que foi o Senhor quem realizou a sua obra. Portanto, Senhor meu Deus, eu oro pelas autoridades que estão, ó Deus, nos seus postos e tenho, meu Deus, a autorização da Bíblia Sagrada para, Senhor meu Pai, por que não orar por essas pessoas? Para que possamos ter paz, respeitar, ó Deus, aqueles que o Senhor colocou para estarem diante de povos, nações, porque o Senhor mesmo concedeu, permitiu, pelo menos, de forma, Senhor meu Pai, que nós queremos ter paz, nós queremos ter prosperidade. Então pedimos ao Senhor, coloque nesses corações honestidade, e quem sabe, ó Deus, uma gotinha de dó. É, Senhor, porque o nosso povo está digno de dó. Com tristeza eu falo isso contigo. Nosso povo não tem nada, Senhor meu Deus.

vontade enorme de viver, de sobreviver, de ser campeão, de se levantar das cinzas. O nosso povo quer se levantar. O nosso povo, Senhor meu Deus, que pelo menos o mundo fala que é um povo bom. Sei que bom, no sentido geral, é o Senhor. Mas é um povo, Senhor meu Deus, receptivo, povo de coração aberto. Um povo, Senhor meu Deus, que se os nossos comandantes tiverem um pouquinho de dó, trabalharem um pouquinho em favor do povo, e tiverem a honestidade no manipular aquilo que pertence à sociedade, eu sei, ó Deus, que esse povo vai ter um pouco de mais de alegria, de alimentação saudável na mesa, saúde, segurança. Senhor meu Deus, Senhor meu Pai, eu quero que o Senhor abençoe os nossos obreiros também. Quero que o Senhor abençoe todos aqueles que propagam a palavra do Senhor com sinceridade e com amor. Quero que o Senhor abençoe a nossa juventude. Quero que o Senhor abençoe a minha família, os meus filhos, a minha esposa, os meus pais, também os meus amigos. Também, Senhor meu Deus, aqueles que se consideram meus inimigos, Senhor. Aquele, Senhor meu Pai, que talvez, ó Deus, por algum problema ou talvez algum tipo de revolta encerrada no peito, parece que tem um objetivo, ó Deus, destrutivo, de criar, ó Deus, situações ruins para outras pessoas. Que o Senhor apague desses corações esse sentimento de ódio. Que o Senhor apague dessas vidas esse sentimento, ó Deus, que na realidade está correndo essas pessoas mesmas. O ódio, meu Deus, esse sentimento que as pessoas têm dos outros, mas que corrói e que mata elas mesmas. Tira agora, Senhor meu Deus. Eu sei que nem sempre somos justos. Justo é o Senhor. Mas sei, Senhor meu Pai, que também não há dolo. Sei, Senhor meu Pai, pelo menos falo por mim. Quantas vezes, ó Deus, sei que cometi coisas que não foram boas, talvez até cometi injustiças. Mas, Senhor meu Deus, o Senhor conhece o meu coração e o coração de tantos outros. Nós não somos criminosos, ó Deus. Não cometemos, às vezes, injustiças de forma dolosa, premeditada. Porque isso não seria digno de um homem de Deus, uma mulher de Deus. Mas, às vezes, erramos, Senhor. Nós todos erramos, ó Pai, o Senhor não. O Senhor é justo. Então, Senhor meu Deus, mesmo sabendo que somos falhos, mesmo sabendo que outras pessoas também às vezes cometem injustiças para conosco, que nós possamos arrancar dos nossos corações esse sentimento que corrói, esse sentimento que faz mal, esse sentimento que mata, meu Deus. Em nome de Jesus, ó Pai, tira de nós esse sentimento de ódio, de rancor. É um peso, ó Deus, que não dá para carregarmos. O inimigo se aproveita dele. E eu sei que Satanás se aproveita dele. Quantas pessoas, meu Deus, estão cumprindo o papel do inimigo? Pessoas, ó Deus, carregadas de um sentimento vingativo. Tira desses corações esse sentimento e rega essas pessoas no seu amor. Tira dos nossos corações sentimentos, ó Deus, que não são sentimentos do Senhor. E venha nos regar no seu amor. Venha nos regar, ó Deus, no seu poder. Que nós possamos amar mais e odiar menos. Que nós possamos perdoar mais e condenar menos. Que nós possamos, ó Deus, arrancar de sobre nós o peso que nos faz viver curvados, ó Deus, andando com os nossos corações sem misericórdia, numa escuridão, Senhor, que parece sem fim. Arranca de nós isso, porque nós queremos amar o nosso irmão. Nós queremos pregar a sua palavra, queremos ver almas salvas. Nós queremos, ó Deus, que todo espírito imundo seja repreendido. Mas como faremos isso, Senhor, se as nossas orações não serão ouvidas, porque nós estamos sujos? Como faremos isso, Senhor, se temos rancor, se temos ódio do nosso próximo, se somos críticos, ó Deus, com excessos? Levanta a tua igreja, levanta o teu povo. Eu repreendo essa força maligna, repreendo essa enfermidade que está no rim dessa pessoa, que está no fígado. Eu repreendo essa enfermidade que está nesse coração. Eu repreendo, meu Deus, toda a febre.

Senhor meu Deus, toda bactéria. Eu repreendo, Senhor meu Deus, toda inflamação, toda infecção. Eu repreendo as enfermidades renais, repreendo as enfermidades pulmonares, eu repreendo a enfermidade dessa criancinha. Cura as nossas criancinhas, Senhor meu Deus. Eu repreendo, Senhor meu Deus, todo o mal que está nesses ossos, todo tipo de reumatismo. Eu repreendo essa ansiedade, Senhor meu Deus, eu repreendo mesmo essa enfermidade que está levando dessa pessoa toda a paz, toda a tranquilidade, essa ansiedade que mata, Senhor meu Pai. Essa pessoa, meu Deus, que além da ansiedade, ela está desenvolvendo tantas qualidades e síndromes. São síndromes daqui, dali. Popularmente, ó Deus, conhecemos muito mais a síndrome do pânico, o medo. Senhor, o Senhor é Deus poderoso. Eu sei que o Senhor é poderoso. O Senhor está ouvindo o meu clamor agora. Eu sou servo do Senhor, meu Deus. Abençoe essa gente toda que está orando comigo. Todo mundo, Senhor, cura essa enfermidade. Quantas pessoas, ó Deus, têm pensado até no suicídio, porque não aguentam mais ansiedade, porque não aguentam mais essa sistemática depressiva, Senhor. Quanta gente na depressão, quanta gente, Senhor meu Deus, que não consegue sair, ó Deus, desse movimento que parece que não termina nunca. São noites longas demais, são dias longos demais, são sofrimentos que parecem não ter fim. Senhor meu Deus, usa de misericórdia agora em nome de Jesus e haja nessas vidas, Senhor. Haja nessas pessoas agora, meu Deus. O nome do Senhor é glorificado. Glorifico-te, ó Pai, com toda a força do meu coração. Exalto o nome do Senhor, porque o Senhor é digno, meu Pai, de toda exaltação, por todas as coisas que o Senhor está fazendo. Quando o Senhor veio a essa terra, Senhor, o Senhor fez tanta coisa e continua fazendo. E deixou para nós esse legado. E nós estamos, ó Deus, tentando, ó Pai, realizar. Temos fé para ver o realizar do Senhor. A oração é nossa, mas o realizar é do Senhor. Eu tenho fé, meu Deus, que o Senhor está nesse momento levantando aquele que apartou-se dos seus caminhos. Tenho certeza que o Senhor está colocando nesse coração uma consciência viva, uma consciência, meu Deus, com a verdadeira realidade a respeito das coisas espirituais, da vida, da morte, das pessoas, enfim, Senhor. Levanta agora, Senhor, o que está caído. Levanta esse que está caído. Está à morte, Senhor. Está à beira da morte. Levanta agora. Quanta gente, Senhor meu Deus, se deixou levar por erros de uns, erros de outros, e agora, Senhor meu Pai, desenvolver uma verdadeira resistência, Senhor. Não querem mais ouvi-lo, não querem mais servi-lo. Senhor meu Deus, o Senhor é poderoso para levantar essas pessoas. Eu sei, Senhor Jesus, que o Senhor é aquele que nunca cometeu erros, nunca cometeu pecados, e sei, ó Pai, que é olhando para o Senhor que nós vamos poder atravessar a vida, vamos correr a carreira, vamos vencer as batalhas, vamos guardar a fé. Senhor, levanta essas pessoas, mostra a elas, ó Deus, que o Senhor é infalível, infalibilidade só está em Ti, Senhor meu Deus, na pessoa do Pai, Filho e Espírito Santo. Levanta essas pessoas, ó Pai, porque sei que o inimigo a qualquer momento vai tentar mais uma vez um golpe fatal, mortal. Em nome de Jesus, levanta agora, meu Pai, levanta, levanta. Nós estamos em tantas campanhas, Senhor, que o Senhor nos abençoe nas nossas campanhas e que as nossas campanhas sejam para a glorificação do nome do Senhor. Que as nossas campanhas, ó Deus, venham trazer cura, milagre, maravilha, mas acima de tudo venham trazer as nossas campanhas salvação. Senhor, abençoe todos aqueles que estão já, Senhor, pré-registrados para descerem as águas do batismo. Senhor meu Deus, Senhor meu Pai, obrigado pelas almas que o Senhor tem nos dado. Eu só tenho a agradecer o Senhor pela sua bondade, ó Pai, pelo amor do Senhor para comigo e para com todos os nossos ouvintes. Que a alegria do Senhor esteja em nós, que a alegria do Senhor esteja nas nossas vidas, na vida de todos os nossos irmãos e ouvintes, que estejam todos abençoados, prosperados, salvos. Em nome de Jesus Cristo, nosso Salvador. Amém, Senhor. Amém, Senhor.

0: Deus seja o seu, viu? Programa Voz da Libertação, sou o pastor Ruival de Almeida. Nossa igreja está na Avenida do Estado, 4568, na Baixada do Ministério. Igreja Pentecostal, Deus e Amor, uma igreja de todos e para todos. Até a próxima oportunidade, que tudo bem.
1: O coração do homem planeja o seu caminho, mas o Senhor lhe dirige os passos. Provérbios 16:9.
2: 3 horas e 31 minutos.

0: por natureza, o homem esquecido. Esquece dos fatos, datas, pessoas e compromissos. Por outro lado, a tendência humana é para não esquecer certos fatos que ocorrem na vida. Principalmente quando se trata de perdoar ou pedir perdão. Vemos e ouvimos muitas pessoas afirmarem: eu perdoo, mas não esqueço. Perdoo, mas não quero mais amizade com ele ou com ela. Isto não é perdão. O perdão que a Bíblia ensina é cheio de amor, misericórdia. E normalmente, se perdoando, se esquece, se sepulta no passado. Isso é possível se a pessoa experimentar o perdão divino, tornando-se revestida do grande amor de Deus. Deus é onisciente, é onipresente, é onipotente, mas, sem dúvida alguma, Ele esquece dos nossos pecados. Pois eu mesmo, o Senhor de Israel, apago as tuas transgressões por amor de mim, e dos teus pecados eu não me lembro mais. O Senhor Deus lança os teus pecados perdoados para trás de suas costas e joga nas profundezas dos mares. Caro amigo ouvinte, o sangue de Jesus Cristo nos purifica de todo pecado. Através do seu sangue que temos a comunhão uns com os outros. E o sangue do Cordeiro de Deus, o Filho de Deus, nos purifica de todo pecado. Isso se conhecermos a Jesus Cristo e sabermos que Ele é o Senhor. Mantemos a comunhão uns com os outros. E o sangue do Cordeiro nos purifica, nos lava e nos limpa de toda iniquidade. Amigo ouvinte, pare, pense, confesse os seus pecados. E a partir de hoje, você será uma nova pessoa em Cristo Jesus, o Filho de Deus. Aprenda a perdoar e serás perdoado. Pois quem conhece a Deus, sabe perdoar. 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
6: A paz do Senhor a todos meus amigos e irmãos do programa A Voz da Libertação. Aqui é o seu irmão, pastor Júlio Souza, e nós estamos juntos para mais um momento de reflexão dentro do programa A Voz da Libertação. E o tema de hoje é: o que sai da boca do homem contamina-o. A leitura está no Evangelho de Mateus, no capítulo 15, no versículo 11. Diz assim a palavra de Deus: o que contamina o homem não é o que entra na boca, mas é o que sai da boca. Isto é o que contamina o homem. Preste atenção na palavra de Deus. Jesus está confrontando a tradição dos anciãos, a tradição dos fariseus, de que em hipótese alguma, poderia se alimentar sem lavar as mãos. Nós sabemos hoje, obviamente, que há uma questão de higiene a respeito disso. Nesse ponto nós podemos concordar. Porém, no caso dos anciãos, no caso dos fariseus, a preocupação deles em lavar as mãos antes de comer era simplesmente uma questão de tradição. Era a observância da tradição. E Jesus Cristo, ele veio confrontando aquele mero rito de obediência a uma tradição. E de repente os anciãos, os fariseus vão criticar, porque os discípulos de Jesus estavam comendo sem lavar as mãos. Agora, o problema aqui, repito, é que a discussão aqui não era nem a questão da higiene, né, de lavar ou não as mãos para comer, mas sim a questão de guardar ou não a tradição. A preocupação daqueles homens era apenas se Jesus e seus discípulos observariam aquilo que era tradição para eles. Infelizmente, esses anciãos, fariseus, eles estavam fundamentados somente nas tradições, somente nos costumes. E, infelizmente, seguir tradição, ainda que seja bem intencionada, ainda que seja de um fundamento até bom, mas se não se entender o porquê se faz aquilo, se torna inútil, se torna sem valor algum. A intenção dos fariseus era simplesmente se mostrar fiéis aos costumes que eles tinham, e não ao valor que tinha em si de lavar as mãos. Então, novamente, eu ressalto que até bons costumes, até boas tradições, se não forem compreendidas, acabam se tornando vazias em si. E, por fim, até não contribuindo para nada. A Bíblia nos ensina que tudo que a gente faz deve ser feito pela fé. E esta fé nos fala de fundamento. Fundamento pela palavra de Deus. Então, precisa se compreender, precisa se entender, para que a nossa fé não se torne uma fé simplesmente abstrata, simplesmente pelo mundo imaginário. A fé, ela é um firme fundamento. A fé, ela é prova do que não se vê. E por esse motivo, Jesus vai combater o entendimento daqueles homens. Jesus então diz: enquanto vocês se apegam a esta tradição de não poder comer sem lavar as mãos, vocês não sabem o que há de pior nisso. Porque o que contamina o homem não é o que entra pela sua boca, mas é o que sai pela sua boca. Claro que Jesus não está ignorando aqui, repito, a questão do cuidado que deve se ter ao se ingerir alimentos. Contudo, Jesus está falando daquilo que mais pode contaminar o homem. Pior do que qualquer contaminação material é a contaminação espiritual. É sobre isso que Jesus está dizendo. Que enquanto eles estavam preocupados com o exterior, com o exterior do corpo, com o exterior da tradição, com o exterior da aparência de simplesmente mostrar que estavam obedecendo só para mostrar para os outros, Jesus vai dizer: olha, vocês estão fazendo coisas piores, porque vocês não guardam os lábios de vocês, vocês não vigiam com suas palavras, vocês não vigiam com a maneira como vocês se expressam. Então, vocês estão muito mais contaminados por aquilo que vocês falam do que aquilo que alguém possa comer, ainda até sem lavar as mãos. Jesus Jesus está condenando eles, porque cuidavam da aparência da tradição, mas não se preocupavam com aquilo que era essencial. Cuidavam em obedecer estritamente a lei de Moisés e as tradições, respectivamente. Contudo, a vida deles era uma vida errada. O coração era um coração contaminado. E desde o coração procedia palavras ruins. E desde o coração procedia palavras desagradáveis a Deus. Palavras ofensivas. Palavras de baixo calão. E Jesus está dizendo, gente, está feio o que vocês estão fazendo. Está errado o que vocês estão fazendo. Vocês estão muito mais sujos por aquilo que vocês falam do que aqueles que vocês criticam, do que aqueles que vocês condenam por não guardarem a mesma tradição, por não guardarem o mesmo costume que vocês têm de Moisés e dos anciãos. Meus irmãos, não podemos perder a essência do Evangelho. O nosso Deus, Ele nos conhece por dentro e por fora. O nosso Deus nos conhece mais do que a gente mesmo. É claro que o cristão fiel, ele tem uma aparência adequada, sim. Eu defendo os padrões da ética cristã, os padrões dos bons costumes que todo povo deve ter. Agora, a gente não pode ficar apegado apenas a isso e esquecer da essência, irmãos, daquilo que realmente é o Evangelho de Jesus Cristo, que nos fala de uma transformação que já acontece por dentro e que aí sim vai ser apresentada pelo lado de fora. E aqui, como disse Jesus, inclusive pelas nossas palavras, devemos tomar muito cuidado, irmãos, para não nos tornarmos crentes hipócritas. Que pensam estar cuidando de detalhes, mas de repente está tropeçando em coisas grandes. E de repente a gente não se torna aquelas pessoas que encontram defeito em todo mundo. E às vezes a gente mesmo está errando gravemente. Assim eram os fariseus. Eles criticavam todo mundo estava errado nos olhos deles. Mas eles erravam em coisas grotescas. Inclusive em palavras. Não vigiavam nas palavras, não vigiavam no que diziam. Infelizmente, este é um quadro muito rotineiro nos dias de hoje. Há tantos cristãos assim que alegam estar bem na sua fé porque eles estão se autoavaliando simplesmente pela tradição que lhe diz guardar. E de repente, seus lábios são tão contaminados. De repente em casa fala mal da igreja. De repente em casa fala mal do pastor. Fala mal do obreiro. Fala mal do diácono. Fala mal de todo mundo. Tenta defender uma santidade tão grande. Tenta demonstrar uma aparência de crente. Mas a língua é tão grande. Às vezes até a família não se converte. Porque em casa o crente fala mal de todo mundo, para as pessoas que não são crentes dentro de casa. Infelizmente isso acontece. Filhos que às vezes até deixam de ir à igreja porque são cansados de ouvir os pais falar mal de todo mundo dentro de casa e depois chegam na hora do culto e são hipócritas. Que a gente possa tomar cuidado com nossas palavras. Jesus disse, o que mais contamina o homem é o que sai. Porque a gente sabe que do coração procede as fontes da vida. O que a gente fala é o que está no nosso coração. Se tem pecado, vai sair coisas ruins da nossa boca. Se tem ódio, vai sair coisas sujas. Se tem mágoa, se tem impureza, se tem imoralidade dentro de nós. É isso que também vai sair dos nossos lábios. Que tenhamos lábios santos, para não sermos contaminados. Que a nossa boca seja pura em todo o tempo. Que a nossa vida de santidade não seja apenas na aparência, mas seja na essência. Aquilo que falamos revela a nossa essência. Não tem como esconder. O que contamina o homem é o que sai da sua boca. Sejamos atentos. Que Deus abençoe Esta foi a nossa meditação, a nossa reflexão dentro do programa A Voz da Libertação.
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1: Quatro horas e 3 minutos.
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3: Muito bem, 4 horas com 5 minutos na capital dos bandeirantes. Sejam muito bem-vindos, eu sou seu amigo em Cristo, Presbítero Israel Martins, estamos juntos desde as 1 hora da manhã, aqui nesta rádio, trazendo assuntos relevantes, orando, trazendo aí testemunhos edificantes e o nome do Senhor sendo glorificado. Agora nós vamos de bloco de notícias, saúde mental.
0: Momento de informação aqui na Rádio Deus é Amor. Fome emocional. Você come demais e sente um vazio? Entenda o que pode estar causando essa sensação. Para algumas pessoas é muito comum confundir o mecanismo fisiológico da fome com a vontade de comer. E algumas delas sentem que apesar de comer demais, ainda assim sentem um vazio. O problema é chamado de fome emocional. A fome é uma sensação fisiológica que faz o organismo procurar e ingerir alimento para satisfazer as necessidades diárias de nutrientes. Mas isso também pode ser embaralhado pela saúde emocional quando temos outros estímulos além de nutrir e dar energia ao corpo. O apetite emocional pode ser uma resposta ao estresse acontecendo em situações específicas ou de forma crônica, quando o paciente sempre lida com questões emocionais adversas, ingerindo mais alimentos. O problema pode causar compulsão alimentar e doenças metabólicas. A fome emocional, segundo especialistas, também tem relação com o sentimento de vazio, ansiedade, tédio, depressão, oferta ou restrição de alimentos e até comemorações, situações que podem despertar o gatilho emocional da fome. Endocrinologistas comentam que sempre que um paciente perceber esse tipo de relação entre saúde emocional e fome, é importante tratar as causas que as levam à compulsão alimentar. A felicidade no dia a dia. Dicas para ter mais leveza no cotidiano. Sentir mais feliz é também se sentir mais disposto. O prazer em realizar determinada tarefa está diretamente ligado ao quão satisfeita está a pessoa. Praticar a felicidade gera resultado em todos os âmbitos, tanto no núcleo pessoal quanto no profissional. Por isso, é importante estar sempre buscando o que nos faz sentir bem. Pensando nisso, hoje trouxemos algumas dicas que vão te ajudar a ter mais felicidade aí no seu dia a dia. Confira! Pratique exercícios físicos. Movimentar o corpo libera endorfinas, os chamados hormônios da felicidade, que ajudam tanto a reduzir o estresse e aumentar a sensação de bem-estar. Conecte-se com as pessoas. Relações saudáveis e momentos de conexão com amigos ou com a família estimulam a produção de ocitocina, o hormônio do afeto e da confiança. Pratique a gratidão. Aliás, a gratidão ativa o sistema de recompensa do cérebro, liberando dopamina responsável pela sensação de prazer e satisfação. Então, ao incorporar na sua rotina esses métodos, é possível ter um excelente resultado na saúde física e emocional. 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
3: Muito bem, hoje, queridos ouvintes, nós estamos aí recheado de novidade. Para a glória de Deus, às 7 horas da manhã já começa o primeiro culto. Diácono Lindenberg pregando a palavra. 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Estamos aqui buscando a presença do Senhor. 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
7: A paz do Senhor, irmãos. Eu moro em Porto Velho, Rondônia. Me chamo Stephanie e ouço todos os dias a programação. É uma bênção no meu lar. Que Deus continue abençoando. A paz do Senhor Jesus.
8: Paz do Senhor. Meu nome é Nilda Costa.

0: sido uma bênção para a minha vida esse programa. Tenho certeza que muitas almas têm sido salvas através desse programa. Deus abençoe.
1: Querida irmã Ana Paula, São Paulo, Baixada Santista, amo essa programação, é uma bênção no meu lar. Aprendo muito e que Deus abençoe vocês. Fica na paz do Senhor. A paz do Senhor, amados. Deus abençoe.
2: A paz do Senhor, todos os ouvintes. Aqui quem vos cumprimenta é o teu irmão em Cristo, Luciano Júnior. E eu quero expressar a minha alegria, a minha gratidão a Deus e mais um dia estar sintonizado no programa A Voz da Libertação. Fiquem todos na paz, que Deus abençoe.

paz do Senhor Jesus Cristo para o povo de Deus. Que Deus nos abençoe hoje e sempre. Nunca desista de Deus na sua vida. Sou Lutério da Cachoeirinha.

0: cidade de Jaraguá, estado de Goiás. E quero contar a minha conversão em Cristo Jesus por intermédio desta igreja tão maravilhosa, que é a Igreja Pentecostal Deus e Amor. Antes, meus irmãos, usuário de droga, eu vivi uma pessoa que bebia, usava bebida alcoólica, tinha vício do cigarro também, eu era um jovem, e eu andava só no mundo da perdição. Eu confesso para os irmãos, como eu tenho, glória a Deus, por todo lugar que eu passo, até na igreja até mesmo que eu congrego, eu não deixo de, eu sempre faço memória disso. Eu não vivia, eu posso dizer para os amados irmãos, os ouvintes também, para todos ver, glória a Deus, que a partir do dia que eu tive um encontro com Deus, a minha vida mudou totalmente. Eu era um jovem, podemos dizer, eu não posso falar que eu era ruim materialmente dizendo não, glória a Deus, porque a parte material, ela não traz a paz no nosso coração. Então, eu tinha uma vida triste, vazia, sem Deus. Para caçar uma alegria, eu ia na droga, para caçar uma alegria, ia na bebida alcoólica, mas não se encontrava. Usava maconha por 5 anos, mas droga, e a bebida alcoólica foi por mais tempo que eu comecei pelo cigarro, e depois pela bebida alcoólica junto. Mas eu confesso para os ouvintes que eu era uma pessoa que não tinha alegria, não tinha paz. Eu fazia um passeio, não tinha alegria, mas a minha alegria foi a partir do dia que eu encontrei Jesus na Igreja Pentecostal Deus e Amor. Eu chegando na Igreja Pentecostal Deus e Amor, na cidade de Jaraguá, qual é a nossa sede hoje, sucursal, né? Ali tinha um servo de Deus, um jovem, pegando a palavra de Deus. Eu achei muito lindo como era jovem, né? Tinha um jovem lá pregando a palavra de Deus também. E eu estava uma pessoa, né? Estava no mundo, estava até sujo com as coisas do mundo, barbudo. Estava aquele jovem assim, que só Deus sabe. Então, meus irmãos, que eu quero dizer aos irmãos que quando eu olhava para o altar, porque eu tinha um orgulho dentro de mim, uma soberba dentro de mim, que isso não me deixava eu chorar, eu sentia vergonha de chorar. Mas quando eu olhei para o altar, dentro da Igreja Pentecostal Deus Amor, ali eu não resisti à glória de Deus. Ali, glória a Deus, eu tive um encontro muito grande com Deus. Ali eu abaixava a cabeça para não olhar para o altar, porque dentro de mim estava chorando como uma criança, glória a Deus, aleluia. E aquele dia, glória a Deus, quando eu vi, já tinha erguido a minha mão, eu já tinha aceitado Jesus como salvador da minha alma, e hoje eu confesso que eu vivo, e Deus me levantou na sua obra, glória a Deus. Hoje eu faço parte até do obreiros da obra do Senhor Jesus, e amo esse ministério, que é um ministério que eu nasci nele, eu vivo nele. Sim, eu tive encontro com Deus nesta Igreja Pentecostal Deus Amor, e prometo diante de Deus viver nela até o fim da minha vida, judando os zelada do trigo de Araújo. E eu tenho certeza que você, meu irmão, você drogado, você que usa droga, que não tem prazer, que pensa, que já tem, talvez até já tentou, já procurou recurso em vários lugares e não encontrou, eu quero dizer para você que a partir do dia que você procurar uma igreja pentecostal Deus e Amor, graças a Deus, e abrir o coração para Deus, você vai ter um encontro com Deus e a sua vida vai ser mudada como Deus mudou também a minha vida. Lindomar Rosa de Oliveira. Eu moro na cidade de Jaraguá, Goiás.
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3: Muito bem, 4 horas com mais 26 minutos. Hoje, domingo, na nossa sede mundial, Avenida do Estado, 4568. Nós temos aí cultos abençoados hoje, aquela poderosa campanha com o tema Um Legado de Unção. Confirmado a presença do presbítero Davi Miranda Neto, pregando a palavra e o nome do Senhor sendo glorificado. O que é?

0: fé.
1: Que é fé?
0: O que que é?
1: Que?
0: Ter fé em Jesus Cristo.
1: Ter fé em Cristo Jesus.
0: Fé é igual.
1: Fé é igual.
0: Acreditar.
1: A crer.
0: Mas agir.
1: Pero actuar.
0: Quantas pessoas?
1: Quanta gente?
0: Nós temos no meio das igrejas.
1: Temos no meio da igreja.
0: Que acreditam.
1: Que creem.
0: De todo o seu coração.
1: De todo o seu coração.
0: Em Deus.
1: Em Deus.
0: Acreditam que Jesus.
1: Creem que Jesus.
0: Tem poder para curar.
1: Tem poder para sanar.
0: Acreditam que Jesus.
1: Creem que Jesus.
0: Tem poder para perdoar pecados.
1: Tem poder para perdoar pecados.
0: Acreditam em tudo isso.
1: Creem em tudo isto.
0: Mas estão sentados,
1: pero está sentado,
0: de braços cruzados,
1: de braço cruzado,
0: não toma uma atitude,
1: não toma uma atitude
0: na sua vida,
1: em sua vida.
0: Essa pessoa acreditou,
1: essa pessoa acreditou,
0: mas ela não teve fé,
1: pero não teve fé.
0: E temos também aquelas que agem,
1: e também as que atuam,
0: que tomam decisões,
1: que tomam decisões,
0: que praticam rituais,
1: que praticam rituais,
0: mas não acreditam genuinamente,
1: não creem genuinamente
0: em Jesus Cristo,
1: em Jesus Cristo.
0: Qual é a atitude hoje que vai te deixar como um inconformado com o mundo e o rumo que o mundo tem tomado?
1: Qual atitude te dará diferente a lo que o mundo ha tomado, o rumo?
0: É a fé que quebra protocolos.
1: La fé que rompe protocolos.
0: É a fé.
1: La fé.
0: Não vai te impedir de agir aqui essa tarde.
1: Não te impedirá de actuar esta tarde.
0: É a fé que vai quebrar a sua zona de conforto.
1: La fé que te sacará de la zona de comodidad.
0: Que vai quebrar os protocolos que estão te aprisionando aqui essa tarde.
1: Romperá protocolos que te aprisionam.
0: É a fé que vai permitir com que você veja com os teus olhos da fé que Jesus está passando aqui essa tarde. E se você tiver uma fé genuína que quebra protocolos, você vai tocar no manto dele e você vai receber dele poder e virtude do Filho de Deus.
1: Jesus passando por aqui, tocar seu vestido e receber poder do Filho de Deus.
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3: Olha aí a presença confirmada, presbítero Davi Miranda Neto, pregando a palavra, nossa irmã Débora Miranda, cantora Débora Miranda, juntamente com a banda J. Rafa, Esquadrão da Libertação, os pastores aqui orando, clamando a Deus para Deus operar o milagre em sua vida. Nós vamos agora de projeto Eu e Mais Um com a nossa irmã Débora Miranda, com o tema Jovens Cristãos, parte 3.
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5: Vamos pedindo licença, porque está chegando no seu lar o espaço Eu e Mais Um. Nós estamos aqui todos os dias, 4 vezes, 4 edições ao dia, para a gente alcançar os novos convertidos. O nosso desejo, o nosso intento é que o novo convertido esteja firme, esteja assistido, esteja sendo ajudado para que ele possa seguir adiante neste novo caminho, né? Nesta nova caminhada com Cristo. Se você é novo convertido, então esse programa é para você. Aumente o volume do seu rádio e nos acompanhe agora. Estávamos falando no último programa sobre a conduta do jovem cristão na sociedade. Eu queria terminar essa parte. Nós falamos sobre as más companhias, falamos também do seu desenvolvimento como jovem crente no seu lar, na escola, na igreja. E também eu gostaria de falar sobre a sua carreira, né, o seu futuro. Quando você escolhe uma profissão, é importante você estar atento às sugestões de seus conselheiros na escola, no conselho dos seus pais e dos líderes da sua igreja. Às vezes você não tem ideia se aquela carreira vai ser de, vamos dizer assim, de fraqueza para você, de derrota. importante você ter um orientador para você saber que carreira escolher. É importante também, não somente isso, lá na igreja, não seja um jovem que fique isolado, porque você talvez possa se sentir inferior. Puxa vida, eu cheguei agora, não conheço ninguém. Não, procure se unir a outros jovens que tenham os mesmos ideais, né? Que tenham um nível espiritual alto, vamos dizer assim, que seja maduro para que você tenha ele como companheiro, né? Isso é importante. Não fique sem fazer nada na igreja. Procure uma atividade que você goste. Talvez seja os louvores, talvez seja visitas. O que você gostaria de fazer? Procure as atividades que correspondam à sua personalidade. Seja cortês com todas as pessoas, daquelas que você acha que não gostam de você e daquelas que também gostam. E também seja voluntário em servir a tudo que você possa servir e que esteja ao seu alcance. A Bíblia diz que o maior é aquele que serve, não aquele que é servido. Quanto mais você serve dentro do reino de Deus, ali na igreja, sempre um jovem disposto para apoiar o seu pastor, o seu líder, apoiar outros jovens também que estão chegando neste momento na igreja. Isso é importante. Mostre-se uma pessoa disposta. E com certeza, quando você precisar, também terá alguém disponível para te apoiar. Vai chegar um momento em que você vai querer conhecer uma moça para se casar com ela. É importante você buscar uma pessoa que venha compartilhar com você os mesmos ideais, sentimentos, os seus princípios dentro do lar, para você não se iludir com alguém que não vai te trazer felicidade. Por exemplo, o noivado entre cristãos é um período em que o casal se conhece. É um período em que você avalia as características que aquela outra pessoa possui. E se deixa guiar, claro, pela vontade de Deus e pelo conselho das pessoas mais maduras. A Bíblia diz que na multidão dos conselhos há sabedoria. Imagine, seu pai, sua mãe, tem muito mais experiência no casamento do que você. Aqueles líderes da igreja que já são casados principalmente, aqueles que são casados principalmente, terão experiências para compartilhar com você. Não tenha vergonha, não tenha receio, não seja tímido de chegar até eles e dizer: olha, gostaria que você me compartilhasse um pouquinho das experiências de uma vida de casado, do seu noivado. Isso é importante, porque eles já passaram por essa estrada, têm experiência para compartilhar com você e você ficar mais atento às características dessa pessoa com que você vai se casar. Porque o casamento é para sempre. O que junta ao Senhor não separe o homem, diz a Bíblia Sagrada. Então não tenha pressa de se casar, se forme primeiro, busque a sua carreira, busque ao Senhor. Você tem a oportunidade de buscar ao Senhor porque você está livre. Não tem uma casa para cuidar, filhos para educar, esposa para estar ao lado dela. Agora aproveite a sua juventude para servir ao Senhor. Vamos seguindo com esse tema nas próximas edições. Se você quiser falar conosco, você que é jovem, está começando agora a caminhada com Cristo, terei o maior prazer de responder a sua dúvida. O nosso WhatsApp é 11 98292-3392. Querido jovem, um grande abraço e até a próxima edição. Se despede Débora Miranda, na paz do Senhor.
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1: Soberano Deus, eterno Pai, Deus poderoso, entramos em tua presença, meu Pai, nesta manhã, clamando, meu Deus, por esse ouvinte que agora, meu Deus, pede por uma porta aberta. Abre esta porta, meu Pai, que está fechada. Repreenda o migrador, o devorador. Meu Deus, dá vitória para a tua serva, para o teu servo. Olha aí quantas pessoas precisando de um milagre, precisando de uma porta aberta na área da saúde, na área das finanças, Pai. Quantas pessoas com processos, Pai, parados. Meu Deus, quantas pessoas que tiveram seus benefícios cortados, meu Pai. Entra com a providência aí na vida desta mulher. Essa mulher, meu Pai, que cuida dos filhos sozinha, meu Pai. Essa mulher que já foi, meu Deus, até mesmo ameaçada de despejo desta casa, deste apartamento, meu Pai. Meu Deus, abre esta porta para que a tua filha consiga honrar com seus compromissos, meu Deus. Abre as portas para esse moço, para esta moça, porta da faculdade. Meu Deus, esta moça que sonha em fazer uma pós-graduação, em fazer um mestrado, um doutorado. Meu Deus, tira os embaraços, tira as barreiras, meu Pai. Olha esta pessoa, meu Pai, que sonha em fazer um intercâmbio, meu Pai, que sonha em, meu Deus, em ir para outro país, para outra nação. Senhor, abre esta porta, meu Pai. Abre esta porta, porque a tua palavra diz aquilo que, não, que os olhos não viu, aquilo que não subiu ao coração do homem, é o que o Senhor tem preparado para vós. Meu Deus, opera um milagre aí na vida desse ouvinte. Meu Pai, entra com providência nesta causa jurídica, nesta causa trabalhista. Meu Deus, olha esta pessoa que agora está aí com esses documentos, com esses processos em suas mãos, levantando aos céus, crendo, Pai, no milagre, crendo, meu Deus, na providência divina. Oh, Espírito de Deus, visita agora, meu Pai, nesse hospital, esta pessoa que está aguardando por uma avaliação médica, que está aguardando, meu Pai, por uma cirurgia, por um encaixe, meu Pai. Meu Deus, repreenda agora pelo poder que há no teu sangue, pelo poder que há no teu sangue, todo mal, toda barreira, todo bloqueio que caia por terra. Eu apresento nesta hora de oração, Pai, essa pessoa que tem, meu Deus, um processo seletivo para realizar na segunda-feira, que tem uma entrevista para realizar na segunda-feira. Meu Pai, joga por terra todo embaraço, toda barreira, que tudo dê certo, meu Pai, nesta entrevista. Meu Pai, e que a tua filha venha, Senhor, conseguir honrar os seus compromissos, meu Pai, que o teu filho possa conseguir honrar os seus compromissos. Olha esse jovem que está orando para entrar, meu Pai, nessa escola técnica. Meu Pai, joga por terra toda barreira, todo empecilho, e glorifica o teu nome. É o que te pedimos e já te agradecemos, em nome de Jesus Cristo. Muito bem, 4:45. É, e nós vamos agora de saúde em foco. Nós vamos agora de saúde em foco. E você vai ficar aí ouvir sobre... nós vamos ficar agora com o bloco de notícias, saúde em foco. Fique atento, informações relevantes para a sua vida, para a minha vida, em nome de Jesus.
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3: Gordura no fígado. Saiba o que ajuda a reverter a doença de acordo com especialistas. Entre tantas dúvidas a respeito da condição popularmente conhecida como gordura no fígado, um dos maiores questionamentos é sobre o que deve ser feito para reverter o quadro. Em torno aí de 30% da população brasileira tem a doença. E segundo especialistas, é preciso atuar em três pilares principais para reverter a gordura no fígado. Os médicos pontuam que o primeiro suporte é a alimentação estratégica. Reduzir o máximo possível de consumo de açúcar, carboidratos refinados, como pão francês e biscoito, e alimentos ultraprocessados, aconselham os especialistas. O segundo pilar é o movimento, colocar o corpo para gastar energia por meio de exercícios como a caminhada acelerada, que força o fígado a queimar o estoque de gordura. O terceiro está aí envolvendo o controle metabólico. Cuidar do diabetes, do colesterol e da pressão alta. Afinal, a reversão da esteatose hepática vem de resultado direto de um estilo de vida consciente, porque o fígado sente as escolhas e principalmente as erradas. Conforme especialistas, a reversão da gordura no fígado pode ser descrita como uma operação de esvaziamento de estoque. Ao melhorar a alimentação, fazer exercícios, o corpo entra em um estado de déficit de energia. O organismo ele começa a quebrar as moléculas de gordura que ficam estocadas no fígado, processo chamado de lipólise, e transformá-las em energia circulante. Problemas na tireoide. Sintomas parecidos podem confundir com menopausa. Cansaço constante, alterações de humor, dificuldade para dormir, ganho de peso e mudanças na sensação de calor e frio, os sintomas costumam ser associados à menopausa, mas também podem indicar alterações na tireoide. A semelhança entre os quadros faz com que muitas mulheres tenham dúvidas sobre a origem dos sinais e reforça a importância da avaliação médica. Os especialistas explicam que tanto a menopausa quanto doenças da tireoide provocam mudanças hormonais capazes de afetar vários sistemas do organismo. E por isso, o diagnóstico correto depende da análise do conjunto de sintomas e, em muitos casos, da realização de exames complementares. Segundo especialistas, condições como hipertireoidismo, hipotireoidismo e menopausa podem apresentar manifestações muito parecidas. Entre os sintomas compartilhados estão irregularidade menstrual, alterações de humor, aumento da sudorese e insônia. E apesar disso, alguns detalhes ajudam a direcionar a investigação. Enquanto no hipertireoidismo a transpiração costuma ser mais generalizada, na menopausa ela frequentemente aparece em episódios conhecidos como fogachos, caracterizados por ondas repentinas de calor. De acordo com especialistas, sintomas como ganho de peso, baixa energia, sonolência, irritabilidade e alterações na percepção de temperatura podem estar presentes tanto na menopausa quanto em doenças da tireoide. E por isso, é tão importante uma investigação ampla antes de atribuir os sintomas exclusivamente às mudanças hormonais da menopausa.
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1: Muito bem, 4:50, é isso mesmo. Nós estivemos juntos aí até... Iniciamos 1:00 da manhã e estamos aí já se despedindo de vocês. Na verdade, o tempo passa muito rápido, mas coisa boa é estar na presença de Deus. Nós se despedimos de vocês, eu juntamente com nosso amigo Hamilton. E nós vamos agora, daqui a pouquinho, de prefixo das emissoras e estaremos reservando o horário, né? Estamos em horário reservado para propaganda eleitoral. Na verdade, sabemos que em período de eleições nós temos que deixar horários reservados aí, como lei, né? Estabelecido em lei, horários reservados para propaganda eleitoral. Nós vamos se despedindo de vocês, que Deus te abençoe. Até sábado, se Deus quiser, estaremos juntos em mais uma madrugada, madrugada do socorro de Deus. Fique aí com os prefixos das emissoras, depois o horário reservado para a propaganda eleitoral e após culto no lar com o pastor Paulo Figueira, tema Gálatas capítulo 2 e versículo 20.

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0: 5:03.
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3: A paz do Senhor Jesus, queridos irmãos. Eu sou o seu irmão Paulo Figueira. E eu queria nesse momento já dar as boas-vindas para você que está chegando agora nesse momento. Receba a paz do Senhor Jesus. Estou muito feliz de estar aqui. Nós estamos aqui em um tema hoje muito importante e nós falaremos sobre a justificação pela fé em Cristo Jesus. Tema muito importante e fundamental para a igreja. E agora nesse momento nós vamos compartilhar da palavra de Deus. Eu pedi para você abrir em Gálatas capítulo 2 e versículo 20. E eu quero nesse momento ler com vocês. E nós vamos também ler em alguns outros versículos que faz sentido para nós aqui hoje. Nós estamos em um culto de ensinamento. E quem está com fome do pão que é a palavra de Deus? Se você está com fome, pode ter certeza que Deus ele vai alimentar você neste momento. Diz assim a Bíblia: logo, já não sou eu quem vive, mas Cristo vive em mim. E esse viver que agora tenho na carne, vivo pela fé no Filho de Deus, que me amou e se entregou por mim. Esse versículo vai ser o versículo chave que nós vamos aqui falar com vocês. Mas nós vamos olhar para todo esse capítulo 2, do versículo 15 até o 20. Por que isso? Porque esses versículos são fundamentais para nós, de alguma forma, trazer novamente algumas coisas, algumas verdades. Para a gente entender mais ou menos, o livro do Gálatas, ele é um livro conhecido como aquele livro que revolucionou a história do cristianismo. Essa carta do apóstolo Paulo é uma carta que ela traz verdades, verdades absolutas para a fé cristã. Então, há muitas pessoas que olhando para esse texto e olhando para essa carta, ele diria que se ela, de repente, não estivesse na Bíblia, teríamos uma dificuldade de entendermos algumas coisas. Porque nessa carta, o apóstolo Paulo, ele foi muito, eu diria que, preciso e cirúrgico para explicar algumas coisas. Então, eu quero, em nome de Jesus, pedir para você prestar muita atenção. Eu quero ser bem rápido aqui nessa mensagem e compartilhar uma verdade que o Espírito Santo colocou aqui no meu coração. E nós vamos falar, então, dessa doutrina. E qual é essa doutrina tão especial e tão importante do livro de Gálatas? É a justificação pela fé em Cristo Jesus. Porque é sobre isso que nós vamos trabalhar, é sobre isso que nós falaremos aqui hoje. É muito importante entendermos o que estava acontecendo aqui. Porque se você volta um pouquinho atrás, eu acho que é muito importante você saber disso, que nunca nós podemos, de repente, pegar um versículo isolado da Bíblia e tentar entender ele, fazer uma interpretação a partir de um versículo isolado. Isso pode fazer com que você, de repente, cometa alguns equívocos e erre sobre algumas coisas. Então é muito importante que você sempre leia a Bíblia lendo os versículos anteriores e também os versículos posteriores, porque isso vai te dar um contexto e vai fazer você entender algumas verdades da Bíblia. E quando nós olhamos os versículos anteriores e posteriores, aqui do versículo 15 até o 21, do capítulo 2 de Gálatas, nós vamos entender o que está acontecendo. O que está acontecendo é uma certa confusão na igreja de Antioquia, aonde foi uma das cidades que mais cresceu o movimento do cristianismo. Então imagine que naquele momento a igreja primitiva, ela de repente era mais fechada aos judeus, e de repente o evangelho começa a ser levado para os gentios, para pessoas que não eram, de repente, judeus. E essa cidade de Antioquia foi a cidade que mais cresceu com o evangelho de Jesus. E lá eles foram evangelizados, eles abraçaram ao evangelho. E só para você ter um dado de curiosidade, foi nessa cidade de Antioquia, aonde chamou pela primeira vez os crentes ou os seguidores de Jesus de cristãos. Então foi lá que eles receberam esse título. Foram pessoas que abraçaram a fé, abraçaram a salvação. E só para eu não ficar aqui, de repente, dando muitas informações antes de chegar no lugar que eu quero chegar, o que está acontecendo é que Pedro, ele foi um apóstolo que Deus levantou para pregar para os judeus. E Paulo, ele foi totalmente diferente, ele foi na contramão, porque Deus deu a ele um chamado, que era reconhecido pela liderança da igreja naquela época que ficava em Jerusalém, que Paulo tinha um ministério, e o ministério de Paulo era para falar com os gentios. Enquanto Pedro falava com os judeus, Paulo falava com os gentios. E nesse meio tempo, Pedro, ele entendia que a salvação também era para os gentios. Tanto é que quando o Espírito Santo desce lá em Atos capítulo 2, a Bíblia diz que Pedro foi o primeiro que saiu pregando e anunciando Cristo para os gentios, pregando aquela mensagem que no Antigo Testamento, falando aquela mensagem de Joel que estava se cumprindo o dia de Pentecoste, quando o Espírito Santo seria derramado sobre toda a carne. Então Pedro, ele tinha um entendimento, só que o entendimento dele era uma coisa e a atitude dele era outra. A Bíblia fala que ele estava andando com alguns cristãos, que se diziam cristãos, mas eles eram judeus. E eles começaram a criticar os gentios, porque os gentios não tinham algumas práticas da lei. Eles não cumpriam algumas coisas que a lei pedia para que fizessem. Então os judeus, eles eram circuncisados. Mas os judeus, os gentios não tinham a circuncisão. E pelos gentios não terem a circuncisão, isso fez com que, de repente, os judeus começassem ali a menosprezar aos gentios. E a Bíblia fala que Pedro, naquele momento, ele estava sentado e aí ele sai de perto. Ele sai e distancia da mesa que ele estava sentado porque ele não iria comer com os gentios. Eu acho isso muito interessante porque isso acaba acontecendo muito, infelizmente. Nós vivemos um tempo em que as pessoas se preocupam muito com o que os outros estão falando, sabe? Tem pessoas que ele, de repente, para ser bem visto na sociedade, ele começa a ter uma atitude diferente do que ele acredita. Isso é uma verdade porque às vezes nós vemos isso dentro da faculdade, nós vemos isso dentro das escolas. Cristãos que, sob pressão na escola, na faculdade e no trabalho, começam então a negociar a sua fé. Eles acreditam em uma coisa e, de repente, motivados por outras, eles começam a deixar de cumprir a verdade da palavra de Deus. E é exatamente o que Pedro fazia. E o apóstolo Paulo, nesse momento, a Bíblia vai dizer que ele é muito enfático em admoestar e corrigir a Pedro. Essa discussão vai parar lá na sede em Jerusalém, na igreja que era a sede naquela época. Os irmãos entenderam, imaginem que a sede mundial era em Jerusalém. E eles estavam ali em Antioquia, que era uma igreja que pertencia a Jerusalém, e eles foram então debater sobre isso. E é muito importante que eu acredito que nada é por acaso. Deus permitiu toda essa situação para que Gálatas fosse escrito e tivesse registros sobre esse acontecimento. Por que esse acontecimento é tão importante? Porque aqui Paulo, ele está falando pela primeira vez sobre a doutrina da justificação pela fé. E por que isso é tão importante? Porque sem a doutrina da justificação pela fé, nós estamos sem fundamentos. Sem a doutrina da justificação pela fé, alguns dizem que até mesmo a doutrina da igreja, do cristianismo como um todo, ela está perdida. Então, é sobre isso que nós falaremos aqui hoje. A importância dessa doutrina. Eu queria fazer uma pergunta para você. O que é, na sua mente, a justificação pela fé? O que você entende sobre isso quando eu falo da justificação pela fé em Cristo? Em Cristo Jesus. O que é que você entende com isso? Eu queria te dar esse tempo para você pensar sobre. Porque é muito importante. Quando nós olhamos para esse contexto, nós vamos ver que a Bíblia, ela fala o tempo todo sobre a justiça. E nós vamos ver lá em Jó, capítulo 9, versículo 2, que a Bíblia diz assim: como pode o homem ser justo para com Deus? Como pode o homem ser justo para com Deus? Essa pergunta é uma pergunta que está em Jó, no capítulo 9, no versículo 2. E aí nós vamos ver lá em Abacuque, capítulo 2, versículo 4, a Bíblia dizendo: o justo viverá da fé. você repetisse isso comigo: o justo viverá da fé. Depois disso, nós vamos ver no Novo Testamento mais três textos que vão explicar um pouco sobre isso. Vai explicar sobre o justo, vai explicar sobre o viver e vai explicar também sobre a fé. Nós podemos olhar, por exemplo, se você quiser abrir a sua Bíblia para ir acompanhando isso, eu peço que você faça. Hoje eu quero pregar de uma forma mais expositiva, como um ensinamento para você de fato sair daqui, aprendendo e entendendo o que é a justificação e a importância. Por que que nós estamos falando sobre esse tema de Gálatas capítulo 2? Então, entenda, até agora nós trabalhamos então Jó capítulo 9, versículo 2, que é a pergunta: como pode o homem ser justo para com Deus? Eu imagino que isso é uma vontade de todos nós que estamos na igreja. Uma vez que uma pessoa entrou dentro da igreja, ela está aqui porque ela quer ser justa, ela quer ser diferente, ela busca uma justiça. E a pergunta de Jó é: como pode o homem ser justo? E aí em Abacuque tem, Abacuque 2:4, o justo viverá da fé. E aí nós vamos ver três passagens que vão explicar um pouquinho isso para nós. Romanos capítulo 1, versículo 17. Ele vai falar um pouquinho sobre esse caminhar. Quando nós olhamos, por exemplo, para Gálatas capítulo 3, versículo 11, a Bíblia vai dizer um pouco sobre o viverá. E quando nós olhamos para Hebreus capítulo 10, versículo 38, a Bíblia vai explicar a questão da fé. Então aqui a Bíblia está trazendo para nós um princípio muito importante. E qual é esse princípio? É que a justificação da fé é a doutrina central do cristianismo. Grave isso e não esqueça. A doutrina da justificação, ela é fundamental, a doutrina fundamental do cristianismo. E olhando para essas verdades, nós começamos aqui a entender algumas coisas. Que quando nós não sustentamos isso e de alguma forma nos perdemos no ensinamento e na convicção, nós podemos, de repente, cometer alguns erros. Erros que aconteceram na história da igreja. Eu tenho certeza que talvez você não precise ir muito longe. Mas quem não lembra, por exemplo, de quando foi necessário a revolução, ou o que nós chamamos de reforma protestante? Por que que a reforma aconteceu? Porque essa verdade deixou de ser uma verdade. A justificação pela fé deixou de ser esse pilar principal. E aí, algumas pessoas de outras igrejas, a igreja católica começou a falar sobre, a igreja católica romana, começou a pregar um evangelho onde você tinha que fazer para merecer, onde você tinha que pagar para merecer alguma coisa, onde você tinha que entregar alguma coisa para ser merecedor, para ter méritos. Então a doutrina da justificação foi deixando de lado. Mas foi nesse momento que Deus levanta um homem corajoso, Martinho Lutero, para colocar as teses e trazer novamente a convicção e colocar esse pilar tão importante que é a justificação pela fé, e é por isso que nós estamos aqui hoje. Assim como Paulo foi um instrumento de Deus para falar sobre isso, para que fosse uma verdade absoluta, também Deus levanta Martinho Lutero para falar sobre isso, os reformadores trazendo essa verdade, e nós aqui hoje também precisamos falar sobre ela. Foi nesse contexto que Paulo começou a falar sobre tudo isso, foi nesse debate que Paulo estava tendo com Pedro. Foi nesse debate que Paulo estava tendo com alguns judeus que se diziam cristãos, que ele começou então a lembrá-los do que é a verdadeira salvação. Como que o homem faz para ser justo diante de Deus? Logo que Deus pede sim a justiça, o nosso Deus, ele é santo. O nosso Deus é um Deus que é justo. E ele pede para que as pessoas que caminhem com ele também sejam justas. E como que faz para alcançar essa justiça? Jó está perguntando. E a resposta é: o justo vive pela fé. E aqui nós estamos vendo o apóstolo Paulo dizendo sobre a justificação pela fé. Não se entende o cristianismo sem entender a justificação. É impossível você conseguir explicar o cristianismo, explicar o que nós vivemos, explicar o que é evangelho, explicar o que é igreja, explicar o que é o pastor, os membros da igreja. É impossível falarmos sobre tudo isso se nós não falarmos primeiro sobre essa doutrina fundamental. Eu queria ir compartilhando com você algumas chaves para você entender. Perder esse ensinamento, nós podemos perder toda a doutrina do cristianismo. Então, entenda uma coisa, a doutrina da justificação é tão importante porque é ela que faz a distinção do cristianismo para com as outras religiões. Você sabia disso? Que é a doutrina da justificação que faz a distinção entre o cristianismo e as outras religiões. Porque você pode ver que existem N religiões, existem muitas religiões. Por séculos, o homem tem tentado justificar a si mesmo. Por séculos, o homem tem tentado, de alguma forma, mostrar que ele é bom, mostrar que ele é justo. Mas, infelizmente, o homem, mesmo tentando fazer uma ponte entre ele e os céus, ele não consegue. Porque a única maneira, escute isso, a única forma de eu e você termos acesso ao céu, a única maneira de termos essa ponte, essa ligação com Deus, é através de Jesus Cristo, é através da fé, é através dessa justificação que foi vertida na cruz do Calvário, que eu e você podemos, então, termos acesso ao nosso Deus em intimidade. É impossível nós termos isso. Porque a justificação, a doutrina da justificação, é o que vai separar o cristianismo de outras crenças. Por exemplo, alguns acham que você fazendo muita caridade para o próximo, e entenda, não estou fazendo apologia à caridade, mas existem pessoas que acham que de repente você fazendo muita caridade, ajudando muitas pessoas, você vai obter salvação por isso. Outras acham que o fato de você de repente se sacrificar, existem religiões que até mesmo é a base de torturas, a base de você fazer sacrifícios, entregar sacrifícios, isso vai fazer com que você alcance a salvação. São meios que o homem busca para tentar se justificar, mas nenhum deles o homem consegue de verdade, porque existe um único jeito, um único caminho que o apóstolo João vai dizer, e João vai dizer de forma categórica, dizendo lá em João capítulo 14, ele vai dizer, no versículo 4, que Jesus é o caminho, a verdade e a vida. Por que que ele usa o artigo o? Porque é único. Não existe outro caminho, não existe outro meio, não existe outra forma do homem justificar a si mesmo. Então até aqui eu aprendi que para o homem ser justo, ele precisa ser justificado pela fé em Cristo Jesus. Somente o sacrifício de Jesus é suficiente para perdoar os meus e os seus pecados e entregar para nós vida eterna. Aleluias! Eu queria que você glorificasse a Deus agora aí na sua casa. Exalte a Ele. Porque é graças a essa justificação que nós temos como hoje acessar o nosso Deus. A justificação foi revelada por Deus. Ela não é uma doutrina, de repente, criada por homens. Porque existem muitas pessoas que...

princípio que nós aprendemos, que nós fomos, então, justificados pela fé. Ela coloca Deus no centro. Quando nós entendemos isso, nós estamos, então, reconhecendo uma mensagem que é cristocêntrica. Eu sei que você já ouviu várias vezes alguém falar da mensagem cristocêntrica. Eu sei que, de repente, você já escutou muitas pessoas falando sobre ela. A mensagem cristocêntrica é exatamente essa. Se nós não temos a convicção da doutrina da justificação pela fé, nós podemos falar, pregar, cantar, mas Cristo não será o centro. Porque somente ela reconhece Jesus como o único meio de justiça, o único meio de salvação. Ela tem a justificação, o termo legal. Isso é interessante. A palavra justificação, ela foi emprestada do tribunal. E você sabe qual que é o contrário de justificação? Se nós olharmos aqui, por exemplo, a palavra justificação é um termo legal que foi emprestado do tribunal. E o oposto disso, de justificação, é condenação. Eu queria repetir isso para você. O oposto, escuta isso. O oposto de justificação é condenação. Então, se eu falo que justificação está me fazendo como justo, é me declarar como justo, o contrário disso é condenação, e a condenação ela está afirmando que eu sou o culpado. Então entenda essa verdade. A justificação ela vem para tirar você de um estado de condenação, mas essa condenação é retirada a partir do momento que pela fé você então confessa a Jesus Cristo. E a graça de Deus se manifesta na sua vida. Continuando, fique comigo nesse raciocínio. Continuando nesse entendimento, nós vamos entender algumas coisas. Que na Bíblia, essa palavra, ela significa que é um ato imerecido de Deus para conosco. Nós não merecíamos a justificação. Por quê? Porque nós éramos pecadores, falhos. Por mais que o homem tentasse fazer o bem, por mais que o homem tentasse fazer coisas boas, ele não poderia. Por quê? Porque nós estávamos em um estado de pecado. Nós estávamos caídos. Nós estávamos manchados. Mas, através da justificação, ela é esse ato que nós não merecíamos. Mas, através disso, nós somos, por meio dela, justificados. Ela tira de nós, então, esse estado de pecador. Nós não somos apenas perdoados pela justificação. Isso é uma coisa que eu queria enfatizar aqui hoje. Eu queria enfatizar na sua vida em nome de Jesus. Quando você aceita pela fé a Jesus Cristo, você não é apenas perdoado dos seus pecados, mas você é declarado justo. Significa o quê? Que não é só sobre dívidas que foram pagas, mas é um estado que você é colocado. Porque existem muitas pessoas que, de repente, aceitaram a Jesus e carrega consigo esse entendimento de culpado ainda. Tipo assim, eu pequei muito, eu fiz muitas coisas erradas e eu ainda me considero culpado. Eu carrego dentro de mim, de repente, até mesmo um peso, um fardo pesado. Mas eu quero, em nome de Jesus, declarar sobre a sua vida aqui hoje que não importa os pecados que você cometeu no passado. Se você confessou Jesus como seu único e suficiente Salvador e foi alcançado pela justificação de Jesus Cristo na cruz do Calvário, você não foi apenas perdoado, mas os seus pecados foram apagados na cruz do Calvário e você foi feito justo. E hoje você vive pela fé e o justo é vivo, ele vive pela fé. Aleluia! O justo é chamado para viver pela fé. Você é tratado como justo. Em nome de Jesus, quebre essas mentiras. Eu queria que você quebrasse nesse momento essas mentiras que Satanás tem colocado na sua mente. De fazer com que você olhe, de repente, olhando para o chão, olhando para os pés. Que faz com que você pense que você é indigno de alguma coisa. Eu quero te falar, não importa o que você cometeu no passado. Se você se arrependeu, se você foi regenerado pelo Espírito Santo. Tudo isso foi apagado em Cristo. E você é uma nova criatura declarada justo. Você foi declarado justo. A justiça de Deus alcançou a sua vida em nome de Jesus. Eu queria nesse momento compartilhar com você 4 pontos. Eu queria compartilhar com você quatro pontos que eu acho que é muito importante você sair dessa mensagem entendendo isso.

0: Meu primeiro ponto é, se você puder anotar isso, faça isso em nome de Jesus. Eu vou até dar um tempo para você aí agora. Anotar o que nós falaremos aqui. Então até aqui, só para recapitular o que nós falamos, nós entendemos que para o homem ser justo, para o homem conseguir a justiça, é somente pela fé, ou pela justificação, pela graça em Cristo Jesus. Então até aqui nós estamos com esse entendimento. E o primeiro ponto que eu quero compartilhar é, a justificação é um ato e não um processo. Essa verdade, ela precisa estar muito forte no seu coração. A justificação é um ato e não um processo. Tem muitas pessoas que acham que, de repente, a justificação, a salvação é um processo na vida. Mas entenda uma coisa, o que é justificação? É o ato de Jesus, o ato em que Jesus morreu por nós, pagou os meus e os seus pecados na cruz do Calvário, e através disso ele foi então no tribunal e declarou que nós somos justos. Então, entenda, foi um ato. A pergunta que eu te faço é, o sangue de Jesus é suficiente para perdoar pecados? Eu imagino que você agora disse sim. Se o sangue de Jesus é suficiente para perdoar pecados, significa que ele pagou a dívida. A Bíblia diz que o salário do pecado é a morte. O salário do pecado é a morte. Então, qual era o que nós merecíamos? Por isso que a gente fala que a salvação é um dom imerecido. Nós não merecíamos. Então, se eu não merecia a salvação, o que eu merecia? Você merecia a morte, porque o salário de quem peca, a consequência de quem peca é morte. E o que Jesus fez por você na cruz do Calvário? Ele morreu em seu lugar. Se ele morreu em seu lugar, significa que ele pagou a dívida por você. Ele te justificou, entende isso? Então entenda, Jesus pagou o preço por uma vez, um único ato. Jesus morreu e pagou a dívida está paga. Então a partir do momento que você confessa o nome de Jesus como seu único e suficiente salvador, você está participando de um único ato que salva a sua vida. Então até aqui você entendeu? A justificação não é um processo, é um ato. Então uma vez que você confessa Jesus, você está perdoado e justificado por Deus. O segundo ponto que eu quero compartilhar com você é, a justificação tem, na morte de Cristo, a sua causa de mérito. Então, entenda uma coisa. É através da morte de Jesus que nós merecemos, que nós somos justificados diante de Deus. Uma vez que eu declaro essa verdade, que a justificação tem na morte de Cristo sua causa meritória, eu estou dizendo que o mérito é Cristo. O mérito é Jesus na cruz. O mérito não é eu. Não são os meus atos. E aqui é muito importante você entender, meu irmão. Porque infelizmente muitas vezes nós vemos pessoas que confundem isso. E começam a achar que as suas práticas vão fazer com que você consiga de repente ser justificado. Ou de repente ser achado justo diante de Deus. Escuta essa verdade que eu vou falar aqui para você. Não existe nada que você faça que te fará santo. Não existe nada. Por mais que você tente fazer, você não vai conseguir. Não está em você a salvação. A justificação está apenas na morte de Jesus. Somente na morte de Cristo está a justificação. A justificação, o terceiro ponto, tem na fé sua causa instrumental. O que isso significa? Que a salvação, tem muita gente que confunde isso, e eu quero em nome de Jesus quebrar isso também aqui hoje, porque tem pessoas que acham que é a fé que te salva, não é a fé é o meio que te conecta com a graça para que você seja salvo. Então a fé, ela é um instrumento, ela é o aperto de mão que faz com que você consiga alcançar a justificação, porque a justificação está na morte de Deus, de Jesus. Então, na morte de Jesus é onde está a justificação. Mas para você obter ela, é necessário a fé. Por isso que a Bíblia diz que o justo vive da fé. Por isso que a doutrina que nós estamos falando aqui é a justificação pela fé em Cristo Jesus. O quarto ponto, a justificação tem nas obras sua consequência óbvia. E aqui, talvez você ouvindo essa mensagem, você está pensando, poxa, mas então quer dizer que eu não preciso obedecer, eu não preciso fazer nada, então eu já estou salvo, é isso mesmo? Deixa eu te falar uma coisa, esse quarto ponto, ele é muito importante para eu e você entendermos uma verdade. E qual é essa verdade? A verdade é que a salvação não é pelas obras, mas uma vez que você é salvo pela fé, você vai viver com obras que agradam a Deus. Então entenda uma coisa, a Bíblia fala que a fé sem as obras é morta. Então entenda isso em nome de Jesus. A partir do momento que você é salvo pela fé, pela justificação em Cristo, você começa então a experimentar uma nova vida em Deus. O Espírito Santo passa a habitar dentro de você. E a partir disso, eu disse que a justificação é um ato. Segura esse ponto comigo. A justificação é um ato. A santificação é um processo. Então, é isso que você precisa entender. Justificação é uma coisa, santificação é outra. A justificação é um ato, a santificação é um processo na vida do crente. Então, a partir do momento que eu e você confessamos a Jesus Cristo e nós somos salvos, a partir disso o Espírito Santo vai habitar dentro de você para te ajudar a andar em santidade. É Ele que vai gerar em você o fruto da santificação. Então se você falar para mim, eu sou justificado pela fé, eu sou justificado por Deus, eu aceitei a Jesus pela fé, então está tudo certo na minha vida. Mas se você vive uma vida pecando, fazendo coisas que não agrada a Deus, então desculpa. Você talvez não entendeu ainda o que é a justificação. Uma vez que nós somos justificados pela fé em Cristo Jesus, nós passaremos a viver em santidade. Porque é isso que acontece em nós. Porque nós estamos nos parecendo com Deus. À medida que o Espírito Santo habita em você, Ele vai te aperfeiçoar para que você se pareça com Ele. Então não existe justificação sem santificação. Então as obras, de alguma forma ela vai mostrar que você é salvo, mas não são elas que te justificam. Não é o fato de você obedecer a Deus que vai te fazer salvo. A salvação é somente em Cristo. E a partir do momento que você entende isso e toma posse dessa salvação em Cristo, você passa então a viver uma nova experiência, aonde o Espírito Santo que habita dentro de você vai te levar para viver uma vida em santidade. Não uma vida de religiosidade, de repente achando que você merece alguma coisa, achando que você tem um mérito. Mas o mérito sempre estará em Jesus, o mérito sempre estará na morte do Cordeiro de Deus. E é por isso que às vezes nós pregamos e falamos, cuidado, para que você não pense que a salvação, ela é um mérito seu. Porque aí nós estaríamos destruindo uma doutrina tão importante, que é a doutrina da justificação pela fé. Então, nós precisamos como igreja falar mais sobre isso. Entendemos mais sobre isso. Porque quando nós entendemos essas verdades, nós entendemos que existe um ataque sobre essa doutrina. Ela estava sendo atacada no tempo de Paulo. Pedro, com aqueles judeus, estavam de alguma forma atacando essa doutrina. Nós vamos enxergar o próprio Martinho Lutero lutando com todas as suas forças sobre defendendo essa doutrina. E nos dias de hoje nós também somos atacados. Nós vemos muitas pessoas que de repente não entendem isso que nós falamos aqui hoje. E aí começa a achar que quando nós pregamos a graça, ou de repente pregamos a justificação pela fé, essas pessoas entendem como se a gente quisesse de repente viver no pecado. E uma coisa não tem nada a ver com a outra. O fato de eu falar que a justificação é somente em Cristo, é somente pela graça, eu estou dizendo que a minha salvação e a sua salvação é mérito de Jesus na cruz. Mas não é por isso que você vai permanecer vivendo uma vida de qualquer jeito, fazendo o que você quiser da sua vida. Porque uma vez que eu sou salvo e tenho o Espírito Santo, a minha vida precisa ser mudada e ela precisa ser diferente. A única coisa que nós estamos dizendo é, nós precisamos carregar a convicção que a glória é dele, o sacrifício foi dele, o amor foi dele, e nós estamos colocando ele no centro, da onde ele merece estar no nosso coração. Nós estamos dizendo que Jesus é o nosso Salvador. Nós só estamos aqui hoje, porque um dia ele morreu por nós na cruz do Calvário. E nós estamos desfrutando deste momento. onde de repente nós somos feitos justos, declarados justos pelo sangue dele. Nós podemos viver, eu diria aqui, a graça da santificação. Tudo isso porque um dia Jesus morreu por mim e por você na cruz do Calvário. E nós, para terminar essa mensagem, nos deparamos com esse versículo de número 20. Logo, já não sou eu quem vive, mas Cristo vive em mim. E se viver que agora tenho na carne, vivo pela fé no Filho de Deus, que me amou e se entregou por mim. Sabe? Você entende? Eu construí toda essa parte introdutória dessa mensagem, eu desenvolvi falando sobre a justificação para te explicar esse versículo de número 20. Talvez quando você leu, e já leu diversas vezes, você nunca tinha entendido ele. O que Paulo está querendo falar aqui? E lembra que no começo eu falei, quando você olha o anterior e posterior, você entende? Eu vou ler de novo, e tudo que eu preguei, você vai agora entender com muita clareza o que quer dizer o versículo 20. Logo, já não sou eu quem vive, mas Cristo vive em mim. E esse viver que agora tenho na carne, vivo pela fé no Filho de Deus, vírgula, que me amou e se entregou por mim. Eu comecei essa mensagem dizendo, o justo viverá da fé. Eu queria em nome de Jesus pedir para você, você que pode, ficar em pé nesse momento, porque eu quero orar sobre essa palavra, declarar ela sobre a sua vida. Nós estamos aqui falando que estamos mortos. Para quê? Para a lei. É muito importante você entender isso. Tem muitas pessoas, escuta isso que eu vou falar aqui em nome de Jesus. Eu queria que você cravasse isso. Meu irmão, entenda uma coisa. Entenda isso. A Bíblia, a lei, ela é como uma lanterna que clareia um lugar escuro. E mostra para mim e para você que existe um obstáculo. Mas o farolete, o farol, aquilo que está iluminando, não remove o obstáculo. Apenas mostra que existe um obstáculo. O que eu estou dizendo? A lei, ela vem para mostrar para nós que estamos errados. Que somos pecadores. Como que eu sei que eu sou um pecador? Porque a Bíblia mostra para mim, ela é um espelho que aponta os meus erros e os meus defeitos. Ela clareia para mim o que é certo e o que é errado. Ela me mostra os obstáculos. Mas os obstáculos não são retirados. Então quem é que retira o obstáculo? Somente o ato único de Jesus na cruz do Calvário é que pode retirar e remover esse obstáculo da sua frente. É sobre isso que a Bíblia fala o tempo todo. Nós precisamos entender essa verdade. Entender que é somente Jesus, aquele que pode retirar do nosso caminho, remover o obstáculo. A lei nos leva para Cristo. O tempo todo, quando você lê a Bíblia e você vê a Bíblia falando para você fazer certo, não faça isso, faça isso. O tempo todo a Bíblia está te mostrando, te clareando um obstáculo e te falando, vai até Cristo, porque quando você chegar em Cristo, você vai conseguir viver pela fé e vai ser justificado por ela. É sobre isso que a Bíblia está dizendo. Então, a lei me leva para Jesus. A Bíblia me leva para Jesus, porque é somente nele que eu encontro salvação. Agora você entende por que você morre para a lei e você vive para Deus? Por que você vive para Cristo e morre para a lei? Consegue entender agora? Meu irmão, quando a Bíblia fala que nós estamos morrendo para a lei, ela está dizendo o seguinte, o apóstolo Paulo, lá em Romanos capítulo 7, ele fala sobre um casamento, e ele compara a lei e nós com um casamento. E ele fala o seguinte, se eu estou casado com uma pessoa, e claro que nós estamos falando do casamento bíblico, eu não posso casar com outra pessoa A não ser um caso de repente um falecimento. Por exemplo, o marido, o homem casou com uma mulher e de repente aquela mulher veio a falecer ou vice-versa. E aí o que que acontece? Nesse caso, você pode casar novamente. E a Bíblia, o apóstolo Paulo, ele dá esse exemplo. Uma vez que nós estamos casados com a lei, ele compara a lei como aquele marido ou aquela esposa certinha, que faz tudo certo e que nela não há nenhuma falha. E nós que estamos casados com a lei, somos pecadores, somos falhos. O tempo todo nós enxergamos a nossa injustiça. Nós enxergamos que nós não somos justos. Só que a lei apenas aponta para nós que nós não somos certos. Apenas mostra que nós estamos errados. E aí, a consequência disso é a morte. Mas aí, sabe o que acontece? O apóstolo Paulo dá um exemplo. É por isso que nós precisamos morrer para a lei. Porque quando você morre para a lei, você está cancelando um casamento com ela, com a lei. Mas você está novamente se abrindo para um casamento com Cristo Jesus, o noivo perfeito. Então, entenda uma coisa, quando você morre para a lei, você então está reconhecendo que somente em Cristo há salvação. E aí é nesse momento que você então passa a ter esse relacionamento, a se casar com Jesus, a ter Jesus como seu noivo. E Jesus é aquele que não fica apontando seus pecados, mas ele entende que você é pecador. E é por isso que ele mesmo é aquele que te justifica dos seus pecados e te declara justo, justo e justo para a glória de Deus. Aleluias. E é sobre essa palavra que eu quero encerrar com você. Você não vive mais para a lei, mas agora você vive para Cristo. Isso acontece dentro e fora. A justificação é um ato fora. Jesus já te justificou. E a salvação, a santificação, né, o processo, é algo que acontece dentro do seu coração. Então, em nome de Jesus, sobre essa palavra, eu quero neste momento convidar você para fechar os seus olhos. Eu quero convidar você para fazer esta oração comigo em nome de Jesus. Você que ouviu essa palavra e quem sabe você não estava vivendo com essa convicção. Mas a partir de agora você entendeu. E você quer colocar isso, trazer isso como uma verdade sobre a sua vida. Eu quero em nome de Jesus convidar você neste exato momento para levantar as suas mãos e fechar os seus olhos. Eu quero que você neste momento confesse. Que você possa ter esse entendimento de que a salvação é somente em Cristo. A justificação é somente pela fé em Jesus. E você que ainda de repente não confessou Ele como seu único e suficiente Salvador, eu quero que você neste momento também faça uma oração comigo, reconhecendo seus pecados. Você que está afastado também, reconcilie com Jesus agora. Você que está pela rádio, o número para você entrar em contato é 011-95094-4645. Entre em contato neste momento e nós vamos orar por você nesse momento. Pai, nós te agradecemos por essa palavra, nós te agradecemos por este momento e pedimos, Espírito Santo de Deus, que o Senhor possa trazer essa verdade. Aquilo que através da argumentação, através das palavras, eu não consegui, Pai, fazer. Porque eu estou apenas como instrumento para compartilhar aquilo que o Senhor quer falar. Pai, que o Senhor possa, em nome de Jesus agora, Espírito Santo, leva esta palavra agora, trazendo um romper na vida dessa pessoa. Pai, quantas pessoas que estão buscando a justificação, estão buscando ser justas pela própria força dela, pela força do braço. Pessoas que estão, Pai, com uma intenção boa, buscando encontrar este lugar de justificação. Mas nós aprendemos aqui que a doutrina principal, a doutrina fundamental, é que a salvação é somente através da justificação pela fé em Cristo. E, Pai, nós estamos aqui para declarar o Senhor como nosso Salvador. Nós estamos aqui para declarar o Senhor como nosso Salvador, Salvador da nossa vida. Pai, nós estamos aqui reconhecendo isso neste momento. Nós estamos aqui, Pai, pedindo perdão dos nossos pecados. E pedimos, Pai, que isso possa tornar mais e mais verdade sobre nós. Que nós possamos caminhar, Pai, com passos firmes sobre isso. Que nós possamos, Pai, viver esse sobrenatural em nós. E que possamos desfrutar, Pai, de uma vida de santidade na Tua presença, entendendo essas verdades, Pai. Em nome de Jesus, essa pessoa que está entregando a sua vida pela primeira vez, essa pessoa que está reconciliando, eu peço, Pai, as Tuas bênçãos sobre elas, eu peço a provisão do Senhor acontecendo, em nome de Jesus, Espírito Santo. Traga sobre elas, Deus, a provisão do Senhor. Perdoa nesse momento os pecados. Pai, venha trazer a regeneração que eles possam nascer de novo. Para a Tua glória, para o Teu louvor, é o que eu te peço e te agradeço em nome de Jesus. Amém, Senhor meu Deus. Glória a Deus. Você que entregou a sua vida para Jesus, eu quero que você entre em contato conosco. Porque eu tenho certeza que você vai viver uma nova vida na presença de Deus. E você que, quem sabe, já era crente, já estava no Evangelho, mas você não tinha esse entendimento. E você muitas vezes se assustava quando alguém falava da graça. E talvez você pensava, nossa, então se a gente é salvo pela graça, eu posso viver pecando e fazendo o que eu quero? Hoje você entendeu que não, não é isso que nós estamos falando. A doutrina da justificação, ela não te faz viver uma vida de pecado, mas ela te eleva para uma vida de santidade em Deus, onde você reconhece Ele como seu Salvador, e a partir disso o Espírito Santo que mora em você vai te levar a viver uma vida em santidade. Não é sobre nós, é sobre Ele. Não é sobre mim, é sobre Jesus. Então carregue essa convicção, carregue ela firme sobre a sua vida, em nome de Jesus. Nós vamos agora encerrar, que Deus abençoe vocês. Eu vou despedir com vocês aí agora, a paz do Senhor Jesus, a paz do Senhor Jesus e a paz do Senhor Jesus.
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1: Deus abençoe a sua vida, uma linda manhã, amanhã é domingo, obrigado pela sua audiência, obrigado pela sua sintonia, pela sua companhia. Vamos orar a Deus, vamos clamar ao Senhor, vamos suplicar a Deus pelas muitas bênçãos e misericórdias que Ele tem derramado sobre a nossa vida. Hoje é dia de comunhão, é dia de mudança, é dia de transformação, é dia de milagre, é dia de viver o que Deus tem preparado para cada um de nós. Creia com fé, coloque o seu coração, aplique o seu coração em oração e nós viveremos milagre. Oremos ao Senhor. Maravilhoso Deus, poderoso e eterno Pai, Deus de vida, Deus de graça, Deus de favor e também de milagres. Obrigado, Senhor, pelo privilégio e pela oportunidade que o Senhor tem concedido à nossa alma de estarmos em Tua presença e de buscarmos a Tua face. Homens e mulheres cheios de pecados, carregados de erros e iniquidades, somos nós, ó Pai, homens e mulheres, falhos e pecadores e errantes, e dependemos da Tua mão poderosa. Jesus querido, Jesus amado, dependemos do Teu favor, dependemos do Teu querer, porque queremos sobreviver às tentações da vida, às lutas, às provações, ao pecado que nos rodeia. Queremos vencer a maldade, queremos vencer a mentira, queremos vencer ao engano, a hipocrisia, a falsidade, em nome de Cristo. Pedimos ao Pai da Glória em oração, porque cremos que estás conosco para gerar milagre, ó Deus, para gerar a mudança, ó Pai, para gerar, Senhor, a bênção sobre a nossa vida, ó Jesus querido. Porque se o Senhor não perdoar os nossos pecados, como alcançaremos misericórdia? Se o Senhor não perdoar os nossos pecados, como alcançaremos graça e favor? Se o Senhor não perdoar os nossos pecados, como viveremos a Tua promessa, Senhor, e as Tuas bênçãos? Ó Deus maravilhoso, ó Deus poderoso, perdoa-nos, ó Pai da Glória, porque muitas vezes temos vivido com um coração fragilizado, com um coração, Senhor, carregado, Deus, de maldades, ressentimentos, com um coração carregado, ó Pai da Glória, Senhor Jesus, de dúvidas, de incertezas, de tristezas profundas, oh, aleluia. Muitas vezes carregados, ó Pai da Glória, de angústias que doem aos ossos, ó Pai. Sim, meu Deus, com choros, com soluços e lágrimas que vêm, Senhor, machucar a nossa carne e o nosso corpo. Ó Pai bendito e Pai amado, eu oro, Senhor Jesus, porque tenho a certeza que o Senhor perdoa, que o Senhor lava, que o Senhor purifica e também santifica, que o Senhor ajuda a todo aquele que se aproxima e entrega o seu coração e entrega, Pai da Glória, a sua alma. Oramos, meu Deus, oramos, ó Pai da Glória, porque queremos ser melhores do que fomos ontem. Sim, Senhor, queremos ser melhores, ó Pai da Glória, e produzir mais para o Teu louvor. Queremos ser melhores, ó Pai, e fazer mais do que temos feito, mais do que temos produzido, para louvor, honra e glória do Teu santo nome. Somos falhos, somos pecadores, somos errantes, mas isso, Pai da Glória, não nos inibe de buscarmos mais, de lutarmos por mais, de desejarmos mais. Sim, Senhor, e nós queremos ser melhores, melhores do que fomos outrora, melhores do que vivemos, ó Pai da Glória, em dias passados. Senhor, então limpa o nosso coração, limpa a nossa mente, limpa a nossa alma, purifica-nos, ó Pai da Glória, de toda maldade, de todo erro, de todo engano. Senhor Jesus, limpa-nos do que produzimos para os outros e limpa-nos daquilo que os outros produzem para nós. Ó, meu Pai, porque quanta maldade, quanta tristeza, quanto ódio, Senhor, Senhor, é produzido, Pai, dos outros para conosco. Sim, Senhor, quanta inveja, quanta calúnia, quanta difamação, quantas palavras más. Senhor, meu Pai, segundo a Tua palavra, nenhuma ferramenta preparada contra nós vai prosperar. E nós cremos nesta palavra. Nenhuma obra maligna, nenhuma palavra maligna preparada contra nós vai prosperar em nossa vida e não vai. No nome de Cristo, Senhor, não vai. E por isso oramos, por isso clamamos e suplicamos ao Senhor que nos ajude, Pai. Por quê? Porque este mal externo não pode influenciar e não vai influenciar a nossa vida. Esse mal externo, Senhor, meu Deus, não vai destruir a nossa fé. E no nome de Cristo, meu Pai, em nome de Jesus, e aquilo que nós produzimos por causa do que é feito contra nós, Senhor, também não vai prosperar. Não vai prosperar, Senhor, a tristeza profunda e aguda. Não vai prosperar, Pai, a maldade. Não vai prosperar, Senhor, o ressentimento. Não vai prosperar, baixa estima. Não vai prosperar, Senhor, o ódio, o rancor, a raiva. Não vão encontrar lugar em nós para prosperar, porque o Senhor está conosco e cuidará da nossa vida, aleluia. Ó Deus maravilhoso, ó Deus bendito e Pai amado, eu oro, Senhor, porque não vai prosperar em nossa família, não vai prosperar em nossa casa obra nenhuma, Senhor, e não importa se vem da macumba, da feitiçaria, e não importa se vem da parentela, se vem de amigos ou vizinhos, e não importa se vem de colegas de trabalho, e não importa se vem, Senhor, daqueles que são próximos e se dizem amigos e amigas, não importa, Senhor meu Pai, de onde vier, não vai prosperar, porque o Senhor é quem faz prosperar a nossa vida, a nossa terra, a nossa sementeira. O Senhor é quem faz prosperar a nossa produção, ó Pai. Então, em nome de Cristo, que o Senhor limpe agora e não deixe, Senhor, não nos deixe pecar contra o Senhor, não nos deixe falhar contra o Senhor de forma alguma, Pai. Em nome de Jesus Cristo, ó Senhor, ajuda-nos, meu Deus. Queremos ser melhores a cada dia. Queremos fazer como Daniel fez. Ele orou, Senhor, mesmo traído pelos colegas de trabalho que ocupavam os cargos públicos, ele não se deixou levar, ele não murmurou, ele não reclamou, ele não blasfemou. Ele continuou, Senhor meu Pai, a fazer a obra que o Senhor havia proposto em seu coração. Orar, orar em comunhão, orar em adoração, orar com entrega, orar com vida, Senhor. Porque muitas vezes somos condicionados, ó Pai da Glória, a orar, Senhor Jesus, e oramos em cima das nossas mágoas, oramos em cima das nossas dores, oramos em cima das nossas fragilidades, oramos, ó Pai da Glória, porque somos provocados, somos tentados à raiva, oramos, ó Pai da Glória, porque somos levados, Senhor, a querer revidar, meu Deus, mas nós não vamos dar lugar ao maligno. Este povo não vai dar lugar o maligno, porque o Senhor é aquele que vai cuidar. E se alguma situação da nossa vida, Senhor, está mal parada, e se alguma situação da nossa casa e da nossa família está mal parada, e se há algum evento em nossa vida, Senhor, que concorre para o fracasso, que concorre para o erro e para a quebra, para a destruição, para a ruína, para a separação, e concorre, Pai, para o desemprego, e concorre para a enfermidade, e concorre para brigas e contendas, o Senhor vai ajudar e vai amparar e vai cuidar e vai livrar e vai, Deus, aplainar e vai trazer calmaria e vai trazer contentamento, aleluia, e vai renovar para a glória do seu santo nome. O Senhor não vai deixar esta família, não vai deixar esta casa, não vai deixar este lar sofrer, meu Deus e Pai, as agruras desta vida, as tentações e provações, Senhor, não vai deixar com que destruam esta fé. E no nome de Cristo, meu Pai, oramos, oramos, Senhor, porque no final de tudo queremos viver a promessa que há em Cristo. No final de tudo queremos viver a graça que há em Cristo, porque no final de tudo queremos viver a transformação que há em Cristo. Ó Deus maravilhoso, não nos deixes sós. Eu sei que o Senhor não abandona, o Senhor não despreza aquele que confia na sua palavra e aquele que teme ao seu nome. Por isso eu oro, meu Deus, eu oro, meu Pai, para que hoje a tua mão amiga e de poder, ó Pai da glória, restaure, renove e levante. Levante do chão esta alma cansada. Levante do chão esta alma aflita. Levante do chão, meu Deus e meu Pai, este coração que anda ferido e machucado. Ó Senhor Jesus, quantas vidas andam feridas e machucadas no meio da fé. Quantas famílias feridas e machucadas pensam até em abandonar a fé. Pensam, Senhor, em deixar Jesus Cristo. Senhor, meu Deus, a luta é grande. A provação é grande. A tentação é grande. Senhor, meu Deus e meu Pai, sim, a obra do inimigo tende a crescer, mas o Senhor é aquele que dará a bênção, que dará a vitória, que dará o milagre. O Senhor é aquele que dará a resposta para esta vida, para esta família, para esta casa. E eles não vão, Senhor, se distanciar do Senhor. Eles não vão abandonar a tua palavra. Eles não vão abandonar o Evangelho, porque o Senhor vai direcionar, aleluia. O Senhor vai capacitar, aleluia. Vai mostrar o caminho a seguir, a direção a seguir, e vai renovar as suas forças para a glória do teu santo nome. Ó Pai maravilhoso, ó Deus bendito e poderoso, que o Senhor tome as rédeas desta vida. Não deixa, Senhor, famílias inteiras ladeira abaixo por causa de rancor, de ódio e raiva. Não deixa famílias inteiras destruírem-se, Pai, por causa de ressentimentos, mágoas passadas, dores passadas, meu Pai. Em nome de Cristo, cura agora. Cura, Senhor, cura esta casa, cura esta família, cura este lar, ó Pai. Em nome de Cristo, cura esta mãe ferida, porque quem sabe foi mãe solo. Senhor, meu Pai, este pai ferido, quem sabe foi pai solo. Ó Deus maravilhoso, ou esta mulher ferida por causa das muitas traições, este homem ferido porque foi deixado de lado por causa das muitas traições. Cura, Senhor, cura, meu Pai, esta vida que parou de prosseguir, que deixou de viver e tem sobrevivido, está sempre no limiar da vida, no limite da fé, está sempre no limite de tudo que se pode apresentar, porque deixou de acreditar e deixou de viver, porque foi desiludido, porque foi desenganado, porque foi ferido, porque foi machucado. Mas eu oro, é no nome de Cristo, aleluia, para que haja bênção, para que haja vitória, para que haja milagre agora, para que o Senhor possa renovar as forças, oh, aleluia, renovar as forças desta vida, erguê-la do chão agora, ergue esta vida, meu Pai, do chão, tira do chão, tira, Senhor, meu Pai da glória, é deste lamaçal em que ela se tem, Pai da glória, entregue esta areia movediça, Senhor, que tem sugado esta vida e tem levado, Senhor, meu Deus, à perca, em nome de Jesus, e faz, Senhor, resplandecer negócios fechados, Senhor, vida financeira bloqueada, meu Deus e meu Pai, nome sujo, empresas, empregos que não vêm, portas que não se abrem, oportunidades que não chegam, meu Deus e meu Pai, por causa de um coração ferido, por causa de um coração machucado, por causa, Senhor, de uma vida passada carregada de palavras pesadas, de palavras de engano, de palavras de inveja. Quantas vidas deixaram de frutificar, meu Deus, por causa da inveja, Quantas vidas deixaram, Senhor, de prosseguir por causa de palavras de maldição, de palavras malditas, palavras de derrota, palavras de morte, palavras de medo, palavras de acusação. Quantas vidas, meu Deus e meu Pai, deixaram de progredir porque alguém se colocou à frente e disse-lhes que não eram capazes, e disse-lhes que não serviam para aquilo, e disse-lhes que a família não merecia, que elas não mereciam, que não era para ser, que não era para estar, que não era com eles. Oh, aleluia! Meu Deus e meu Pai, e quantas vidas, Senhor, estão estagnadas na fé, estão estagnadas na vida profissional, estão estagnadas na vida financeira, estão estagnadas na vida emocional, na vida sentimental. Quantos casamentos pararam, quantas famílias pararam, quantos lares pararam, quantos relacionamentos se quebraram, quantas amizades desfeitas, meu Deus e meu Pai, quantas empresas fecharam, negócios próprios acabaram. Por quê, meu Pai? Porque ouviram dizer, porque receberam palavras malditas, porque receberam um toque da inveja, porque receberam a palavra da destruição, da desgraça. Quantas famílias lutaram anos a fio para ver um membro da sua casa, Senhor, liberto das drogas, liberto, Pai, das bebidas, liberto, Senhor, do caminho mau, da prostituição. E de repente, meu Deus, quando esta vida está a caminhar, quando as coisas começam a melhorar, as palavras de dúvida, de desencorajamento, as palavras de descrédito começam a ressoar, meu Pai da glória, nesta casa, e aquilo que era progresso torna-se em regressão, aquilo que era crescimento, Senhor, meu Pai, começa, Senhor, a não florescer, a não frutificar mais, e já não cresce, e começa a regredir agora. Aquilo, Pai da glória, aquela luz começa a apagar, Senhor, e a escuridão toma conta, e o medo toma conta, Senhor, meu Pai da glória, e a confiança vai embora, e a vida acaba, Senhor, meu Pai, mas em nome de Cristo, o Senhor tem poder, meu Pai, para restaurar estas vidas, resgatar estas vidas, resgatar estas casas, resgata, meu Pai, estas famílias, resgata estes lares agora, resgata a confiança de muita gente, Senhor, que tem se acabado, resgata a fé de muita gente, Pai, que tem se esvaído, em nome de Cristo, meu Deus. Eu sei que o Senhor pode fazer uma obra grandiosa, eu sei que o Senhor pode fazer uma obra milagrosa agora, em nome de Cristo. Limpa toda palavra maligna, toda seta satânica, toda obra diabólica, toda luta maligna e diabólica, Senhor, põe toda aflição do inferno que tem se levantado contra esta vida, limpa agora, limpa em nome de Jesus Cristo, limpa, meu Deus e meu Pai. Eu sei que o Senhor tem poder e vai bloquear qualquer caminho satânico, meu Deus, todos os caminhos malignos, todas as portas de acesso em nossa vida, para que o inimigo ganhe espaço, seja fechada agora, em nome de Jesus Cristo. Toda brecha, em nome de Cristo, seja tapada agora, ó Deus. Oh Deus maravilhoso, toda brecha maligna, toda brecha em nós que dá acesso ao maligno, toda brecha em nós que dá acesso, Senhor, a Pai, a mentira, a inveja, que dá brecha para que palavras malignas frutifiquem, seja fechada agora. Toda brecha no casamento, a brecha no lar, a brecha nos filhos, a brecha na vida financeira e na vida conjugal, seja fechada agora. Toda porta de acesso maligno para a nossa vida hoje é fechada. O inimigo não terá lugar. O maligno não vai conseguir. Não tem acesso, não tem porta de entrada. Não tem lugar, meu Pai, para que ele encontre espaço. Porque em nome de Cristo, o Senhor vai bloquear agora. Oh, meu Deus, oh, glória. O Yandari me clama, aleluia, oh, glória. Oh, Pai bendito, Pai maravilhoso. Porque vidas querem frutificar. Querem crescer, querem avançar, querem progredir, mas as portas de acesso, Senhor, têm dado oportunidade a Satanás, porque, meu Deus, não importa o que façam do lado externo, não importa o que falem aos nossos ouvidos, não importa o que produzam diante de nós, nós não daremos acesso, não daremos retorno.

guiada pelo Senhor, a nossa família é guiada pelo Senhor, os filhos são guiados pelo Senhor, os negócios são cuidados pelo Senhor, a saúde é cuidada pelo Senhor, a vida emocional é cuidada pelo Senhor, a vida sentimental é cuidada pelo Senhor, a vida familiar é cuidada pelo Senhor, os bens que nós temos são cuidados pelo Senhor, os passos que damos são iluminados pelo Senhor, os sonhos que sonhamos são realizados pelo Senhor, oh glória, oh glória. E nós não vamos deixar, Senhor, com que as brechas em nós, meu Pai, deem oportunidade às obras satânicas. Então, em nome de Cristo, Senhor, feche agora todas as brechas que nós abrimos, meu Deus. Todas as brechas, Senhor, que deixamos como acesso para o inimigo. E não importa, meu Pai, há quanto tempo essa brecha está aberta, nós damos permissão ao Senhor, nós damos legalidade ao Senhor, nós autorizamos e permitimos ao Senhor que feche agora toda a brecha maligna, toda a porta do Pai, de acesso do inimigo, para que haja cura. Meu Deus, se a vida inteira, Senhor, vivemos em enfermidade, o Senhor vai curar agora. Se a vida inteira, Senhor, vivemos de uma forma desregrada, nós vamos organizar nossa vida agora. E em nome de Cristo, meu Deus, o Senhor vai nos ajudar. O Senhor vai nos amparar. O Senhor vai operar milagre e maravilha. E em nome de Cristo, meu Pai, o Senhor vai ajudar. Agir de uma forma poderosa e gloriosa. Meu Deus, eu sei que estás conosco, eu sei que a tua mão é conosco, eu sei, meu Pai, que em nome de Cristo o Senhor não vai deixar o inimigo crescer e nem frutificar. Oh, aleluia, meu Pai, toda a porta de acesso agora, Senhor, no casamento com os filhos, todas as permissões que nós demos ao maligno, que cessem agora. Toda autorização que em tempo de ignorância nós demos ao maligno, que seja desautorizado agora. Em nome de Jesus, estamos na graça, estamos em Cristo, estamos com o Senhor agora. E nós cremos que o Senhor está conosco e vai mudar a nossa história, e vai mudar o rumo da nossa vida. Se até hoje, Papai amado, nós demos permissão ao maligno, e até de forma inconsciente, até hoje, o Senhor vai cuidar da nossa vida. O Senhor vai cuidar e vai limpar de todo mal. O Senhor vai cuidar e vai arrancar, Senhor, toda a semente maléfica que foi plantada em um tempo de ignorância, um tempo de fraqueza. O Senhor vai arrancar agora, no nome de Jesus Cristo, meu Pai, toda a permissão que foi dada ao inimigo, toda a permissão que foi concedida a Satanás de produzir em nós. Nós renunciamos agora toda ação maligna, diabólica e satânica.

hoje em nós e renunciamos agora toda permissão satânica e diabólica, e no nome de Cristo haverá mudança, no nome de Cristo haverá transformação, no nome de Cristo haverá cura e libertação para o teu louvor, meu Pai. Nós cremos, nós confiamos e nós esperamos, porque o

temos aliança com o maligno, nós não temos aliança com o inimigo, a nossa casa não tem aliança com Satanás, a nossa família não tem aliança com o diabo, o casamento não tem aliança com o diabo, as finanças não tem aliança com o diabo, a vida financeira, conjugal, material e espiritual não tem aliança com o inimigo. Então hoje nós decidimos frutificar pelo poder da palavra de Jesus Cristo. Oh, aleluia! Nós vamos produzir para a glória de Jesus. Oh, aleluia! Meu Deus e meu Pai, oh Espírito Santo, aleluia! Que o Senhor conduza a nossa vida, guarde a nossa alma. Nós queremos frutificar e vamos frutificar para a glória do teu nome. Em nome de Jesus, amém. E graças a Deus. Deus abençoe a sua vida, querido irmão, querida irmã. Eu quero fazer um convite especial a você que está conosco pelo YouTube, você que está comigo agora pelo YouTube, Facebook ou até pelo Instagram. Eu quero que você escreva nos comentários aqui, olha. O inimigo não tem permissão. Em nome de Jesus Cristo. O inimigo não tem permissão. E você vai assumir essa postura. E não importa. Não importa o tempo que você viveu, as falhas que você cometeu, os erros que praticou. Hoje nós fechamos toda a porta de acesso do inimigo contra a nossa vida. Hoje nós renunciamos toda a porta de acesso do inimigo em nossa vida. Hoje nós fechamos toda a porta de acesso de Satanás. E no nome de Jesus Cristo, sim, viveremos um tempo novo. Pastor, mas eu errei muito, eu pequei, todos nós pecamos, todos nós falhamos, mas o Senhor tem a resposta para a nossa vida. O Senhor tem a bênção para a nossa alma. Sim, Salmo 60, o texto a partir do versículo 11. Dá-nos auxílio na angústia, porque vão é o socorro do homem. Em Deus, oh glória, receba esta palavra, faremos proezas, porque Ele é que pisará os nossos inimigos. Você crê nisso? Você crê que o nosso socorro vem do Senhor, o auxílio do dia da angústia vem do Senhor, a resposta vem do Senhor, e em Deus, creia nisso, faremos proeza. Então você vai escrever nos comentários agora: o inimigo não tem permissão. O inimigo não tem permissão. Escreva nos comentários agora, em nome de Jesus, que eu quero fazer esta oração com todos vocês. O inimigo não tem permissão. Não tem. Ele não vai ter mais acesso à sua vida. Ele não terá mais acesso à sua casa. O diabo não terá mais acesso e nem vai controlar nem sistema nervoso. Não vai causar desequilíbrios emocionais, espirituais. Ele não vai colocar a família em pé de guerra, porque ele não terá mais acesso à sua vida. Eu quero orar por isso agora, em nome de Jesus. Eu quero clamar a Deus por isso agora, em nome de Jesus. Deus, eu quero orar com teus filhos, Pai, que declaram que o inimigo não terá mais acesso. O inimigo não terá mais oportunidade em sua vida. Eles confessam: Senhor, meu Deus e meu Pai, através da tua palavra, porque em Deus faremos proezas, e nós cremos nesta palavra, nós cremos nesta graça, nós cremos neste favor, nós cremos, ó Pai, que no Senhor, ó glória, faremos proezas.

milagre e haverá favor. E o inimigo não tem permissão, não tem acesso à nossa vida a partir de hoje, para a glória do teu nome. Em nome de Jesus, amém. E graças a Deus. Deus abençoe, queridos irmãos. Deus guarde cada um de vocês e proteja a sua alma, em nome de Jesus. Eu quero fazer agora o convite a você que quer aceitar a Jesus Cristo, quer entregar sua vida ao Senhor. Pastor, o inimigo não tem permissão. O inimigo não tem mais vez na minha vida. Não tem mais oportunidade. Mas eu quero entregar a minha vida a Jesus. Eu quero confessar ao Senhor. Eu quero me entregar a Deus com tudo que tenho e que sou. É agora. Levanta a mão para o alto. Diga comigo: Senhor Jesus, perdoa os meus pecados e o meu passado. Lava a minha alma, purifica os meus caminhos. O inimigo não tem acesso e não tem permissão, porque hoje o controle é completo de Jesus Cristo. Pai amado, entrega estas vidas que confessaram em oração, porque já oramos e eles creem. Recebe-os, ó Pai, e confirma a tua bênção, a tua vitória. Guarda-os pelo teu bom nome. Em nome de Jesus, cremos. Amém. E graças a Deus. Você que tomou a decisão, seja bem-vindo em nome de Cristo. Quero aceitar Jesus. @ipda.com.br 119-5094-4645. Você que está pela rádio, 119-8292-3392. Deus abençoe a sua vida, a sua casa, a família, o seu lar. Tavonana, nos veremos de Chile. Bom dia, Deus abençoe a sua vida. 9 horas tem reunião, 15 horas Davi Miranda Neto, um legado de unção hoje, aqui na Sede Mundial. Prepara o seu coração para viver um tempo de milagre. Tavonana, nos veremos, Rossi Catequissa, que Deus te abençoe. Amém.

Jesus, meu nome é Gabriele, eu moro em Senador Camará. Quando meu filho tinha 2 anos, ele foi diagnosticado com autismo e os médicos diziam que ele não iria falar, iria vegetar. E foram muitos anos, né, assim, muitas crises, às vezes de se machucar e machucar a gente, né, eu e minha mãe que cuidamos dele. Eram noites sem dormir, meu filho não dormia à noite, gritava. Às vezes ele trocava a noite pelo dia, passava a noite inteira gritando e durante o dia ele dormia. Não se alimentava como uma criança normal, comendo comida, bebendo água, né? Os médicos bem preocupados, porque uma pessoa que não bebe água, os rins dela pode parar. E hoje meu filho tem 7 anos, né? Eu coloquei ele numa escola e, para a honra e glória do Senhor Jesus Cristo, meu filho tem me surpreendido muito. Através da campanha de quarta-feira, né, iniciei em janeiro uma campanha e toda campanha que eu vou, eu escrevo o nome do meu filho nos votos. Muitas pessoas dizem assim, autismo não tem cura, se ele não vai falar, ele não vai falar. E aí eu falava para Jesus que queria que me vê meu filho comendo um arrozinho e feijão, bebendo água, brincando com outras crianças, socializando, né? Não tendo que ficar presa com meu filho dentro de casa. E aí, eu colocando o nome do meu filho nos votos, o Senhor, ele surpreendeu meu coração, que esses dias a professora me mandou uma foto dele no bebedouro, enchendo o copinho dele para beber água. Meu filho hoje, ele, quando dá 11 horas, ele mesmo deita na caminha dele e se cobre, dorme sozinho. Hoje ele não tem crises mais, ele não agride, não se autoagride, não agride mais a gente. E o que mais me alegrou disso tudo, que eu sei que foi o Senhor quem fez, porque o sonho do meu coração era ouvir meu filho falar mamãe. E hoje ele fala o tempo todo, mamãe, mamãe, mamãe. Me chama na escola, que as professoras dizem. Quando eu saio para ir para a igreja, deixo ele com a minha mãe fala que ele fica o tempo todo chamando mamãe. E eu quis contar esse testemunho, porque eu creio que tem muitas pessoas que tiveram seus filhos com um diagnóstico de autismo e hoje acredita que seu filho vai vegetar, que seu filho não vai ter uma vida normal. Mas hoje eu vejo meu

0: lembrou de mim. E creiam, irmãos, creiam que o Senhor está lá dentro da igreja desse amor. Confie que o Senhor vai te dar a bênção também que você tem esperado. Meu nome é Gabriele, eu moro em Senador Camará e louvo e glorifico a vida dos irmãos em nome de Jesus.
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0: bem, 6 da manhã e 41 minutos. Bom dia, meu povo. Como é que nós estamos? É manhã de comunhão, manhã de bênção, manhã de vitória, manhã de milagre, manhã também de favor. E eu sei que você está conosco para viver esse tempo, não é? Tempo de comunhão, tempo de vida, tempo de graça. Eu sei que você está conosco para viver esse tempo de resposta. E Jesus Cristo também tem a bênção para a tua vida, para o teu lar. Vem conosco, vem com fé, vem com alegria. Eu sou o seu irmão em Cristo, amigo Erin de Lalanda, técnica Márcio Luiz, e aproveitamos da melhor maneira possível. Já começamos? Comunhão, adoração, celebração a Deus, o nosso Pai. É domingo! Domingo, dia 30 de agosto. Sim, por sinal, penúltimo dia, não é? Amanhã já é 31. E já começamos o mês de setembro. Entramos já no 9º mês do ano. Olha aí, Márcio. Márcio, terias tu pensado no mês de janeiro no que estarias a viver hoje? Agora, de tudo isso que nós passamos. Em agosto, em setembro, eu estarei assim. Nada. A gente nem começou a planejar janeiro, já estamos em agosto. Que coisa, não é? Nós nem tínhamos pensado, já estamos a chegar quase ao mês das eleições. Estamos a chegar já quase ao final do ano. O aniversário da igreja passou. O agosto verde do Fundação Reviver já passou. Grandes expectativas e de repente você vê como a vida é, né? Fazemos expectativas de grandes coisas e de repente em 2, 3 horinhas tudo acaba. Olha que coisa é a vida. Oh, 2026 vai ser o meu ano. De repente é agosto. O que você fez? Nada. O que você produziu? Nada. O que nós fizemos? Nada. Então temos oportunidade, tá? Vai entrar o mês de setembro. E olha, aproveite. Não, eu vou entrar com o pé direito. Não, não entro com o pé direito, nem com o pé esquerdo, nem com os dois pés, nem com o pulinho de saci. Não, não, não é sobre isso. É sobre você entender que precisa fazer algo diferente. Tomar uma atitude. Mudar esse cenário. É verdade. Tá, está desempregado, começa a vender água. Não é verdade? Começa a vender água. Está desempregado, está difícil. Vá pedir para limpar uma calçada, para pintar uma loja. Faça alguma coisa, mas comece, pelo amor de Deus. Deus está falando com alguém aqui nesta manhã. Não era essa a nossa proposta agora, mas Deus está falando com alguém aqui nesta manhã. As coisas ficaram difíceis, mas é possível reverter o quadro e a situação. Deus te quer ajudar. Toma uma atitude de fé hoje. Eu sei costurar, então vai para uma fábrica, vai para uma empresa, vai falar com uma costureira, nem que seja caseira. Começa com abotoar, não é? Colocar os botões, colocar o zíper, fazer a bainha e Deus vai prosperar a sua vida. Mas faça alguma coisa hoje, porque senão vai passar o ano, vai entrar 2027. 2027 eu começo e você não vai começar porque falta coragem. Que Deus te dê coragem hoje para vencer todo o mal. Em nome de Jesus. 6:44.
1: Bom dia, eu sou Simone de São Luís do Maranhão. Abençoado dia para todos os ouvintes, os pastores. Em nome de Jesus.
2: Bom dia, meus irmãos, a paz do Senhor Jesus. Aqui é Luiz Antônio de Paraíba do Sul.
3: Bom dia, na paz do Senhor. Aqui é a irmã Devaí do Chakra Santo Amaro. Quero desejar um bom dia para todos vocês. E que Deus abençoe todos vocês aí, tá bom? Ficam na paz. Peço oração por mim e minha família, a irmã Devaí do Chakra Santo Amaro. Que Deus abençoe.
4: Bom dia, na paz do Senhor. Tenho todos um bom dia. Tem uma Florestina de São Luís Gonzaga.
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0: Vem comigo, 6:45. É manhã de bênção, manhã de vitória, manhã de milagre. Eu quero que você aproveite da melhor maneira possível o dia hoje. E eu quero ler algumas mensagens aqui dos irmãos que já oraram comigo, Márcio, logo pela manhã. E tem muito irmão aqui, ó, que declarou com fé, é verdade. Aqui, ó, Moraes Santos, bom dia, amém, bom dia.
7: Deus abençoe a sua vida, irmão Moraes, a vitória é nossa. Aparecida, o inimigo não tem permissão na nossa vida. É isso, irmã Aparecida. O inimigo não tem permissão sobre a nossa vida. Está repreendido todo o mal. Deus já cuidou e já guardou. Regina Aparecida, o inimigo não tem permissão na minha vida. Amém. É sobre isso. É sobre declarar a mudança, declarar transformação e declarar fé no nome de Jesus. Vitor André, o inimigo não tem permissão. Coisa linda, coisa linda. Vem comigo, vem comigo. O inimigo não tem permissão. Deixa eu ver aqui o nome. Joana Dark, de Além Paraíba. Um abraço, irmã Joana Dark. Deus abençoe. O inimigo não tem permissão. E é isso mesmo. Vamos fechar brechas, vamos fechar portas. Marcelo de Osasco, o inimigo não tem acesso, não tem mais acesso, não terá mais acesso. É sobre isso. É sobre declarar que a nossa vida não terá mais a oportunidade para o inimigo. Auxiliadora, o inimigo não tem permissão na vida dos meus filhos e nem na minha vida. Amém. É sobre isso. É sobre deixar o inimigo sem oportunidade, sem conseguir encontrar o caminho de chegada. Oh, glória! É Deus que está conosco nesta manhã. O inimigo não tem permissão. O irmão Elias José, glória a Deus, a paz, Senhor, irmão Elias José. É sobre isso, querido irmão. O inimigo não tem. Não vai e não pode ter acesso. Elaide Versosa, o inimigo não tem permissão. Glória a Deus. Isso, irmã Elaide, o inimigo não tem. Não tem acesso sobre a sua casa, sobre a sua família e sobre o seu lar. A paz do Senhor Jesus, o inimigo não tem permissão sobre a minha vida e da minha família. Deus abençoe todos os irmãos da Igreja Deus e Amor, irmã Fran. Um abraço. Deus abençoe, irmã Fran. O inimigo não tem acesso, não terá permissão. E não podem, não pode de jeito nenhum, porque a vitória é nossa pelo sangue de Jesus. Um abraço, irmão Jean, bom dia. E nós já começamos março a todo vapor aqui nesta manhã. Por quê? Porque o inimigo não tem permissão para mexer com a nossa vida, com a nossa casa e com a nossa família. Se você não mandou a sua hashtag hoje, mande. O inimigo não tem permissão. O inimigo não terá acesso. E é Deus quem faz a obra chegar. Jorge! O Jorge é massoterapeuta. Deus abençoe. Tu vai, né, Márcio? Essa coisa mais massoterapia, essas coisinhas, né? É, decoração, é isso mesmo, coisa linda. Cuidar da saúde, tá certo. Um abraço, Jorge, ele é de Candeias, Bahia. Deus abençoe a sua vida, o inimigo não tem acesso. Vamos lá, 119-8292-3392. Gente, o Márcio é meu amigo desde 2017. Eu tenho uma alegria imensa de ver que ele está cuidando da saúde dele. Pensa num homem que estava com o pé na cova. Um pé, saúde toda debulhada. A vida toda... E de repente ele decidiu cuidar da saúde. Que coisa linda, sabe? Ó, diminuiu as bebidices. Diminuiu as noitadas. Diminuiu a vida que ficava só sentado. Não fazia nada, nada, nada. O Master Gente... E hoje, ó, emagreceu. Né? Hoje se recompôs. Vai na academia. Que bênção. É verdade, Márcio. É verdade. Eu estou muito feliz. Eu fico feliz. Gente, para quem viu o Márcio, não conseguia nem respirar, gente. Lembra, Márcio? Asma atacada, bronquite. E hoje está aqui um homem saudável. Dando glória a Deus. Você quer? Dá um glória a Deus, Márcio.
8: Glória a Deus.
7: Eita, coisa linda. Tá curado, tá abençoado. Isso é bênção demais. O inimigo não pode com o ungido de Deus. Diz a irmã Maria José. É isso mesmo. Nova Lima, Minas Gerais, um abraço. 6:50. 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
9: Fabiana, a minha menina em 2019, ela caiu do meu apartamento, que a patroa estava ligando para ela, ela esqueceu a chave e ela achou que não ia acontecer nada, ela caiu do quarto andar e a minha menina quebrou a segunda da vértebra. Foi maior correria e o médico falou, né, que ia fazer cirurgia nela de urgência, né, e talvez ela não poderia nem andar. Aí eu comecei a clamar ao Senhor. Aí eu falei para Deus, né? Falei, Senhor, o que, que eu vou fazer? Só que assim, o Senhor falou, né? Que estava cuidando da minha filha. Minha menina ficou 5 dias internada. O médico falou que ia liberar ela para casa. Que não tinha leito ali para poder, uma vaga para poder fazer uma ressonância na minha menina e nem uma tomografia. Porque o que comprovou ali foi o raio-x que ela, e as dores, né? E ela ficou na enfermaria. Aí eu vi, trouxe ela assim arrastada, que a minha filha não poderia andar de jeito nenhum. Aí eu cheguei aqui, encontrei a irmã, falei, irmã, ora pela minha filha, porque eu não sei o que pode acontecer, mas eu estava crendo no Senhor Jesus ali, né? E eu não estava desesperada, porque o Senhor tinha falado comigo, tá eu cuidando dela em cima daquela maca. Aí eu falei pro Senhor, na quinto dia que ela ainda estava lá, eu falei, Senhor, antes do relógio se cruzar à meia-noite, me dá uma resposta. Aí o médico me ligou, estava me procurando, desesperado, me ligou, ele falou, vem urgente, que eu preciso falar com a senhora. E eu falei para a Gabriela, não deixa ninguém mexer em você, minha filha, para fazer nada, manda eles me ligarem. Aí eu cheguei lá, os médicos já tinham ido embora e deixou avisado que a minha filha estava sendo liberada. Mas era para guardar em casa. E ela com muitas dores, tudo, passou colete para ela também fazer, e eu trouxe ela. Aí a irmã orou, né? A irmã falou assim, ó, que venha ser feita a vontade de Deus. Se tiver que fazer cirurgia, vai fazer. Se não tiver, não vai fazer. Só que todos raio-x. E durante assim, menos de uma semana, a ressonância saiu, que ia demorar 6 meses. Tudo estava sendo demorado naquele momento. O tempo não passava, as horas também não passavam. Ficava uma coisa assim, sabe, difícil ali para a gente, para os médicos resolver. Só que na madrugada, era oração, era 3 horas da manhã, ouvindo a Deus e amor, meu radinho ligado com o nome da oração na minha filha, tudo. E saiu tudo rapidinho. Assim, a mão do Senhor Jesus se moveu sobre a vida da minha filha. Durante, assim, uma semana foi raio-x novamente, foi a ressonância, foi a tomografia que na Santa Casa eles não estavam conseguindo fazer. E para a honra e glória do Senhor Jesus, a ressonância não deu nada. A tomografia também não deu nada. Só que o colete precisou de usar só para poder acertar a coluna dela. Minha filha hoje anda, corre. Tá uma bênção do Senhor Jesus. Então, assim, eu tenho que glorificar mesmo esse meu Senhor Jesus, esse nosso Senhor Jesus, porque foi um milagre na vida da minha filha. Minha filha continuou indo nas consultas. E os médicos falaram assim, vai, Gabriela, o que aconteceu? O que aconteceu? Já fechou, a coluna dela se abriu, a vértebra ficou totalmente separada. Olha, o nosso Senhor Jesus, nosso Deus, fechou. A minha filha ficou perfeitinha da forma que o Senhor me deu ela. Meu nome é Fabiana, eu moro em Jardim Eturrigão, Ribeirão Preto, e o nome da minha filha é Gabriela.
7: Deus abençoe a Fabiana e a Gabriela. Gabriela curada, Fabiana feliz, e a fé em alta. É sobre isso. Você já ouviu o testemunho, não vou reproduzi-lo aqui em minhas falas novamente, que é para não ficar cansativo, mas de forma bem clara é sobre isso, tá? Uma menina cai do quarto andar, os médicos não sabem o que fazer, mas a fé entra em ação. Através do clamor, da oração, da entrega a Deus, com tudo para ser perdido, Jesus chegou e fez o milagre. Hoje, dá tempo ainda de viveres milagre. Tu tens a chance hoje de viveres milagre. É só tomar a decisão certa e vir ao encontro de Jesus Cristo aqui na sede mundial. Tem Deus nesse lugar, viu? 6:55, vamos ao prefixo, Márcio. Voltamos daqui a pouquinho, é isso? Voltamos então, hora certa com todos vocês. Tem muita coisa boa de Deus aqui neste lugar. Até já.
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4: 7 horas.
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1: Aqui quem fala é a irmã Auricélia. Gostaria de contar uma experiência que eu tive com o Senhor. Um grande livramento ao qual o Senhor deu à minha filha. Ela, quando tinha 3 anos de idade, ela se maldizia com uma grande dor de cabeça. E quando ela sentia essa dor de cabeça, ela tomava medicamento, passava aquela dor de cabeça. Mas chegou um certo tempo que, quando ela tomava os remédios, aquelas dores não aliviavam mais. Um dia eu levei minha filha ao médico. E o médico pediu que eu levasse a minha filha ao oculista. Levei ela para o oculista, fez um exame de vista, disse que ela não tinha problema de vista, que eu procurasse um médico para fazer um exame na cabeça dela. E foi o que eu fiz, levei ela para o médico novamente, mas o médico disse que ela não podia fazer os exames, porque ela só tinha apenas 9 anos de idade. Minha filha, quando completou 16 anos, irmãos, a situação dela se agravou, cada vez mais piorou as dores de cabeça, porque agora não era mais só as dores de cabeça. Quando ela sentia dor de cabeça, o corpo dela adormecia todo. E um dia, ela chegou do colégio, tomou um banho, almoçou e foi se deitar. E ela já estava sentindo dor de cabeça. De repente, ela começou a dizer, mãe, a dor de cabeça está aumentando, estou sentindo a minha cabeça ficar dormente, não estou sentindo a minha língua. E ela falou também que não estava sentindo os braços, os pés, estava tudo dormente, o corpo dela. Naquele momento, eu fiquei desesperada. Levei minha filha para o hospital. Quando eu cheguei no hospital, o médico passou uma injeção para ela tomar. Ela tomou aquela injeção, mas o médico disse que eu tinha que procurar o médico próprio para aquela enfermidade que a minha filha estava sentindo. Com 3 dias, novamente, levei minha filha para o hospital. O médico passou todos os exames para fazer. E quando eu levei o exame para o médico disse que a minha filha estava com a enxaqueca aguda. E ali, irmãos, eu sofri muito com a minha filha nos hospitais, porque não foi fácil. Porque quando ela sentia essa dor, eu tinha que levar ela para o médico nos braços. Ela tomava 2 tipos de comprimido. Um ela tomava para dormir, para relaxar o corpo, né? Para relaxar a mente dela, para ficar tranquila. E outro medicamento ela só tomava quando sentia dor. E esse remédio que ela tomava, com 30 minutos que ela tivesse tomado, não passasse aquela dor, eu tinha que voltar com ela para o hospital, para poder tomar o remédio na veia. E a médica disse que a minha filha ia tomar o medicamento pro resto da vida. Isso que eu ficava muito desesperado, porque na época eu não morava aqui em Pacatuba, eu morava na serra. E era muito distante do hospital. E eu sofri muito com a minha filha. E ali, irmãos, um dia eu ouvi no programa Voz da Libertação, eu ouvi o nosso saudoso missionário pedindo aos irmãos do programa Voz da Libertação que fizesse um propósito com Deus, você que tivesse uma causa para Deus resolver, que tivesse uma família, um filho enfermo, qualquer pessoa da sua família, fizesse um voto que Deus vai cumprir com a bênção na sua vida. E eu fiz esse propósito com o Senhor, que se o Senhor curasse a minha filha, eu iria ajudar o programa Voz da Libertação pro resto da minha vida. O dinheiro que eu estava gastando com medicamento, eu ia ajudar no programa Voz da Libertação. E a partir do momento que eu fiz esse propósito com Deus de ajudar no programa Voz da Libertação, irmãos, a minha filha ficou curada. Eu dou glória a Deus hoje, porque a minha filha, ela anda no sol, não sente mais nada, ela não podia andar no sol, ela anda no sol, não sente mais nada, para a glória de Deus, Jesus curou a minha filha. E hoje eu estou muito agradecida por esse milagre que o Senhor fez na vida da minha filha. Aqui eu só tenho que agradecer ao meu Deus. Irmãos, eu estou muito feliz, porque são muitas bênçãos que o Senhor tem me dado. Desde o dia que eu passei para a igreja pentecostal, Deus e amor. Não tenho que contar derrotas, mas somente alegria, porque só o Senhor é Deus e só o Senhor nos garante a bênção e a vitória. E aqui quem fala é a irmã Auricélia, aqui no Ceará, Pacatuba.
2: Muito bem, 7:08, estamos de volta com muito de Cristo para a sua vida, e eu espero que você esteja a desfrutar desta manhã, a desfrutar das bênçãos do Senhor, a desfrutar do milagre e do favor do nosso Deus e do nosso Pai. Cristo tem muito milagre para a tua vida, Ele tem bênçãos para a tua casa, Ele tem bênçãos para o teu lar. Então, prepara o teu coração. Testemunhos como esse que você acabou de ouvir, depoimentos de fé como estes vão se reproduzir, sim, vão se multiplicar. E eu sei que Jesus mudará o cenário e a tua história. Portanto, prepara o teu coração e vem viver conosco. Hoje, aqui na sede mundial, teremos um culto especial. 15 horas, um legado de unção. Davi Miranda Neto vai orar e clamar a Deus por todos nós e as bênçãos do Senhor virão. Lembrar que mais cedo teremos a reunião ministerial. Então, ó, 9 horas de reunião, todo o ministério aqui, tá? Eu sei que você quer ficar a par das novidades, quer entender projetos, quer saber como a igreja, não é, vai desencadear informações até ao final do ano, o que terá para acontecer. Então, vem conosco, tá? Fique atento, porque Jesus tem a bênção para a tua vida, a bênção para a tua casa, a bênção para o teu lar. Em comunhão com toda a nossa diretoria, prepare-se para esse tempo de aprendizado e de crescimento também. Combinadíssimo, 7 horas, 10 minutos, Rádio Deus e Amor, é a programação A Voz da Libertação.
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6: 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E esse domingo agora, pregarei essa palavra a todos vocês. Então já fica aqui o meu convite a partir das 15 horas. Não fique de fora por nada. Chama todos os amigos, família. Eu conto com vocês lá. Esteja presente e não perca isso. Deus tem algo grande para fazer na sua vida.

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2: A paz do Senhor Jesus, pastor. Meu nome é Roseli, eu moro em São Vicente, na Vila Margarida. E é depois de uma obra de feitiçaria, que até então não tinha muito entendimento, eu parei no hospital, pondo sangue pelo nariz, pela boca. O pastor me socorreu, chegou no hospital lá, me deram uma injeção para hemorragia, voltei para casa. Quando foi 15 para meia-noite, que era o horário que eu ia falar com Deus, eu me deparei pondo muito sangue de novo, fui para o hospital, de hospital para outro, na UTI imóvel, e ali os médicos me desenganaram. Falou que não sabia de onde que viria, tanto sangue, era uma hemorragia muito forte, e da sala de emergência me colocaram num quarto, já fedia muito o quarto, cheio de sangue podre. O paciente que estava do meu lado foi tirado para outro lugar, me deixaram ali tipo isolada. Mexeram em tudo quanto é lugar, estômago, pulmão, para saber se algum câncer que tinha estourado. Até então, a própria medicina não descobriu o que era. Eu piorei. O médico falou assim que, olha, nós perdemos ela. Só que eu ouvia isso de longe, mas eu me via no leito ali deitada. Eu me via no leito, sem entender o que estava acontecendo. E ali eu comecei a clamar o sangue de Jesus, comecei a clamar o Senhor, pedi pro Senhor, se eu estava em falha com Ele, com a obra, que Ele me perdoasse, que me desse a chance de ficar na terra e fazer a obra, visitar os doentes, pregar a palavra, né? E de repente eu senti meu corpo voltar. E toquei a campainha na cabeceira da cama, do leito ali do hospital. Uma enfermeira entrou rapidinho, olhou e falou, doutor, a moça de hemorragia, a paciente, ela está viva, nós não perdemos ela não, entraram no quarto e mexe aqui, mexe ali, era muito sangue, 3 dias sem comer, sem beber, só pondo sangue, muito sangue, hemorragia por tudo quanto é lugar. E de repente um médico de pulmão entra, aí me prepararam com touca, me puseram roupa de cirurgia, me levaram para uma sala, onde essa sala era muito gelada, muito ar-condicionado, era verão, mas é muito fraca, debilitada, e eu sentia muito frio ali. Entrou três, entrou um médico, entrou um assistente, uma enfermeira, e eu tava ali com a cabeça baixa, não tava entendendo o que tava acontecendo, não tinha lágrima, tava feito uma terra seca. Interessante que entrou um quarto, uma quarta pessoa, e essa quarta pessoa era um homem, eu não consegui levantar meu rosto para olhar pro rosto dele, tava muito debilitada. Só olhando para o chão, tentando entender o que estava acontecendo. E ali ele pôs a mão no meu e falou, somente creia. E ele entrou. De repente aquela sala ficou tão quente, tão quente, tão quente, tão quente. E eu comecei a chorar. Começou a cair lágrima dos olhos. Coisa que eu queria chorar antes, eu não conseguia. Aí a enfermeira veio, me levou para outra sala, me deitou ali na maca. E o médico falou, olha para aquele canto ali. Eu fiquei olhando para a parede ali e vi ali umas telas. Ele falou, ali é seu pulmão. Então, cada vez que aquelas arvorezinhas do pulmão se mexiam, era muito sangue que saía, eu perdia muito sangue. Uma hora que eu me sentia assim, desfalecendo já, sem comer, 3 dias, né? Já estava muito ruim. E eu falei, não vou aguentar, eu estou morrendo. E aquele médico que falou, somente crer, falou assim, eu estou aqui. Aleluia, aleluia. E quando foi umas meia-noite, eu me levaram no meu quarto. Fiz um concerto com o Senhor, porque até então, eu servi o Senhor assim, com um jeito. Do jeito que eu entendia, né? Mas o Senhor, pela misericórdia, fez eu pôr aquele sangue para fora. O médico dos médicos, doutor por excelência, que vai além da medicina, me curou. E eu digo para você, irmão, que já passou por uma situação dessa, confia no Senhor. Confia. Amém? Eu agradeço uma oportunidade em nome do Senhor Jesus. Meu nome é Roseli, eu moro em São Vicente, na Vila Margarida. Deus abençoe.
3: Deus abençoe, irmã Roseli, pelo maravilhoso testemunho. E é bom demais saber o quanto Deus muda o cenário da nossa vida e restaura a saúde. Gente, viver com um Deus que restaura a saúde é saber que, por mais que a medicina nos desengane, nós temos ainda um porto seguro. Nós temos ainda um lugar de refúgio. Nós temos ainda um lugar aonde recorrer e a quem recorrer. Não é? E olha... Jesus tem sim a bênção, tem sim a vitória, tem sim a resposta, tem sim a graça, tem sim o favor, e nós só precisamos entender isso, que Ele está conosco para gerar a bênção sobre a nossa vida. Quero fazer este convite hoje aqui na sede mundial. Hoje, aqui na sede mundial, temos um curso especial, teremos uma tarde maravilhosa, mas também agora pela manhã. O presbítero Ribeiro Silva no Santo Altar está para trazer a palavra do Senhor, a bênção e o favor de Cristo. Então, você que está conosco, tem a oportunidade de se preparar para viver um tempo novo. Esse tempo novo é em Jesus Cristo. Não perca a oportunidade, não perca a fé. Irmã Roseli foi curada. Tu também. Pastor, mas a enfermidade não é a mesma. Mas Deus é o mesmo. E não importa a enfermidade. A situação pode ser diferente. Então é saúde, é vida financeira, vida familiar, vida conjugal, vida espiritual. Eu não sei mais o que fazer. Deus sabe, Ele te vai ajudar. Deus sabe, Ele te vai amparar. Deus sabe, Ele te vai mover. Deus sabe, Ele te vai ajustar. Levanta essa cabeça, toma uma atitude e vem. Vem, porque hoje é um dia em que tudo pode ser diferente. Tudo. Eu digo isso, Márcia, por quê? Porque eu vivi isso na pele. Eu vivi na pele. Eu conheci o Brasil a primeira vez em 2007. Em 2007 eu já ouvia, escute isso. Eu já ouvia pessoas dizer, não vai ao Brasil. Não, o Brasil não presta. O Brasil não vai dar certo. Tem muito bandido. Morre-se muito. Não. Só que eu ouvi isso de pessoas que tinham os filhos a estudar em outros países. Olha que loucura. Eu ouvi de pessoas que eu não poderia, mas os filhos poderiam. Os filhos tinham condições de estar em outros países. Não há morte, não há guerra, não há nada. E foi quando eu entendi. Falei, não, eu repreendo em nome de Jesus. Eu vou. Eu dei o meu passo. Dei o meu primeiro passo de mudança e de vitória. E Jesus mudou o cenário da minha vida. Mudou. Mudou. Formado na faculdade, com diploma, graduado, com pós, e servo de Deus. E quem disse que não podia, teve que olhar e dizer parabéns pela conquista. E muito obrigado. E por que eu estou a contar isso? Foi o Deus que curou a nossa

0: Deus que pode abençoar e vai abençoar a tua família, a tua casa, o teu lar, se tomar a decisão certa. Hoje, a Avenida do Estado, 4568, Liberdade, São Paulo, capital.
1: A paz do Senhor Jesus, hoje eu vou compartilhar com os irmãos os fundamentos de fé, seres espirituais. Cremos que os anjos são mensageiros e ministros de Deus, ordenados pelo Senhor para guardar e livrar os crentes fiéis e executar as demais ordens recebidas diretamente de Deus. Os anjos não possuem poder para curar ou abençoar e também não recebem ordens ou pedidos de homens ou de toda a classe de ser humano, mas exclusivamente de Deus. Cremos ainda que aquele anjo do Senhor, citado lá no Antigo Testamento, com poder para abençoar, decidir e que recebia adoração, é o próprio Senhor Jesus Cristo. Continuemos acompanhando, pois compartilharemos com vocês todos os fundamentos de fé da nossa igreja. Que Deus te abençoe e até mais.
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3: Paz do Senhor Jesus, queridos irmãos, quem vos cumprimenta, seu irmão em Cristo, Paulo Fagundes, aluno do Seminário Teológico Deus é Amor e também aluno do curso bíblico Deus é Amor, conhecido por nós como CBDA. Para mim, enquanto aluno, é motivo de grande alegria e orgulho fazer parte de uma igreja com uma visão multiplicadora. 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A Igreja Deus Amor investe em sua escola teológica Deus Amor para que nós possamos sair preparados para semear a palavra de Deus. Temos um ambiente climatizado, confortável, uma estrutura impecável com laboratório de informática, biblioteca, professores capacitados, mestres no ensinar, para que nós possamos aprender ainda mais sobre esse evangelho puro e genuíno de Jesus, para que possamos sair dali não guardando apenas o nosso coração, mas compartilhando o amor do Senhor, compartilhando o evangelho com o nosso próximo da melhor maneira, seguindo os métodos e exemplos do nosso Senhor Jesus Cristo. Somos muito gratos pela oportunidade que a Igreja Deus Amor, que a diretoria da nossa igreja, tem nos proporcionado de podermos aprender em um ambiente incrível sobre a palavra do Senhor Jesus. Essa igreja que abriu, que tem uma visão e abriu essa oportunidade para que seus membros, para que este povo possa estudar. E nós convidamos a você também, que tem o desejo de aprender da palavra do Senhor, que sente um pouco despreparado ainda, com conhecimento raso, venha se aprofundar no conhecimento bíblico. A nossa escola encontra-se preparada e de braços abertos para te receber. Deus abençoe, meu irmão, minha irmã.
4: 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Não basta apenas a vontade de fazer. A obra de Deus exige preparo, maturidade e atitude no dia a dia para lidar com pessoas, liderar e ensinar, pois tudo isso exige constante desenvolvimento e aprimoramento. 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

para o seu serviço na igreja. 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É um transporte que leva os alunos diretamente da escola até a estação Dom Pedro II e você não pode ficar de fora. Venha se capacitar e servir ao Senhor com excelência. Um grande abraço a todos e que Deus te abençoe.

0: Evanilson, vai chover, vai chover. Chuva de milagre, chuva. Aumenta o som, é chuva de bênção. É só levantar a mão e dar glória. Vamos lá! 7:33, você que acabou de sintonizar a rádio. Somos da Igreja Pentecostal, Deus e Amor, eu sou sua mãe em Cristo. Erin Doland, é domingo de fé. E não adianta Satanás querer vir espirrar para o nosso lado, que aqui não pega gripe do inferno, não. Nós estamos imunizados com a vacina de Jeová. E quem não vacinou tem que vacinar, porque senão o bicho pega. Vamos lá! Eita, coisa linda, pastor, bom dia! Tá abençoado, glória a Deus por isso, estamos na comunhão já. Juscelino, aqui de Conceição de Coité, na Bahia. Glória a Deus para esta manhã maravilhosa. Poder de Deus, não é? É uma maravilha, é verdade. Sempre ligado, 24 horas. Deus abençoe, irmão Lino. E pede oração aqui pela sua vida. Oramos, querido irmão. Estamos na fé, estamos na comunhão, estamos na bênção de Jesus Cristo. Maria José, paz do Senhor, que Deus abençoe a sua vida. Uma ótima manhã também, irmã Maria José, no nome de Jesus Cristo. Vai chover, vai chover, é verdade, chuva de unção, chuva de... Meu Deus do céu, eu acho que vou lançar aquela... Para aquela vaga dos cantores que tem lá, garagem, eu acho que vou entrar no garagem. Será que eu ganho, Marcio? Será que eu não ganho? Não me desanima, meu amigo. Coisa linda, garagem cristã. Eu vou lá também, é verdade. Sim, vamos cantar. Eu vou cantar, sabe o quê? Espalhe o amor, espalhe a alegria. Onde você for, sorria, sorri... Agora foi, né, Márcio? Foi, não? É coisa linda. Vamos lá! 7:35, bom dia, Maria Souza! O inimigo não tem permissão nas nossas vidas, amém! Glória a Deus, Jeová eterno! É verdade, glória a Deus por isso. Aqui em João Pessoa, Paraíba! Deus abençoe, irmã Maria Souza! E a todo o povo paraibano. Dizem que o povo paraibano é um povo gente boa. Então um abraço ao povo paraibano, sempre conosco, hein? É uma alegria tê-los conosco, em nome de Cristo. Aquela pequeníssima pausa, Márcio, porque temos identidade e propósito. É isso, Nayara Otávio? O peso das intenções. Voltamos já, não sai daí.
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2: Livro do profeta Obadias, no capítulo 1, no verso 12, a palavra vai dizer assim, olha. Mas tu não devias ter olhado com prazer para o dia do teu irmão, no dia da sua calamidade, nem ter se alegrado sobre os filhos de Judá, no dia da sua ruína, nem ter falado de boca cheia no dia da angústia. Não devias ter entrado pela porta do meu povo no dia da sua calamidade. Tu não devias ter olhado com prazer para o seu mal no dia da sua calamidade, nem ter lançado mão nos seus bens no dia da sua calamidade. Não devias ter parado nas encruzilhadas para exterminares os que escapassem, nem ter entregado os que lhe restassem no dia da angústia. Queridos, Deus lhe vai levantar Obadias para falar contra Edom. Enquanto Jerusalém era invadida, Edom aproveitou a fraqueza daquele povo e entrou pelas portas, tomou o que não era seu e ainda entregou os fugitivos. Um povo que era parente de Israel, descendente de Saul, irmão de Jacó. E o problema de Edom não foi só ter atacado. A Bíblia diz que eles se alegraram com a queda. Uma palavra que atravessa gerações. Deus, ele não vê apenas o que a pessoa faz com as mãos. Ele também vê o que ela sente no coração. Enquanto o outro cai, tem gente que não empurra, mas comemora. não derruba, mas torce para que o outro não se levante. Tem pessoas que não aparecem como maldoso, mas se alegram em silêncio quando vê uma alma chorando. A palavra do Senhor vai dizer que Obadias, ele denuncia os pecados de Edom. Orgulho, além da soberba, Edom entregou-se à crueldade, associando-se aos caldeus na matança do povo de Judá. Os seus parentes, queridos, e essa atitude abriu feridas no coração dos seus irmãos e também atingiu o coração de Deus. A palavra do Senhor vai dizer que Edom semeou o que plantou. E o livro nos mostra os frutos amargos dos erros cometidos no passado por uma família piedosa. Os edomitas eram descendentes de Saul e Judá era descendência de Jacó. Saul e Jacó eram irmãos gêmeos. A palavra do Senhor vai dizer que Obadias, ele mostra que nenhuma alegria escondida diante da dor do outro passa despercebida aos olhos do Senhor. Edom achou que estava seguro nas suas montanhas, protegido na sua soberba. Mas Deus disse, ainda que você se eleve como águia e ponha o seu ninho entre as estrelas, dali eu te derrubarei. Porque, irmãos, quem se alegra com a queda do irmão, revela que o problema está no coração. Deus, ele não trata só as atitudes, Deus, ele também pesa as intenções. E aqui esse texto, Obadias, nos lembra que nunca devemos transformar a dor de alguém em satisfação, nem a queda de alguém em assunto. Porque o mesmo Deus que vê quem cai, ele também vê quem aplaude a queda. Queridos, no reino de Deus, quem se alegra com a destruição do outro, acaba tendo que responder diante dele, do Deus vivo que vê tudo. A vida, irmãos, é uma semeadura. Colhemos o que plantamos. Aquilo que fazemos aqui determinará o nosso destino amanhã. E a mensagem de Obadias, portanto, é um brado de Deus às nações, às instituições humanas, às igrejas e todos os homens, alertando a todos nós que Deus, ele resiste ao soberbo e o mal que praticamos contra o outro cairá sobre a nossa própria cabeça. Odiar faz muito mal. Só que faz mais mal ainda quem odeia do que aquele que é odiado. Que você possa refletir sobre essa palavra. Que Deus em Cristo os abençoe, amados e diletos ouvintes. Deixo meu abraço carinhoso da sua irmã em Cristo, Nayara Otávio. Fiquem todos com Deus e até a próxima.

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1: A paz do Senhor, querido irmão, eu estou aqui diante da presença do Senhor Jesus para contar o meu testemunho. Eu tinha um dinheiro para receber há 2 anos e não saía o dinheiro. Fiz um voto de contar o meu testemunho e dar uma oferta de amor. E esse dinheiro que 2 anos não saía, saiu em 20 dias para a honra e glória do Senhor Jesus. Eu sou a Clarice aqui do Campo Limpo. Paz do Senhor a todos. Amém.
2: Qual é o seu nome?
3: Dagmar de Almeida. Aqui eu recebi uma cura do Senhor. Eu estava sentindo uma enfermidade que eu comia e me dava fome. E aí, quando um dia eu vim aqui na igreja, onde estava o nosso irmão pastor, ele orou para revelação. Aí ele falou que tinha uma pessoa ali que comia e estava sentindo fraqueza. E era eu. Aí eu vi meu irmão, aí Deus me deu a cura. Depois daquele dia, nunca mais eu senti essa enfermidade.
4: A bênção que eu recebi nesta tarde foi uma dor de cabeça muito forte. Eu cheguei aqui embrulhando o meu estômago, com vontade de vomitar. Na hora que o pastor mandou eu pôr a mão na cabeça, onde que estava a enfermidade, a dor, sumiu, desapareceu, saindo daqui alegre.
5: Eu entrei com muita dor no corpo aqui, nas pernas, no corpo inteiro. Estou saindo sem dor nenhuma. Eu não ia nem vir hoje, eu estava desanimada, muita dor no corpo. Estou saindo curada, em nome de Jesus. Você entra aqui com dor, você sai sem dor. Para a glória de Deus.
6: Eu tinha uma enfermidade na tireoide, né? Eu precisava tomar remédio para tomar controle. Fazia exame, todos os meus exames. Mas graças a Deus, o nome do Senhor foi glorificado, né? E eu parei de tomar remédio.
7: Antes de conhecer Jesus, o meu lar era hospital. Todo dia estava internada lá, ruim, ruim mesmo, fazia transfusão de sangue, andava morrendo. Aí depois que eu conheci o Senhor Jesus, hoje eu tenho saúde, ele me ressuscitou.

0: conosco, são 7h47, bom dia! Como é que nós estamos hoje? Como é que está a nossa fé? Como é que está o nosso coração? Estamos preparados para viver milagre? José Vicente Godoy, ou de Godoy, Deus abençoe por estar conosco e sabemos que Jesus tem sido bom, é verdade. A cada mensagem, uma alegria, a cada mensagem, um contentamento, a cada mensagem, um manifestar de fé. E nós somos felizes por saber que vocês estão conosco e que temos ouvintes em todo o mundo para falar do amor de Cristo. Pai, Senhor Jesus, peça oração, ó. Quem quiser orar, daqui a pouquinho, às 8 horas, entramos com a oração do concerto, tá? Então já fique aí, porque vamos falar com Deus. Vamos clamar ao Senhor pela sua saúde. Irmã Aparecida, Maria Rocha, ou Maria Rosa, perdão, está conosco. Pai, Senhor, irmão Hélio, aqui é Maria Rosa, da Fazenda Boa Vista, em Bom Jesus da Cachoeira, Minas Gerais. Ah, se fala fazenda, deve ter aquele leite quente da vaca, aquele pão de queijo, aquele queijo caseiro, aquele pão caseiro. Eita, coisa boa! Que maravilha! Domingão em março, tempinho desse aqui, um leite quente com Nescau, hã? Aquele queijinho passado. Eita, coisa boa! Deus abençoe quem está hoje na fazenda, na roça. Roça trabalha todo dia, mas assim, o privilégio é grande, então desfrute. E quem está na cidade como nós, Márcio, quem está na cidade, na labuta, vamos desfrutar também, não é? Porque é uma alegria, é um prazer imenso estar com vocês. É melhor ainda, ouvintes, porque vocês fazem melhor o nosso dia. E ela faz oração pela família, por toda a casa, pela criação, pela plantação, para que Deus venha prosperar. Deus vai prosperar, como ele fez e como prosperou também com Jacó. É verdade! Quando o sogro abriu o olho, Jacó estava mais rico do que ele. Deus vai prosperar também. Vai dar a bênção para vocês, em nome de Jesus. E a todos aqueles que mexem com fazenda, depende de chuva, de gado, não é? Deus vai prosperar, em nome de Jesus. Pai do Senhor Jesus, amado irmão, eu sou o irmão Sebastião. Estou nesta oração do santuário, amém. Glória a Deus. Deus abençoe a sua vida. 7h50, horário de Brasília. Aquela pequeníssima pausa para falar sobre alimentação, bem-estar, saúde e nutricionismo. Até já.
1: E vamos ao momento de informação aqui na Rádio Deus é Amor. Bem-estar. Como consumir o óleo de maneira saudável nas refeições? O consumo de gorduras, ele é necessário para o bom funcionamento do metabolismo. Mas a nutricionista Sandhya Gognani alerta para a importância do controle na ingestão diária. Em média, não se deve ultrapassar 5 colheres de chá de gorduras e óleos por dia. A recomendação é priorizar gorduras saudáveis encontradas em óleos como azeite, óleo de girassol, coco prensado a frio, gergelim, mostarda e óleo de amendoim. Esses óleos, eles são mais benéficos para o corpo, principalmente quando não passam por processos de refinamento. A nutricionista também destaca a importância do método de preparação dos óleos, sugerindo o uso dos prensados a frio, que são livres de resíduos de solventes prejudiciais. Recomenda-se evitar frituras, já que o aquecimento excessivo pode comprometer suas propriedades benéficas. A chave para uma alimentação equilibrada é consumir essas gorduras de maneira moderada e atenta, com a escolha de métodos de preparo mais adequados. Corpo saudável. Café da manhã é a refeição mais importante do dia. Entenda por quê. O café da manhã é amplamente reconhecido como a refeição mais importante do dia, porque ele fornece a energia necessária para iniciar as atividades do dia. Então, ao quebrar o jejum noturno, ele ativa o metabolismo, promovendo a queima de calorias ao longo do dia. Além disso, um café da manhã equilibrado, composto por carboidratos, proteínas e gorduras saudáveis, contribui para a sensação de saciedade, reduzindo a ingestão calórica nas refeições que vêm depois. Para que o café da manhã seja verdadeiramente benéfico, é essencial que seja nutritivo e balanceado. Evitar alimentos ricos em açúcares refinados e gorduras saturadas é fundamental para manter a saúde e o bem-estar.
2: Sete horas e 52 minutos.
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canal, só morremos nas mãos. Vem conosco para esta manhã de comunhão, 7h58, bom dia. É domingo, domingo de fé, domingo de adoração, domingo de comunhão, domingo de viver Cristo. É bom demais, não é? Estar em Cristo. Gente, ser cristão é bom. É verdade. Tem um hino até da Débora que fala sobre isso, não tem? Tem sim. Cristãos. Tem sim um hino que fala sobre isso, que cristãos amavam-se, cuidavam-se dos outros, valorizavam-se. É bom ser cristão. Pena que com o passar do tempo, algumas coisas têm interferido nessa comunhão, viu? Têm interferido nesse modus vivendi. E até bíblico, sabia? Até bíblico, porque muitas pessoas falam, o amor de muito está acabando, e não sei quanto, parará. E é sobre isso mesmo, porque a Bíblia diz que o amor de muitos vai esfriar. Amor de muitos, não de todos. Então, significa que vão sobrar poucos, e que você faça parte desses poucos que queira viver a fé. Queira viver, o cristão é alegre demais. O cristão é feliz demais da conta, gente. Ser cristão é bom demais. Eu amo, não é? Eu sei que você ama também, por isso estamos juntos nesta comunhão. Primeiro porque somos amados sem merecer. Quem é que não gosta? Cá entre nós, gente. Quem não gosta de ser amado sem merecer? Quem é que não gosta de ter a conta paga da sua dívida sem nem sequer pedir? Alguém pagou a sua conta, pagou a sua dívida, você é livre, livre. Somos nós, em Jesus Cristo. Como não ser feliz assim, gente? Como não ser? Fala comigo. Então vamos lá. 8 horas agora, só os felizes vão orar comigo. Só quem está alegre vai orar comigo. Márcio, prefixo é contigo, eu volto às 8. Tem oração daqui a pouquinho. Até já.

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5: 8:04.
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9: A paz do Senhor. Eu me chamo Maria José da Silva Barcelos. Eu moro na Itália. Estou na cidade chamada Ancona. A minha experiência com Deus foi a experiência melhor que eu tive em toda a minha vida. Passei pelas águas, graças a Deus. Sou muito feliz em servir esse Deus. Em nome de Jesus, glória a Deus, aleluia. A paz do Senhor para todos.
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12: A paz do Senhor, hoje eu vou compartilhar com os meus irmãos o fundamento, o Espírito Santo. Cremos que o Espírito Santo é a terceira pessoa da Trindade, portanto é Deus. Ele não é uma força ativa, poder ou energia. Na antiga aliança, o Espírito Santo se manifestava capacitando e dirigindo o povo de Deus. Na nova aliança, ele foi derramado sobre a igreja no dia de Pentecostes, em Atos capítulo 2. E em caráter definitivo, habita em todos os salvos, habilitando e dando acesso aos dons espirituais, ao poder e à autoridade de Deus. O Espírito Santo é o nosso consolador, guia, ajudador e nos leva a viver em santidade perante ao Deus e Pai. O Espírito Santo que passa a habitar no cristão é o mesmo Espírito que ressuscitou Jesus dos mortos. Portanto, nos capacita, nos dá poder e autoridade sobre as hostes malignas para que possamos trazer libertação, salvação, curas aos cativos. Pelo seu poder em nós, a Igreja de Cristo é vencedora sobre todo o reino maligno de Satanás e podemos exercer a autoridade de Cristo em nós para cumprir o propósito divino nesta terra. É também o mover do Espírito que convence o homem a abandonar os seus pecados e convence da justiça e do juízo. Uma pessoa não tem capacidade em si mesma a trazer arrependimento do pecado a ninguém. O convencimento para o arrependimento de pecado é uma função do Espírito Santo. Continue nos acompanhando, pois iremos compartilhar com vocês todos os fundamentos de fé da nossa igreja, Deus e Amor. Que Deus abençoe.
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13: Já se passaram 9 minutos, estamos em rede nacional e internacional. Bom dia! Vem conosco para desfrutar desta manhã. Manhã de comunhão, manhã de bênção, manhã de graça e manhã de favor também. Eu sei que você está conosco e tem vivido esse tempo bom. Nós também De certeza absoluta que sim. José Carlos Pereira está conosco. A paz do Senhor, meus irmãos. Pela voz da libertação, que Deus abençoe. Que seja um domingo maravilhoso para a glória do Senhor. Amém, amém. Deixar uma mensagem para todos nós, né? É. O fruto do justo é a vida e o que ganha almas, sábio é. Que maravilha. Esse era um versículo que os saudosos gostavam muito, né? E é bem sobre isso. Deus abençoe, irmão José Carlos, está disposto a levar a palavra, a anunciar a palavra. Coisa linda, coisa linda. Vamos lá, 11982923392. A paz do Senhor Jesus a todos da rádio, irmã Ana Cunha de Jaú. Oração pela família. Abençoada semana para todos nós. Amém. Que assim seja. Que a mão de Cristo conduza. Se Cristo comigo vai. É verdade. Bom dia, Pai Senhor. Eu sou o Renan, São José do Rio Preto. Ligadinho na rádio Deus e Amor. Amém. Jesus Cristo é o mesmo. Ontem, hoje e será eternamente. Hebreus 13:8. Deus abençoe, querido irmão Renan, uma ótima manhã, um ótimo domingo também, no nome de Jesus Cristo. Vamos lá, meu povo, não se esqueçam, nós temos 20 minutos para o início da nossa reunião ministerial, tá? E quero só frisar-vos, que teremos a participação da diretoria nas nossas igrejas também, tá? Então, teremos aquela comunhão boa, e aquela informação que vem da parte da diretoria para as cidades, para as estaduais, setoriais e para as centrais a mais de 100 quilômetros. Combinadíssimo! Vamos lá então com fé, vem com alegria. Vamos um trechinho só de louvor, só um trechinho, Márcio, porque na sequência vamos orar, vamos falar com Deus, vamos glorificar ao Senhor, porque Ele é bom demais.

0: 2 minutos, Rádio Deus e Amor. É a programação, a voz da libertação. Vamos clamar, vamos orar, vamos falar com Deus, porque Ele está conosco aqui nesta manhã. E o bom nome do Senhor é glorificado. Prepare-se para buscar, para clamar, para entregar ao Senhor tudo, sim, e a vitória é nossa, em nome de Jesus. Vamos clamar, vamos orar, vamos suplicar a Deus, o nosso Pai, porque o Senhor é bom e a sua misericórdia dura para sempre. E de certeza que tudo mudará. Vem conosco, vem com fé, vem com aquela alegria de quem sabe que Jesus já mudou o cenário da sua vida. Vamos orar? Vamos clamar a Deus? Vamos suplicar ao Senhor Jesus Cristo?
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0: Maravilhoso Deus, poderoso eterno Pai, Deus de vida, Deus de graça, obrigado, Senhor, pelo privilégio e pela oportunidade que nos concedes de podermos estar em Tua presença e adorar o Teu santo nome. Deus Todo-Poderoso, Deus Eterno, somos filhos Teus e felizes porque tens operado de uma forma extraordinária. Ainda que o inimigo lute, ainda que ele peleje, ainda que ele trabalhe contra nós, ó Pai, ele não vai encontrar brecha nem oportunidade. Senhor, eu quero orar, meu Deus, porque nós queremos fazer um concerto contigo e queremos ajustar nossa vida e aprimorar nosso caminho e direcionar, ó Pai da Glória, o nosso ser para viver um tempo de glória, um tempo de graça, um tempo de favor, um tempo de refrigério, um tempo, Deus, ó Pai, em que o Senhor cuidará da nossa vida. Ó Deus, precisamos do Teu renovo, precisamos da Tua misericórdia, precisamos, ó Pai, da Tua compaixão, precisamos, ó Pai, do Teu favor. E eu sei que Tu tens para dar. Tu és Deus e fora o Senhor não há. Sim, meu Pai, Tu és Deus e é o Senhor quem cuida de tudo, absolutamente tudo, Pai querido. Por isso oramos, Senhor meu Deus, oramos convictos da vitória no nome do Todo-Poderoso. Oramos convictos da resposta, Senhor, e queremos ajustar nossa vida, consertar nossa vida, direcionar nosso caminho. Ó Espírito Santo, precisamos da Tua ajuda, precisamos da Tua graça. Senhor, dependemos de Ti e sabemos que és fiel, meu Pai. Por isso eu peço força, força, Senhor, para que esta vida se levante. Tem gente que não consegue se levantar, tem gente que não consegue ficar em pé, tem gente que não consegue estar disposto, tem vidas que não conseguem, Pai da Glória, mesmo que tenham muita vontade, falta-lhes força, falta-lhes autoridade, falta-lhes poder para poder estar em pé e vencer e poder, Pai da Glória, reduzir a nada toda a obra do inimigo. Tem gente que falta, Senhor, tem vontade, mas não tem autoridade, mas não tem poder, mas não tem unção, mas não tem virtude. E é no nome de Jesus que nós usamos a autoridade, além da vontade, além do bem querer, autoridade no nome de Jesus para estarmos firmes e poder vencer toda a proposta de Satanás pelo sangue de Jesus. Meu Deus e meu Pai, dá autoridade para este homem. Dá autoridade para esta mulher, dá autoridade para esta casa, dá autoridade para esta família, dá autoridade para este. este lar, Senhor, para que não se resuma, ó Deus, a uma vontade, Senhor, pequena. Para que não se resuma a um querer. Meu Deus, querer todo mundo quer. Vontade todo mundo tem. Sonho quase todo mundo tem. Mas falta força para que isso se aplique. Ideia todo mundo tem, Senhor, mas praticar e colocar em prática a ideia, as boas ideias, nem todo mundo tem. Sonhos, muitos têm, meu Pai, mas colocar em prática os sonhos, meu Deus, é uma dificuldade e é isso que nós temos que vencer. É essa dificuldade que nós temos que superar. É essa barreira que nós temos que superar. Meu Deus e meu Pai, muitos têm, Senhor, às vezes até orado, pedido a Deus, querem uma casa própria, querem mudar de condição, querem mudar, meu Deus, de situação, mas falta vontade e coragem para isso, ânimo para isso. Oh, meu Pai, quando o Senhor olhou para Josué, viu que Josué tinha um desejo. Sim, primeiro amava estar com Moisés, seguir a Moisés. E quando ele é escolhido, o Senhor diz para ele, tem bom ânimo. Não é só ter vontade, anima-te, levanta-te, faz alguma coisa porque eu serei contigo. Se não fizeres nada, a probabilidade de não receberes nada é grande. Ah, meu Pai, aleluia! O que o Senhor está a dizer para Josué é, não adianta ter andado com Moisés, não adianta ter visto milagres, não adianta teres contemplado e teres vencido guerras em oração, isso foi com Moisés. Agora é a tua vez, é a tua parte, esforça-te e tem bom ânimo. Sim, meu Deus, e o Senhor pede esforço para Josué, e ele precisa, sim, o uso intenso das suas energias, da sua força física, da sua força mental, para realizar tarefas, para cumprir metas, para chegar lá. Ele precisava, meu Deus. E este homem, esta mulher que ora comigo agora, este irmão e esta irmã que ora comigo, precisa também se esforçar, se dedicar, se levantar, se colocar em pé e começar a caminhar, porque fé não é caminhar quando tem chão, fé é dar o primeiro passo quando não há chão, quando não há possibilidade de ter nada. Foi o que Jesus falou para Pedro, homem de pouca fé. Por quê? Porque teve coragem de desafiar, mas não teve fé para caminhar. Eita, aleluia!

Senhor meu Pai, levanta esta vida, esta casa, esta família agora, em nome de Jesus. Esse homem que está com a saúde e não sabe o que fazer, dá-lhe coragem. Ajuda-lhe a esforçar, a dar o primeiro passo, a começar a seguir a Senhora jornada da vida, e o Senhor vai ajudar. O Senhor vai ajudar. O Senhor vai mostrar o caminho. O Senhor vai mostrar a saída. Oh, glória! O Senhor tem resposta, e eu creio que é para a tua glória. Cuida, meu Senhor, e hoje que nós possamos dar o primeiro passo rumo à vitória, e os demais deixamos tudo com o Senhor, porque o Senhor é fiel para cumprir a sua palavra, no nome de Jesus. Cremos e confiamos. Amém. E graças a Deus.

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2: Paz, povo de Deus, tem um convite muito especial para todos vocês. Esse domingo agora, dia 30 de agosto, tenho o privilégio de pregar a palavra a todos vocês. A partir das 15 horas, estarei ministrando, minha mãe também vai estar lá cantando com toda a banda J. Rafa. Eu já fico o convite aqui, aquilo que Deus nos inspirou é um tema, um legado de unção. Eu creio que é isso que está sobre a nossa igreja, eu tenho certeza que Deus tem uma unção especial sobre a igreja, Deus e amor como um todo. E esse domingo agora, pregarei essa palavra a todos vocês, então já fica aqui o meu convite a partir das 15 horas, não fique de fora por nada, chama todos os amigos, família, eu conto com vocês lá. Esteja presente e não perca isso. Deus tem algo grande para fazer na sua vida.
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1: Vamos pedindo licença porque está chegando no seu lar o espaço Eu e Mais Um. Nós estamos aqui todos os dias, quatro edições ao dia, para a gente alcançar os novos convertidos. O nosso desejo, o nosso intento é que o novo convertido esteja firme, esteja assistido, esteja sendo ajudado para que ele possa seguir adiante neste novo caminho, né? Nesta nova caminhada com Cristo. Se você é novo convertido, então esse programa é para você. Aumente o volume do seu rádio e nos acompanhe agora. Estávamos falando no último programa sobre a conduta do jovem cristão na sociedade. Eu queria terminar essa parte. Nós falamos sobre as más companhias, falamos também do seu desenvolvimento como jovem crente no seu lar, na escola, na igreja. E também eu gostaria de falar sobre a sua carreira, né? O seu futuro. Quando você escolhe uma profissão, é importante você estar atento às sugestões de seus conselheiros na escola e o conselho dos seus pais e dos líderes da sua igreja. Às vezes você não tem ideia se aquela carreira vai ser de, vamos dizer assim, de fraqueza para você, de derrota. É importante você ter um orientador para você saber que carreira escolher. É importante também, não somente isso, lá na igreja, não seja um jovem que fique isolado, porque você talvez possa se sentir inferior. Puxa vida, eu cheguei agora, não conheço ninguém. Não, procure se unir a outros jovens que tenham os mesmos ideais, né? Que tenham um nível espiritual alto, vamos dizer assim, que seja maduro para que você tenha ele como companheiro, né? Isso é importante. Não fique sem fazer nada na igreja. Procure uma atividade que você goste. Talvez seja os louvores, talvez seja visitas. O que você gostaria de fazer? Procure as atividades que correspondam à sua personalidade. Seja cortês com todas as pessoas, daquelas que você acha que não gostam de você e daquelas que também gostam. E também seja voluntário em servir a tudo que você possa servir e que esteja ao seu alcance. A Bíblia diz que o maior é aquele que serve, não aquele que é servido. Quanto mais você serve dentro do reino de Deus, ali na igreja, sempre um jovem disposto para apoiar o seu pastor, o seu líder, apoiar outros jovens também que estão chegando neste momento na igreja. Isso é importante. Mostre-se uma pessoa disposta. E com certeza, quando você precisar, também terá alguém disponível para te apoiar. Vai chegar um momento em que você vai querer conhecer uma moça para se casar com ela. É importante você buscar uma pessoa que venha compartilhar com você os mesmos ideais, sentimentos, os seus princípios dentro do lar, para você não se iludir com alguém que não vai te trazer felicidade. Por exemplo, o noivado entre cristãos é um período em que o casal se conhece. É um período em que você avalia as características que aquela outra pessoa possui e se deixa guiar claro, pela vontade de Deus e pelo conselho das pessoas mais maduras. A Bíblia diz que na multidão dos conselhos há sabedoria. Imagine, seu pai e sua mãe têm muito mais experiência no casamento do que você. Aqueles líderes da igreja que já são casados principalmente, aqueles que são casados principalmente, terão experiências para compartilhar com você. Não tenha vergonha, não tenha receio, não seja tímido de chegar até eles e dizer: olha, gostaria que você me compartilhasse um pouquinho das experiências de uma vida de casado, do seu noivado. Isso é importante, porque eles já passaram por essa estrada, têm experiência para compartilhar com você e você ficar mais atento às características dessa pessoa com que você vai se casar. Porque o casamento é para sempre. O que junta o Senhor não separe o homem, diz a Bíblia Sagrada. Então não tenha pressa de se casar, se forme primeiro, busque a sua carreira, busque o Senhor. Você tem a oportunidade de buscar ao Senhor porque você está livre. Não tem uma casa para cuidar, filhos para educar, esposa para estar ao lado dela. Agora aproveite a sua juventude para servir ao Senhor. Vamos seguindo com este tema nas próximas edições. Se você quiser falar conosco, você que é jovem, está começando agora a caminhada com Cristo, terei o maior prazer de responder a sua dúvida. O nosso WhatsApp é 11 98292-3392. Querido jovem, um grande abraço e até a próxima edição. Se despede Débora Miranda, na paz do Senhor.
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0: deixa nós, só vai dar nós. Quem quiser vir, venha. Quem não quiser, venha também, porque tem espaço. Tem espaço para todo mundo viver Jesus Cristo. Meu amigo Márcio Luiz, vem conosco, vem com fé, vem com alegria. Quero fazer um convite especial, porque nós teremos daqui a pouquinho, 20 minutinhos, tá? A nossa reunião, inicia a reunião ministerial. E aí à tarde, 15 horas, o culto, um legado, sim, um legado de unção, ou um legado da unção, com Davi Miranda Neto. Lembrar a todos vocês, atenção, hein? Tem filhos, tem adolescentes, jovens, você é jovem, dias 4 e 5 de setembro. Graça sobre graça. Sim, nós estaremos juntos aqui na sede mundial. Vai ser um evento extraordinário no seu todo. Serão 2 dias, 4 e 5. Sexta-feira, das 19 às 22. E sábado, das 16 às 22. Então, prepare o seu coração para viver milagre. Vem para cá, porque comunhão, adoração, vamos cantar, vamos se dobrar, vamos viver Jesus Cristo, o nosso Senhor e Salvador. A proposta é linda, o tema é maravilhoso e a bênção, já sabe, é para o povo de Deus que cá vier com fé para viver o milagre.
1: Paz, irmãos ouvintes do programa A Voz da Libertação. Aqui é sua irmã em Cristo, Diana Paula, e eu tenho um convite muito especial para vocês. Nos dias 4 e 5 de setembro, teremos a nossa conferência jovem com o tema Graça sobre Graça. Vai ser um tempo marcante e extraordinário na presença de Deus. E será aqui mesmo, na nossa sede mundial, localizada na Avenida Prefeito Passos, número 10. Estou com grandes expectativas e tenho certeza de que Deus fará coisas incríveis nas nossas vidas. Não fique de fora e já chama mais um para viver isso com você. Deus abençoe.
2: A paz de Cristo, Wilton Gabriel passando por aqui para lhe convidar para estar conosco na Conferência Jovem no dia 4 e 5 de setembro. Você é o nosso convidado para ter um momento de comunhão, de adoração, palavra de Deus e manifestação da sua presença. Você não pode ficar fora dessa. Venham, traga suas caravanas, venham conosco cultuar o nome do Senhor, porque você também faz parte dessa história, em nome de Jesus. Venha viver graça sobre graça junto conosco. Aguardo vocês.
0: Sim, estaremos juntos nesta comunhão. Será uma festa maravilhosa. Toda a juventude de São Paulo unida, reunida, do Brasil e do mundo, caravanas já prontas para este final de semana. É, ó, hoje é domingo. Segunda, terça, quarta, quinta, cinco dias, hein? 5 dias! Vai ser o início desta festa. É o que falta para iniciarmos esta festa maravilhosa. E, gente, é bom ser jovem na presença de Jesus, viu? O jovem de hoje está tudo aí, lascado na vida, entrega à prostituição, entrega à bebedice, entrega às drogas, entrega ao roubo, não é verdade? E nós vamos estar em Cristo, tem que estar em Cristo. Senão a coisa vai degringular, vai piorar. Então vem para cá viver a promessa de Jesus, a promessa do Todo-Poderoso. Guardar a sua alma em Cristo, viver um tempo de fé, um tempo de graça, um tempo de bênção, um tempo de vitória, aqui na Sede Mundial.

0: nosso Deus e todos vão poder contemplar. Ele é grande, Ele é maravilhoso, Ele é poderoso para fazer o grande milagre acontecer em nossa vida. Você não vai ficar de fora porque Jesus Cristo tem a mudança, sim. Toda a juventude unida, reunida aqui na Sede Mundial para 2 dias extraordinários. É bom demais, é bom demais. E olha, Jesus tem um tempo novo para essa juventude.
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0: Vem conosco, Igreja Pentecostal Deus de Amor. Sim, uma igreja que tem crescido, tem vivido, tem dado oportunidade para muita gente, não é verdade? Há muito se falava, a Igreja de Deus Amor não dá espaço para ninguém. E agora que dá oportunidade, a Igreja de Deus Amor vira... Calma, gente, com calma, respira. É um tempo, melhoria, entendimento, são projetos, galgamos a par e passo e crescemos. Estamos a crescer, estamos a melhorar, estamos a evoluir, estamos a chegar lá, com a bênção de Jesus. Sim, um tempo novo, um dia novo, um momento novo. E o que mantém, Márcio, é a essência da programação A Voz da Libertação, é a essência desta rádio Deus é Amor, que não muda por nada, que continuamos a levar oração, comunhão, presença, vida, palavra, Jesus, interação, e o nome do Senhor é glorificado. Por falar nisso, testemunho, Márcio, vamos lá. Testemunho de fé é o que move esta programação e é o que alimenta o seu coração e renova a sua fé.
8: Meu nome é Maria Clara. Eu venho da Vila São Pedro, em São Bernardo do Campo. E a minha bênção é da minha última filha, né, meus amados irmãos? Que quando eu fiquei grávida dela, até o quarto mês, correu tudo bem. Mas a partir do quinto mês, 22 semanas, a minha bolsa simplesmente ela rompeu devido aos esforços no meu trabalho, né? E aí, quando eu fiz a ultrassom ali, constou que não tinha líquido mais, que precisava de 16 centímetros de líquido na bolsa e só tinha 5,4% de líquido na bolsa. Eu fui internada na sala de pré-parto para ter parto prematuro. A minha filha pesava 600 gramas e a médica falou que ela tinha 99% de chance de não sobreviver. Dali eu falei, olha, eu não sou crente de fachada, eu creio que Deus vai colar essa bolsa. E a médica falou assim, moça, é importante ter fé, mas quando é descolamento de placenta com repouso absoluto, a placenta cola. Quando a bolsa rompe, o bebê nasce. E eu falei, doutora, eu sei disso, porque com meu primeiro filho foi assim, a bolsa estourou e ele nasceu. Ali eu fiquei internada, todos os dias fazendo ultrassom, para ver se conseguia segurar o líquido ali até completar 28 semanas, que seriam 6 meses. Ali o líquido começou a subir, foi subindo 6.1, 6.8, quando chegou em 7.2, quando a médica viu a ultrassom, ela encostou no rosto e chorou, e falou, isso é realmente um milagre. E ali eu fiquei internada, meus irmãos, ali até ela completar 36 semanas. Quando completou 36 semanas, a minha filhinha nasceu com 2 kg, 250 gramas, não precisou de UTI, para a glória de Deus, e nasceu sem nenhuma sequela. Porque eles falavam, né, meus irmãos, que ela ia nascer sem pulmão, porque para formar o pulmão do bebê dentro da barriga da mãe necessita de líquido, e não tinha líquido dentro da minha barriga. E para a glória de Deus, ali na hora do parto, desceu a pediatra da UTI, desceu as incubadoras, e eles fizeram os exames nela de sangue para ver se tinha infecção, fizeram raio-x para ver o pulmão dela e não constou nada, para a glória de Deus. A minha filha nasceu perfeita, sem nenhuma infecção, com o pulmão sadio. Dá para perceber que o pulmão dela é forte pelo choro dela, que é bem alto. Para a glória de Deus, eu fiquei muito feliz. E ali naquela cama, naquele leito daquela maternidade, eu fiz esse voto ao Senhor, que se o meu Deus me desse a minha filha com saúde, sem precisar dela ficar internada, eu ia contar esse testemunho para o mundo todo saber que o Senhor, Ele cumpre aquilo que Ele promete. Ele prometeu me dar a minha filha e me deu, para a glória do nome dEle. Hoje a minha filhinha chama-se Mayra Rafaele, que significa curada por Deus. Eu me chamo Maria Clara Linhares Nunes Carneiro. Eu moro na Vila São Pedro, em São Bernardo do Campo.
0: Tempo novo, um tempo de Deus, um tempo de mudança, um tempo de reviravolta. É a nossa vida, ouvinte. É verdade. Um tempo em que tudo se transforma e o nome do Senhor é glorificado. É o tempo que você tem para viver isso. E agora? Não é amanhã, não é depois. Não é, é agora. O tempo do Senhor é agora. O momento do milagre é já. Deus não quer que tu deixe para amanhã. Não, não, não, não, não. É agora, é já. O Senhor quer fazer um milagre em tua vida agora. Então, permita-te viver isso. Permita-te viver esse tempo de cura, de libertação, de transformação. Esse tempo de restauração. É necessário. É necessário. Jesus está a bater a porta do teu duro coração. Ele bate, quer entrar para te dar libertação. É de graça, é mahala. Mudar a tua vida é de graça. Abençoar a tua família é de graça. Cura e libertação é de graça. E o Senhor tem para a tua vida. O Senhor tem para a tua casa. Jesus tem para o teu lar. Só que tu tens a escolha. Sabe aquele hino que a gente canta? Meu amigo, hoje tu tens a escolha. É isso. Tu tens a escolha. Eu digo sempre isso, gente. Ou se vive a murmurar e não se faz nada, ou mesmo com murmuração se luta para melhorar. É só isso. É só isso. Ou você está doente e vai se entregar à doença, ou você está doente e vai lutar para encontrar vida. Ou você está triste porque está numa condição financeira deplorável e vai viver assim enquanto não entender. Ou então vai lutar mesmo que contrário ao seu coração, ao que você está a viver, para poder alcançar o milagre. Ou a sua vida espiritual vai caminhar ladeira abaixo cada dia mais. Ou então você vai se portar de maneira sóbria e vai reverter a situação em Jesus. A responsabilidade é sua. A tomada de decisão é sua. Sim. Porque eu podia vir aqui e dizer, vem para cá. Deus vai fazer. Vem para cá. Não, olha, Deus vai. E aí você vem
7: e espera que o pastor faça alguma coisa, que o pregador faça alguma coisa. E é por isso que você vai a muitas igrejas por aí, lenço ungido, vassoura ungida, copo ungido, caneca ungida, e você vai para rosa ungida, fita ungida, porque você está à espera que essas coisas... Não, é você que tem que tomar a decisão. Eu quero viver um tempo novo. O que é que eu vou fazer? Vou me levantar. Vou tomar uma atitude. Vou começar a bater meu currículo. Vou começar a orar mais. Vou me unir a pessoas que têm mais fé. Vou começar a ir à igreja. Vou começar a entregar o meu coração. Eu vou me dispor. Senão você vai viver a conta gotas. E sabe de quem é a culpa? É da igreja. É do irmão que revela. Não. Você tem que fazer a sua parte. Com sabedoria, com entendimento, com inteligência, com graça, com fé. Vou me levantar. Vou dobrar meus joelhos. E vou viver um milagre que ele tem. Nós gostamos muito da história do filho pródigo, Márcio. Ah, o filho pródigo voltou, mas o filho pródigo voltou. Mas se o filho pródigo não tivesse tomado a grande decisão... Duas pessoas na Bíblia que tomaram grandes decisões e mudaram o cenário da sua vida. Filho pródigo. Gastou tudo o que tinha. Errou, falhou. E ele podia ter ficado... Ai, vou morrer aqui. Errei muito. Ah, meu pai me odeia. Ele nunca saberia que o pai o amava se não tivesse voltado. Se não tivesse saído do lugar em que estava de alimentar porcos e tomar a decisão de voltar para sua casa. Nunca saberia. Jamais. Jamais. Mas o que foi que ele fez? Vou me levantar. Vou me levantar. Voltei com meu pai. Se ele não me der, não me receber como filho, pelo menos como empregado para me alimentar. Mas eu vou, porque eu não quero morrer assim. E o que foi que ele fez? Levantou. Com vergonha, levantou. Com insegurança, levantou. Com medo do que ele iria enfrentar, mas ele levantou. Incerto do que iria acontecer, mas levantou-se e foi. Quando chegou, o pai já o esperava. Com abraço, com beijo, com saudade, meu filho. Comeu carne, coisa que não comia há muito tempo, mas teve festa, coisa que não tinha muito tempo. Comeu, tomou banho, coisa que não fazia, roupas novas. Mas ele teve que tomar uma atitude. A mulher do fluxo de sangue é a mesma coisa. E talvez você esteja aí a caminhar para o fundo do poço por teimosia. Você é teimoso, você é rebelde. Cabeça dura. Coração de rocha. E Jesus está a dizer, vem, é agora, vem, vem. A mulher do fluxo de sangue tentou em todos os lugares, nada, 12 anos de enferma. Tentou em um lado, tentou em outro, tentou e não conseguiu absolutamente nada. A primeira vez que ela ouviu falar em Jesus, o que foi que ela fez? Vou me levantar. Você entende? Vou me levantar. Oh, glória! Deus está a falar com alguém que tem batido a cabeça na parede faz muito tempo e ele quer mudar esse cenário. Só que ele quer que você tome posição. Eu vou me levantar. E o que foi que, ela fez? Levantou-se. Saiu do lugar de morte, de enfermidade, de dor. Foi ao encontro de Jesus. Difícil? Foi. Caiu? Sim. Levantou-se? Sim. Quantas vezes foram necessárias, foi até Jesus, tocou, e quando volta, volta não só curada, mas perdoada dos seus pecados. Você entende, ouvinte? Faça a sua parte, tome uma atitude, uma postura de fé, e vai viver milagre. 8:57, Rádio Deus e Amor. 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
8: 9 horas e 4 minutos.
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1: Muito bem, são 9:08. Rádio Deus é Amor é programação A Voz da Libertação. Seja muito bem-vindo, acabou de sintonizar, sabe que somos a Igreja Pentecostal Deus é Amor e que trazemos muita alegria, palavra, alimento, graça, favor e comunhão também. De certeza que o Senhor tem a bênção para o teu coração. Vamos lá, segurança digital é o nosso momento informativo. Você fica a par de tudo aquilo que está acontecendo no mundo tecnológico, desde eventos, golpes, momentos de crescimento, é aqui na Rádio Deus Amor. Na sequência, temos nosso culto ao vivo, Famílias em Busca do Espírito Santo, nesta manhã. Não saia daí. Até já.
2: E chegou o momento de informação, aqui na Rádio Deus é Amor. Permissões para aplicativos. Saiba o que são e por que tomar cuidado ao concedê-las. As permissões de aplicativo são uma configuração solicitada no momento da instalação ou execução de um aplicativo, que depende de sua aprovação para acessar dados necessários para o funcionamento dele. As permissões variam conforme o objetivo de cada aplicativo, acesso ao microfone e câmera, localização, entre outros. Elas sempre são, como o próprio nome sugere, solicitadas, ou seja, somente o usuário do celular pode autorizar ou desautorizar o uso de dados e funções do próprio dispositivo. As permissões de aplicativos existem para que você possua controle sobre o que deseja compartilhar. Conhecê-las, portanto, é fundamental para garantir a sua segurança e dos seus dados pessoais. Um aplicativo confiável só solicitará permissão de funções e dados estritamente necessários para que ele funcione de forma correta e atenda às suas demandas com rapidez e eficiência. Porém, alguns aplicativos podem solicitar mais permissões do que realmente precisam, e isso pode invadir a sua privacidade, causando vazamentos de dados para grandes empresas e até mesmo para pessoas e organizações criminosas. Portanto, conceda apenas o que for necessário para o real funcionamento do aplicativo instalado. Internet Banking. Coisas que você não deve fazer para se manter seguro. Acessar o Internet Banking pode trazer perigos se o usuário não tomar certos cuidados. As precauções passam não só pela segurança do dispositivo em que a conta é acessada, mas por medidas relacionadas às senhas e até à comunicação do cliente com a instituição. Algumas coisas que você não deve fazer para se manter seguro ao realizar uma transação online. Não use senhas fáceis e repetidas. A primeira medida para se proteger é não usar senhas óbvias demais no seu banco. Vale seguir as regras de ouro das senhas, especialmente para algo tão sensível quanto a sua conta bancária. Não use datas de aniversário e outras combinações que possam ser relacionados facilmente a você, como placa de carro e número de telefone. Preencher senhas automaticamente. Ao usar o cofre de senhas do navegador, lembre-se de impedir a gravação de sua senha do banco. Medidas como essa impedem que uma pessoa não autorizada acesse a sua conta bancária no celular em um momento de distração. Clicar em links de e-mails de banco. Os bancos geralmente não enviam e-mails e, quando enviam, não incluem links nem pedem dados da sua conta. Então, desconfie e apague na hora qualquer mensagem que tenha informações do tipo e que, sobretudo, encoraje você a digitar a senha da internet ou do cartão.
3: 9:12.
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3: Meu nome é Silvana, sou da cidade de Cabo Frio, Rio de Janeiro. 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
1: Meu nome é Maria Dionísio de Souza. Eu morava lá numa comunidade, né, lá no Mangue. Eu conheci a droga, as amizades, né? Aí a gente, as amizades, as colegas. Aí eu experimentei, continuei usando. E não parava mais, eu tentava parar, nunca consegui. Eu fui traficante 20 anos, bebi quase 30 anos, usava droga, usava maconha. O meu filho foi preso. Fiquei quase em depressão quando meu filho foi preso. E aí eu vim aqui nessa igreja, Deus de Amor, e gostei muito daqui. Aí fui procurando o rádio, aí encontrei a Voz da Libertação. Parei de beber, parei de mexer com coisa errada, com droga, parei com a maconha, eu usava cocaína, eu andava bêbada, arrumava briga. Depois que eu vim para essa igreja, que Deus me libertou de

0: eu agradeço muito a Deus de eu ter conhecido essa igreja e os irmãos daqui dessa igreja, que a gente chega, eles recebem a gente muito bem, e eu estou muito feliz. E essa rádio que não, eu nunca desliguei, faz 1 ano e 8 meses que a minha rádio é ligada direto. Eu faço campanha e já recebi muitas bênçãos aqui. Eu agradeço muito a Deus. Maria Dionísio de Souza. Eu moro na Vila Industrial, Rua Glauber Rocha, Casa 5.
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1: Muito bem, 9 horas e 19 minutos, Rádio Deus e Amor, programação A Voz da Libertação. Vamos ao culto no lar, palavra, Deus, alimento para nossa alma. Presbítero Rivair Silva no Santo Altar e nós adoramos a Jesus Cristo. Famílias em busca do Espírito Santo. Márcio, vamos ao culto e que Deus te abençoe.

diga glória a Deus. Você já deu as boas-vindas para ela, para ele? Diga, fiquei feliz de te ver na casa de Deus. Você que está nos acompanhando, você que está nos ouvindo, sejam todos bem-vindos. Levanta suas mãos agora. Já fez intimidade com quem está ao seu lado, agora é com o Espírito Santo. Levanta suas mãos. Levanta suas mãos. Adora a Deus.

Senhor vem para fazer, homem nenhum pode impedir. Então atende, meu Deus, a oração do teu povo, a oração da tua igreja, a oração

adoecimento espiritual devido, Senhor, dores do passado, traumas, ó Deus, Senhor, cicatriza nesta manhã, tira, meu Deus, tudo aquilo que atrapalhava o teu povo te servir, tira, Senhor, meu Deus, este povo precisa ser abraçado por ti, esta igreja, Senhor, precisa ser tocada pelas tuas mãos nesta manhã, orienta lá para Calabasteia, toca, meu Deus, toca na saúde, toca, meu Deus, para acrescentar a fé, transforma as lágrimas.

amém. Quem orou com fé, diga amém. Quem trouxe a Bíblia, já pega a palavra de Deus. O Senhor tem uma palavra para você. Quem deseja ouvir, diga glória a Deus. Lucas capítulo 5 e o versículo 5. Deus tem algo preparado para aqueles que vieram para receber. Quem veio receber, levanta as mãos e dá glória para Jesus. Sejam todos bem-vindos. Daqui a pouquinho, 15h, teremos mais um grande culto. Presença dele mesmo, o presbítero Davi Miranda Neto, a nossa querida irmã Débora, banda J. Rafá. Vai ser uma tarde de adoração, mensagem, palavra vinda diretamente do coração de Deus. Você que está nos ouvindo, ainda dá tempo de você vir para cá. Não deixe o inimigo te segurar em casa. Vem receber o que Deus tem preparado para te entregar. Lucas capítulo 5, versículo 5. Quem já encontrou, diga glória a Deus. Palavra de Deus aberta. Jesus no coração e o capeta com a cara arrebentada no chão. Aleluias. Com as suas mãos você desfolha a sua Bíblia, com os seus olhos você vê e com a sua boca você glorifica. Você faz três coisas ao mesmo tempo. Com a sua boca você glorifica, com as suas mãos você desfolha a Bíblia e com os teus olhos você vê. Lucas capítulo 5, versículo 5, diz assim a boa palavra de Deus. Respondeu-lhe Simão: mestre, havendo trabalhado toda a noite, nada apanhamos, mas sobre a tua palavra lançarei. Vamos ler mais uma vez? Respondeu-lhe Simão: mestre, havendo trabalhado toda a noite, nada apanhamos, mas sobre a tua palavra lançarei. Levanta a palavra de Deus e diga: fala comigo, Senhor. Não tem que ser com mais fé, diga: fala comigo, Senhor. Porque eu quero ouvir a tua voz. Pode se assentar, desocupe as mãos, pode aplaudir, pode glorificar, pode adorar. Só não pode ficar calado num culto como este. Aleluias. Queridos irmãos, para nós entendermos o que Deus quer falar conosco nesta manhã, é necessário nós lembrarmos quem é Pedro. É necessário nós lembrarmos o que Pedro exercia como função na sua vida de trabalho. A Bíblia Sagrada vai nos contar uma história de Pedro no capítulo 4, de o próprio Lucas, no versículo 38, quando Pedro percebe que dentro da sua casa a morte estava rodeando devido ao espírito de enfermidade que havia

ser alojado na vida da sua sogra. Você vai perceber que Simão Pedro, já conhecendo um pouco acerca da trajetória de Jesus, porque ele ouvia falar que Jesus estava curando, ele ouvia falar que Jesus estava libertando, ele estava ouvindo pessoas apresentando um pouco do que os olhos deles haviam contemplado sendo feito por intermédio da vida de Jesus. E a Bíblia Sagrada diz que este Pedro, ele vai tranquilizar a sua família dizendo: fica tranquilo, porque eu vou ali em busca do homem chamado Jesus de Nazaré. Eu vou ali trazer aquele que pode reverter o quadro da história de vida que esta mulher está vivendo, ou seja, sua sogra. E a Bíblia Sagrada diz que quando Pedro encontra com Jesus, ele traz Jesus para dentro da casa, começa a acontecer uma mudança extraordinária. A Bíblia Sagrada vai dizer que Jesus, ao colocar as mãos sobre a cabeça da sogra de Pedro, a febre deixou, a doença deixou, e ela se levantou e

0: menos 20 membros por igreja, a média. A Assembleia de Deus tem 125 membros por igreja. Então, não é quantidade de templos, é quantidade de pessoas. Qual que é o propósito de qualquer igreja? Ganhar almas para Jesus. Então, a gente não pode perder o nosso foco, gente. A gente orienta vocês, que vocês consigam trazer uma conscientização para os seus membros, para os seus liderados, porque enquanto nós estamos nessa visão...
1: Ser dentro de um cenáculo, não vai ser dentro de um local hoje. A cruzada evangelística vai começar no Lago de Genezaré. Alguém vai tomar a palavra e vai dizer, mestre, hoje lá no Lago de Genezaré tem muitos homens que estão saindo dos seus trabalhos, vindo com uma quantidade de peixe e estão vendendo. Ou seja, virou uma feira de peixe lá agora. Ninguém vai parar para te atender. O povo está indo no intuito de comprar. O povo está indo no intuito de vender. O povo está indo no intuito de receber. O povo está indo no intuito apenas de conquistar algo. O povo está indo no intuito apenas de ganhar dinheiro. O povo está indo no intuito apenas de recursos financeiros. Jesus olhou para eles e disse, nós iremos até lá. Sabe o que eu quero dizer para ti, meu irmão? Jesus sabe como trabalhar. Jesus sabe como fazer. Alguém está olhando, ninguém vai parar para te ouvir. Alguém está olhando, ninguém vai parar para te atender. Alguém está olhando dizendo, não vai dar em nada. Jesus está chegando e você, ei, presta bem atenção. A palavra que Jesus está dando vai parar aquela multidão para ouvir. O povo está indo para comprar. O povo está indo para vender. Mas eles param para ouvir a palavra, porque a palavra era melhor do que vender, melhor do que comprar. O que é que eu aprendo aqui? Que somente Jesus tem palavra para aliviar a dor. Somente Jesus tem a palavra para transformar as lágrimas. Somente Jesus tem a palavra.

ceira, meu irmão. Jesus vai parar a ceira. Jesus vai parar os gananciosos. Jesus vai parar aqueles que estavam no intuito de venda, de compra, de venda, de compra. Jesus está indo. Os homens entenderam que a palavra é melhor do que a venda. A palavra era melhor do que a compra. Jesus está pregando. A multidão está se aglomerando. Chega o momento da mensagem que alguém vai dar sinal. Não estou ouvindo. Jesus não tinha um microfone. Jesus não tinha uma caixa de som. Jesus estava apenas na voz, anunciando na voz. Mas Jesus é tão inteligente que ele percebe que o vento está saindo do mar para fora. Jesus dá uma olhada e diz: eu já sei o que eu vou fazer. Não tenho megafone, não tenho microfone, não tenho uma caixa amplificada, mas tem o vento que vai soprar ao meu favor. Eu vou até lá, entrar dentro do mar e vou anunciar de lá para cá. O vento vai levar a minha voz aos ouvidos de quem precisa. Ou seja, o vento vai soprar a favor da voz de Jesus que está sendo anunciada, que chegará aos ouvidos de quem está sedento. Jesus está pregando e a Bíblia Sagrada diz que Jesus vai ao lago de Genezaré. Na beira do lago tem alguém que está ouvindo a palavra, já conhece Jesus, mas não parou o que estava fazendo. O nome dele é Simão Pedro. Jesus vai se aproximar do barco. Jesus está vendo que Pedro está frustrado. Jesus está vendo que Pedro está parado, olhando para o barco, olhando para a rede, olhando para o mar e dizendo: eu vou mudar de profissão, eu vou parar com a pescaria, porque eu fui frustrado, ou seja, gastei dinheiro com combustível, fiz tantas coisas para tentar adquirir uma grande quantidade de peixe, mas não deu certo. Jesus vai se aproximando e vai dizer: me empresta o teu barco. Simão não tinha como dizer não, porque ele já conhecia Jesus, ele já sabia quem era Jesus. Sabe o que ele vai dizer? Pode utilizar o barco. Jesus vai usar o barco por volta de uma hora qualquer, meu irmão. Jesus vai usar o barco por um tempo curto, de 45 minutos, de 50 minutos, de uma hora. E quando ele termina o seu sermão, ele vai devolver o que ele pegou emprestado. Ele não vai ficar para ele, ele vai devolver. Só que no retorno de Jesus, Jesus está voltando com o barco e está dizendo: Simão, estou te devolvendo o que te pertence. Jesus dá uma olhada para Simão e diz: levanta a tua cabeça, porque eu não só vim aqui para devolver o teu barco, eu não vim aqui somente para pegar o teu barco, eu não vim aqui somente para pregar para esta multidão, mas eu vim aqui para te trazer uma palavra. E qual é a palavra? Pega o teu

0: habilidade em pesca. Simão não vai bater no peito dizendo: eu sou formado na área da pesca, porque ele era pescador. Ele conhecia, Sueli, a temperatura da água. Ele conhecia aonde estava o cardume de peixe. Mas percebe que o autoconhecimento dele não serviu para nada. Ele sabia se era dia de voltar ou se não era. Ele sabia que ele havia passado a noite inteira e nada pescou. É por isso que ele vai declarar dizendo: mestre, mestre, eu já sei quem é tu, tua palavra não volta vazia, eu já sei quem é o Senhor, e por isso eu prefiro obedecer do que questionar. Tem pessoa que prefere questionar do que obedecer, por isso que ele não sai do lugar, porque aquele que prefere obedecer, ele vai longe. Aquele que prefere obedecer, ele está sendo honrado. Aquele que prefere obedecer, está sendo abençoado. Aquele que prefere obedecer, pode perceber que ele não ficará frustrado, não, não, não, não, porque quem prefere obedecer é honrado pelos céus e não pela terra, e quem prefere questionar não sai do lugar. Por que isso? Para que isso? Ei, meu irmão, agora não é hora de questionar, agora é hora de obedecer o que ele está dizendo. E quem obedece não volta para casa com as mãos vazias. Olha Pedro olhando e dizendo: e para onde? Vai ao mar alto, lança o teu rádio, lança a tua rede, vai ao mar alto, lança a tua rede. Antes disso, mestre, deixa eu apresentar quem sou eu. Eu sou Pedro frustrado, eu sou Pedro que não consegui trazer nada, eu sou Pedro que trabalhei a noite inteira, ou seja, a trajetória da noite foi difícil, porque eu estou voltando sem nada, mas sobre a tua palavra, eu sei que a minha história vai mudar. Sobre a tua palavra, eu não voltarei para casa com as mãos vazias. Sobre a tua palavra, eu viverei milagre. Sobre a tua palavra, até o que era para dar errado passará a dar certo. Sobre a tua palavra, eu vencerei. Sobre a tua palavra, eu voltarei testemunhando. Não é sobre a palavra do homem, é sobre a palavra dele. Sobre a tua palavra. Entenda uma coisa: barco de Pedro não está preparado para ir ao mar alto. Barco de Pedro não está preparado para chegar ao mar alto. Por quê, pregador? O mar alto é diferente, meu irmão. No mar alto as ondas são mais altas, o vento é mais forte. O barco, para poder ir ao mar alto, tem que estar muito bem preparado. Mas Pedro não vai questionar, porque aquele que deu a palavra está dizendo: vai tranquilo, porque o livramento vai também. Vai tranquilo, porque quem mandou é ele. Quem mandou é ele. Tem gente com medo porque está olhando para as condições que possui. É por isso que não saiu do lugar. Ei, quem está mandando é ele. E se ele está mandando, o negócio é obedecer. Se ele está mandando, vai em paz, que a porta está aberta. Se ele está mandando, meu irmão, vai tranquilo, porque o resultado vai ser vitória. Se ele está mandando, para que temer? Quem te manda é ele. Quem te envia é ele. Quem está abrindo porta é ele. Quem está ordenando é ele. E se ele ordenou, fica tranquilo. Vai ter vento contrário, vai, mas não vai afetar a tua fé. Vai tempestade, vai ter luta, vai ter prova, vai, mas lembra, quem deu a palavra foi ele. E se ele deu a palavra, vai ter vitória. Se ele deu a palavra, vai ter milagre. Eu estou pregando para quem vai chegar aonde nunca chegou. Eu estou pregando para quem vai viver o que nunca viveu. Eu estou pregando para quem é que vai viver milagres. Aleluias. Aleluias. Ir ao mar alto não é para qualquer um. É somente para quem tem a palavra. Ir ao mar alto não é para quem quer. Olha onde Jesus vai te enviar. Olha o que Jesus está preparando para você, é algo exclusivo, Ele vai te dar. Olha o que Jesus está fazendo, Jesus está dizendo: Simão, eu estou te mandando ir para o mar alto, porque no mar alto os invejosos não vão, querem ir, mas não vão, desejam ir, mas não vão. Entenda, meu irmão, mar alto só chega quem tem a palavra. Quem tem a palavra pode ficar tranquilo, Deus está te separando para viver o que Ele está te prometendo nesta manhã. Ah, pregador, estou indo para o mar alto. Mar alto, você tem que estar preparado, que tem vento, tem tempestade. Lembra quando estavam os discípulos no mar alto? A Bíblia diz que o vento soprava ao contrário, intuito de pará-lo. O diabo sempre vai tentar usar métodos e meios para tentar te parar, mas não olhe para trás. Você vai chegar aonde Jesus disse que você chegaria. Você não vai estacionar, você não vai pular do barco, você não vai abandonar a missão, não, não, não, não. Você vai chegar aonde Jesus disse que você chegaria. Está difícil, esforça-te, tem de bom ânimo, não vou conseguir, consegue, porque quem mandou foi os céus e não a terra. Se fosse homem, você ficaria frustrado, mas como é Deus, meu irmão, a porta vai abrir, a exaltação vai chegar, o milagre vai chegar, pronto, acabou. Não se preocupe com os desafios, se preocupe somente em adorar aquele que te mandou, somente adorar aquele que te mandou. Aquele que te mandou, ele é fiel. Aquele que te mandou está dizendo: fica tranquilo, porque na hora que você precisar, eu não estou longe, eu estou perto, eu estou preparado para te socorrer no meio da tempestade. Oh, glória! Aleluias! A Bíblia diz que Pedro vai obedecer. Sobre, não o que eu quero, mas é sobre a tua palavra. Entenda que você está tendo aquilo que te faltava. Coragem você tem, força você tem, mas você não tinha a palavra. Pedro tinha formação, tinha habilidade, tinha o barco, tinha rede, mas ele percebeu que faltava a palavra.
1: Uma próxima
0: geração. É a palavra de Jesus que te levará a viver o que você nunca imaginou que pudesse viver. Ei, entenda, é a palavra de Jesus. Pedro tinha capacidade, Pedro tinha habilidade, mas faltava a palavra para virar uma, para poder viver uma viravolta na história da vida que ele estava tendo naquele momento. E quando ele tem a palavra, Pedro vai obedecer e não questionar. Ele entra para dentro do barco. A Bíblia diz que ele entra para dentro do barco obedecendo a palavra. Ele entra para dentro do barco e vai aonde Jesus mandou ele ir. Ele não vai na onde ele quer, ele não vai fazer da maneira que ele acha que tem que fazer. Ele não quer fazer do jeito dele. Então ele vai ao mar alto, correndo perigo, ele vai ao mar alto, enfrentando tempestade, ele vai ao mar alto, enfrentando tudo, ele vai ao mar alto. Entenda, queridos irmãos, que naquele momento em que ele está indo, tem alguém apontando, dizendo: Pedro, não vá, Pedro, volta, Pedro, o mar não está para peixe, a temperatura não está favorável, o negócio está complicado, Pedro, volta, Pedro, você passou a noite inteira e nada você conseguiu. É isso que acontece em nossas vidas quando nós tomamos decisões, decisões de obedecer. O inferno se levanta contra nós com palavras para tentar nos parar, mas nós não vamos parar, porque a palavra que ecoa mais forte do nosso coração é a palavra do homem chamado Jesus de Nazaré. Não é a palavra do inimigo, não é a palavra do adversário, não é a palavra do invejoso que está dizendo: para, você não vai parar. Não é a palavra do teu inimigo que está dizendo: você não vai conseguir, não vai chegar a lugar nenhum. Você vai porque você tem a palavra. Vai ser uma bênção a partir de agora, porque você tem a palavra. Palavra, palavra, palavra. A palavra entra no coração, a palavra entra na alma, a palavra transforma, a palavra te levanta. Ei! desistir, você vai lembrar, eu tenho a palavra. Quando você pensar em parar, você vai lembrar, eu tenho a palavra. Quando você pensar em jogar tudo pro alto, você vai dizer, eu tenho a palavra. E qual é a palavra? A promessa que ele te fez está de pé. A promessa que ele te fez está de pé. Quem te prometeu foi Deus e não foi o homem. Quem te prometeu foi Deus e não foi o homem. E quando Deus promete, pode preparar que vai cumprir, meu irmão. Por isso que a Bíblia diz, passarás os céus e a terra, mas a tua palavra não passará. É momento de entrar em ação, é momento de ver o agir de Deus, é momento, meu querido irmão, não projetar a sua queda, mas projetar a sua vitória, não projetar a sua derrota, mas projetar a sua conquista, porque, pregador, o que te faltava não te falta mais. O Senhor já preparou a quantidade certa, o Senhor já preparou o milagre certo, o Senhor já preparou tudo que você estava precisando. É manhã de preparar a fé, é manhã de obedecer, é manhã de escutar o que ele está falando contigo. Eu entendo que está sendo uma batalha dentro de você, porque tem algo te impulsionando para desistir, tem algo te impulsionando para parar, tem algo te impulsionando para jogar tudo para o alto. Mas hoje você vai abrir o coração para receber esta palavra. Lembra, Pedro queria parar, Pedro queria desistir, mas Jesus levantou a cabeça de Pedro, pegou no queixo de Pedro e disse, levanta, rapaz, pega a tua rede, pega o teu barco e vai ao mar alto, vai ao mar alto, vai ao mar alto. Por quê, pregador? Porque tem algo preparado para ti, tem algo reservado para ti, tem algo sendo preparado. Ei, é Deus que está preparando, o melhor está por vir aí, meu irmão, o melhor está aí. Tem alguém que já levantou a mão para receber, o melhor está por vir aí. O que Deus te dará deixará muita gente em confusão mental. Porque, pregador, estão achando que tu está derrotado, estão achando que tu desistiu, estão achando que tu vai voltar envergonhado, vai nada. O melhor está por vir, o melhor está por vir, virá do céu. Primeiro veio a palavra, depois veio a obediência para viver o milagre. Para viver o... Para viver o... Pedro está indo e alguém está tentando pará-lo. E quando Pedro chega no local que Jesus falou, mar alto, não importa onde, mar alto, ele não vê peixe. Ele não vê peixe, mas ele vê a palavra.
2: Deus abençoe todos vocês.
0: Porque o pescador, ele vê o cardume de peixe para lançar a rede.
2: Vocês que nos acompanham também.
0: E é tão interessante que por cima das águas você consegue enxergar uma mancha sobre a água, que não é óleo, é peixe. E ele não via isso. Ele não via isto, mas ele disse, peraí, eu tenho a palavra, meu negócio aqui não é duvidar, porque tem gente que quer lançar a rede vendo, e você tem que lançar a rede naquilo que você não está vendo. Ah, pregador, mas é uma incerteza. Você tem a palavra, não é mais uma incerteza, agora é milagre, meu irmão. Você tem a palavra, agora é milagre. Eu não estou vendo, o negócio não é ver, o negócio é crer. O negócio não é ver, o negócio é crer, porque tem pessoa que precisa ver para crer. Ei, meu irmão, troca isso e coloca, eu preciso crer para ver. Mais nada, quem crê vai ver. Não, lembra da palavra que foi dita para Marta e para Maria, se crer verás a glória de Deus. A glória não está sendo revelada, mas se crer vai ver. Se crer vai ver a porta se abrindo, se crer vai ver morto ressuscitando, se crer vai ver Deus se exaltando, se crer vai ver. O negócio não é ver, o negócio é crer para ver. Creia somente e verás a glória de Deus. Pedro não está vendo, mas ele lançou a rede. Existem milagres que só aparecerão depois da obediência. Enquanto não lançar a rede, não tem como viver milagre. Enquanto não lançar a rede, não tem como às vezes queremos, às vezes queremos ver um milagre, às vezes queremos contemplar, será que é aqui mesmo? Deus está dizendo, lança a rede, lança a rede, lança a rede, lança a rede e vai sentir o peso da vitória, lança a rede e vai ver um milagre chegando, lança a rede e verás a glória de Deus, lança a rede e dará testemunho, lança a rede. Às vezes queremos colocar Deus no canto da parede e dizer para Deus, Senhor, mostra primeiro e depois eu obedeço. E Deus está dizendo, primeiro obedece e depois eu te mostro. Mostra primeiro que depois eu obedeço. Obedece primeiro que depois eu te mostro. Não, Senhor, então vai continuar do jeito que está. Se você prefere assim, vai continuar do jeito que está. Porque Deus não vai fazer aquilo que nós colocamos Ele no canto da parede para fazer. Deus está dizendo, primeiro obedece. E depois eu te mostro. Eu quero ser liberto, mas não entregou a vida para Jesus. Eu quero ter paz, mas está andando com o bicho 24 horas. Quer ter uma vida abençoada, mas não larga do bicho por nada. Vive no jogo, vive na bebida, vive na prostituição. E quer ter uma vida abençoada. Obedece primeiro e depois você vai ver o que Deus é capaz de fazer em prol da tua vida. Por isso que Jesus disse, entrega o teu caminho ao Senhor, confia nele, tudo ele fará. Ele disse, vinde a mim, e aquele que vem a ele já vem decidido a obedecer, e quem obedece vai viver, vai ver, vai ter transformação na história da tua vida. Então troca, meu irmão, primeiro obedece e depois o Senhor te mostrará. Obedeça primeiro e você verá. Verá o que, pregador? Verás um milagre acontecendo na tua casa, na tua família, na vida do teu filho, em todas as áreas da tua vida. Por quê, pregador? Porque o Deus que te trouxe aqui, ele não quer outra coisa a não ser estender as mãos e mudar o cenário que você está vivendo. Mas enquanto você continua turrão, enquanto você continua durão, enquanto você continua com essa soberba no teu coração, Deus está dizendo, não tem como, não tem como. Ele está dando ordem e você não está obedecendo. Ele está dizendo e você não está obedecendo. É por isso que não tem mudança. Obedeça a palavra dele, anda na palavra dele, adore a ele e viverás o que ele tem preparado para ti. Coisas grandes chegará do céu para a palma das tuas mãos, enviada por ele.
3: Aleluia.
0: Em Lucas capítulo 7, ele lançou a rede. Ele começa a puxar a rede.
3: Da maneira como cuidamos do
0: patrimônio. Sabe o que começa a acontecer? O peso da vitória, ele começa a sentir.
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0: Ele está sentindo ao contrário do que as pessoas falou. Ele está sentindo ao contrário do que as pessoas disse.
3: Ele usa.
0: Ele está sentindo ao contrário do que os olhos dele havia visto. Porque os olhos dele não via peixe, via água, e de repente ele começou a sentir o peso. Ele começou a sentir o peso que a Bíblia diz que ele vai dar sinais aos seus companheiros para poder vir e ajudar, porque a quantidade era muito grande que quase as redes se rompiam. Entendo uma coisa, meu irmão, era tão grande a quantidade de peixe que estava na rede de Pedro, que Pedro está dando sinais, dizendo, por favor, alguém para me ajudar, venha me ajudar. O que tem aí, Pedro? Não sei, só sei que a minha rede está pesada.

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12: 10 horas e 5 minutos.
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13: 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Você está entendendo que Jesus, ele está preparando para você? Porque às vezes pedimos a Deus aquilo que ele quer usar apenas como ferramenta para nos levar a algo maior. O milagre não era simplesmente encher a rede, era transformar o pescador em instrumento do reino. Fique em pé que eu quero orar por você. Pedro já está abençoado, já está com a rede cheia. Deus olhou e disse: é agora que ele vai dizer não, é agora que ele vai dizer sim, é agora que a mente dele está mudada. Levanta esta mão que eu quero orar por você. Jesus está criando a oportunidade para abraçar você. Jesus está criando a oportunidade para mudar o cenário que você está vivendo. Percebe que ele está no propósito de abraçar a Pedro. E Pedro está no propósito de pescar peixe. E o Senhor está no propósito de pescar a alma de Pedro. Jesus, nesta manhã, ele quer fazer uma mudança extraordinária na sua vida. Jesus, nesta manhã, ele quer cicatrizar as tuas feridas. Jesus, nesta manhã, ele quer abraçar a sua alma. Quem sabe estou falando com pessoas que está sendo tomado por tantas síndromes, que estava dominando teu sentimento, tua alma, teu coração e o desejo de viver. Não vai dominar mais, porque a partir de agora você estará nos braços de Jesus. Levanta suas mãos. Eu quero fazer uma oração para aqueles que querem viver uma mudança na história da sua vida. Eu quero fazer uma oração para aqueles que desejam ter mudanças na sua vida. Levanta suas mãos que eu quero orar por você. Pastor, eu estou como Pedro, desistindo de tudo. Não vai desistir, porque Jesus entrará com a sua palavra. Tu sairá daqui hoje como Pedro, sendo discípulo do reino, sendo ganhador de almas, pregador, mas eu tô, não estava, não está mais. A partir de agora você está nos braços de Jesus. Levanta suas mãos. Você que quer que ele mude a sua vida, sai do teu lugar e vem aqui que eu quero orar por você. Levanta tuas mãos, vem com a tua mão levantada, vem. Vem com a tua mão levantada para me segurar nas tuas mãos, vem. Vem chorando, vem sorrindo, vem. Ele está te chamando hoje, ele pode fazer mudança. Ele pode abraçar a tua alma, ele pode transformar as tuas lágrimas. Eu estou desistindo de tudo, pregador, é a vida inteira a mesma coisa, a vida inteira a mesma coisa. Ele está dizendo hoje.
1: Hoje é dia de mudança. Hoje é dia de mudança. Você pode dizer não para ele. Ele vai criar uma outra oportunidade. Ele quer você é por inteiro. Ele é apaixonado por você. E isso que você não entendeu. Você está fugindo dele. E ele está indo atrás de você. Você está fugindo dele. E ele está indo atrás de você. Porque ele tem plano, projeto. Ele quer fazer algo notório acontecer na tua vida. Que muitos olharão e ficarão sem entender. Porque a partir de agora será tudo diferente na história de vida que você está vivendo. Levanta as mãos e vamos orar por eles. Tem mais alguém? Decida-se hoje. Não decida depois, decida-se hoje. Você sabe que o não pode, que pode causar lágrimas. O não pode causar tristezas ainda mais profundas. Então o que é que eu faço, pastor? Diga assim para Jesus. Não deixa para amanhã o que ele preparou hoje. Hoje é domingo, um dia em que Deus trouxe você para a casa dele, para curar as suas feridas, tratar a dor da sua alma e mudar a situação de vida que você está vivendo. Você nunca mais vai desistir da vida, você nunca mais vai desistir da tua família, você nunca mais vai desistir dos teus sonhos, porque a partir de agora existe um homem chamado Jesus que estará contigo todos os dias. Tem mais alguém? Levanta suas mãos e vem que eu quero orar por você. Eu quero orar por você que estava batido na fé. Eu quero orar por você que estava desacreditado em tudo. Vem para cá que eu quero orar por você. Essa igreja quer orar por você. Esse povo quer orar por você. Levanta as mãos e vamos orar por eles, igreja. Levanta as mãos e vamos orar por eles, igreja. São almas que a partir de hoje voltarão a viver os planos e os projetos seu e os planos e os projetos de Deus. Levanta suas mãos, vamos orar por eles. Vamos orar. Será que tem mais alguém? Eu sinto que tem mais alguém. Eu sinto que tem mais alguém sendo tocado por Deus. Jesus levantou a sua cabeça. Agora você não é mais uma pessoa derrotada. Jesus levantou a sua cabeça e está dizendo, eu tenho algo muito maior e melhor para fazer na sua vida. Agora é momento de você tomar essa decisão. É uma decisão que eu não posso tomar. Que se eu pudesse tomar por você, eu já te pegaria pelo braço e traria você aqui na frente. Eu não posso. É você que tem que tomar. É você que conhece o que você está passando. É você que sabe das coisas que você está enfrentando. É você que sabe das coisas que você vem vivendo dia após dia, te consumindo aos poucos, te matando aos poucos, te destruindo aos poucos. E o que você tem feito para sair da situação que você está vivendo. Tomando remédio? Não vai resolver. Buscando na cartomante? Não vai resolver. Mesa branca? Não vai resolver. Espiritismo? Não vai resolver. Porque o seu problema não é droga, o seu problema não é bebida, porque tem pessoas que acham, agora estou alucinado, pastor, estou nas drogas, pastor, agora o negócio vai ficar bom. Vai acabar o efeito e vai continuar os mesmos problemas e problemas piores. Jesus não. Quando você prova Jesus de corpo, alma e espírito, você será uma pessoa alegre eternamente. Levanta as mãos e vamos orar por eles. Levanta as mãos e diga, Senhor Jesus, abraça minha alma. Limpa-me, Senhor, porque a partir de agora eu decidi andar contigo. Diga, Senhor, perdoa os meus pecados, salva minha alma, salva minha família e liberta por completo, porque eu quero a tua presença na minha alma. Diga, Senhor, limpa-me completo e salva a minha alma. Começa dando glória, glória, glória. Ora por eles, irmãos obreiros, ora por elas, irmãos obreiras. Ora por eles, ora por esse povo, meu Deus. Nós oramos por aqueles que estão nos ouvindo também agora, dentro de um presídio, dentro de um hospital, Senhor, até mesmo trancado dentro de um quarto. Meu Deus, o Senhor pode libertar esta alma, transformar esta vida por inteiro, ó Deus. Senhor, nós oramos por este povo. O Senhor pode segurar nas mãos e libertar, ó Deus. Esta será a última lágrima derramada. Esta será, Senhor, a última lágrima de dor, meu Deus. Porque a partir de agora, eu já estou vendo o Senhor entrando com salvação. Eu já estou vendo o Senhor entrando com libertação. Eu já estou vendo o Senhor entrando. Vai, faz a tua obra, ó Deus, faz a tua obra, ó Deus, faz a tua obra, ó Deus, na vida deste povo que clama, na vida deste povo que invoca, na vida deste povo, meu Deus, que está buscando a tua face, enquanto se pode achar. Larga esta vida, Satanás, larga esta alma, Satanás, clama, meu irmão, clama, liberta, meu Deus, esta vida precisa ser transformada. Demônio, sai do caminho dela. Espírito da tristeza está passando mal ali, obreiras. Sai do caminho dela, Satanás. Sai da alma dela, Satanás. Sai da vida dela, dá o teu grito de derrota agora. Dá o teu grito de derrota agora aqui, irmão obreira. Dá o teu grito de derrota agora, em nome de Jesus de Nazaré. Espírito de Lucifer, larga a vida desta moça. Eu te repreendo agora. Os seus planos, os seus projetos, é você que queria matar ela, Satanás. Larga o corpo dela, sai da casa dela, sai da mente dela. Eu te repreendo agora, não adianta. Segure, mas obreiras, legião do inferno, sai do caminho desta pessoa. Você não pode mais atormentá-la, você não pode mais perturbá-la. Meu Deus, as tuas mãos é poderosa para desfazer esta obra do inferno. Você perdeu, Satanás. Esta alma não te pertence mais, esta vida não te pertence mais, esta casa não te pertence mais. Demônio do desespero, larga esta vida pelo poder do sangue de Jesus. Arranca, meu Deus, agora. Arranca, meu Deus, agora. Esse espírito de Lucifer, arranca, meu Deus, agora. Esse espírito que atormentava. Ora, meus irmãos, ora, meus irmãos. Ora que o bicho não gostou. Ora que o inferno não gostou. Tem mudança acontecendo em vidas aqui. Tem mudanças acontecendo em vidas aqui. Larga ela, Satanás. Demônio do desespero, demônio do suicídio, demônio da tristeza. Diga, queima ele, igreja. Sai do caminho dela agora, legião. Eu te repreendo para nunca mais atormentar esta vida. Sai em nome de Jesus. Diga, sai em nome de Jesus. Diga amém. Olha aqui para mim, não volte a sentar. Nós temos uma equipe que quer dar um abraço em você e anotar o nome de vocês. Ih, cadê a equipe? Sumiu. Foi arrebatada. Ah, tá ali, ó. Vão lá. Não volte a sentar. Deixa o nome de vocês com os nossos colaboradores, que nós vamos estar orando por vocês, tá bom? Você que está em casa, no rodapé do vídeo já está disponível para você. Você que está em casa também pode entrar em contato com a nossa equipe, quer aceitar Jesus, e também pelo WhatsApp. Isso, permaneça em pé, não se assente. Jesus está dando saúde para 128 pessoas aqui. Eu vejo Jesus tocando na sua saúde, arrancando o mal que te acompanhava. Levanta as mãos aqui e dá um glória para Jesus. 53 pessoas aqui, Deus me mostra Ele te curando, te curando. Ele arrancou uma enfermidade que estava na sua cabeça, que vinha incomodando você constantemente. Levanta as mãos aqui, levanta as mãos ali, ó. Levanta as mãos, fica em pé, igreja, fica em pé, que nós vamos fazer mais uma oração. Quem crê que Jesus pode repreender as forças do mal, diga glória a Deus. Nós vamos entregar o nosso voto a Deus agora. Pega o voto nas suas mãos. Me traz o voto aqui, irmãos obreiros do livramento, que eu quero fazer a oração. Livra-me do mal. Quem quer que Deus livra, diga glória a Deus. Quem quer que Deus livra, diga glória a Deus. Diga, livra-me do mal, Senhor. Quem quer que Deus te livra do mal, já fica em pé, que eu quero entregar o voto nas suas mãos. Já quero entregar o voto nas suas mãos. Quem quer que Deus te livra, diga glória a Deus. Hoje é dia de vitória. Hoje é dia do quê? Hoje é dia do quê? Vitória. Então quem quer vitória já vai pegar o voto e levantar nas mãos. Levanta para Deus. Quem precisa de livramento, vem pegar nas minhas mãos aqui que eu já entrego nas suas mãos. Livra-me do mal. Diga, livra-me do mal. Sai do teu lugar e vem. Vem que eu entrego nas tuas mãos. Você vai fazer esse voto com Deus agora. Diga, livra-me do mal. Quem quer que Deus te livra da inveja? Quem quer que Deus te livra desses demônios do olho gordo? Quem quer que Deus te livra dessa possessão maligna? Diga, livra-me do mal, Senhor. Quem quer que Deus te livra. Quem quer que Deus te livra? Pega o voto, porque Deus vai te dar livramento. Livramento, diga livramento. Quem precisa de livramento já está com o voto nas mãos, Jesus no coração e o Chico Tripa com a cara arrebentada no chão. Diga glória a Deus, igreja. Livra-me do mal, Senhor. Livra-me do mal. Deus vai te livrar do mal que te persegue. Deus vai te livrar do mal que te atormenta. Deus vai te livrar do mal que está oprimindo a sua vida. Deus vai livrar sua casa. Deus vai livrar sua família. Deus vai dar livramento. Não tem dinheiro que pague o livramento de Deus. Levanta para Deus, levanta para Deus, levanta para Deus e diga: sai, miséria! Diga: sai, devorador! Sai da minha casa! Sai do meu lar! Vamos expulsar o demônio da enfermidade, irmãos? Vamos ou não vamos? Sim ou não? Então levanta para Deus. Demônio do desemprego, demônio da depressão, da solidão, da angústia. Tem pessoa que vive uma vida angustiada. Jesus vai dar alívio para a sua. Você vai voltar para casa hoje com vontade de viver. Vai para casa com vontade de viver. Levanta para Deus que nós vamos orar. Levanta para Deus, levanta para Deus. Tenho mais três aqui nas minhas mãos. Você que deseja ajudar através do aplicativo do seu banco, abre o seu aplicativo, QR Code disponível à minha direita, à minha esquerda, para aqueles que estão em casa no rodapé do vídeo, e aqueles que estão pelo rádio, chave CNPJ 43-208-040-1000 ao contrário. Levanta para Deus, levanta para Deus. É início de semana, início de semana, e a bênção já está nas nossas mãos. Quem crê, diga glória a Deus. Então levanta para Deus e diga: Senhor Jesus, prospera na minha casa, prospera no meu lar, porque eu creio, diga, eu creio na bênção da prosperidade. Diga: prospera, Senhor, na minha casa, no meu lar e na minha família. Começa orando, orando, orando. Ora a Deus agora, pedindo para Deus abençoar sua casa, pedindo para Deus abençoar seu lar. Ora, meus irmãos, para Deus abençoar agora. Abençoa, Senhor, o trabalho do teu servo, o trabalho da tua serva, casa, família. O Senhor pode abençoá-la agora. O Senhor pode estender as tuas bênçãos dos céus, repreendendo o devorador, o migrador, toda peste, toda praga. Expulsa, meus irmãos, sai, sai, sai. Meu Deus, o Senhor é poderoso para abençoar aquele que clama. O Senhor é poderoso para honrar o teu povo que é fiel do pouco e do muito. O Senhor o colocará em nome de Jesus de Nazaré. Sai, sai, expulsa. Expulsa o demônio da enfermidade. Expulsa a miséria. Expulsa o tranca-rua. Expulsa. Sai, sai, sai. Meu Deus, o teu nome é exaltado. O teu nome é glorificado, ó Deus. Honra o teu povo e abençoa para a tua glória, em nome de Jesus. Levanta o voto. Aonde colocar os teus pés, abençoado será quem recebe. Diga amém. Prosperará quem recebe, diga amém. Coloca dentro do alfolim, vamos ouvir o louvor. Enquanto você entrega a sua oferta a Deus, já vamos adorar a Deus. Logo em seguida, os obreiros entregando voto para o próximo domingo. Vamos de adoração, pode glorificar a Deus, igreja.
3: Cumprimento a igreja, o Senhor Jesus, amém.

0: céu por linda união do nosso Deus, Senhor Jesus. Palmas ao meu Senhor.
1: Glória a Deus, aleluia. Pode bater palmas para o Senhor bem alegre, amém, aleluia. Vamos adorar ao Senhor porque Ele é digno, aleluia, Jesus.

0: ao Senhor. Aleluia.
1: Ainda em pé, meus irmãos, levanta as suas mãos, levanta o seu voto, vamos orar. Para Deus dar uma semana abençoada. Quem crê que Deus vai te dar, diga glória a Deus. Já te deu. Pega o voto para o próximo domingo. Estarei com vocês às 9 da manhã. No próximo domingo vai ser o domingo do grande jejum dos vencedores. Quem é vencedor, diga glória a Deus. Você não pode perder. Levanta para Deus. Eu quero fazer uma oração antes de... Eu quero fazer uma oração por 91 pessoa que me revela o Espírito de Deus. Deus está dizendo, não se preocupe que eu já decretei vitória. O Senhor me mostra 91 pessoa questionando até quando. Deus está dizendo, não se preocupe porque eu já te dei vitória. Cadê você com a mão levantada? Levanta as tuas mãos. Já vem para cá que nós já vamos encerrar. Vem para cá. Eu quero orar por 78 pessoas sofrendo uma perseguição no ambiente de trabalho. Me revela o Espírito de Deus que a porta quem abriu foi Deus e ninguém fecha. Levanta tuas mãos e vem, vem, vem, vem, vem, vem, vem, vem. Eu quero orar por 33 pessoas. Sofria, não vai sofrer mais. Deus me diz que hoje cai por terra o espírito da insônia. Toda noite a mesma batalha. Não tem paz para dormir. A partir de hoje é tempo de mudança. Cadê tu com a mão levantada? Levanta as mãos lá, levanta as mãos aqui. Vem, vem, vem, vem. O Espírito de Deus me revela 13 pessoas. Eu vejo Deus arrancando uma mancha que andava no teu corpo e coçava. Uma alergia, Deus acabou de arrancar. Levantou, levantou, levantou, levantou, levantou. Vem para cá, vem para cá. Jesus está curando 15 pessoas aqui. Eu vejo Deus te dando um coração novo nesta manhã. Deus está dizendo que aquele cansaço, aquela fadiga não estará mais, porque ele acabou de trocar o teu coração. Levanta as mãos aqui, ó. Levanta as mãos ali, ó. Levanta as mãos. 18 pessoas eu vejo Deus entrando com restituição completa na tua vida. Cadê tu com a mão levantada? Levantou, levantou, levantou, levantou. Cadê a glória deste povo? Levanta as mãos, levanta as mãos, levanta as mãos e começa dando glória, glória, glória. É para clamar pelo milagre agora, é para clamar pela libertação, clamar pelo Espírito Santo. Senhor meu Deus, aqui estamos na tua presença nesta manhã, ó Deus. Abre o céu, Senhor, derrama da tua graça, da tua bênção sobre a vida deste povo que está em uma fé gigantesca, meu Deus. É manhã de receber milagre, é manhã de receber. Entrega tudo nas mãos de Deus, entrega tudo nas mãos de Deus, entrega a tua casa, entrega a tua família, entrega, meu Deus. Nós estamos orando e crendo, Senhor, nos dará uma semana repleta de bênção, repleta de milagre, repleta de vitória, Senhor. Olha o teu povo orando, olha o teu povo clamando, olha o teu povo suplicando por um milagre. Leva o teu povo em paz, ó Deus, como o Senhor trouxe nesta manhã. O Senhor levará debaixo da tua bênção, debaixo da tua proteção. Confirma, meu Deus, o milagre do Senhor agora. Toca nos rins desta pessoa, toca no fígado desta pessoa, toca, meu Deus, agora sobre a vida daquele que clama, sobre a vida daquele que pede. Toca, meu Deus, agora. É através da oração, Senhor. Eu creio, meu Deus, no poder dos céus. Eu creio, meu Deus, que o Senhor fará maravilhas acontecer na vida daquele que clama, na vida daquele que pede, meu Deus. Como diz a tua palavra, tudo que pedires a Deus crendo, o Senhor dará. Entrega, meu Deus, agora sobre a vida deste povo que está crendo na resposta, que está crendo, meu Deus, que o Senhor pelejará por nós. Peleja, meu Deus, pela vida deste povo. Peleja, meu Deus, pela vida desta mulher. Peleja, meu Deus, agora de uma forma especial, através da oração, através da intercessão, através do grandioso clamor. Repreende, meu Deus, agora. Sai, Satanás, sai daí, espírito de Lucifer, sai daí agora, meu Deus. Deus, a poder do teu sangue. Garante, meu Deus, o milagre. Garante, meu Deus, a tua vitória. Saia, saia, saia, sai. Levanta as mãos e diga: obrigado, Jesus, por tudo que o Senhor fez. Levanta as suas mãos como ministro de Deus. Na sua casa já tem uma bênção de Deus. Quem recebe, diga amém. Na sua saúde já tem uma bênção de Deus. Quem recebe, diga amém. No seu trabalho já tem uma bênção de Deus. Quem recebe, diga amém. 115 pessoas. Deus está dizendo: estou acrescentando a tua fé, porque esta semana será diferente. Eu vejo o mês terminando e um novo mês começando com a dupla honra dos céus. Levanta as mãos aqui, levanta as mãos ali. Jesus tocou na saúde de 85 pessoas que sentia dores nos seus ossos. Jesus te curou hoje aqui. Levantou, levantou, levantou. 28 pessoas. Eu via Jesus colocando as mãos nos seus rins. Deus está dizendo: hemodiálise não combina com você. Deus te deu saúde nesta manhã. Levanta as mãos, levanta as mãos, levanta as mãos. Diga bem bonito assim: ó, paz do Senhor Jesus, a paz do Senhor Jesus e a... Daqui a pouquinho, escola bíblica dominical fica para você receber mais bênção. 3 da tarde, mais um grande culto. Não saia sem receber a unção que nós vamos ungir vocês.

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1: Meu nome é Luciana Aparecida Barbosa Vicente. Moro na Fazenda Voguerino, município de Selvíria, estado de Mato Grosso.

projeto que eu fiz no final do ano de 2020, meu filho, Matheus Henrique, de 4 anos, teve infecção de urina. E eu, naquele dia, eu já tinha levado ele no médico. Quando chegamos em casa, aí ele chorando, gritando de dor, não conseguia fazer xixi, gritando de dor, e ficou mais de horas, depois que a gente já tinha voltado do médico, gritando de dor. Aí eu peguei e fiz o voto com o Senhor, falei, meu Deus, cura o meu filho, Jesus, se o Senhor curar o meu filho, eu vou gravar um áudio contando o testemunho da graça recebida, Jesus. E o Senhor, meus irmãos, passado uma meia hora, a glória de Deus, meu filho fez xixi e depois ele já não reclamou mais. O Senhor, a partir daquele momento, o Senhor

0: voto com o Senhor, para ajudar essa obra do Senhor. O Senhor, Ele nos ouve, Ele nos atende, porque essa obra é de Deus. Para muitos pode ser pequeno, mas para mim foi muito grande, porque como mãe, vendo meu filho sofrendo, chorando, gritando de dores, para a glória do Senhor, ele ficou curado. Eu só agradeço ao meu Deus, a paz do Senhor Jesus.
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2: A bênção que eu tenho para contar, irmão, é um milagre muito grande que Deus fez na minha vida. Comecei a passar mal. Não tinha mais voz, sumiu a minha voz, a língua começou a enrolar. E ali, meus irmãos, minha menina ficou apavorada e falou: mãe, tira essa bala da boca, você está conversando com os outros com bala na boca. Eu falei: não, tô não. Ali eu só ficava assim, e não saía a voz. Ali ela queria chamar o médico, falei: não, não precisa não, você vai passar. Ali, irmão, novamente ela foi embora para a casa dela. Eu subi no meu lar, fui tomar, no banheiro tomar um banho. Na hora que eu saí do banho, minha menina chegou do serviço. Falou: mãe, vamos descer no hospital. Chegando no hospital, meus irmãos, ali ela falou para a enfermeira: corre que minha mãe está enfrentando. E ali a enfermeira mediu uma pressão, estava 19 por 10. Ali o médico veio depressa me socorrer. Ali meus irmãos não tinham voz. Conversava comigo, eu só respondia assim, gemendo. E ali meus irmãos fui para o fundo, né, tirou sangue. Pedi uma vaga para a cidade de fora para fazer a tomografia da cabeça. E ali, meus irmãos, minha língua começou a enrolar. 2h15 da tarde, foi até 7h30 da noite, sem parar, e a pressão, ela já foi só subindo 22 por 10. Ali, meus irmãos, a vaga saiu 10h30 da noite para Sertãozinho. Aí ele pegou, vamos depressa para a sala fazer a mamografia da cabeça. Chegando ali, ele mandou esperar um pouquinho que saiu o resultado na hora. Ali ele virou para mim e falou: dona Cláudia, o cérebro da senhora está muito, muito ruim. Eu quero caminhar a senhora para o médico de cabeça ali em Altinópolis para começar o tratamento. O que deu na senhora, nesse cérebro da senhora, foi uma hemorragia até no final. E ali era o que chegou, não chegou até no final, porque não tinha sangue. Ali parou tudo, o sangue na cabeça da senhora, porque ia ser morte fatal. Falei assim: foi a mão de Deus, porque Deus chegou primeiro. E ali, meu irmão, novamente, ele falou para mim que o derrame ia repetir novamente. Cheguei 2h30 da manhã em casa, na sexta-feira de madrugada. A hora que eu cheguei, o derrame repetiu, era 2h30 da madrugada, 7h da manhã e 11h na sexta-feira. Meus irmãos, fiquei 2 dias de derrame, mas pela honra e glória do Senhor Jesus, estou falando, fazendo serviço de casa, estou andando normal, não fiquei com nenhuma sequela, porque Deus que não é civil, é um Deus verdadeiro, é um Deus que tudo posso naquele que fortalece, e creio que foi um milagre muito grande das mãos do Senhor. Amém? E aqui a irmã Cláudia, da cidade de Altinópolis. Amém?
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3: Meu nome é Cláudio Donizete de Castro, sou ouvinte daqui de Mogi Mirim, São Paulo. Quero contar um testemunho. Eu estava desempregado e abri uma campanha de 21 dias, também um voto com Deus. E graças a Deus, e no quarto dia Deus ouviu, já abriu a porta. E eu sou motorista de van, motorista de micro-ônibus, e já estou trabalhando há 2 dias. Muito obrigado por ser a igreja. Escuto vocês quase 24 horas. Fico ligado, com o rádio ligado. Muito obrigado.
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1: 10 horas e 49 minutos.
5: minutos.
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2: Irmãos, a paz do Senhor Jesus, meu nome é Dorival. Estava dirigindo a igreja, né, como cooperador, bem como um dos critérios para fazer a prova para exercer o diaconato era ter o CFO. Eu me esforcei, morava na época no Capão Redondo, fiz um esforço para estar o sábado na aula, e aí gostei também pela estrutura, né, pela qualificação, os professores são bem qualificados, são excelentes, né, no que fazem. Concluí o CFO e graças a Deus eu exerço a função de diácono na igreja. Sim, é meu depoimento. Deus abençoe a todos.
1: 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Um grande abraço a todos e que Deus te abençoe.
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32: 11 horas e 3 minutos.
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34: Muito bem, são 11 horas e 4 minutos. Rádio Deus e Amor é a programação. A voz da libertação. Estivemos na reunião com a nossa diretoria, que por sinal tá, já está no seu momento de final, não é? Estivemos também no culto com o presbítero Rivair Silva. E foi um momento de comunhão e adoração também. Deus se manifestou e Deus derramou graça, favor e milagre. Você que está conosco não vai, não pode e não deve ficar de fora. A reunião foram tratados assuntos pertinentes à obra do Senhor e importantíssimos para que o nome do Senhor seja glorificado e que nós possamos viver de uma forma extraordinária. Eu tenho certeza, olha, que Jesus Cristo quer e vai mudar a situação da sua vida, da sua casa e da sua família. Vem conosco, vem com fé, vem com alegria na presença do Todo-Poderoso. Estamos já em comunhão, não é? Em adoração. E uma tarde se avizinha, tarde de muito legado, muita bênção e muito favor. 11 horas, 5 minutos. Vamos lá com uma belíssima canção, mas vamos lá. Um belíssimo louvor. Vamos adorar a Jesus Cristo. Voltamos. Temos oração daqui a pouquinho também, hein? Então prepare o seu coração. Jesus é bom demais. Ele
0: as bênçãos do Senhor não têm fim. Adoramos, cantamos e celebramos.
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0: minutos, armadura de Deus, é verdade. Priscila Santana canta, CD Oásis, e você tem a oportunidade de cantar, celebrar e glorificar a Deus conosco. Seja muito bem-vindo, você de perto e também de longe, Rádio Deus e Amor, a programação A Voz da Libertação. E temos a companhia de um dos apresentadores agora do Voz da Libertação, é verdade. Ele está conosco aqui nos estúdios para dar o ar da graça, matar saudades, não é? Sentir o carinho dos irmãos e vai orar com todos vocês, tá bom? Então fique aí, porque ele vai se apresentar, não é? Vai falar com vocês. Temos um testemunho e depois ele vai orar por todos vocês e com todos vocês. Oração da família. Levi Muniz, bem-vindo à casa. Paz do Senhor Jesus.
1: Paz do Senhor, presbítero Ellen Vilalândia. Paz do Senhor, irmão Márcio Luiz. É uma alegria estar com os irmãos nesta manhã. Hoje é 30, né? 30 de agosto, domingo. Já tivemos uma reunião ministerial importantíssima, com muito aprendizado, com a nossa diretoria, agora pela manhã, aqui na nossa sede mundial. Uma reunião maravilhosa. Já tivemos o culto com o pastor Rivair Silva, o culto do domingo pela manhã. E estamos nos preparando para o grande culto da tarde. Um legado de unção, presbítero Davi Miranda Neto ministrando, irmã Débora Miranda, banda J. Rafá, e nós vamos juntos, Delaland, glorificar o nome do Senhor Jesus Cristo.
0: Para isso, cá estamos, para falar de Cristo, falar que Ele é bom, que Ele salva, que Ele cura, que Ele liberta e também transforma. Estava com saudade da rádio, meu amigo.
1: Meu amigo, a rádio é a nossa casa, né? Eu gosto muito da rádio, Rádio Deus e Amor. Há 11 anos que eu já estou comunicando aqui, sim, no Voz da Libertação, sim, e no rádio. E nós estamos aí, lá no vídeo. E aqui, quando tem a oportunidade, venho aqui também.
0: Matar saudade.
1: É sempre uma alegria, né? Falar de Jesus é bom. Não importa se é no rádio, na internet, ou no altar, boa, ou boa, em qualquer lugar. Seja aqui ou no mar, o importante é falar de Jesus.
0: Que maravilha, é isso mesmo, falar de Cristo. E vamos orar também, não é?
1: Orar
0: o nome do Senhor, nosso Deus, porque Ele é bom, Ele é maravilhoso. E é gratificante saber que Deus atende ao clamor daqueles, aleluia, que buscam com todo o seu coração, com toda a fé. Terminamos a reunião em oração, grande clamor para que haja avivamento, que Deus reavive a sua obra, que Deus estenda as mãos e faça brotar de novo essa chama em nossos corações.
1: Glória a Deus.
0: E nós temos a certeza que Cristo continua a fazer o milagre. Márcio, testemunho então, e na volta, Levi Muniz ora por todo o povo de Deus e o nome do Senhor é glorificado. Não sai daí.
2: Irmãos, eu quero contar uma bênção. Eu sou a irmã Anice. Essa bênção é muito maravilhosa. A minha irmã mais nova, que mora lá em Pérola, no estado do Paraná, ela se converteu. Graças a Deus, com tanta oração, ela acabou se convertendo. Aí, após a conversão dela, meu cunhado também se converteu. E Jesus libertou ele do cigarro, da bebida. E minha irmã também era muito doente. E Jesus a curou. Com a conversão da minha irmã, a sogra dela falou assim pro filho dela, que é o marido da minha irmã: se você chegar a se batizar nessa igreja, olha, você deixa de ser meu filho. Mas Deus fez uma obra tão grande, ela que se revoltava tanto, tanto com a conversão do filho, acabou indo pra igreja também. Agora só falta ela se converter. O mais difícil já aconteceu, que ela disse que ela, por ser bastante católica, ela não aceitava que nenhum dos filhos dela se convertesse. Agora o filho dela tá convertido, aí se casaram, a minha irmã se batizou, meu cunhado também está aguardando o batismo, e eu creio, tenho certeza, que com a nossa oração, agora a sogra dela também vai se converter, porque o mais difícil ela era entrar na igreja, e ela já entrou na igreja, participou do culto, e foi para casa, e ela falou assim que está muito feliz de ter ido para a igreja. Ah, essa é uma bênção maravilhosa, eu agradeço a oportunidade.
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1: Senhor nosso Deus, Pai de amor, Pai de bondade, Pai de misericórdia. Mais uma vez, Pai, nós estamos na Tua presença, estamos na Tua face. Te louvamos porque o Senhor é bom, porque o Senhor é maravilhoso. A Tua palavra diz que o Senhor é uma fortaleza no dia da adversidade. E bem-aventurado é aquele que em Ti confia. Senhor, nesta manhã, Pai, nós estamos diante do Senhor, estamos diante da Tua face, glorificando, exaltando o Teu santo nome, te louvando pela oportunidade que o Senhor nos dá de, através do rádio, falar do Teu amor, da Tua bondade, da Tua misericórdia. Te louvamos porque as misericórdias do Senhor são as causas de não sermos consumidos, e as misericórdias do Senhor não têm fim, estendem-se de geração a geração. Meu Deus, olha para esta vida, olha para esta casa, olha para esta família. Senhor, olha agora para este meu irmão que está sintonizado com a rádio Deus e Amor e precisa de uma bênção das Tuas mãos. Precisa de um milagre. Precisa, Senhor, da cura da enfermidade. Precisa, meu Pai, da solução dos seus problemas. Quantas pessoas passando por problemas tão complicados, problemas tão difíceis, lutas no lar, lutas na família. Quantas pessoas, meu Deus, passando pelo vale, quem sabe pelo vale da sombra da morte. A Tua palavra diz, Pai, ainda que eu ande pelo vale da sombra e da morte, eu não temerei mal algum, porque o Senhor está comigo. Meu Deus, abençoe agora esta casa, abençoe este lar, abençoe esta família. Senhor, eu oro agora por este pai, por esta mãe, por esta criança, por este jovem que ora juntamente comigo e precisa da Tua misericórdia. O Senhor é poderoso, Pai. Quebra agora todas as cadeias de Satanás, todos os grilhões, todas as amarras. Quebra agora, Senhor, todas as cadeias do inferno que estão aprisionando esta mulher, este homem, impedindo, Senhor, esta pessoa de estar aqui na Tua casa para Te adorar. Meu Deus e meu Pai, olha para aquele que está desorientado, olha para aquele que está atribulado.

na CTI, no quarto do hospital. Senhor, eu te apresento aquele meu irmão, Pai, que passou pela dificuldade tão grande, passou pela luta tão grande, está passando pela prova ainda e precisa da tua misericórdia. Eu te apresento, Senhor, esta irmã que nesta tarde já está se preparando para vir ao templo da tua glória para te adorar. Senhor, usa o teu servo, o presbítero Davi Miranda Neto, que nesta tarde vai ministrar a tua santa palavra. Usa a nossa irmã Débora, Senhor. Meu Deus, a nossa diretoria tem trabalhado para que esta igreja possa, Senhor, alcançar o maior número de pessoas e glorificar e exaltar o teu santo nome. Abençoe a vida, Senhor, dos nossos diretores, das nossas diretoras. A vida, Senhor, dos nossos obreiros, das nossas obreiras, dos nossos pastores, das suas esposas. Ah, Senhor, nós colocamos nas Tuas mãos os nossos jovens, meu Pai. Guarda os nossos jovens debaixo das Tuas asas. Guarda, Senhor, as nossas crianças, meu Pai. Quantas crianças que estão passando por uma fase tão complicada e difícil. Meu Pai querido, meu Pai maravilhoso, eu te apresento, Senhor, aqueles que por algum motivo, Senhor, estão se sentindo tão desanimados e cansados e sobrecarregados, aqueles que estão oprimidos pelo diabo. Eu ordeno agora toda a obra de Satanás, toda a obra do inferno, toda a opressão que está afligindo esta família, toda a opressão que está afligindo este homem, esta mulher, toda a obra do diabo, caia por terra agora em nome de Jesus Cristo. Senhor, meu Deus, eu te louvo, Senhor, pela vida daqueles irmãos que estão mandando as suas mensagens e solicitando as nossas orações aqui através do nosso WhatsApp, do 119-8292-3392. Senhor, aqueles que estão colocando seus pedidos de oração, aqueles que estão, Senhor, pedindo pela Tua misericórdia, aqueles que estão, Senhor, falando, orem por mim, porque eu preciso da misericórdia do Senhor, Deus. Quebra agora, Pai, todas as cadeias do inferno. Quebra agora, Senhor, todas as correntes de Satanás. Senhor, eu repreendo agora toda obra maligna, toda opressão, toda ansiedade, toda síndrome do pânico, todo mal, caia por terra agora em nome de Jesus Cristo. Senhor, meu Deus, eu te peço pela vida daqueles que estão enlutados, meu Pai. Quantas pessoas enlutadas, quantas pessoas, meu Deus, que perderam seu ente querido e estão chorando por causa desta opressão e desta dificuldade. Ó, meu Deus, ó, meu Pai, ó, Senhor Deus, Criador dos céus e da terra. Senhor, nós não temos palavras para chegar diante do Senhor, mas nós abrimos o nosso coração para dizer obrigado pelo Teu amor, obrigado pela Tua bondade, obrigado pela Tua misericórdia, obrigado porque o Senhor tem estado conosco, obrigado porque o Senhor não desampara aqueles que Te buscam, obrigado, Pai, porque mesmo na dor, mesmo na dificuldade, mesmo na luta, mesmo na prova, o Senhor tem sido fiel. Senhor, abençoe os nossos ouvintes, abençoe os nossos internautas, abençoe, Senhor, aqueles que nesta manhã estão sintonizados conosco e creem no Teu poder e na Tua graça. Meu Pai querido, eu confio no Senhor, eu creio que o Senhor já está agindo nesta vida, nesta casa, neste lar, nesta família, e agindo, Senhor, ninguém pode impedir. Meu Pai, fica conosco neste dia, Senhor, fica conosco neste dia. Senhor, eu oro agora pelos ouvintes que já estão se programando para estar aqui na Tua casa te adorando, Pai. Nós teremos, Senhor, neste domingo, logo mais às 15 horas, este grande culto. Usa, Senhor, usa o Teu servo, presbítero Davi, usa a nossa irmã Débora, usa, Senhor, a banda J. Rafa, usa, Senhor, todos aqueles que vão fazer parte deste momento. Senhor, abençoe a grande campanha que vamos começar no próximo dia 1º com o tema Aviva, Senhor, a Tua obra. Meu Deus e meu Pai, eu sei que a Tua igreja precisa de um avivamento, Pai. Eu sei que a Tua igreja precisa ser restaurada. Eu sei que a Tua igreja, Senhor, precisa de um tempo

resgate. Abençoe as nossas crianças, abençoe os nossos jovens, abençoe os nossos obreiros, abençoe o teu povo, Pai. Eu apresento a vida da nossa irmã Ereni, da nossa irmã Débora, do pastor Lourival de Almeida. Eu apresento a vida, Senhor, de toda a diretoria executiva, toda a diretoria deliberativa. Eu apresento a vida de cada irmão, Senhor, cada irmã, cada pessoa que ora juntamente comigo, que eles possam ser cheios da tua presença e glorificar e exaltar o teu santo e bendito nome. Pai, te louvamos, te enaltecemos, te engrandecemos, Pai, e a ti damos a honra, a glória e o louvor pelos séculos dos séculos, em nome de Jesus. Amém e amém, Senhor Jesus.

11:26, novo dia, Débora Miranda cantando do álbum Novo Milênio, lindo demais esse louvor maravilhoso, que Deus abençoe você que está em casa, você que está trabalhando, que esta manhã seja uma manhã de bênção, de vitória.

0: Brasil. Já às 14 horas começa o grande culto. Um legado de unção é o tema do culto desta tarde. Presbítero Davi Miranda Neto, ministrando a poderosa palavra de Deus e orando em favor de todos. Nossa irmã Débora Miranda louvando a Deus. E você é o nosso convidado, Avenida Prefeito Passos, número 10, no bairro da Liberdade. É a Igreja Deus é Amor, uma igreja marcada pela glória de Deus, uma igreja de milagres, uma igreja onde Deus se faz presente. Traga alguém com você para ouvir a palavra do Senhor. Gente, está chegando daqui a pouquinho, 15h, aqui na nossa sede mundial, Igreja Pentecostal Deus é Amor, 64 anos, uma igreja firmada na rocha.
1: No ano de 1962, através do saudoso missionário Davi Martins Miranda, o Senhor Deus levantou

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2: Me chamo Jean Silva. 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
3: 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Eu cheguei na IPDA enferma, mas o Senhor Jesus Cristo me deu vitória, e até hoje me dá vitória, e eu agradeço a Deus, e que Deus abençoe a cada dia esse ministério, que Deus possa nos abençoar cada dia mais, a todos os irmãos, a todos os ouvintes, na paz do Senhor Jesus Cristo.
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4: 29 minutos na Grande São Paulo. Deus abençoe você que está em casa, você que está trabalhando. Deus abençoe você que está acompanhando a nossa programação. Gente, ó, só um lembrete, a oração vai ser ao meio-dia. Nós estamos tendo a oração às 11h30 da manhã por conta do horário político, mas não temos horário político aos domingos, graças a Deus. Então a oração vai acontecer ao meio-dia. Meio-dia o pastor Kleber de Oliveira vai estar orando aqui na Rádio Deus e Amor, e em toda a rede, no YouTube, no Instagram, no Face, e você vai acompanhar e ser abençoado, tá certo? Comigo aqui o nosso presbítero Eric Delalande, feliz da vida com Jesus, porque quem tem Jesus é feliz, é o povo que vai morar no céu, é o povo mais feliz da terra, glória a Deus.
5: Com certeza, Levi Muniz, com certeza, e o nome do Senhor é glorificado. Vamos lá, 11h30, voltamos daqui a pouquinho com muito mais de Cristo, intervalo informativo, rápido, para falar das maravilhas do nosso Deus e do nosso Pai também. Cristãos pelo mundo é o conteúdo que vai mudar a sua mentalidade e o seu coração. Voltamos já já.
6: E vamos ao momento de informação aqui na Rádio Deus é Amor. Estado indiano e o aumento da perseguição contra fiéis. Organização cristã envia 130 mil bíblias para o estado de Odisha, na Índia. Uma missão cristã realizou o envio de aproximadamente 130 mil bíblias e livros religiosos para o estado de Odisha, na Índia, que é uma região onde a perseguição a cristãos tem se intensificado nos últimos anos. Um dos membros da organização cristã assegura que, apesar das adversidades em

0: enfrentadas no local, o trabalho de distribuição da palavra de Deus prossegue. Nada vai deter a palavra de Deus. A situação dos cristãos em Odisha teria se agravado após o Partido Nacionalista Hindu assumir o controle do governo estadual em 2024. Embora o governo indiano declare respeitar a liberdade religiosa, a realidade vivida pela comunidade cristã no estado é bem diferente. A lei faz muito pouco ou quase nada para impedir ou até mesmo promover a destruição e a queima de igrejas. Uma pesquisa que ouviu mais de 300 cristãos em 12 distritos de Odisha indicou um colapso completo das proteções constitucionais. Boicotes, intimidação policial e expulsão das comunidades têm levado os participantes ao extremo sofrimento. Muitos afirmaram ter sido vítimas de espancamentos, com os agressores não sendo detidos. O relatório ainda aponta que algumas vítimas são pressionadas a acionar acordos para renunciar a ações judiciais. Em meio a este cenário, o envio contínuo de Bíblias representa um sopro de esperança. A organização cristã mantém o compromisso de enviar materiais cristãs para a região, mesmo diante da perseguição. Recentemente, a organização despachou 4 contêineres repletos de 130 mil bíblias, além de livros para seminário e outras publicações cristãs. Jason acrescenta que, apesar da intensidade da perseguição, a resposta pacífica e amorosa dos cristãos ao ódio tem conduzido muitas pessoas à fé em Cristo e solicitou intercessão para que as Bíblias encorajem os crentes e convertam os que são descrentes.
1: Horas e 33 minutos.
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7: 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Eu não precisei tomar nenhum remédio. 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Todos os sintomas desapareceram para sempre. Nunca mais senti nada. Para honras e glórias do Senhor Jesus.
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1: 11 horas e 36 minutos.

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1: Vou contar a benção da minha filha. Ela deu a corona, ela ficou 2 meses internada no hospital e 20 dias entubada no UTI. E essa menina ficou muito ruim. Eu vim pedir oração aqui pro irmão, orava no corpo dela. E o médico falava, o rim tá parando. E tornava a falar, nossa, ela parou tudo, não tem mais jeito que nós tínhamos que fazer, nós já fez os médicos. Falei, mas Jesus não falou isso. Corri pra igreja, sempre orando na igreja, pedindo oração e orando. E Deus deu vitória, ela curou. Agora ela tá em casa, usava fralda, não usa fralda mais. Ela come com a mão dela, ela caminha, ela conversa, mas se vê a bênção que minha filha tá.
2: Olha, irmão, eu tava com um neto meu que tem diabetes muito alto, ele sempre tá internado no hospital. Faz umas 4 semanas que ele foi internado no hospital, entubado, quase morreu. A diabetes dele foi a quase 900, eu orando, buscando a Deus aqui na igreja, fazendo campanha pra ele. Ele tá liberto, e outro marido da minha neta também, ele pegou uma bactéria também, que ele inchou o corpo inteirinho. E eu fiz campanha pra ele, ele tá curado, em nome de Jesus.
3: Eu fui revelada que o Senhor Jesus estava curando uma enfermidade na minha família em casa. E todo mundo lá em casa estava espirrando. Mas são 6 pessoas. Todos estavam espirrando, tossindo e não sabia o que, que era. Aí foi no médico fazer todos os exames para ver se era essa Covid. Porque estava demais, estava tossindo muito, espirrando muito, mas eu já tinha sido revelada. Nós fomos no médico, aí o médico fez os exames, depois veio o laudo dos exames para ver. Esse foi mesmo Covid, não deu Covid, de jeito nenhum deu, que nós estávamos com alergia, foi uma simples alergia que deu, não foi a Covid. Graças a Deus, não foi curada na hora mesmo, Deus pôs as mãos que não deu nada.
4: Muito bem, 11 horas 39 minutos, Rádio Deus é Amor, programação Voz da Libertação. E sabe quem passou por aqui, ô Levi? O presbítero Kleber, porque ele vai ministrar a oração agora, meio-dia. Aquela oração do meio-dia, que é divisora de 12 por 12, não é verdade?
5: Sim.
4: 12 horas e mais 12 horas. E já nos preparamos para o culto desta tarde. Um legado de um tema forte e que chama atenção a uma igreja que continua a crescer na presença de Jesus.
5: Um legado de unção, a igreja Deus e Amor crescendo. Deus fazendo milagres. E eu quero convidar você, né? Você que está em casa, para vir aqui para a sede mundial. Eu sei que todo mundo sabe, presbítero Eric, mas nunca é tarde para relembrar que hoje é tarifa zero em todos os ônibus municipais da cidade de São Paulo. Hoje ninguém paga passagem, então você tem a oportunidade de estar aqui no Templo da Glória de Deus para participar de um grande culto. Daqui a pouquinho, a presença do nosso presbítero Davi Miranda Neto, ele que vem com unção, vem com autoridade, vem trazendo uma palavra especial da parte do Senhor, uma palavra poderosa da parte de Deus. O irmão Márcio Luiz, nós temos trecho de mensagem com o nosso presbítero Davi Miranda Neto, para que o ouvinte possa acompanhar e ver como Deus usa o seu servo através da ministração da palavra. E a nossa irmã Débora Miranda já confirmou que vai estar orando pelos dons do Espírito Santo hoje. Hoje, nossa irmã Débora vai estar orando por libertação. Então venha você, traga alguém com você para ouvir a poderosa palavra de Deus ministrada pelo presbítero Davi Miranda Neto.
6: Não tem outro caminho.
7: Não há outro caminho.
6: Não há outra forma de servir a Deus.
7: Não há outro modo de servir a Deus.
6: Se não conversar com Ele todo dia.
7: Aleluia! Com Ele todos os dias.
6: Que o véu do templo foi rasgado.
7: El velo del templo se partió.
6: Está disponível o acesso.
7: Disponível está el acceso.
6: A comunicação direta está lá.
7: La comunicación directa está allí.
6: Está ao nosso alcance.
7: Está a nuestro alcance.
6: Tudo que nós precisamos fazer.
7: Lo que necesitamos hacer.
6: É ativar a fé nos nossos corações.
7: Es activar la fe en nuestro corazón.
6: E agir em cima disso.
7: Y actuar sobre esto.
6: É dar o passo de fé.
7: Dar el paso de fé.
6: É entender que a nossa vida só vai ser transformada.
7: Nuestra vida solo se transformará.
6: Pelo poder de Deus.
7: Por el poder de Dios.
6: É entender que nós não somos dignos.
7: Entender que no somos dignos.
6: Mas que Jesus nos justificou.
7: Pero que Jesús nos justificó.
6: É entender que a oração.
7: Entender que la oración.
6: Está a nosso dispor para que o poder de Deus seja derramado em nossas vidas. É entender que sem oração nós estamos como alvos.
8: Estamos como um branco.
6: Nós nos tornaremos vítimas.
8: Nós seremos vítimas.
6: E seremos deixados às nossas próprias forças.
8: Deixarão nossas forças.
6: As nossas próprias capacidades.
8: Capacidade.
6: Eu garanto a vocês que daí não há vitória. Não há vitória sobre o espírito maligno. Não há vitória sobre o inimigo que está ao nosso derredor. Procurando vidas para tragar. Mas tudo que Deus nos pede é para que nós nos aproximamos dele em oração e súplicas, para que a vitória seja derramada em nossas vidas e a nossa vida seja transformada pelo poder de Cristo, nosso Senhor.
9: Senhor, há tipos de enfermidades diversas aqui, Senhor. Há pessoas que estão com dores agora. Há pessoas que estão desenganadas pela medicina, Senhor. Há pessoas que estão neste momento, meu Deus, aqui somente o Senhor sabe como ela está. Porque nem ficar de pé ela está conseguindo ficar devido às dores, Senhor. Meu Deus, olha esta enfermidade que está consumindo este coração. Olha, meu Deus, essa doença no fígado. Essa doença nos pulmões, Senhor. Olha essa doença no cérebro. Senhor, visita agora este intestino. Visita este pâncreas, meu Deus. Visita as células deste corpo que estão agora totalmente tomadas pelo câncer. Ah, Senhor. O Senhor Jesus chegou na frente da sepultura onde Lázaro estava morto há 4 dias. E o Senhor pediu que ele saísse para fora daquela sepultura. O que é esta enfermidade para ti, meu Senhor?
4: Estamos a viver um tempo de fé, um tempo de comunhão, um tempo de graça, um tempo de favor, e é isso que Deus tem a proporcionar. Levi,
5: sim.
4: Estivemos numa reunião esta manhã.
5: Maravilhosa.
4: Muito conteúdo, muito sim. Ensinamento. Pastor Milton falou, pastor Fabrício Beata, pastor Marco Magno, pastor Wilson. Depois tivemos a palavra com o Davi Neto e fechamos com a nossa irmã Débora. E fizemos aquela oração de renovo,
5: glória
4: de vida,
5: Deus,
4: de graça.
5: Que maravilha.
4: E é uma marca que a nossa igreja continua a exercer, é um trabalho que a igreja continua a exercer, e hoje à tarde não será diferente. Mais um tempo daquela igreja unida, reunida num grande clamor a Deus para vivermos um momento e dias de milagre.
5: E quando a igreja se reúne para orar e para clamar no só propósito, né, como
4: sim,
5: a igreja primitiva,
4: uhum,
5: que eram uma única igreja orando.
4: Unidade, né?
5: Unidade.
4: Unidade.
5: Né? O Senhor Jesus, lá em João capítulo 17, ele diz assim, para que eles sejam um como eu e o Pai somos um.
4: Glória a Deus.
5: E neste momento o Senhor, a Bíblia diz, é ali que o Senhor ordena a bênção e a vida para sempre.
4: Glória a Deus.
5: Então eu quero chamar a sua atenção, você que está aí precisando de uma bênção da parte do Senhor, para a sua casa, para o seu filho, talvez o pastor Eric, quantas pessoas estão com o filho nas drogas?
4: Sim.
5: A filha na criminalidade.
4: Meu Deus.
5: Quem sabe o marido no braço da amante. Quem sabe recebeu um diagnóstico e o médico falou que não tem mais jeito. Talvez um problema financeiro que está destruindo a casa, a família. Fim de linha, ladeira abaixo, como diz a galera aí, é momento de buscar ao Senhor, de vir à casa de Deus.
4: Sim.
5: Quando a pessoa vem à casa de Deus e se coloca na presença do Senhor, eu gosto de uma expressão de um dos profetas que diz, rasgai os vossos corações e não os vossos vestidos.
4: Sim.
5: Nós vamos rasgar o nosso coração na presença do Senhor, e o Senhor nos ouvirá, e através da oração, através da palavra, a palavra de Deus será pregada, e através da palavra a fé será avivada, porque a Bíblia diz que a fé vem pelo ouvir e ouvir da palavra de Deus.
4: Glória a Deus.
5: A pessoa vem, ouve a palavra, através da palavra a fé é acrescentada, através da fé, quando a pessoa tem a fé acrescentada, aí não tem dúvida, o milagre de Deus acontece. E hoje nós veremos milagres.
4: E o que estás a falar é muito conveniente, apropriado e certo.
5: Glória a Deus.
4: Porque hoje falamos de dois momentos importantíssimos. Quando o pastor Marco Magno frisa sobre cuidar da palavra, preservar a palavra, trazer a palavra aos corações.
5: Conhecer, conhecer e praticar.
4: O pastor Beata falava sobre o cuidado com aqueles que vêm, com os jovens, o como receber, o saber falar. E o Davi falava também sobre isso, sobre como a igreja precisa se portar. E aí, a irmã Débora fecha com dois testemunhos maravilhosos. A gente até ficou emocionado.
5: Fiquei emocionado.
4: Porque, literalmente, eram pessoas ricas, pessoas de posse, mas que a alma estava completamente dominada pelo maligno.
5: Pelo diabo.
4: Satanás havia tomado conta, e quando chega o fim da linha, aquilo que nós falamos aqui, ladeira abaixo, fim da linha, só sobra Jesus Cristo, meu amigo.
5: É.
4: Não sobra mais nada. A mulher do fluxo de sangue tinha dinheiro para tudo. Não sobrou nada. Sobrou uma esperança, uma gota de esperança. Falou o quê? Vou ter com esse que é Jesus, porque eu ouvi falar. E naquele momento, a sua vida volta a fazer sentido.
5: E aí eu vejo Jesus
4: Aleluia.
5: De braços abertos,
4: Aleluia.
5: Dizendo, vinde a mim.
4: Oh, glória.
5: Vinde a mim, vós que estáis cansados.
4: Aleluia.
5: Vinde a mim, vós que estáis oprimidos.
4: Glória a Deus.
5: Vinde a mim, você que está sobrecarregado.
4: Santo,
5: e eu
4: Aleluia.
5: Vos aliviarei.
4: Aleluia.
5: Ele vem dizendo assim, ei, o meu fardo é leve.
4: Ele me clama.
5: Glória
4: Aleluia.
5: A Deus. Ele vem dizendo, pastor Aaron de la Lota, o meu jugo é suave.
4: Ele, clama,
5: ele vem dizendo, eu vos darei descanso. Eu vos darei tempo de paz na sua casa, na sua família, porque essa paz, ela não vem por causa da situação, ela vem de dentro para fora. A paz que Jesus dá. Eu lembro que a irmã Débora contou, pastor, que após a oração, que aquela médica dormiu à noite, quando ela acordou de manhã, mandou mensagem, falou, Débora, ó, essa noite eu dormi bem.
4: Eu sinto paz.
5: Eu sinto paz.
4: Oh, glória.
5: Ô, ouvinte, você que, eu sei que alguém está ouvindo a Rádio Deus e Amor neste momento e não
4: fala,
5: tem paz
4: Deus.
5: Na sua casa.
4: Fala,
5: eu sei que
4: Deus.
5: Tem alguém ouvindo a Rádio Deus e Amor
4: fala,
5: e não tem
4: Deus.
5: Alegria no seu coração.
4: Aleluia.
5: Talvez você está me ouvindo e você tem até dinheiro. Você tem um carro bom.
4: Sim.
5: Você tem uma família boa. Você tem aí filhos maravilhosos, mas você vive com a sua alma destruída. Nesta manhã, o Espírito Santo de Deus está falando com você. Eu vim para te dar vida e vida em abundância.
4: Glória.
5: Busque a mim, busque ao Senhor. Eu gosto da palavra do Senhor ao sábio Salomão, lá em 2 Crônicas 7. Se este povo que se chama pelo meu nome se humilhar e orar e buscar a minha face, eu, Senhor, ouvirei dos céus, perdoarei os seus pecados e sararei a sua terra. Ei, a terra é a sua casa aí que está perturbada. Quantas pessoas têm grana, ô Delalande? Tem carros luxuosos,
4: sim.
5: Pessoas que podem ir a qualquer lugar do mundo, pega um avião, vai para qualquer lugar do mundo, mas não tem paz, não tem alegria. E eu quero dizer, tem gente que fala assim, eu daria tudo para ter um pouco de paz. Você só precisa dar o seu coração para Jesus.
4: Nós até, eu falava até com o Márcio hoje, o Márcio me lembrava de um moço que está na internet agora, um moço que falava muito sobre aviões, é muito reconhecido, é Lito o nome dele, né? Lito, um moço
5: Lito.
4: Muito famoso,
5: sim.
4: Na área da aviação, internacionalmente.
5: Uhum.
4: E de repente, uma doença tomou conta dele.
5: Meu Deus.
4: E é uma doença degenerativa, quer dizer, aos poucos ele vai morrer.
5: Sim.
4: Perdendo as habilidades. E o Márcio falava aqui essa manhã, a gente até conversava. Ele falou uma coisa.
5: Glória a Deus.
4: O que eu vou dizer ao meu filho que ele não vai mais bater a bolinha e passar no meio das minhas pernas?
5: Meu Deus.
4: E ele não vai mais dar risada. Ele não vai mais ter esse tempo de comunhão comigo.
5: Meu Deus.
4: É um homem reconhecido na internet, mundialmente, na área
5: famosíssimo.
4: Da aviação. Mas o que ele queria era ter saúde para... Eu acredito. Eu sou pai, Márcio.
5: Sim.
4: Eu sou pai. Eu acredito que ele daria todo o dinheiro que ele tem no mundo para voltar a brincar com o seu filho com saúde.
5: Meu Deus.
4: E é isso que nós estamos a falar,
5: Levi. Sim, exato.
4: Hoje, você pode às vezes até ter condições mínimas, boas. Você não é rico, mas tem condições. Não falta comida em casa, não falta arroz e feijão, aquele o bife da granja, que é o ovinho.
5: Sim.
4: Não falta. Mas você não tem paz, sempre aflito, desesperado, um legado de unção. Hoje o Senhor quer mudar o rumo da tua vida e a decisão é tua. E com estas palavras, Levi, eu quero me despedir, porque daqui a pouquinho temos que devolver um sinal, 11h55. Eu já quero me despedir e eu sinto a presença de Deus.
5: Aleluia,
4: aqui.
5: Aleluia, glória a Deus.
4: É tremendo o que Deus quer fazer.
5: Glória,
4: então,
5: a Deus.
4: Receba essa graça na sua vida. Ore daqui a pouquinho com o nosso pastor Kleber, porque a bênção é certa. Levi, foi um prazer, meu amigo, te ter aqui. E sempre que puderes, e quando tiveres tempo, aos domingos, realmente, vem pra cá, estaremos aqui para falar
5: Estamos
4: de Cristo.
5: Estamos aqui para falar de Jesus. E eu quero lembrar a todos, logo mais, as 14 horas já estaremos aqui, 15 horas em ponto começa o grande culto, traga alguém com você. Vale apenas ressaltar, presbítero Eric, que hoje é tarifa zero nos ônibus municipais da cidade.
4: Tem que ser mais tranquilo,
5: ninguém,
4: né?
5: Ninguém paga a passagem, então aproveite. Mas eu vou de carro, ó, tem estacionamento amplo, coberto, seguro e gratuito.
4: Glória a Deus por
5: isso. Tá bom? Então vem pra cá, Avenida do Estado 4568, entrada pela Avenida Prefeito Passos, número 10, Igreja Pentecostal Deus e Amor, 64 anos de uma igreja firmada na rocha.
4: Tavonara, nos veremos! Tatara Munzuco, até amanhã! Rossi Catequissa, que Deus te abençoe! Vamos fazer como eles cumprimentam lá no Voz da Libertação?
5: Vamos lá.
4: Eles costumam dar aquele, né? Vamos lá! Um, dois, três. Glória a Deus! Aleluia!
5: Deus abençoe a sua
4: vida! Passa um bom final de semana! Amanhã estamos juntos em nome de Cristo! Até lá!

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0: 11:59.
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Meio-dia em ponto na capital do estado, meio-dia. Agora, e apenas alguns segundos, chegou o momento daquela oração e eu já quero atualizar a nossa querida audiência. Eu sou o Ser Humano em Cristo, Kleber de Oliveira, e quero recordá-los que hoje é orações ininterruptas aqui na sede mundial. Vamos lá, para que você possa se localizar então. Todos os dias, de segunda a sexta, nós temos a oração, eventualmente, por causa do horário de transmissão. Horário obrigatório, que é o horário político. Então, a oração, ela acontece no horário de 11h30 ao meio-dia. Porém, tem também esta pequena alteração no fim de semana, principalmente no domingo. Nós temos, normalmente, a transmissão da oração ao meio-dia. Se você aguardava a oração do meio-dia, chegou o momento, nós vamos falar com Deus. A paz do Senhor Jesus também, para aqueles que agora estão pelas emissoras, a MFM, a 97.3, a 1300 e todas as demais emissoras, claro, aqui da Grande São Paulo, do Brasil e do mundo todo. Chegou o momento de falarmos com Deus em oração, porém antes eu quero recordá-los que já tivemos aquela tão importante reunião ministerial e agora todos os pastores diretores que ali estiveram, que participaram, estarão no altar com a nossa querida irmã Débora Miranda e também presbítero Davi Neto, pregando a palavra de Deus aqui mesmo na Avenida do Estado 4568. Vamos falar com Deus em oração? Chegou o momento? Prepare o teu coração. Chegou a hora. Vamos a Deus em clamor. Ó maravilhoso e eterno, Rei de Glória, Pai Santo, te agradecemos, Deus bendito, pela oportunidade que agora o Senhor está nos dando. Te louvamos, ó Pai, porque já na manhã de hoje tivemos a oportunidade de sermos atendidos, de sermos exortados, de sermos, ó Pai, ministrados pela tua vontade que usou a vida dos teus servos. Pai Santo, agora nós te glorificamos, Rei da Glória, nós buscamos a tua face, oh, aleluia, nós exaltamos a ti, Rei Eterno, porque sabemos e conhecemos a tua vontade, e a vontade do Senhor é a nossa santificação, a vontade do Senhor é a nossa consagração. Ó Pai, santifica-nos agora em tua verdade, a tua palavra é a verdade. Santifica, Senhor, a nossa vida para que possa nossa mente, a nossa alma gerar somente pensamentos, desejos, vontades que contribuem e que pode edificar o teu reino em nós. Oh, meu Pai, nós cremos no poder da

santo, Pai amado, nós te glorificamos, andará Massuri Alamaia, nós te exaltamos, Pai eterno, colocando tudo nas tuas mãos, pedindo, Senhor, a graça, o poder, a direção do teu Espírito Santo, para que oremos de maneira eficaz, para que oremos de maneira assertiva, meu Deus, em nome de Jesus Cristo, nós pedimos agora, apaga todos os nossos pecados, Senhor, cobre as multidões das nossas iniquidades, purifica, santifica-nos de nossas maldades neste momento, Pai, porque não queremos e nem podemos, ó Pai, desejar em nós mesmos a vitória, se o teu Espírito não colocar, ó Pai, este desejo, esta vontade em nosso ser, Espírito Santo de poder. Espírito Santo de glória, Espírito Santo que sabe, ó Deus, que conhece o interior de cada pessoa, que agora neste momento, Pai, dobrou os joelhos, aqueles que estão se humilhando, ó Pai, clamando, pedindo força para prolongar este jejum, para prolongar este propósito, oricalamaia, ó Deus da glória, obrigado pela obra gloriosa que o Senhor realizou, ó Deus, Deus de amor na manhã de hoje, pela multidão que se fez presente na tua casa, naquele propósito de jejum, Senhor, invocando o teu nome, Pai, nós oramos por cada um deles, Pai eterno, ó Deus, e declaramos a tua boa vontade, que nos diz, ó Pai, que bom é estar às portas da casa do Senhor, bom é estar e adentrar aos teus átrios, e em adquirir no seu santo templo, ó Deus, e buscar e aprender da tua palavra, Senhor, ensina-nos, ó Pai de amor. Ensina-nos, ó Rei Eterno, ensina a Lamastecanda Lamaia. Ah, Pai, o Senhor é poderoso, o Senhor é maravilhoso, o Senhor é perfeito em operar maravilhosamente na vida dos teus filhos. Pai Santo, Deus bendito, nós oramos nesta hora, nós clamamos pedindo a vitória, Pai, para que os bloqueios infernais, para que os pensamentos de angústias, de luta, não venham tomar lugar na oração do meu irmão, não tenham poder, meu Pai, ó Deus, para desfazer a fé dele, para combater contra a fé dela, Senhor, porque sabemos, cada momento que recebemos a oportunidade para clamar, nós estamos entrando em guerra, na maiastérica lamadorianda, ele barassuri micanda lamaia, em guerra, Pai, em guerra contra as trevas, em guerra contra o inferno, em guerra contra as potestades do mal, e por isso nós pedimos também o revestimento celestial.

diante do teu poder glorioso revelado, Pai Santo. Nós oramos, Pai, pelos irmãos que estão neste propósito de todos os domingos de entregar este jejum só após a oração, e eles estão, ó Pai, na intercessão conosco, ali, Pai, em Curitiba, em Santa Catarina, ali em Porto Alegre, no Rio Grande do Sul. Abençoa, Pai, o sul da nossa nação. Abençoa, Deus de compaixão, os países que fazem fronteiras com o nosso sul. Pai, a Argentina, Senhor, abençoa, Pai, também os nossos irmãos de Uruguai. Abençoa, Senhor, os países que fazem fronteiras ali, Pai, com o Amazonas. Senhor, abençoa os irmãos venezuelanos, os irmãos que estão ali no Amazonas, Pai, clamando, aqueles que fazem divisa com o país do Peru, com as Guianas, e estão, Senhor, em oração, este imenso país que o Senhor nos deu, e há uma multidão agora orando conosco, Pai, ali no estado do Rio de Janeiro, em Vitória do Espírito Santo, aqueles que agora estão clamando, Pai eterno, também, Senhor, buscando o teu rosto, Pai de amor, não somente no Rio, em Vitória, em Belo Horizonte, mas no Mato Grosso, no Mato Grosso do Sul, ali em Goiânia, Pai, ali em Belém, aquele povo que tem uma fé tremenda em ti. Pai, oramos apresentando os nossos irmãos que estão em clamor ali no Pernambuco, no Ceará, ali, Senhor, no Rio Grande do Norte, em todo o Nordeste do nosso país. Alcança os irmãos ali no Piauí, alcança os irmãos em Pernambuco, alcança os irmãos que estão em oração conosco ali no Acre, em Rondônia. Pai Santo, Oricalamado, Orialabaia, vai operando, Senhor, vai operando, Pai, aqueles países que fazem fronteira com a Bolívia. Senhor, abençoa, Pai, a toda América do Sul, abençoa, Pai, os nossos irmãos, abençoa, eles estão em oração conosco, Pai, ali agora no Equador, na Colômbia, Senhor, eles estão orando conosco no Uruguai, no Paraguai, ali na Bolívia. Senhor, abençoa os teus filhos nas Guianas, abençoa os teus filhos, ó Pai, que não cessam de buscar a tua face, pedindo para o Senhor agigantar a tua obra naquela região, naquele país, ali naquele lugar. Oh, meu Pai, nós não precisamos citar regiões e lugar, porque o Senhor sabe, o Senhor conhece.

Norte. Abençoa, Senhor, os 53 países da África do Sul, todos os pastores, Pai, ó Deus, ali também, da Europa, da Ásia, da Oceania, das ilhas, ó Pai, dos continentes desta terra. O Senhor não dividiu nada, o Senhor, meu Pai, não separou nada. Para Ti não há dificuldade, Senhor, seja a África Central, a do Sul, a do Norte, o Senhor é poderoso para salvar. Ah, Pai, seja o nosso país do Sul, do Norte, do Nordeste, do Centro-Oeste, o Senhor sabe como andar calamassúria, o Senhor sabe como salvar, o Senhor sabe como operar, Pai. Eu entrego nas Tuas mãos esta equipe que está, ó Pai, na programação, na modulação das mesas de áudio, aqui atrás das câmeras, ali, Senhor, na administração deste GC, Pai, venha fazer uma grande obra. Pai, venha dar vitória a todos aqueles que estão retransmitindo este som, aqueles que estão nas emissoras, Pai, nas AMs, FMs, aqueles que estão nos acompanhando agora através do aplicativo, do nosso satélite e também dos canais oficiais desta igreja. Pai, impulsiona a lamastecanda la basúria, impulsiona, Pai, impulsiona o clamar, porque eu me uno em fé agora com os irmãos que estão ali no santuário, clamando a Ti, orando ao Senhor. Eu me uno com aqueles que estiveram durante toda a madrugada em clamor, Pai, arranca todas as barreiras, desfaz os impedimentos das fronteiras, dos desafios regionais, locais, meu Pai, porque para Ti, Senhor, nada é ajudar aquele que quer como aquele que tem fé em Ti, meu Pai. Diz a Tua palavra que para Ti nada é sair com um exército, ó Deus, com mil homens, e como sair com um exército de milhares, porque a nossa vitória não vem dos carros, não vem dos cavalos, não vem dos exércitos, não vem, meu Pai, da projeção, da programação, da organização dos homens. A nossa vitória vem do Senhor, e agora, Pai de amor, esta vitória que precisava esta casa, que contava este matrimônio, que esperava esta família, Pai, dá o grande milagre para esta família que está toda aborrecida, Pai. Esta família foi atingida porque aquela criança recém-nascida ainda está lá dentro daquele hospital, ó Pai, submetida a tratamentos, a intervenções, submetidas até, meu Pai, às bactérias daquele local. Ô, meu Deus, e ali está aquela mãe chorando no vidro, olhando para aquela criança na intubadora. Oricanda labaia, oramaste calamassúria. E ela está chorando agora, Papai. E ela está pedindo a Ti para o Senhor operar o milagre, para o Senhor tirar aquela criança, para o Senhor dar perfeita formação aos rins, aos pulmões, às partes hepáticas, respiratórias, renais e cardíacas, sanguínea, para que esta criança tenha crescimento, perfeita formação, e ela seja entregue nos braços desta mamãe. Ô, meu Deus, aquele pai que está em desespero, Senhor, aquele pai que a família notificou que aconteceu agora o acidente, que o filho, Senhor, está todo quebrado, foi surpreendido, Pai, assolado pelo acidente, meu Deus, daquela motorizada. E este pai está em desespero, está enlouquecido dentro desta casa, não sabe nem o hospital, o centro de urgência que foi levado o seu filho, Pai querido. Aquela mãe que ora e junto conosco também ela chora, porque a filha saiu, meu Pai, no outro fim de semana, saiu durante a semana e não voltou, meu Pai. Halabasikandaramaya, oricandalabasúria, e os maus pensamentos passam pela mente dela, Senhor, e o sofrimento assola, ó Deus, o interior deste pai, desta mãe, destes irmãos.

escolheu dobrar os joelhos, que escolheu clamar a Ti, que escolheu vencer o poder do pecado, do inferno, do diabo, através da oração, meu Pai. Em nome de Jesus Cristo, abençoa os Teus filhos.

pecados, aprisionados, ó Pai, ó Senhor, nas paixões, nas prostituições, nos vícios, ó Pai de amor, ó Deus querido. Nós oramos a Ti, ó Rei da Glória, nós clamamos a Ti, ó Pai Eterno, e oramos sobre os milagres que o Senhor nos prometeu. Alamanda calamastúria, ó poderoso, maravilhoso Filho de Deus, é em Ti, Jesus querido, que nós lançamos, ó Deus bendito, a nossa fé, é em Ti, Jesus, que nós cremos, é em Ti, Jesus, que nós fazemos o nosso propósito de renovo de fé, o nosso propósito, ó Pai, de reordenar os nossos caminhos em Tua presença. Senhor, venha trabalhar no meio, no interior da Tua igreja.

Pai, 24 horas com aquele celular nas mãos, uns, ó Pai, no entretenimento, outros no trabalho, outros, ó Pai, alimentando os seus desejos e paixões e aflições, as

tenha de misericórdia, Senhor, tenha de piedade, livra, Pai de amor, este teu filho que se despediu da esposa, ah, meu Deus, e tomou este automóvel, ah, Pai, pediu este carro de aplicativo e está indo para a rodoviária, para aquele aeroporto, Senhor, sem saber se irá voltar ou não. Ó Deus de misericórdia, piedade, compaixão, orinimicanda labassuri alabaia, opera o livramento, Pai. O Senhor é o nosso sustento, o Senhor é o nosso guardador. Espírito Santo de amor, eu entrego nas tuas mãos, Pai.

meu Deus, tenha de misericórdia da tua obra, tenha de piedade dos teus, tenha de misericórdia de nós, ó Pai, acobertai com teu sangue precioso do alto da cabeça.

domina sobre nós agora, domina sobre o nosso ser, tira todo medo, Pai, tira toda a incerteza, tira toda a dúvida, a incredulidade. São setas de maldade, são pecados semeados em nosso coração e mente todos os dias, para transgredirmos contra Ti, para duvidarmos, Pai de amor, do Teu favor, da Tua graça, alamanda, candalabaia, para duvidarmos da Tua operação. Mas nós cremos, Rei da Glória, nós cremos, Deus de amor, nós cremos, adarai, alamassurianda, tepalabacantalabaia, opera, Senhor, opera, Rei da Glória, tirando agora este Teu filho que está se humilhando. Ele está orando, Pai, pedindo vitória do Senhor nas suas lutas, pedindo escape do Senhor lá no trabalho, nos conflitos diários, nos desafios financeiros, nas lutas, Pai, sobre as suas dívidas. Alamante urimicanda labá, alamante kelemarassúria. Papai, vem ajudar os Teus filhos. Papai, venha operar gloriosamente. Nós cremos, Senhor, no sustento. Nós cremos, Senhor, no escape. Alamante Asturinimicandalabaia, prospera agora, Senhor, prospera o investimento, Pai de amor, do Teu filho, prospera a inversão dela, prospera a decisão dele, Pai. Ele colocou em primeiro lugar o reino do Senhor e a sua justiça, e a Tua promessa, Pai, é a Tua palavra que há de abençoar. Não é as condições, não é o país, não é o governo, não são os homens, não, Pai, ó Deus, é a proporção da fé aplicada de forma assertiva na nossa vida, porque o Senhor é que prometeu, dizendo: buscai em primeiro lugar o reino do Senhor e a sua justiça.

saúde espiritual. Acrescenta alabastecam da labaia, acrescenta a tua igreja em mover sobrenatural, acrescenta a tua igreja, Pai eterno, nesta unção preciosa, maravilhosa, esta unção do legado e este legado de unção. Ó Pai, toma nas tuas mãos a vida do presbítero Davi Neto, dá a ele autoridade, liberdade, poder para ministrar a tua palavra, Pai. Ó Deus, usa ele com autoridade, com unção do teu Espírito Santo, porque o Senhor prometeu, meu Deus, que todos aqueles que guardassem a tua palavra, o Senhor com eles seria. Usa, Pai, a vida da nossa diretoria que estará com ele. Usa, Pai, na oração de explosão de milagres. Usa, Senhor, os presbíteros e pastores na ministração da unção com azeite. Usa, meu Pai, usa poderosamente. Desfaz a fúria, a ira de Satanás contra a nossa vida espiritual, Pai. Porque enquanto estamos orando pelas vidas, pela tua igreja, Senhor, o adversário está atacando. O adversário está planejando, preparando, levantando redes, laços e males. Sois Satanás, sai pelo poder do sangue de Jesus, sai pelo poder do sangue que verteu na cruz. Nós te repreendemos, Satanás, você que está furioso, você que está desgostoso com a vida desta irmã, que o Espírito Santo deu fogo.

exista da intercessão, nós te expulsamos. Sai da nossa vida espiritual, Satanás. Sai do nosso caminho ministerial. Sai, espírito da inveja, espírito das trevas, espírito da macumbaria, da feitiçaria, espírito do satanismo, espírito do vudu. Sai daí, Satanás, aonde você tem acampado, usado ímpios, vidas cheias de ódio, de malícia, de peçonha, para atacar, para lançar tropeço, para colocar redes, para prejudicar a projeção, o crescimento, a bênção do Senhor na vida dos crentes. Meu Deus, vai desfazendo agora, papai. Eu quero apresentar todo o conselho deliberativo da tua casa. Eu quero apresentar todo o conselho executivo. Olha quantos ataques do maligno, pai. Olha quantos ataques espirituais. Olha quanta fúria, pai. O adversário, ó Deus, tem preparado e projetado contra a vida dos teus filhos, mas o Senhor nos manda confiar, o Senhor nos manda orar, e nós entregamos agora em oração toda a situação, todo o desafio, pai, na vida deste pastor, na vida deste pregador. Olha como, Senhor, o adversário tem atacado os filhos, tem atacado a esposa, ó pai, tem colocado desejos, ó pai, contrário à sua palavra, e muitos, pai, da casa, do lar, este irmão que o Senhor escolheu para usar, o adversário está até usando contra ele, pai. Quando ele chega em casa, é aquele ódio, é aquela revolta, é aquela batalha, pai, porque Satanás está ali, Senhor, engendrado, está ali oculto e tem usado, pai, as mentes daqueles que não te servem. Olha quantas vezes o inimigo colocou, Senhor, no coração desta mãe para tirar a vida do próprio filho, colocou no coração do filho para tirar a vida do próprio pai. Meu Deus, repreende estas legiões infernais, repreende estas legiões malignas, guarda as famílias, pai, guarda as famílias, meu Deus, da infidelidade, da imoralidade, guarda as famílias da separação, guarda estes matrimônios que têm sido bombardeados, oricalamaia súria, tepalabacandalabaia, meu pai, aquele teu filho que está orando, está esperando ser separado, a colaboradora, a diácono, a presbítero, a pastor, e está faltando revestimento, está faltando unção, pai. Está faltando ministração, liberdade, autoridade nos teus dons, mas nós oramos agora sobre a vida espiritual do ministério geral. Nós oramos que seja o Senhor nos dando maturidade. Nós não temos maturidades, pai, somos crianças inconstantes. Ah, meu pai, somos como vento e como folha que se espalha com ele, meu Deus, mas nós pedimos agora, dê-nos, ó pai, sustentabilidade na tua presença, Lamandarama Suria Labaia, dê-nos perseverança na oração diária, dê-nos perseverança na meditação diária, dê-nos

Deus, venha revolucionar a tua obra, a igreja, Pai, através deste propósito do mês de setembro, que será um mês todo de jejum, de oração, para o Senhor abençoar, para o Senhor revolucionar o teu reino na terra, para o Senhor salvar as almas. Pai, eu entrego os novos convertidos.

0: abraço, Senhor, ó Rei de amor. Kakalamaste, alamassuri alabaia, faz uma obra, papai, resgata, Senhor, esta vida que está tendo ensinamento, meu Deus, faz uma obra preciosa, renova, Rei da glória. Ah, pai, liberta dos vícios, do crack, da bebida, da cocaína, dos remédios, dos ansiolíticos, pai, aquilo que o inimigo tem usado para lhe oprimir. Senhor, eu quero clamar, eu quero pedir pela saúde da humanidade. Olha quantas enfermidades ocultas, perversas. Olha quantas enfermidades semeadas, pai. Olha quantas enfermidades que foram colocadas, enviadas pelas setas das trevas e do mal. Espírito Santo, mas agora nós oramos, pai, seja qual for a enfermidade que se levantou para tragar esta vida, em nome de Jesus Cristo, queima, queima estas enfermidades ocultas. Este câncer que está se alastrando silenciosamente, esta diabetes que está matando esta jovem, Senhor, ori-me calabassuri alamaia, este organismo desregulado, ó Pai, que tem colocado todo este corpo enlouquecido, em nome de Jesus Cristo, repreende as setas do maligno, repreende as setas da doença, repreende as setas do mal, ó meu Pai, cubra-nos agora com sangue poderoso, ori alamaia, e confirma o milagre completo e poderoso do Senhor, Rei de amor. Aqueles que agora irão se reconciliar e se render a ti, vem abençoar e recebê-los em tuas mãos, em nome de Jesus. Aleluia! Que coisa tremenda, queridos ouvintes, que maravilha, que gozo é clamar ao Todo-Poderoso. Que alegria saber que Ele tem poder e Ele já te respondeu. E agora o maior milagre de Deus para a tua vida é Cristo. Não é a cura, não é a prosperidade, não é o suprimento da necessidade, é mais do que isso, é um milagre eterno. E eu quero te convidar para tomar esta decisão agora. Dia 30 de agosto, 12:30, vai ficar registrado na história da tua alma. Levante as tuas mãos, diga comigo: Senhor Jesus, eu reconheço que eu não permaneço diante de ti pelas minhas próprias forças. Senhor, eu me rendo ao teu espírito de amor e eu te recebo em meu coração. Aceita, recebe a minha alma em tuas mãos e me sela com o sangue bendito do teu perdão e da tua proteção. Aleluia! Bem-vindo à vida, Senhor! Bem-vindo à vida, Senhor! O milagre chegou. O milagre que você pode respirar novos ares agora, porque o milagre já chegou do Senhor para a tua vida. Quero te localizar. Você que tomou a decisão agora, quer saber qual a igreja mais próxima? Busque o pastor da igreja Deus e Amor que lá está. Ele vai te receber. Diga a ele que você acabou de se reconciliar e se entregar a Cristo através da oração do Ministério Global da Intercessão. Nosso número, prefixo 11, número 9, 5094-4645. 5094-4645. Ficamos por aqui. Pelas emissoras, agora cobertura completa do legado de unção. Daqui a pouquinho, presbítero Davi Neto ministrando a palavra de Deus, toda a nossa diretoria com ele, irmã Débora louvando ao Senhor. Lá no Santuário da Oração prossegue a intercessão pelas emissoras do Brasil e do mundo. Cobertura completa para o culto da tarde. Orou com você e por você o seu irmão em Cristo, Kleber de Oliveira. Deus abençoe São Paulo, Deus abençoe Brasil, Deus abençoe a todos os moradores da terra.
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0: 12:31.
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0: Meio-dia e 36 minutos na capital paulista. Meio-dia e 36. Boa tarde, Brasil. A paz do Senhor Jesus. Presbítero Levi Muniz comunicando com você nesta manhã, nesta tarde, né? Hoje, o último domingo do mês de agosto. Chegamos ao fim do mês de agosto. Amanhã ainda é 31, né, Armando? Amanhã ainda é segunda-feira, 31, mas hoje já é o último domingo do mês. E aqui estamos nós para mais um culto especial na presença do Senhor. Daqui a pouquinho, o nosso irmão presbítero Davi Miranda Neto vai estar no altar de Deus, ministrando a palavra do Senhor. A nossa irmã cantora Débora Miranda louvando a Deus, orando, né? Nós tivemos agora pela manhã uma reunião e a irmã Débora confirmou que vai estar orando por libertação. Então, gente, você que precisa de uma libertação, venha para a igreja Deus é Amor, aqui na Avenida Prefeito Passos, número 10, no bairro Liberdade. Hoje, o culto com o tema Um Legado de Unção. Venha ouvir a palavra de Deus, venha ser tocado pela mão do Senhor, venha ser abençoado por Deus. A Igreja Deus e Amor é uma igreja que trabalha com a evangelização, é uma igreja que trabalha com o amor ao próximo, o amor prático. Então hoje é o dia de você vir e trazer aquela pessoa que está oprimida, aquela pessoa que está desesperada, aflita, necessitada, angustiada. Venha para ouvir a palavra de Deus, porque a fé vem pelo ouvir e ouvir da palavra de Deus. Daqui a pouquinho, presbítero Davi Miranda Neto ministrando a palavra de Deus, a banda J. Rafa adorando a Deus, cantora Débora Miranda louvando o nome do Senhor, e você é o nosso convidado, hein? Avenida Prefeito Passos, número 10, no bairro Liberdade. 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
1: Se nós somos homens e mulheres suficientes para admitir a nossa insuficiência. Mas vocês acreditam que eu estou aqui simplesmente pregando uma passagem? Em Ezequiel 37, quando Ezequiel estava na Babilônia, ele era um profeta que foi chamado e erguido pelo próprio Deus para profetizar contra o pecado do povo, para que eles fossem chamados ao quê? Ao arrependimento. Ezequiel teve uma visão que ele se encontrou no meio de vários ossos secos. E aquilo representava completamente o povo de Israel que havia sido escravizado, o templo de Jerusalém havia sido destruído e, obviamente, a vida espiritual deles com Deus. Pelos seus pecados, pelo seu não arrependimento, Ezequiel é levado num vale de ossos secos. Imagina um monte de ossos secos, são corpos mortos, decompostos, só sobrou os ossos. E aí Deus chega para Ezequiel e fala: Ezequiel, podem esses ossos voltar à vida? Eu posso restaurar o meu povo? Eu posso trazê-los de volta à terra prometida, que eles passaram mais de 40 anos no deserto para entrar nessa terra? Eu posso restaurar a vida espiritual deles? Eu posso restaurar o seu emocional? Eu posso te restaurar da sua depressão? Eu posso curar os seus pensamentos suicidas? Eu posso curar o seu corpo físico? Deus está nos perguntando. Eu posso trazer você de volta à minha presença? Eu posso incendiar novamente o seu coração? Eu posso restaurar a sua vida como um todo? Ezequiel responde a Deus: Senhor, o Senhor sabe de todas as coisas. Aí Deus fala para Ezequiel: então profetiza a minha palavra. Meus queridos irmãos, eu não estou aqui pregando a palavra de Deus, eu estou profetizando a palavra de Deus. Eu estou profetizando que Deus vai trazer restauração. Eu estou profetizando que Deus vai trazer avivamento. Eu estou profetizando que Deus vai levantar uma nova geração. Exalto o nome de Jesus, glorifico o nome dele. Eu profetizo a palavra de Deus. Aleluia.
0: Palavra de Deus sendo pregada com unção e autoridade hoje, aqui em nossa sede mundial da Igreja Pentecostal Deus é Amor. Hoje é aquele dia todo especial que Deus preparou, um legado de unção, palavra, pregação, louvor, ministração, milagres e a oração. A nossa irmã Débora Miranda vai estar orando e o Senhor Jesus fará milagres em nosso meio.
2: O Senhor, a igreja clama, não cessa, não cessa. O fogo de Deus está caindo aqui. Manda fogo, Senhor, manda fogo, manda fogo. Obreiros, põe a mão na cabeça do povo. Obreiros, vai clamando pelo sangue. Obreiros, põe as mãos em posição de mãos agora. Creia, igreja, creia. Jesus está aqui. morreu na cruz, é aquele que ressuscitou a Lázaro, é o mesmo Jesus que está aqui nesta tarde. Vai embora a enfermidade, vai embora a enfermidade, todo câncer, toda obra maligna nesse estômago, desespero do inferno, todo desespero do inferno, espírito da morte, você que está colocando neste coração desespero, angústia, você não vai ficar aqui, porque essa pessoa chegou no lugar certo, chegou na hora certa. Vai embora a feitiçaria, vai embora a magia negra, enfermidade do inferno, enfermidade satânica, enfermidade natural, seja doméstica, seja de qualquer maneira, nós te repreendemos agora. Saia, saia, no nome do Senhor Jesus, queima ele, Senhor Jesus, clama, igreja, queima, Senhor Jesus, queima toda a enfermidade, queima todo o tumor, queima agora, Senhor, toda a enfermidade na bexiga, paralisia, surdez, mudez, cegueira, nós te ordenamos, porque Jesus é o mesmo poder, é a mesma graça, é a mesma misericórdia.
0: É a oração que move a mão de Deus, é a oração onde o Senhor Jesus se faz presente. Você que está me acompanhando, venha, venha com toda a sua família, venha receber o poder, venha receber a graça, venha receber a unção do Senhor, venha receber milagres da parte de Deus. Hoje, aqui na igreja, Deus é Amor, sede mundial. Daqui a pouquinho, hein, a nossa querida irmã, cantora Débora Miranda, também o presbítero Davi Miranda Neto, pregando a palavra de Deus, orando através dos dons do Espírito Santo, e você é o nosso convidado. Avenida do Estado, eu falei Avenida do Estado, 4568, Liberdade, São Paulo.
2: Ô, glória
3: irmã
2: a Deus.
3: Débora, este moço aqui também foi liberto. O que estava acontecendo com você?
4: Estava com um peso aqui bem no ouvido, bastante dor, né? Aí de repente ele orou, graças a Deus, tá bem.
2: Então era um espírito de enfermidade.
4: Verdade.
2: Você não buscou médico, não?
4: Não, não fui.
2: Mas você crê que foi uma enfermidade espiritual?
4: Eu sabia também.
2: Busca a dor agora.
4: Não, não tá mais. Era tipo tupido e tudo bem cheio.
2: Busca aí. Não tem mais nada?
4: Não.
2: Não tem mais nada? Pode falar que você que não tem mais nada?
4: Não.
2: Tá curado pra glória do Senhor?
4: Oh,
2: aleluia. Que maravilha, hein, pastor?
3: Tem uma unção de cura aqui, irmã Débora.
2: Aleluia.
3: Levante a sua mão, porque tem uma unção de cura aqui. Oh, aleluia, Jesus.
5: Irmã Débora, pastor Fabrício Beato, estamos diante de um grande milagre. Como que é o seu nome, minha irmã?
6: Irmã Ivanilda.
5: Irmã Ivanilda, qual foi o milagre que Deus operou na sua vida agora através da oração?
6: Eu estava com muita dor no meu corpo, né? Inclusive, eu falei, oh, Jesus, hoje eu vou ser curado. Há muitos anos já estava tratando de osteoartrite na coluna. Quase que eu fiquei na cadeira de rodas. E sempre fazendo campanha aqui, Deus revelando e eu crendo, né, na providência do Senhor. E hoje o Senhor passou a mão e tirou aquelas dor forte que estava nos meus ombros, no joelho. Eu vinha dirigindo e falando, oh, Jesus, me cura, Senhor, me cura. O joelho doendo muito.
5: Incomodava muito.
6: Muito, muito mesmo.
5: Por quanto tempo você vinha sofrendo com esta enfermidade?
6: Muitos anos.
5: Muitos anos. Buscou os médicos?
6: Ah, ortopedista, como que fala? Tomografia.
5: Fez de tudo, coisa. Minha irmã.
6: É,
5: e hoje vem em busca do milagre.
6: Aleluia, glória.
5: E agora, através da oração da mulher de Deus, a nossa irmã Débora, juntamente com o pastor Fabrício, cadê a sua enfermidade?
6: Sumiu as dores fortes.
5: Está sentindo mais, minha irmã?
6: Não, glória
5: a Deus. E agora, faz o que a senhora não podia fazer. Olha aí, pastor Fabrício, irmã Débora, está baixando, não podia baixar, agora está procurando e não sente mais nada. Ô, minha irmã, a senhora não podia fazer esse movimento.
6: Não, era difícil. Quantas noites sem dormir com dor, orando para Deus me curar.
5: E hoje foi curado.
6: Glória a Deus, eu creio.
5: Quem curou a senhora?
6: Jesus!
5: Quem te deu esse milagre?
6: Jesus!
5: Oi, Jesus!
3: Cadê o glória a Deus da igreja?
5: Seu nome, irmão?
7: Israel.
5: Irmão Israel, o senhor chegou aqui como?
7: Eu estava com muita dor de garganta e o meu ouvido estava tampado. E quando os irmãos começaram a louvar a Deus, ele sarou. Agora não estou sentindo mais nada.
5: A dor era muita?
7: Era, eu estava ali no banco orando, assim, conseguia cantar muito. Mas agora eu estou melhor.
5: Para engolir algo estava difícil, impossível?
7: Estava. Eu não conseguia cantar direito. Aí quando os irmãos começaram a orar aqui, ela sumiu, assim, eu vim aqui na frente.
5: Quem curou o senhor?
7: Jesus.
5: Onde estão as dores?
7: Sumiu.
5: Foi quem que te curou?
7: Jesus.
5: Jesus, presbítero Fabrício, cantora Débora, curando e libertando aqui no templo da glória de Deus.
3: Oh, glória a Deus. São muitas pessoas que receberam bênção do Senhor aqui hoje, pastor.
5: É muitos milagres, pastor Beata, é muitos milagres, irmã Débora. Seu nome, minha irmã?
6: Augusta.
5: Irmã Augusta, qual foi o milagre que Deus operou agora no segundo dia desta grande campanha?
6: Meu Deus, eu vim hoje aqui para contar uma bênção que eu recebi, né? Nos 63 anos da igreja, eu recebi em casa. Mas agora também eu recebi esse milagre. Eu estava com muita dor no meu corpo, porque eu tenho uma doença chamada, fibromialgia, e eu tomava muito medicamento, inclusive eu tinha que tomar uma injeção, que eu tomo de 6 em 6 meses, uma injeção muito cara, né, valor de R$1.000, mais ou menos. E aí hoje eu vim e falei: Senhor, eu vou lá contar minha bênção que eu recebi e quero que o Senhor me cure. Eu estava com tontura, já faz mais de uns 15 dias que eu moro no interior, né, então é difícil para mim vir para cá. Aí eu moro no interior de São Paulo, lá em Tatuí. Aí eu falei: não, eu vou lá na sede hoje, né? Aí a minha sobrinha veio com a minha irmã, e eu vim com elas. Aí eu falei pro Senhor me curar, e eu tava sentindo uma tontura, problema de labirintite, e eu não podia nem virar meu pescoço, assim, nada, os nervos. Quando o pastor falou ali a dor na junta, meus dedos pareciam que tava duro. Eu falei: será que é o frio? Não é, é doença mesmo, e não tem remédio. O médico já me desenganou, tudo isso.
5: Desenganada, a senhora não podia fazer esses movimentos que a senhora
6: não,
5: está
6: de jeito nenhum,
5: incomodava
6: muito, doía.
5: Há quanto tempo a senhora vem se tratando?
6: Desde 30 anos, eu tô com 70 anos já.
5: Deus, mais de 40 anos desenganada
6: dos médicos.
5: E hoje, no segundo dia, Deus proveu a sua...
6: Eu vim hoje só para contar a bênção que eu recebi, né?
5: E recebeu um milagre.
6: E recebi mais um milagre.
5: Busca a sua enfermidade, faz o que a senhora não podia fazer. Há 40 anos sofrendo, 40 anos uma enfermidade incurável. E agora, na oração, Deus proveu um grande milagre.
6: Oh, graças a Deus.
5: Minha irmã, a senhora não podia fazer esses movimentos?
6: Não, estava doendo muito a cabeça quando eu virava assim, por conta da...
5: Quem te curou agora?
6: Foi Jesus.
5: Quem proveu o seu milagre?
6: Foi Deus, Jesus.
5: Foi o nosso Deus.
6: Aleluia.
0: Aleluia, é o nosso Deus, o Deus que faz milagres, o Deus que opera maravilhas, o Deus que cura enfermos. Este é o Deus que nós servimos aqui na Igreja Pentecostal Deus e Amor, Avenida Prefeito Passos, número 10, no bairro da Liberdade, uma igreja firmada na rocha. Venha experimentar os milagres de Jesus aqui no Templo da Glória de Deus. São exatamente na Grande São Paulo, meio-dia e 49 minutos. Deus abençoe você que está em casa, você que está trabalhando, que esta tarde seja uma tarde de bênção, uma tarde de vitória, e que você esteja na presença do Senhor, porque na presença do Senhor há abundância de alegria. São meio-dia e 49 minutos em São Paulo. Vamos louvar a Deus, irmão Armando? Vamos louvar a Deus com a nossa irmã cantora Débora Miranda, hino? Marcados pela Glória. Vamos lá, Marcados pela Glória com a irmã Débora, aqui na Rádio Deus e Amor.

0: Meio-dia e 54 minutos. Tá aqui, tá aí a irmã Débora Miranda louvando a Deus, Marcados pela Glória. É do álbum Vaso Restaurado, é isso? Vaso de Honra, álbum Vaso de Honra. Vaso Restaurado é da irmã Cristina, né? Vaso de Honra é o álbum da nossa querida irmã cantora Débora Miranda. Igreja Deus e Amor, uma igreja firmada na rocha. Que Deus abençoe você que está em casa, você que está no seu local de trabalho. Gente, daqui a pouquinho nós vamos estar já nos postos volantes, já acompanhando a chegada do povo aqui na sede mundial da Igreja Pentecostal Deus e Amor. Daqui a pouquinho estaremos nos postos volantes acompanhando os irmãos que já estão chegando para o grande culto desta tarde aqui na Avenida Prefeito Passos, número 10, no bairro da Liberdade. Eu quero neste momento compartilhar um versículo que o Senhor colocou no meu coração aqui na Rádio Deus e Amor, Armando. Eu quero compartilhar com os irmãos o que está em Efésios capítulo 4, versículo 1. Efésios capítulo 4, versículo 1, diz o apóstolo Paulo assim, olha: rogo-vos eu, o prisioneiro do Senhor, Paulo, que andeis de modo digno da vocação que foste chamado, com toda a humildade e mansidão, com longanimidade, suportando-vos uns aos outros, esforçando-vos diligentemente por preservar a unidade do Espírito no vínculo da paz. Há somente um corpo e um espírito, como também fostes chamados, numa só esperança da vossa vocação. Há um só Senhor, uma só fé, um só batismo, um só Deus e Pai de todos, o qual é sobre todos e age por meio de todos e que está em todos. Desde o início da igreja primitiva, nós sabemos que a igreja passou por várias divisões, né? O primeiro grande racha ocorreu em 1054, dividindo os cristãos em Igreja Apostólica Romana, com sede na cidade de Roma, na Itália, e a Igreja Ortodoxa em Constantinopla, em Istambul, na Turquia. Antes e depois desse período, houve pequenas divisões em pessoas que deixaram sua igreja de origem, formando pequenos grupos. Porém, o que a Bíblia nos ensina é que nós devemos viver em unidade. Mesmo que você frequente alguma igreja e ainda não faz parte do ministério, eu quero que você abra o seu coração. Convide Jesus para ser o seu Senhor e Salvador. Quando nós falamos em unidade, estamos falando que devemos ser um com o Senhor e um com os nossos irmãos. Quando nós estamos em submissão à voz do Espírito Santo, nós desfrutamos da unidade espiritual. Talvez você está me ouvindo e você fala assim: ah, eu congrego na Deus e Amor, eu congrego na Assembleia, eu congrego na Batista, na Quadrangular. Deus, Ele fez um povo e Ele quer que este povo esteja em unidade com Ele. Talvez você está congregando e você fala mal do seu pastor, fala mal da sua igreja, não concorda com aquilo que é pregado. Olha o que diz a palavra do Senhor: há somente um corpo e um espírito, como também fostes chamados numa só esperança da vossa vocação. Há um só Senhor, uma só fé, um só batismo, um só Deus e Pai de todos, o qual é sobre todos e age por meio de todos e está em todos. Em todos os lugares nós encontramos erros. Em todos os lugares nós encontramos pessoas que pensam de uma forma, pensam de outra, porém a Bíblia nos ensina a vivermos em unidade. Eu quero te convidar nesta tarde a vir à casa do Senhor, a vir olhar para Jesus, a vir olhar para Deus, ouvir a sua palavra. O apóstolo Paulo diz, aqueles que, ele dizia que nós devemos estar em unidade, né? Ele diz, eu, prisioneiro do Senhor, que andeis de modo digno da vocação em que fostes chamado, esforçando-vos diligentemente para preservar a unidade do Espírito no vínculo da paz. Quando nós vivemos em unidade espiritual com os nossos irmãos, nós somos capacitados pelo Espírito Santo a perdoar, assim como fomos perdoados. Não a ficar olhando para o erro do nosso irmão, Deixe de olhar para o erro do teu irmão. Passe a olhar para Jesus. Passe a viver uma vida que agrada ao Senhor. Tire da sua vida a fofoca. Tire da sua vida aquilo que não agrada ao Espírito Santo. E passe a viver uma vida de acordo com a vontade de Deus. Lembre-se, o mundo passa, mas aquele que faz a vontade de Deus permanece para sempre. Que Deus abençoe você. Que Deus abençoe a sua casa, que Deus abençoe a sua família e que você possa estar na presença do Senhor, porque na presença do Senhor há abundância de alegria. Meio-dia, 59 minutos, identificação das emissoras e já voltamos com todos vocês.
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5: 13 horas e 3 minutos.
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0: Profetiza, 13 horas 8 minutos em São Paulo. Que Deus abençoe você que está ligado na rádio Deus é Amor. Aqui estamos nós para mais uma tarde de milagres, uma tarde de poder, uma tarde de manifestação do Espírito Santo. Boa tarde para você que está em casa. Nós somos a rádio Deus é Amor e este é o programa Voz da Libertação. Hoje é dia 30 de agosto. Hoje é o último domingo do mês de agosto, último domingo do mês, e nós estamos com muita alegria. E daqui a pouquinho, gente, daqui a pouquinho, aqui na sede mundial da Igreja Pentecostal Deus e Amor, presbítero Davi Miranda Neto, ministrando a palavra de Deus, a cantora Débora Miranda, louvando ao Senhor e também orando através dos dons do Espírito Santo, neste grande culto denominado Um Legado de Unção. Hoje é o dia que Deus preparou para abençoar a tua vida, abençoar a tua casa, abençoar a tua família. Você que está em casa, corre aqui para a sede mundial, porque Deus tem vitória para você. Eu sei que muitas pessoas que estão ouvindo o programa falam assim: ah, eu gostaria de ir à sede mundial, mas eu não tenho dinheiro para pagar a condução, para pegar o ônibus. Hoje é tarifa zero nos ônibus municipais da cidade de São Paulo. Hoje ninguém paga passagem. Então é a oportunidade. A senhora que está me ouvindo, corre aqui para a Igreja Deus e Amor, porque aqui na Igreja Pentecostal Deus e Amor, os milagres de Jesus se repetem. Tem mais um irmão chegando aqui. Meu querido irmão, a paz do Senhor, seja bem-vindo. Qual o seu nome?
1: Joseim Jazim.
0: Irmão Joseim, o irmão não, pelo seu nome, já estou vendo que o irmão não é brasileiro.
1: Sou venezuelano.
0: Irmão venezuelano Joseim, a paz do Senhor, seja bem-vindo aqui ao programa Voz da Libertação. Irmão Joseim, hoje nós temos aqui este grande culto com o tema Um Legado de Unção. Daqui a pouquinho, a nossa irmã Débora, também o presbítero Davi Neto, vão estar conosco para ministrar a palavra de Deus. Qual a sua expectativa para este culto desta tarde, meu querido irmão?
1: São grandes expectativas, pastor. Acreditando, sim, que a unção do Senhor, né, estará conosco, usando os seus servos, a irmã Débora, o presbítero Davi, trazendo uma palavra de bênção, né, uma unção, um renovo para a sua igreja, para seu povo.
0: Glória a Deus, é isso mesmo. E irmão Joseim, eu sei que Deus tem feito coisas grandes na sua vida. O irmão está aí já na casa do Senhor, servindo a Deus, fazendo a obra de Deus. Eu gostaria que o irmão contasse um pouco da sua experiência, da sua história, contasse aquilo que Jesus tem feito na sua vida através da Igreja Pentecostal Deus e Amor. Fique à vontade para testemunhar.
1: Deus tem sido muito bom na minha vida. Assim como falava no começo, eu sou venezuelano, conheci a Igreja Pentecostal Deus e Amor na Venezuela. Daí fui na Colômbia, agora estou aqui no Brasil. Uhum. Deus tem sido muito bom, transformou a minha vida, me deu uma família, dois filhos. Estou servindo na sua obra. E assim, sem dúvidas nenhuma, a vida de uma pessoa é transformada pelo poder de Deus. Quando uma pessoa chega nos caminhos do Senhor, sem dúvidas nenhuma, tudo muda. Deus entrega uma vida cheia de caminhos, portas abertas, mesmo que se apresentem lutas, Deus está do nosso lado, nos abençoando e entregando sempre a vitória.
0: Glória a Deus. Irmão, conta para nós uma experiência que o irmão teve através da fé. Eu sei que o irmão me contou anteriormente que a sua esposa recebeu um grande milagre de Deus através das orações da Igreja Pentecostal Deus e Amor. E o seu testemunho vai aumentar a fé das pessoas que estão nos acompanhando através do rádio. Conta para gente o que Jesus fez na vida da sua esposa.
1: A minha esposa, ela teve um acidente no mês de julho, ano passado. Ela se acidentou descendo um morro em bicicleta. Aí o freio estragou e ela acabou batendo com uma poste. Ela teve um traumatismo craniano, uma fratura no crânio e uma no pescoço. Aí deu um inchaço no cérebro. O cérebro começou a produzir muito líquido cefalorraquidiano, e o que levou ela a ficar em coma. 21 dias em coma, os médicos desenganaram ela, não tinham garantias nenhuma.
0: Aí, 21 dias em coma.
1: 21 dias.
0: Desenganada. É. Ou seja, já estava esperando a morte.
1: Isso. Os médicos, quando eu perguntava para eles se tinha alguma coisa para fazer, o que seria feito nos dias seguintes, aí eles não falavam nada, eles simplesmente falavam assim: se o senhor acredita em Deus, então tem que dobrar joelhos e orar a Deus, porque a gente não tem nada para fazer.
0: Meu Deus.
1: Aí a igreja toda se uniu clamando, né, orando a Deus, e aos poucos ela começou a reagir. Os médicos estavam chocados, eles não estavam entendendo o que estava acontecendo. Ela começou a se recuperar.
0: Do nada, através da oração, ela que estava ali inconsciente, já sem vida, já sem ter uma esperança, Deus começou a fazer um milagre e a sua esposa começou a reagir.
1: Sim, sim. Aí ela tinha umas drogas, né, uns remédios que estavam ajudando as batidas do coração dela, porque o coração estava muito fraco. Então, os médicos falavam que isso aí estava piorando a situação dela. Então, uma noite, eu orando a Deus com os meus filhos, no chão, chorando,
0: pedindo a misericórdia do Senhor, né?
1: Clamando a Deus pela sua misericórdia. Aí eu pedi para Deus nos ajudar, né?
0: Sim.
1: Que eu fazia tudo que tinha que fazer, tudo que fosse, dependesse de mim, eu faria. Aí, mais uma vez, eu entreguei todo o meu ser para o Senhor, declarei aquelas palavras: eu te entrego toda a minha vida, Senhor, mas não leva ela, me devolve ela, faça a grande obra, não simplesmente para conceder esse favor para mim, mas também para mostrar o seu poder naquele lugar que tem tantas pessoas que não acreditam no seu poder. E aí recebi uma ligação 5 horas da manhã que ela tinha acordado.
0: Meu Deus! Naquela madrugada, enquanto você orava na sua casa, junto com os seus filhos, que idade tem seus filhos?
1: 3 e 4.
0: Duas crianças, e a gente sabe que Deus ouve a oração das crianças, porque eles são muito sinceros, né? As crianças, normalmente, o Senhor Jesus falou: deixai vir a mim os pequeninos, porque deles é o reino dos céus, aleluia. E aquela oração foi ouvida e o milagre aconteceu.
1: O milagre aconteceu, aí ela acordou e começou a se recuperar muito bem. A neurocirurgiã tinha falado que ela ia ficar paraplégica, se ela acordasse do coma, ia ficar paraplégica, pela batida que ela teve na cabeça. Então, aí ela começou a se recuperar muito bem, começou a fazer a fisioterapia, e hoje ela não tem nenhum tipo de sequelas, nenhum tipo de sequelas.
0: Curada por Jesus.
1: Curada por Jesus, graças a Deus.
0: Aleluia. Quer dizer, então, que a sua esposa voltou da morte.
1: Voltou da morte.
0: Glória a Deus. Meus irmãos ouvintes, você que está ouvindo este testemunho, a esposa do nosso irmão Joseim, ela sofreu um acidente muito grave, ela bateu o cérebro, a cabeça, e ela ficou em estado de coma, e os médicos a desenganaram, e através das orações, aleluia, através das orações da igreja, através das orações dele, dos filhos dele, o Senhor Jesus trouxe de volta a sua esposa, e hoje ela está completamente curada. Quem sabe, irmão Joseim, tem alguém ouvindo o programa Voz da Libertação, está com alguém da sua casa, da sua família, quem sabe uma esposa, um marido, um filho, um irmão, uma irmã, um tio, uma tia, um pai, uma mãe, que estão na UTI, na CTI, no leito do hospital, à beira da morte, e os médicos já desenganaram, disseram: olha, não tem mais jeito para aquele seu parente. Qual a sua palavra para esta pessoa que está nos ouvindo nesta tarde?
1: Não fique em casa. Procure a Igreja Pentecostal Deus e Amor mais próxima, que esteja da sua casa, faça as orações, peça a Deus pelo milagre, pela resposta, que com certeza Deus vai fazer segundo a sua vontade, em nome de Jesus.
0: E hoje é uma oportunidade, né, meu irmão?
1: Certeza.
0: Hoje, nesta tarde, aqui na sede mundial, o pastor, o presbítero Davi Neto vai estar ministrando a palavra.
1: É,
0: a nossa irmã Débora Miranda louvando a Deus. A banda J. Rafa vai estar adorando o nome do Senhor. Outros cantores da gravadora. A Bíblia diz que Deus habita no meio dos louvores do seu povo. Então, é a oportunidade para esta pessoa vir e trazer alguém com ela para ser também curada.
1: Com certeza. Aproveite que hoje é a grande oportunidade. Vamos estar aqui na sede mundial, né? Recebendo as orações do presbítero Davi e os louvores a Deus da irmã Débora Miranda. Com certeza Deus vai se manifestar. Vem aqui na sede mundial.
0: Avenida do Estado, 4568. Estamos aqui próximos à Praça da Sé, próximos ao Parque Dom Pedro II. Irmão Joseim, nós agradecemos o irmão pela sua participação aqui no programa de rádio A Voz da Libertação. E vai ficar no culto?
1: Claro, claro, estou aqui.
0: Já participou da reunião?
1: Já participei da reunião.
0: Como foi? Aqui. Foi produtiva? Foi abençoada?
1: Uma bênção. Um renovo para a igreja. Escutar os nossos líderes, atualizando todo, passando todas as orientações. Sou grato a Deus pela nossa liderança. Grato a Deus pela oportunidade de estar aqui na sede mundial, recebendo todas as instruções, pastor.
0: Glória a Deus. Que Deus abençoe, irmão Joseim. Que Deus abençoe, muito obrigado pela sua participação. São 13 horas, 19 minutos em São Paulo, 1:19. Atenção São Paulo, atenção Brasil. É hoje o dia de milagres, é hoje o dia de poder, é hoje o dia de libertações, aqui na Igreja Pentecostal Deus e Amor, Avenida do Estado, 4568. Querido irmão, qual o seu nome?
2: Meu nome é Nilson, pastor Levi.
0: Nilson, veio de onde, Nilson?
2: Eu vim lá da Cachoeirinha.
0: Cachoeirinha, Zona Norte.
2: Sim.
0: Quem que o senhor recebeu de Jesus?
2: Eu sofri um acidente, pastor, aonde foi uma moto que me pegou, me jogou longe. Apaguei, eu desmaiei, aí atingiu a minha cabeça saía tudo quanto é coisa daqui de dentro, coisa branca, massa cefálica, tudo. E aqui na perna também eu fui atingido, tava todo estourado. Aí ao chegar aqui na igreja Deus e Amor, a minha perna não mexia, ó. A minha perna não fazia assim, eu não sentava. Agora eu cheguei com essa muleta improvisada, mas doía muito, eu tinha perdido até o meu serviço, eu fiquei impossibilitado de trabalhar. Através de vindo aqui no Santuário de Oração da Igreja Deus e Amor, aqueles homens de Deus têm muita fé em Deus. Eu vou sair daqui andando hoje, ó. Essa madeira aqui, ó, eu vou deixar aqui, eu tô com todos os exames aqui dentro.
0: Veio com muita fé, né, meu irmão?
2: Foi com muita fé em Deus. Ainda Deus cura o paralítico aqui dentro dessa igreja.
0: Veio pra ser curado hoje.
2: Foi sim, pastor.
0: E vai ser curado.
2: Eu creio.
0: Em nome de quem?
2: Em nome de Jesus.
0: Em nome de Jesus. Chegou aqui com a muleta, mas ele disse que já consegue caminhar, né? Já, vamos lá, segura, olha só. O homem que chegou com a muleta, irmão Joseim, ele tá andando ou não tá?
1: Está andando, glória a Deus.
0: Tem Deus neste lugar?
1: Tem Deus neste lugar.
0: Cadê o homem? Sumiu. Foi lá, foi correndo lá pra frente. Ô, meu irmão, volta aqui, vem cá. Fala aqui para os ouvintes, quem foi que tocou no Senhor?
2: Foi Jesus, ouvinte.
0: Então convida quem está em casa para vir para cá, vamos lá.
2: Pode vir, não importa o seu problema, a sua enfermidade, pode ser paralítico, pode ser a doença que você achar que está desenganado pelo médico, aqui é o pronto socorro do seu Jesus, pode vir com fé, pode ser um problema impossível, Jesus vai curar o câncer, a AIDS, Deus vai ressuscitar até você que estiver na cadeira de roda, pode vir cadeirante, pode vir que Jesus garante um milagre, Deus está te esperando, Deus está neste lugar aqui na casa, oh meu Deus.
0: Oh, glória! Deus te abençoe, meu querido irmão. Obrigado pela sua participação. Ouvintes, talvez você está me ouvindo. Você fala, ah, isso deve ser combinado. Isso deve ser alguém aí que foi pago para contar esse testemunho. Irmão Joseim, alguém pagou para você para contar o testemunho aqui?
1: Não, pastor, não. Eu pedi a Deus a oportunidade de chegar aqui em São Paulo e poder gravar o testemunho. É contar para todos os nossos irmãos, todos os ouvintes, todos aqueles que nos acompanham nas redes sociais, nos programas oficiais da nossa igreja, para eles ficar cientes, para eles saber que o nosso Deus continua fazendo milagres, que o nosso Deus, aqui na Igreja Pentecostal Deus é Amor, ainda opera maravilhas. É só ter muita fé, acreditar em Deus e crer que Ele vai cumprir a sua obra na vida das pessoas. Não foi nada combinado, pastor.
0: Glória a Deus. Irmão, alguém te pagou para contar o testemunho aqui?
2: Não, não. Foi Jesus que me trouxe aqui. Deus socorro. Você vai lá hoje. Hoje você vai voltar andando. Eu tô com todos os exames aqui. Até a massa cefálica da cabeça, que foi a máquina computadorizada, que machucou muito a minha cabeça. Saiu muito sangue da minha cabeça. Então eu não podia mais mexer as minhas pernas. Não podia mais.
0: Jesus te tocou hoje.
2: Jesus tocou.
0: Tá, vai sair daqui abençoado.

0: Eu sentia na minha, aqui no, na, no meu tendão aqui, Deus mexendo. Aí Deus ficou mexendo, eu não sabia o que era. Aí quando eu fui levantar da cama, eu falei, Deus, a sua palavra diz que todos os joelhos se dobrará, Senhor. Eu falei na noite isso, todos os joelhos se dobrará, o meu joelho se dobrará, perante o Senhor. Tá, agora eu posso mexer. Aí hoje eu tava com uma dor, agora eu já posso andar normal. Já tô podendo andar, irmãos. E você que estiver na cadeira de roda, você que estiver enfermo, que é paralítico, pode trazer camuleta com cadeira de roda, pode vir que você vai andar aqui mesmo nesse lugar. Esse lugar aqui, ó, é o tente de Bethesda do século XX ainda, me perdoa, minha irmã. É ainda Deus, o Deus de hoje, diante de hoje e sempre. Jesus disse, passará o céu até arrumar, mas minhas palavras não vão de passar. Aqui tem homem de Deus que vai pôr a mão em você e você vai voltar curado para sua casa.
1: Amém, glória a Deus. Está aí a fé do nosso querido irmão. E você que está em casa, corre para cá. Avenida do Estado 4568. Lembrando, ouvintes, que hoje é tarifa zero. Hoje ninguém paga passagem. Hoje é tarifa zero nos ônibus municipais da cidade de São Paulo. E você que vem de carro, nós temos um estacionamento. Muita gente não sabe, irmão José, que o nosso estacionamento, além de ser amplo, além de ser coberto, além de ser seguro, ainda é gratuito.
2: É verdade, pastor. É verdade. Tem a oportunidade, né, de ficar sem aquela preocupação pela segurança do carro, né, assistir o culto e clamar a Deus, vir aqui cultuar conosco, que o carro vai ficar seguro aqui no estacionamento da nossa sede mundial.
1: Avenida do Estado, 4568. Venha, venha com toda a sua família receber poder, receber milagres, receber curas, libertações aqui na Igreja Pentecostal Deus e Amor. Hoje é domingo, hoje é domingo. Hoje é o dia que Deus preparou para abençoar a tua casa. Hoje é o dia que Deus preparou para abençoar a tua família. Vem, vem para cá, venha ouvir a palavra de Deus. Venha ser tocado pelo Deus Todo-Poderoso. Venha ser abençoado pelo Deus Todo-Poderoso aqui na Igreja Pentecostal Deus Amor. Minha irmã, o seu nome?
3: Antônia.
1: Vem de onde, irmã Antônia?
3: Melino.
1: Veio com muita fé?
3: Sim.
1: Já recebeu bênçãos aqui na Deus e Amor, irmã Antônia?
3: Já, muitas bênçãos.
1: Conta para os ouvintes do programa, estamos ao vivo no programa Voz da Libertação. Conta o que Jesus tem feito na sua vida, irmã Antônia.
3: Muitas coisas Deus tem feito na minha vida, na vida da minha família. Para me lembrar de todas, tem que fazer uma listinha.
1: Conta uma só, do que Deus... Eu sei que são muitas as obras do Senhor, mas sempre tem aquela que marca no nosso coração e a gente não esquece, né, irmã Antônia?
3: Uma bênção muito importante. Muitas bênçãos foram importantes para mim. É. Mas uma bênção tão importante que eu recebi foi a salvação do meu pai.
1: Uhum.
3: Meu pai, ele era benzedor.
1: Sim.
3: Para quem não sabe, benzedor é... Pega aquelas folhinhas e fica passando nas pessoas, né?
1: Sim.
3: E aí depois... Um dia de Santa Ceia, os irmãos passaram com voto de Santa Ceia, e eu peguei aquele voto em favor
1: do,
3: meu pai,
1: para
3: Deus libertar ele e salvar.
1: Certo.
3: E Deus me deu um sinal. Na hora que eu peguei aquele voto, Deus me deu um sinal. Aí eu fiquei confiante com fé, e Deus libertou meu pai e salvou.
1: Glória a Deus. Quer dizer que o seu pai entregou a sua vida a Jesus, né, minha irmã? E o maior presente que a pessoa pode receber é a salvação da alma, né, minha irmã?
3: Não é que a gente pega aquele voto, um pedaço de papel.
1: Sim.
3: Não é por idolatria, é com fé.
1: É por fé.

0: porque que a gente tem que cumprir com o Senhor, né, meu irmão?
1: Isso, é a ajuda que a gente dá, é na obra de Deus, mas é por fé, não é?
0: Não faz falta, não?
1: Não é comprando a benção, né? Que não tem dinheiro que pague a benção.
0: Não tem dinheiro que pague, né, minha irmã?
1: Não.
0: Tem Deus nesse lugar.
1: É como um ato de fé para ajudar na obra do Senhor e aumentar a nossa fé. E Deus me deu essa vitória. Deus libertou meu pai e salvou ele.
0: Glória a Deus. Irmã, aquela pessoa que está em casa, ouvindo o programa Voz da Libertação, que está enfermo, está com um problema, o que essa pessoa tem que fazer, minha irmã?
1: Olha, eu aconselho que tem que vir buscar aqui na...
0: Buscar a presença de Deus, né?
1: Aqui na sede a gente recebe tanta bênção. Eu já recebi muitas bênçãos, aqui não pode estar contando todas assim, que tem muito tempo,
0: sim,
1: né? Então a gente tem sabedoria para contar, para não tomar o tempo dos outros.
0: Claro.
1: Então... Eu aconselho que venha fazer proposta, campanha, venha para os cultos. Se não puder fazer campanha, venha ouvir os cultos.
0: Amém.
1: Né? Venha receber as bênçãos do Senhor, venha assistir os cultos. Né? E aí Deus vai trabalhando e daí a pouco a pessoa está fazendo as campanhas.
0: Amém. Tem Deus nesse lugar?
1: Tem.
0: Amém.
1: Só não tem para quem não vem.
0: A senhora veio de qual bairro?
1: É, Ermelino, Matarazzo.
0: Ermelino, veio com muita fé.
1: Foi como?
0: Vai voltar para casa abençoada.
1: Cheia das bênçãos de Deus.
0: Em nome de quem?
1: De Jesus.
0: Que Deus te abençoe, minha querida irmã. Muito obrigado pela sua participação aqui no programa de rádio A Voz da Libertação. São 13 horas, 29 minutos, 1h29. Nós vamos, irmão Armando Medina, nós vamos ao nosso intervalo ouvir um lindo louvor da gravadora MC Music. Daqui a pouquinho a gente volta ao vivo, aqui direto da entrada do santuário do Templo da Glória de Deus. Vem pra cá, São Paulo. Vem pra cá, Brasil. A Avenida do Estado, 4568. É com vocês aí no estúdio. Daqui a pouquinho a gente volta. Deus abençoe, Brasil.
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4: 13 horas e 29 minutos.
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Cabo Danal, são 13 horas e 35 minutos, André Mendes louvando a Deus aqui na rádio Deus e Amor, que Deus abençoe você que está em casa, Deus abençoe você que está no seu local de trabalho, faltando 25 minutos para as 14h, daqui a pouquinho, gente, daqui a pouquinho começa a grande concentração de fé e milagres aqui no Templo da Glória de Deus, hoje presbítero Davi Miranda Neto, trazendo uma palavra especial, uma palavra de poder, uma palavra maravilhosa ao seu coração, e você que está em casa, corre para cá, porque hoje é dia de milagres, hoje é dia de manifestações do poder de

0: você está me ouvindo, você fala assim, ah, mas eu estou muito enfermo, eu estou passando por uma dificuldade muito grande. Ei, aqui na igreja pentecostal, Deus e amor, o Senhor Jesus cura, o Senhor Jesus liberta, o Senhor Jesus faz milagres. E daqui a pouquinho, a nossa querida irmã Débora Miranda vai estar orando através dos dons do Espírito Santo. O nosso irmão, o presbítero Davi Neto, estará trazendo aquela palavra poderosa da parte do Senhor. Ah, hoje, presença confirmada também da nossa líder, da nossa presidente, a irmã Irene Miranda, presença do pastor Lourival de Almeida, enfim, toda a nossa diretoria aqui no Templo da Glória de Deus e o Senhor Jesus fazendo milagres. Venha, venha com fé, venha com alegria, venha ouvir a palavra de Deus e ser abençoado. Tem mais um irmão aqui, como é o seu nome, meu irmão?
1: É João Firmino.
0: João Firmino, veio da onde?
1: Eu venho de Jandira.
0: Veio com muita fé, né, irmão Firmino?
1: Em nome de Jesus.
0: João Firmino, conta para os ouvintes do programa Voz da Libertação o que Jesus tem feito na sua vida aqui na Igreja Deus e Amor.
1: Irmão, no programa, através do programa Voz da Libertação, foi que eu vim para a igreja.
0: Sim.
1: 28 anos sem conhecer a palavra de Deus, fui criado no terreiro do espiritismo.
0: Sim.
1: Não segui esse cavalo do diabo.
0: Meu Deus.
1: Mas um dia, com 28 anos, dentro daquela sujeira, eu vi o programa Voz da Libertação, eu vim na Conde de Sazida, aceitei Jesus como meu salvador, Jesus me libertou, transformou a minha vida, me deu vida, vida com abundância, estou aqui marchando pela fé até a hora, o dia que Jesus me levar para o céu.
0: Quer dizer que a sua vida era toda atribulada.
1: Atribulada, não tinha prazer de viver, não. Era um desespero.
0: E a partir do momento que o senhor conheceu Jesus, através da Igreja Pentecostal Deus e Amor, a sua vida foi transformada.
1: A minha vida transformou. E outra benção. Eu trabalhava aqui na Santa Cecília, construindo um prédio dos judeus, trabalhava de carpinteiro na época. Aí eu recebi meu pagamento, 13º, no mês de dezembro. Vim trazer o meu dízimo aqui para, na Conde de Sazida. Quando eu cheguei, peguei aquele Penha Lapa. Peguei o Penha. E aí, quando cheguei na Praça da Sé, 3 ladrões e uma mulher me cercou, me levaram, tiraram 2 mil do meu bolso, 4 notas de 500 do bolsinho da minha calça. Ele é o dízimo que eu vinha trazer. Quando eu desci na Praça João Mendes, eu coloquei a mão no bolso, dele não estava.
0: Meu Deus.
1: Eu voltei no ônibus, pedi para o motorista fechar a porta, levar o ônibus para a delegacia. Um dos ladrões me deu um murro no peito, um soco no meu peito, eu continuei andando, normal, não senti nada. Foi até a delegacia, quando chegou lá, antes, quando vestiu naquele viaduto para ir no DIC, o cara, o ladrão estava lá na frente, olha o dinheiro do cara aqui. Vi as 4 notas passando de mão em mão até na frente do ônibus que eu estava, devolveu as 4 notas do dinheiro que eu ia trazendo para a igreja. Na mesma semana eu gravei o testemunho, eu vi várias vezes no rádio.
0: Deus deu vitória, né, meu irmão?
1: Deus deu vitória, em nome
0: só
1: de Jesus.
0: Só para esclarecer os ouvintes, esse valor ainda era no tempo do Cruzeiro, né?
1: No tempo do Cruzeiro.
0: Se alguém está ouvindo falar assim, uma nota de 500 não existe.
1: Foi no tempo do Cruzeiro.
0: Ah, tá certo.
1: Agora então, é real.
0: O senhor está feliz com Jesus?
1: Só agradecer a Deus, meu irmão. O que Deus fez na minha vida, é só agradecer Ele todos os dias, agradecer Ele pela minha vida, o que Ele fez na minha vida.
0: Glória a Deus. Irmão Firmino, convida. Muita gente está ouvindo o programa Voz da Libertação agora na sua casa. Fala, ah, não sei se eu vou. Se eu não vou, convida eles para vir para cá.
1: Não, agora ainda dá tempo ainda. Pega o ônibus para ir, se morar aqui perto, venha. Aqui pertinho do Parque Dom Pedro II. Venha.
0: Inclusive, hoje
1: é domingo.
0: O ônibus está com tarifa zero.
1: Venha, está com tarifa zero, você venha. Fazer uma visita, vem sem compromisso. Vem fazer uma visita que eu vim a primeira vez. Quando eu cheguei a primeira vez, eu nem sentei, fiquei em pé. Nunca vi um multidão daquela.
0: Deus fez milagre.
1: Não conhecia a palavra de Deus, mas conforme fui pertendo os cultos a Deus, Deus foi abrindo a minha mente, aceitei o Jesus e perdoou meus pecados, me libertou toda aquela sujeira. Só tenho que agradecer a Deus pela minha vida e pela vida da minha querida família, em nome de Jesus.
0: Irmão Firmino, a pessoa chega aqui, já recebe a oração, porque o povo já está orando no santuário, né?
1: Chega a estar orando, mas você vê pela primeira vez, não sabe o que é oração, mas fica sentado aí no banco. Não se preocupe, não. Jesus vai fazer algo no seu coração.
0: Amém. Deus te abençoe, irmão Firmino. Muito obrigado pela sua palavra, a sua participação aqui no programa Voz da Libertação. É interessante, irmão Joselim, que o povo já está orando, o santuário já está
2: glória
0: em oração.
2: Deus, glória a Deus, está o povo aqui, o santuário de oração está cheio, pastor. A fé dos irmãos, né? O povo está aqui clamando a Deus em comunhão, em oração, buscando, aleluia, a face do Senhor Jesus, clamando pelos milagres.
0: E a oração aqui no santuário é 24 horas, né, meu irmão?
2: Glória a Deus, uma grande bênção. O santuário de oração não fecha. Pode vir na hora que quiser. Aqui vai ter um lugar para Deus ouvir a tua oração, estar em comunhão com os irmãos aqui clamando, fazendo o teu pedido de oração.
0: Avenida do Estado 4568, venha a São Paulo, venha a Brasil receber os milagres de Deus, venha ouvir a palavra do Senhor, a palavra do Senhor que é poderosa, a palavra do Senhor que é uma palavra de poder, uma palavra de avivamento, uma palavra de vitória, a palavra do Senhor que é uma palavra que produz vida. O Senhor Jesus diz em sua palavra: vinde a mim, todos vós que estáis cansados, oprimidos e sobrecarregados, e eu vos aliviarei. Eu sei que tem muitas pessoas sobrecarregadas, muitas pessoas oprimidas. Hoje é o dia que Deus preparou para abençoar a tua casa. Hoje é o dia que Deus preparou para abençoar a tua família. Hoje é o dia que Deus preparou para curar as tuas enfermidades. Então venha, venha com toda a sua família. Talvez você está me ouvindo, você fala assim: ah, mas... quem vai cuidar dos meus filhos? Inclusive, bem lembrado, nós temos também a escolinha O Pequeno Galileu. Porque tem muitas pessoas que vêm aqui à sede mundial e elas ficam preocupadas. Falam: ah, mas eu vou chegar lá na igreja, o meu filho vai ficar correndo por lá, não vai prestar atenção, eu não vou conseguir prestar atenção no culto. Nós temos a escolinha O Pequeno Galileu para o papai e para a mamãe trazer a criançada.
2: É uma grande bênção, né, pastor? Uma grande bênção. Eu tenho meus filhos, né, e a gente entende.

0: sendo pregada a palavra do Senhor, e ali na escolinha do pequeno Galileu, eles estão sendo também ensinados segundo
1: na linguagem
0: palavra,
1: deles, né?
0: Segundo a palavra do Senhor, na linguagem deles, um ensino, né, que vai dirigido para crianças que são pequenos, e não vai ser uma palavra pregada ao nosso entendimento, pessoas

0: entender muito bem o propósito de Deus na vida dos seres humanos.
1: Glória a Deus, é isso mesmo. Então traga a criançada aqui para a Igreja Deus e Amor, porque hoje nós temos a escolinha O Pequeno Galileu aqui em nossa sede mundial. O endereço, Avenida do Estado 4568, aqui na Liberdade, próximo à Praça da Sé, próximo ao Parque Dom Pedro II, e eu espero por você. Venha São Paulo, venha Brasil, venha receber os grandes milagres de Deus aqui na Igreja Pentecostal Deus e Amor. Eu quero também chamar a atenção daquelas pessoas que vêm com seu automóvel. Nós temos um estacionamento amplo, coberto e com toda a segurança para você guardar o seu automóvel. Então, não tem desculpa, venha para a sede mundial, venha ouvir a palavra de Deus, venha receber as orações, porque aqui tem Deus nesse lugar. Tem Deus ou não tem nesse lugar, meu irmão?
2: Tem Deus e muita maravilha de Deus.
1: Qual a sua expectativa para o culto desta tarde, meu irmão?
2: A minha expectativa é que Deus vai operar tremendamente, só nos pés de Jesus.
1: O senhor já recebeu bênçãos aqui na Igreja Deus e Amor?
2: Muitas bênçãos.
1: Conta para os ouvintes o que, que Jesus fez na sua vida.
2: Menos 12 anos.
1: Sei.
2: Daí Deus trouxe minha...
1: O senhor fez? O senhor veio para a igreja, fez campanha, como foi?
2: Ah, eu vim para a igreja, continuei sendo obreiro, fiz campanha, e Deus me abençoou e trouxe a família de volta.
1: Deus restaurou sua família, né, meu irmão?
2: Tá lá, a família tá tudo em casa.
1: Quando a gente coloca na mão do Senhor, o Senhor resolve.
2: Resolve todo o problema.
1: Quando a gente coloca na mão de Deus, o mal vai embora.
2: O mal vai embora, com toda certeza.
1: E a vitória chega.
2: E a vitória... Sangue de Jesus.
1: Em nome de quem, meu irmão?
2: De Jesus.
1: Em nome de Jesus. Meu irmão, qual o seu nome?
2: Rogério.
1: Você veio de qual bairro?
2: Itapecerica da Serra, do município Itapecerica.
1: Itapecerica da Serra, veio com muita fé e crê que vai levar a vitória.
2: Eu creio que vou levar a vitória e a bênção.
1: Amém. Que Deus te abençoe, irmão Rogério. Obrigado pela sua palavra aqui ao programa Voz da Libertação da Igreja Pentecostal Deus e Amor. São 13 horas e 46 minutos, faltando 14 minutos para as 2 horas da tarde em São Paulo. Que Deus abençoe você que está ouvindo o programa Voz da Libertação nesta tarde, tarde abençoada, tarde de milagres, tarde de vitória na presença do Senhor. Tem mais uma irmã chegando aqui para contar o que Jesus fez na vida dela através da fé. Como é o seu nome, minha irmã?
3: Meu nome é Valdete.
1: Meu Valdete, vem para cá, vamos sair do meio do corredor. Meu Valdete, veio de qual cidade?
3: Vem de Guarulhos.
1: Veio com muita fé, né, meu irmão Valdete?
3: Em nome de Jesus.
1: A minha irmã Valdete, conta para nós uma bênção que a senhora já recebeu aqui na Igreja Deus e Amor.
3: Ah, eu já recebi a cura da minha irmã, né, que estava praticamente designada pelo médico, né? E eu fiz um voto na fundação.
1: O que ela tinha, irmã?
3: Ela estava com um problema nos rins.
1: Nos,
3: né?
1: Rins?
3: É, nos rins.
1: Muito grave.
3: Por causa da diabetes muito alta, né? Ela estava já designada pelo médico.
1: A situação estava muito complicada.
3: Tava muito grave. Ela já estava chamando a família para despedir, né? Que ela não ia voltar mais.
1: Os médicos falaram, olha, traga toda a família para se despedir, porque ela não volta mais.
3: Exatamente. Eu fiz um voto com Jesus, né? Que se ele tirasse ela daquele leito, voltasse para... Eu ia dar um voto na casa do Senhor, né? Para ajudar a Fundação a reviver. E o Senhor respondeu pela misericórdia dele. E quando eu liguei para a casa dela, a filha dela falou, minha mãe está ali limpando a geladeira. Então a vitória foi grande. Daí eu
1: Jesus fez um milagre, né?
3: Um milagre muito grande.
1: Tirou ela da morte para a vida.
3: Tirou. Agora eu estou lutando, né? Pela fé, para Deus salvar a alma dela, né? Completar a obra. Amém?
1: Mas ela está curada.
3: Está curada.
1: Ressuscitou.
3: Ressuscitou.
1: Oh, glória a Deus. Irmã, a pessoa que está em casa ouvindo o programa, está com um problema, está com uma dificuldade, se vem aqui para a igreja fazer campanha, buscar a presença de Deus, Jesus resolve ou não resolve?
3: Resolve sim, porque ele é poderoso, ele é vivo e não há oração sem resposta.
1: Aleluia.
3: É somente você buscar e crer.
1: Não,
3: né?
1: Tem oração que não tenha resposta quando a gente acredita, né, minha irmã?
3: Não tem. Não tem oração sem resposta para Deus, não. Tudo que você pede em oração, se você crer, ele te dá, né?
1: Amém.
3: Só que você tem que buscar, buscar e crer.
1: E perseverar.
3: E perseverar.
1: Amém. Tá feliz com Jesus?
3: Estou feliz em nome de Jesus.
1: Que Deus te abençoe, Valdete. Amém. Muito obrigado pela sua participação. Veio lá de Guarulhos, veio com muita fé e vai ficar no culto da tarde.
3: Em nome de Jesus.
1: E crê que Deus vai usar os seus servos nesta tarde e os milagres vão acontecer.
3: Vai acontecer.
1: Amém.
3: Amanhã para o culto da manhã, já participei de 2 cultos maravilhosos. Estou sentindo minha fé muito renovada.
1: Amém. Deus te abençoe, minha querida irmã. Obrigado pelo seu testemunho. Olha só, ela veio para o culto da manhã, já ficou no culto da manhã e agora vai participar do culto da tarde. E você que está em casa, corre para cá. Avenida do Estado, eu disse Avenida do Estado, 4568, aqui na Baixada do Glicério, próxima à Praça da Sé, próximo ao Parque Dom Pedro II, e o nosso Deus, ele tem resposta para você, para a sua casa e para a sua família. Irmão Armando Medina, vamos acompanhar aí trechos de mensagem com o servo de Deus, o presbítero Davi Miranda Neto, ele que hoje à tarde vai ministrar a palavra do Senhor e orar através os dons do Espírito Santo. Vamos acompanhar como Deus usa o seu servo na pregação da palavra de Deus e também como Deus usa a irmã Débora Miranda na hora em que ela ora para que Deus faça milagres. Vamos acompanhar o que Deus está fazendo aqui na Igreja Pentecostal Deus e Amor.
4: Vem, Senhor Jesus, nós clamamos, Senhor, para que o Senhor comece agora a tocar essas vidas, Senhor Jesus. Vai trazendo, Senhor meu Pai, a tua glória sobre todos nós. Nós oramos, Senhor meu Pai, nesse exato momento. Vai tocando, Senhor Jesus, essas vidas aqui agora. Que o Senhor possa, Senhor meu Pai, gerar em nossa vida, Senhor, uma fé genuína, para que nós possamos experimentar da tua glória, Senhor meu Pai.
5: Graça. Graça sobre graça, somente pela graça. Mas aí Jesus, ele entra no mérito da questão, fala, não se põe vinho novo em odres velhos, porque senão o odre velho vai rasgar e o vinho novo vai se desperdiçar. Muito pelo contrário, o vinho novo se põe em odres novos. Eu não sei se vocês sabem esse processo do próprio vinho. Uma vez que ele era colocado dentro do odre, ele fermentava, e quando o vinho fermenta, ele se expande. Então, nessa expansão do vinho novo, o odre antigo, que já foi usado, que já recebeu vinho, que já foi útil, que já foi usado por Deus, ele se rasga e o vinho novo se perde. Então Jesus fala, olha, não é que não é possível. Ele estava falando, ninguém faz isso, porque não é sensato. Não é sensato derramar um vinho novo em odres velhos. E Jesus estava falando isso em resposta a essas perguntas capciosas dos fariseus. E o que ele estava falando? Ele estava falando, olha, eu oro muito para que vocês consigam fazer a curva. Eu oro muito para que vocês consigam transicionar da lei para a graça. Eu oro muito para que vocês deixem de lado aquilo que foi tutora até a vinda de Cristo, que era a lei, que era aquilo que era apontar o pecado, que era aquilo para demonstrar o caráter de Deus, que era aquilo que não foi abolido, mas foi cumprido em Cristo Jesus, para que vocês possam desfrutar da aliança da graça mediante um relacionamento com Jesus Cristo.
6: Toda a enfermidade, vai derramando o seu fogo queimador, Senhor, o seu fogo inteligente, que tem que queimar aquilo que tem que ser queimado e curar aquilo que tem que ser curado. Vai passando o teu sangue agora, Senhor. Vai saindo enfermidades, vai saindo espírito maligno, vai saindo espírito de enfermidades. Eu te ordeno que saia, eu te ordeno que saia. Não fique mais neste corpo, não fique mais neste corpo. Vai saindo, Jesus vai tocando neste corpo. Vai clamando, igreja, que Jesus toca em você. Vai saindo agora. Não adianta, não adianta. Não adianta mais se esconder.
7: É a presença de Deus tocando nas pessoas.
8: É milagre, pastor Fabrício, é milagre, povo de Deus. Já tem uma senhora curada para a glória de Deus. Como que é o seu nome?
9: Elizabeth.
8: Dona Elizabeth, o que aconteceu com a senhora agora no momento da oração?
9: Eu estava com dor na perna já há 15 dias e também o braço. E passou na hora, eu não estou sentindo mais nada.
8: Há 15 dias a senhora estava impossibilitada até de andar.
9: É, eu fui no médico, mas o médico não achou nada, não tinha nada.
8: 15 dias não podia caminhar.
9: É, com dificuldade.
8: Com dificuldade. Abre o corredor aqui agora, abre o corredor. Vamos lá, senhora. Ela não vai caminhar, ela vai correr agora, pastor Fabrício. 15 dias, foi aos médicos e não encontrava a enfermidade. Senhora, não podia andar.
9: Eu uma dificuldade, né?
8: E agora, o que a senhora fez no meio dessa multidão?
9: Eu corri.
8: Mas a senhora não podia andar e agora está correndo?
9: Mas eu não sinto mais nada.
8: O que é isso para a senhora?
9: Jesus me curou.
8: É um milagre?
9: É um milagre.
8: Não digo obrigado, Jesus.
9: Obrigado, Jesus.
8: É um milagre, pastor Fabrício.
7: Já está acontecendo, Jeová Jireh.
8: Me dá o nome da senhora.
10: Irmã Rose.
8: Irmã Rose, o que aconteceu com a senhora agora no momento da oração?
10: Eu tinha uma semana que eu estava com dor na coluna, me dando até falta de ar também, pastor. E hoje eu falei, hoje eu vou com meu esposo buscar a minha bênção maior da minha cura. E na hora da oração, eu procurei a dor, não estou mais com dor. Quando eu desci do ônibus também minha perna travou, mas Deus me deu vitória essa tarde.
8: No momento da oração que o pastor Fabrício fez juntamente com a irmã Débora, Jesus tocou na senhora.
10: Tocou em mim e me curou.
8: A dor desapareceu na hora.
10: Desapareceu na hora.
8: A senhora não conseguia nem levantar os braços.
10: Ai, nem
8: levanta aí para os ouvintes acompanhar os irmãos que estão com a presença. Obrigado, Jesus.
10: Obrigado, Jesus, pela minha cura.
6: A glória a Deus, igreja, por este milagre.
10: Rosileide.
8: Aí está a irmã Débora, pastor Fabrício, que milagre tremendo.
11: Pastor Fabrício, irmã Débora, Jesus continua fazendo milagres aqui na sede mundial. Como é o seu nome?
12: Amara.
11: Amara, o que a senhora tinha?
12: Eu cheguei mancando, eu subi a escada, clamando, pedindo a Deus para tirar a dor do meu joelho, que eu não estava aguentando de dor. Assisti a reunião, o culto inteiro com dor, gemendo, chorando. Então, na hora da oração, eu pedi para Deus tirar essa dor do meu joelho. Então, os obreiros oraram e a dor saiu.
11: Sumiu a dor?
12: Sumiu.
11: Não está mais aí, não?
12: Eu não estava aguentando andar, eu estava me apoiando no meu marido.
11: Chegou aqui se apoiando no esposo, não conseguia andar, e agora eu pergunto, cadê a dor?
12: Eu sumi.
11: Quem te curou?
12: Jesus.
11: Jesus curou para a glória de Deus.
7: Olha que bênção, meu Deus.
8: Pastor Fabrício, estamos delante de um grande milagre. Esta jovem veio nos procurar dizendo que está curada. Como que é o seu nome?
13: Thaís.
8: Thaís, o que Deus fez na sua vida agora?
13: Glória a Deus, eu creio que eu fui curada da cardiopatia congênita.
8: Você não podia correr?
13: Não.
8: O que os médicos informou acerca desta enfermidade?
13: Eles me desenganaram desde que eu tinha um mês de vida.
8: Estava desenganada?
13: Sim.
8: Não podia correr, não podia movimentar com rapidez?
13: Nada, nada.
8: O que você sentia se você corresse?
13: Falta de ar, me passava muito mal.
8: Quantos anos você tem?
13: 22.
8: 22. Desde um ano de idade, ela estava desenganada pelos médicos. Abre o corredor aí agora. Não podia correr por causa desta enfermidade. Olha a prova do milagre. Olha o milagre, olha o milagre, olha o milagre. Vamos falar com a mãe que está em lágrimas. Seu nome, minha mãe?
14: Adriana.
8: Adriana, você está vendo a sua filha correndo agora?
14: Amém.
8: Ela não podia correr?
14: Não, irmão, ela já está viva pela fé, irmão. Mas eu falei, Jesus, eu vim lá do Paraguai. Jesus, eu vou lá nessa terra, eu quero receber a cura da minha filha.
8: Você veio lá do Paraguai?
14: Eu vim lá do Paraguai.
8: Para receber o milagre?
14: Para receber o milagre.
8: Voltando para o Paraguai curada.
14: Em nome de Jesus.
8: O que os médicos haviam falado acerca dessa enfermidade?
14: Ela... O lado direito do coração dela todo mal formado. Ela não tinha válvula tricúspide, mas eu creio que nessa fase ela recebeu a válvula tricúspide.
8: O que ela fez agora?
14: Ela correu.
8: Mas ela não podia...
14: Corre mais pela fé, corre mais! Corre mais!
6: Glória a Deus!
14: Corre mais!
8: A sua filha não podia...
14: Não podia.
8: E agora o que ela está fazendo?
14: Correndo. Se ela andava 100 metros, ela passava mal.
8: E agora está correndo?
14: Está correndo.
8: O que é isso para a senhora?
14: É a cura, é o milagre.
8: É um milagre? Valeu a pena vir lá do Paraguai para a sede mundial e está voltando curada.
14: Em nome de Jesus.
8: Vamos falar com a filha, pastor Fabrício.
7: A filha não quer parar correndo. De correr, olha.
8: Não para mais de correr. Tá
7: agora não quer parar
8: perna.
7: Mais.
8: Cadê a falta de ar?
13: Glória a Deus.
8: Não está sentindo mais a falta de ar?
13: Aleluia.
8: Quem te curou agora?
13: Jesus.
8: Valeu a pena vir lá do Paraguai para ser curada.
13: Valeu a pena.
8: Está sanada por Jesus.
13: Glória a Deus. Aleluia, Jesus.
8: Então digo obrigado.
13: Obrigada, Senhor.
8: Pode louvar a Deus. É milagre, pastor Fabrício.
11: É milagre de Jesus que acontece na igreja pentecostal, Deus e amor. Aí está, ouvintes, Deus fazendo milagres, Deus operando maravilhas. E hoje não será diferente. Avenida do Estado, 4568, aqui na Liberdade, próxima à Praça da Sé, ao Parque Dom Pedro II. Venha, traga alguém com você, porque hoje é dia de milagres. É dia de milagre, não é, meu irmão?
15: É bênção pura. Hoje Deus vai usar tremendamente a vida do presbítero Davi. Neto, nossa irmã Débora Miranda, que estará louvando a Deus. E com certeza o Senhor vai estar operando milagres e maravilhas. O Senhor já recebeu muitos milagres aqui na Deus e Amor?
16: Bastante, irmão. 40 anos de caminhada, 40 anos de vitória.
15: Glória a Deus. Então convida quem está em casa para vir para cá. Faz o seu convite aí.
16: Eu quero convidar todos os ouvintes da Voz da Libertação, todos que estão aí, que venham para cá hoje receber a bênção, receber um milagre certo que o Senhor estará nos dando, receber a palavra da salvação que será pregada, receber a unção através do louvor. Venha receber, Deus tem muito para te dar, de conceder de bênçãos, vitória, cura e milagres nessa tarde aqui na nossa igreja Deus e Amor.
15: Amém, que Deus te abençoe, obrigado pela sua participação. São 13 horas 59 minutos, amados ouvintes do programa Voz da Libertação, nós já vamos devolver o som ali para os estúdios, porque daqui a pouquinho teremos a transmissão em áudio e vídeo para todo o Brasil. Que Deus abençoe, amados ouvintes, falou com vocês o presbítero Levi Muniz, direto ao vivo, aqui da entrada principal, aqui na Avenida Prefeito Passos, número 10, no bairro da Liberdade. Daqui a pouco eu volto com vocês, alô estúdio...
17: Horas e 59 minutos, aguarde, porque começaremos em segundos já o pré-culto, a transmissão especial, sabe por quê? Logo após a identificação destas emissoras, nós iremos ao local dos acontecimentos, porém, não somente em áudio e vídeo, eu convido você para fazer parte, interagir, deixar também o seu pedido de oração, contar, externar o que você já recebeu de Deus, porque você pode fazê-lo em tempo real dentro do nosso canal especial e também do Facebook, do YouTube, e tudo que você faz, pedido de oração que você coloca, fica hospedado na nossa timeline. Vamos lá? Identificação das emissoras, não toque no dial do seu rádio, já voltamos. Para o YouTube agora, coloca Igreja Pentecostal Deus é Amor ao vivo agora, e você vai estar conosco em tempo real.
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1: 14 horas e 4 minutos.
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0: 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Você esteja conosco nesta grande multidão de homens e mulheres chamados e escolhidos por Deus, que você faça parte desses que estão sendo separados para ser ungidos a vivenciar, ungidos a fazer aquilo que Deus requer de cada um de nós. Então já compartilhe, envie nos grupos, máximo possível de ver, se está no YouTube é muito fácil, você vai ver uma seta apontando para a direita, você vai clicar nesta seta, vai abrir várias opções, você escolhe o WhatsApp e aí você envia para o máximo possível de pessoas. Só é possível, Gustavo, fazer, enviar para 5 pessoas ou 5 grupos.
3: Sim.
0: De uma vez. Então você vai repetir a operação e vai enviar quantas vezes for possível, também deixando aí o seu comentário, o seu gostei, se inscrevendo no canal da igreja, seguindo as redes sociais. Você nos ajuda a impulsionar esta live, porque nós queremos alcançar o máximo possível de pessoas, vidas que querem ser alcançadas, restauradas, que necessitam ser transformadas. Há uma grande unção de Deus a ser derramada e você é convidado a estar conosco para receber desta unção sobre a sua vida.
3: Exatamente, nós contamos com você, nós contamos com vocês que estão chegando e daqui a pouquinho, olha, nós temos informações, os nossos pastores, eles já estão lá no P10 e daqui a pouco eles vão trazer informações da chegada do povo, eles vão comunicar e trazer um pouquinho sobre o povo chegando. Hoje não é, querido internauta, um domingo que você virá apenas para, vou só para cumprir mais um dia, vou só para algo da rotina, não. Hoje não é somente mais uma tarde do domingo, hoje é um dia onde Deus preparou essa oportunidade para nós estarmos e compreendermos o propósito de Deus, recebermos a unção de Deus para que possamos cumprir o propósito divino que Deus estabeleceu para mim e para você. É um culto com palavra de Deus. Daqui a pouquinho teremos a oração dos milagres, teremos também um momento de adoração com a nossa querida irmã cantora Débora Miranda, ou seja, um culto que ficará marcado. E você só vai perder se você não vier. Nós te esperamos. Zona Norte, você da Zona Norte, você da Zona Sul, Zona Leste, Zona Oeste, ABCDMR. Hoje em São Paulo, o ônibus você não paga. É isso mesmo, uma informação muito importante. Querido irmão Matheus, daqui a pouquinho nós já iremos ao momento de louvor, mas essa informação é muito importante. Nós fizemos a abertura, explicamos o tema do culto e essa pessoa que está agora, em tempo real, eu quero cultuar, eu quero adorar, eu quero ir à sede mundial. Avenida Prefeito Passos, número 10, você pode colocar aí no seu aplicativo para você chegar aqui em nossa igreja. E também você que virá de ônibus com a família, hoje passagem gratuita no estado, na capital paulista. Então fácil acesso para quem vem do metrô Dom Pedro II, para quem vem pela estação da Sé. Hoje é uma oportunidade que essa pessoa que está em casa agora nos acompanhando, se ela compreender o tamanho da oportunidade de Deus, ela não vai pensar, ele não vai pensar duas vezes e virá adorar a Deus conosco.
0: Gustavo, algumas pessoas podem estar indagando, mas eu consigo acompanhar o culto aqui pela transmissão, pela live. Mas não é a mesma coisa.
3: Verdade.
0: Não é do mesmo jeito. Você conosco aqui, você vai estar no ambiente espiritual, na casa de Deus, na igreja, junto com os irmãos, para compartilhar da fé, daquilo que Deus quer operar, para receber a mensagem no seu coração, estando presencialmente. Será muito mais impactante, você poderá se expressar e entregar o seu melhor ao Senhor. Até mesmo assistindo da live, você pode ser distraído por qualquer outra coisa. Você pode se distrair com alguma situação, seja você na sua casa ou em outro lugar. Mas aqui no culto, a sua atenção será ao momento de adoração, ao momento de cultuar. E eu tenho certeza que vai ser um grande momento de você ter ali algo na sua vida diferente, uma transformação, um impacto da palavra de Deus, de você ter este momento especial com o Senhor. Por isso, nós convidamos. Para que serve a transmissão? Para aqueles que estão em outros países, estão em outros estados, não tem possibilidade nenhuma de estar presencialmente. Eles conseguem cultuar conosco à distância, mas você, que está aqui na Grande São Paulo, bem pertinho, consegue vir de metrô, de ônibus, do seu veículo próprio, os transportes e aplicativos, você pode estar conosco aqui para compartilhar. Nós queremos que você esteja aqui para que todos juntos possamos ser impactados, porque uma unção de Deus será derramada sobre nós esta tarde e você precisa ser tocado por Deus, e queremos que você esteja conosco aqui na Avenida do Estado 4568, entrada principal, pela Avenida Prefeito Passos, número 10, no Templo da Glória de Deus, esta tarde, à tarde de você ser impactado pela presença do Espírito Santo.
3: Impactado pela presença do Espírito Santo de Deus. E olha, irmão, eu preciso de oração. Toda a equipe pastoral da sede mundial já está presente. Estivemos na reunião ministerial pela manhã, no propósito, em jejum, ou seja, eles estão à disposição para orar por você, para clamar pela sua família. Você precisa de um atendimento, precisa desabafar com alguém, precisa ser atendido por um pastor, venha. Nossa equipe está te esperando com muito amor e com muita alegria. Precisa de uma oração, não perca tempo, meu irmão, não perca tempo, minha irmã. Hoje é a oportunidade que Deus preparou para nós, para sermos alcançados pela palavra, para nós adorarmos ao Senhor, e a presença de Deus, a unção do Espírito Santo vai nos alcançar. Daqui a pouquinho nós vamos acompanhar a alegria do povo em chegar na sede mundial para esse grande culto, mas enquanto esse momento não chega, Mateus, vamos iniciar uma adoração, já preparar um momento de louvor. Inclusive, a palavra hoje, presbítero Davi Miranda Neto, pregando a palavra de Deus, Deus tem uma palavra, Deus vai usar o servo dele poderosamente, irmão Mateus, mas também no louvor está a nossa querida cantora, nossa irmã, cantora Débora Miranda. Deus vai usar a irmã Débora, já usou na reunião, vai usar hoje nessa tarde, então você não pode ficar de fora. Nós vamos a esse momento de adoração, belo louvor com a nossa irmã cantora Débora Miranda. Deus está aqui, e enquanto isso, você nos ajude, compartilhe esta live, vamos impulsionar esta live, e daqui a pouquinho temos entrevistas, palavra de Deus, oração e muito mais.

0: vamos adorar a Deus. É um convite para você se unir a nós, para juntos adorarmos, porque só Ele é digno de receber toda a honra, glória e adoração. 14 horas 16 minutos, já temos a informação de que no P10 os pastores estão ali recebendo o povo, já para colher os testemunhos, ouvir a voz daqueles que estão chegando e já estão na expectativa. Vamos dividir tela, presbítero Rivaí, ali na entrada principal da igreja, para receber o povo de Deus. E nesta tarde, este povo, eu tenho certeza que veio e não vai sair daqui sem receber a vitória. Eles vieram para receber e sairão daqui vitoriosos. Presbítero Rivaí, é com vocês aí na entrada principal do Templo da Glória de Deus.
1: Que Deus abençoe, querido irmão Mateus, querida equipe que já está posicionada lá no ponto informativo também. Daqui a pouquinho, queridos irmãos, já vamos acompanhar a fé do povo. 14 horas com 17 minutos, estamos ao vivo e direto do Templo da Glória de Deus. O povo está chegando porque entendeu que hoje é domingo e é um domingo de receber as bênçãos do Senhor Jesus. E você que está nos acompanhando, deixa tudo e vem para cá, para a sede mundial. Ainda dá tempo, é um mar de gente chegando de todas as partes de São Paulo. Não se esqueça que hoje é tarifa zero na linha municipal de ônibus em São Paulo e queremos ver você e a sua família presente nesta grande concentração que já começou. Um período de intercessão já começou, só falta você e a sua família. Vamos acompanhar o povo, porque o que marca esta programação são testemunhos, são pessoas que entenderam, queridos irmãos, que vale a pena testemunhar aquilo que Jesus fez em sua vida. E nós estamos aqui com pessoas de Minas Gerais que já estão presentes para esta grande concentração. Como que é o seu nome, meu irmão?
2: Kellison.
1: Kellison de onde?
2: Sou de Campos Gerais, Minas Gerais.
1: Campos Gerais, quantos quilômetros da sede mundial?
2: Ah, dá umas 5 horas.
1: 5 horas de viagem.
2: De viagem.
1: Valeu a pena, meu irmão.
2: Valeu a pena.
1: Veio aqui hoje para receber um milagre.
2: Receber um milagre.
1: Tem bênção que já recebeu de Deus, meu irmão?
2: Eu tenho uma que eu estava desempregado. Eu morava na roça, aí eu fui revelado pelo servo do Senhor que Deus abriu uma porta muito grande para mim. E através dessa porta o Senhor ia fazer muita obra na minha vida. E graças a Deus, faz 8 anos que eu estou nessa empresa, glória a Deus. Minha plantação é muito bom para mim. E Deus tem abençoado, tem abrido porta para mim. Nunca tenha faltado nada, glória a Deus.
1: Meu Deus, através de campanhas da Igreja Deus de Amor.
2: Através de campanha que eu fiz na Igreja do Senhor, Deus abriu uma porta de emprego para mim.
1: O senhor é grato por isso?
2: Sou grato por isso.
1: Grato a Deus porque estava em busca de uma porta de emprego, uma oportunidade de trabalho, e foi do jeito que Deus falou, meu irmão.
2: Foi do jeito que Deus fez. E outra que eu, na época, quando eu me converti ao Senhor Jesus, eu morava na zona rural. Aí o Senhor usou de um casal que é da igreja e me levou para a igreja. E hoje eu sou liberto, para a glória do Senhor Jesus, de homossexual, glória a Deus. Já faz 10 anos que eu sou liberto dessa prática. Até hoje o Senhor nunca tenha faltado a minha vida.
1: 10 anos liberto.
2: 10 anos liberto.
1: Meu Deus, transformado por Jesus.
2: Eu era uma pessoa angustiada, tinha tristeza, não tinha alegria, eu buscava prazer no mundo da prostituição, e o Senhor me libertou, e eu, graças a Deus, hoje sou liberto, para a glória do Senhor Jesus Cristo.
1: Deus fez uma obra na sua vida, né,
2: minha irmã? Na vida.
1: Ô, meu irmão, olha para aquela câmera ali, nós temos muitas pessoas que estão lutando contra o homossexualismo, estão lutando para ser liberto e não consegue. Você é prova viva que quem entrega a vida para Jesus, Jesus faz uma obra completa. Quanto tempo você viveu nessa situação?
2: Desde meus 10 anos que eu assumi minha família, e aí quando Jesus me encontrou, já faz 10 anos que eu sou liberto.
1: 10 anos.
2: Desde novinho, desde criança já era, já estava nessa prática.
1: Essa prática pecaminosa, né?
2: Sim, isso.
1: Meu Deus do céu, muito tempo, foi uma batalha para sair.
2: Foi uma luta, Deus, eu fiquei 3 anos no processo de libertação, aí Deus me deu uma Lorena uma vez na Pouso Alegre, para orar para mim, e desde esse dia nunca mais senti nada, e minha mente foi mudada para a glória do Senhor Jesus Cristo.
1: Deus transformou. Você é prova verídica que Deus faz a obra.
2: Eu sou a prova verídica que Deus faz.
1: Convide aqueles que nos acompanham, que estão em busca de libertação. Tem muita gente neste momento que está lutando para vencer, lutando para ser liberto, lutando para ser livre e não consegue.
2: Você está aí triste, está achando que não tem mais solução para você, o Senhor tem solução para a tua vida. Tem coisa que parece impossível aos nossos olhos, mas para Deus todas as coisas são possíveis.
1: É só buscar a Deus.
2: É só buscar a Deus e confiar nele.
1: Se entregou a Deus, Deus faz a obra, né?
2: Se entregar para ele, Deus faz a obra por completo.
1: E hoje veio dar um culto de ação de graça.
2: Hoje eu vim agradecer ao Senhor pelas maravilhas que ele tem feito na minha vida.
1: Você acompanhou algum culto com o nosso querido irmão presbítero Davi Miranda Neto, meu irmão?
2: Não, é a primeira vez.
1: Primeira vez.
2: E era um sonho meu vir num cultual culto onde eu montaria ministrando a palavra do Senhor. E o Senhor me preparou hoje para que eu esteja aqui hoje.
1: Meu Deus, veio mais de 5 horas de viagem e veio de um carro fretado ainda, queridos irmãos. Olha para você entender a fé do povo mineiro que já está em nossa sede mundial. Nosso querido irmão, ele mesmo de 5 horas de viagem. Primeira vez acompanhando um culto de perto com o servo do Senhor. E todos que nos acompanham neste momento não podem perder essa oportunidade.
2: Não, pode perder, que é a bênção de Deus.
1: Está feliz, meu irmão?
2: Estou muito feliz com o Senhor, glória a Deus.
1: Deus te abençoe, obrigado pela sua participação. Vamos despertar a fé São Paulo, vamos despertar a fé Brasil. A festa já começou, o povo já está chegando de todas as partes. Eu falo com você de São Paulo, Zona Leste, ABCDMR, Zona Norte, que estão me acompanhando neste momento. 5 horas de viagem, 5 horas de viagem, querido irmão Levi Muniz, que já está conosco também aqui. 5 horas de viagem. Não foi uma, nem duas, 5 horas de viagem para chegar no templo da glória de Deus. E você, que está a poucas horas aqui da sede mundial, vamos se esforçar, meu irmão. Deus tem libertação para a sua vida, Deus tem transformação para a sua vida, Deus vai fazer algo muito grande acontecer na sua vida nesta tarde de hoje. Querido irmão Levi Muniz, nós queremos também, querido irmão Levi Muniz, o povo está chegando de todas as partes, eu não tenho dúvida que hoje, querido irmão Levi Muniz, vai ser um dia que vai ficar marcado na história deste povo de Deus.
3: Paz do Senhor, presbítero Rivair, paz do Senhor, amados internautas, ouvintes da rádio Deus e Amor, hoje é o dia que Deus preparou para abençoar a sua casa, abençoar a sua família. E você que está me vendo, vem para cá, hein? Avenida do Estado 4568, aqui na Liberdade, Igreja Pentecostal Deus e Amor, 64 anos de uma igreja firmada na rocha. Tem uma irmã aqui. Vem para cá, minha irmã, aqui do meu lado, por gentileza, venha testemunhar daquilo que o Senhor Jesus tem feito na sua vida. Pode chegar mais pertinho? Como que é o seu nome, querida?
4: Meu nome é Adriana.
3: Irmã Adriana. De onde você veio, Adriana?
4: Eu vim de Campos Gerais, Minas Gerais.
3: Campos Gerais, ó, veio lá de Minas Gerais. Quantas horas de viagem, Adriana?
4: 5 horas.
3: 5 horas, hein? Precisa ter fé para vir de lá para cá.
4: É fé.
3: Então, tá bom. Irmã Adriana, conta para os nossos ouvintes, para os nossos internautas, o que o Senhor Jesus tem feito na sua vida.
4: Foi muitos milagres, muitas bênçãos, muito escape das mãos do Senhor. Mas eu vim contar uma só, entre muitas que eu creio que ainda vou contar aqui. É, faz mais ou menos uns 5 anos atrás que eu tive um câncer no fígado.
3: Meu Deus.
4: E eu estava trabalhando, eu passei mal, eu trabalhava numa creche. É, olhando as crianças, eu passei mal, fiquei muito amarela e a diretora viu e falou, Adriana, você tem que ir no médico porque você não está bem. Aí no outro dia eu fui no médico, o endocrinologista, ele olhou e não diagnosticou na hora. E eu estava emagrecendo cada dia mais. Eu emagreci 4 quilos em 4 dias e estava passando muito mal, não aguentava alimentar. Aí, Deus usou lá em Campos Gerais, do presbítero Zé Pereira, e me revelou, falou que tem uma irmã em nosso meio, que você está passando muito mal, e faz dias que você não come direito.
3: Meu Deus.
4: E...
3: a situação estava muito grave, muito complicada.
4: Era só Jesus mesmo, porque até o médico descobria, e estava cada vez mais avançando. E eu estava, assim, emagrecendo mesmo, aí... assim, que tem uma irmã, que Deus mostra que você não está comendo direito, está passando muito mal, muita fraqueza. E o Senhor mostra que é um câncer no fígado. Ele está te curando. Se você levantar a mão, ele vai te curar agora. Irmãos, foi só levantar a mão. Eu não senti mais nada. Voltei de novo a comer normalmente. Depois de 15 dias, teve retorno.
3: O milagre aconteceu, Adriana.
4: O médico falou assim, ai, Adriana, você emagreceu porque eu pedi para você emagrecer, que você está precisando. Mas mal sabia ele que era um câncer no fígado.
3: Meu Deus, e através da revelação do Espírito Santo, o Senhor Jesus te curou.
4: Me curou, e hoje também eu vim buscar um milagre, em nome de Jesus. Assim que Jesus me curar hoje, que eu tenho certeza que hoje Ele vai me curar, eu vou voltar aqui e vou contar esse milagre de hoje também.
3: Ouvintes, a nossa irmã Adriana está contando que ela tinha um câncer no fígado comprovado pelos médicos. E através da revelação do Espírito Santo, ela foi curada por Jesus na Igreja Pentecostal Deus e Amor. Irmã Adriana, as pessoas que estão nos acompanhando, que estão nos ouvindo, que estão com enfermidades, quem sabe câncer, outras enfermidades, o médico desenganou. O que essa pessoa tem que fazer, minha irmã?
4: Olha, eu já tive enfermidade maligna na pele inteira e pegava em todas as pessoas há 10 anos atrás. Eu frequentei uma casa e não era para me ter frequentado. Eu tinha uma amiga que se fazia de minha amiga. E eu frequentava a casa dela, achava que ela era minha amiga. Ela fez uma macumba, foi revelado na igreja. O Senhor me provou durante 6 meses. E eu tomava banho, descarnava a minha pele, já estava até fedendo. Aí Deus usou de uma irmã muito abençoada, muito ungida, de uma obreira, orou por mim, falou assim: Adriana, o Senhor mandou o anjo mandou o diabo desfazer tudo o que ele fez. Aí toda vez que essa amiga minha, que eu morava perto da casa dela, toda vez que ela me via, ela reforçava, mas ela reforçou umas 4 vezes. O Senhor ficou me provando. Mas aí o Senhor depois repreendeu de uma vez, porque estava passando até para o meu filho de 7 anos. Então, foi muito milagre mesmo. E
3: curada por Jesus, a macumba foi embora e o nome do Senhor foi glorificado.
4: Não, a maioria das enfermidades que eu tive foi maligna e foi Jesus que me curou.
3: Através das orações da Igreja Deus e Amor.
4: Através das orações da Igreja Deus e Amor e através dos vasos que Deus usou.
3: Amém. Feliz com Jesus.
4: Feliz, graças a Deus.
3: Que Deus te abençoe, Adriana. Obrigado pela sua participação aqui no programa Voz da Libertação da Igreja Deus e Amor. 1h27 em São Paulo. Vem pra cá, São Paulo. Vem pra cá, Brasil. Venham receber os milagres de Deus. Tem mais uma irmã. Vem aqui do meu lado, minha querida irmã. Por gentileza, venha testificar das maravilhas do Senhor. Como é o seu nome?
5: Meu nome é Célia.
3: Irmã Célia. Vem de onde, Célia?
5: Guarulhos, Presidente Dutra.
3: Veio lá de Guarulhos. Veio com muita fé, irmã Célia.
5: Sim, filho, sim.
3: Glória a Deus. Conta para os ouvintes, para os internautas, o que Jesus fez na sua vida?
5: Eu quero contar uma bênção que os meus filhos e eu... O meu caçula tem 46 anos, né?
3: Uhum.
5: E quando eles são adultos, não tem

0: as crianças, né?
1: Sim.
0: Então, ele levar sobre. Aí eu falei, Espírito Santo de Deus, tem misericórdia. Olha, meu filho precisa de fazer uma manutenção geral no carro e ele não faz e não está nem aí e eu fico preocupada.
1: Sim.
0: Aí eu peguei e comecei a pedir, Senhor, Espírito Santo, dirige o carro dele. Ele não vai dirigir mais. Quem é o condutor é o Senhor. Ai, irmãos, olha, Deus fez uma obra linda. Ele trocou todas as rodas do carro, fez manutenção geral do carro, graças a Deus. Não levou mais multa, porque ele levava multa.
1: Deus deu vitória.
0: Que não respeitava, né?
1: Sim.
0: Aleluia, Jesus, os sinais de trânsito, essas coisas, sim, né? Louvado seja Deus. Olha, o menino tá uma bênção.
1: Colocou na mão do Senhor e o Senhor resolveu, né, minha irmã?
0: Espírito Santo.
1: Quando a gente não consegue resolver, a gente coloca na mão de Deus.
0: Sim.
1: E o Senhor resolve.
0: Resolve, pastor.
1: Vale
0: resolve.
1: A pena servir esse Jesus.
0: Muito. Vem, gente, vem. Louvado seja Deus, que agora a gente, né, somos os filhos, são adultos. E só Deus para dirigir eles. Não tem mais ninguém. Sem falar, eles ficam irados, fica bravo, não gosta. Então, o Espírito Santo fazendo a obra, aleluia, Jesus direcionando eles, pronto, acabou tudo.
1: Amém. Confirma seu nome?
0: Meu nome é Célia Raquel, moro no Presidente Dutra, e agora estou congregando aqui na sede mundial para a glória do Senhor Jesus.
1: Que Deus te abençoe, irmã, muito obrigado pelo seu testemunho. 13:29, presbítero Alex Cardoso, Deus está fazendo milagres aqui na Igreja Pentecostal Deus e Amor, e hoje nós veremos os céus abertos. Daqui a pouquinho, nossa irmã Débora Miranda louvando a Deus, também o pastor Davi Miranda Neto pregando a palavra do Senhor, e quem está em casa tem que fazer o quê, meu irmão?
2: Tem que vir sem perca de tempo e preparar também aí a sua equipe de fé, ou seja, seus familiares, seus amigos, para vir e aproveitar a tarifa zero. Um legado de unção hoje, presbítero Levi.
1: Um legado de unção, Avenida do Estado, 4568. Nós vamos devolver o som ali para a nossa equipe do estúdio e daqui a pouquinho a gente volta com mais informações. É com vocês aí no estúdio da Deus e Amor.
3: Que Deus abençoe presbítero Levi, presbítero Alex, nosso querido irmão, presbítero Ribeir Silva, essa equipe maravilhosa. Que Deus abençoe vocês, irmão Mateus, que tremendo, né? Nós tivemos ali os nossos irmãos que vieram do estado de Minas Gerais hoje para cultuar ao Senhor. Ouvintes, internautas, olha que coisa tremenda, eles vieram, atravessaram mais de 5 horas de viagem e estão aqui na sede mundial. E você que está aqui em São Paulo, você que está aí na Zona Norte, Zona Leste, você que está aqui na capital, Zona Oeste, venha, nós te esperamos. Hoje é o dia que Deus preparou para nos abençoar, para realizar coisas tremendas em nosso meio. Venha, porque o que nós vamos viver hoje, Diácono Mateus, eu creio nisso, que hoje vai ficar marcado. O que Deus tem preparado para as nossas vidas é algo extraordinário. Assim como foi a nossa irmã que veio de Minas Gerais e na entrevista ali com o irmão Levi, ela testemunhou que ela estava com um câncer no fígado e ela foi em um dia desses numa igreja, na igreja Deus e Amor, e no momento do culto ela que já estava passando mal, 4 dias, o Diácono Mateus, 4 dias, em 4 dias ela emagreceu 4 quilos numa situação terrível, e num dia que Deus preparou como esse hoje, ela entrou em uma igreja Deus e Amor, e ali Deus usou o pastor para pregar a palavra, e através dos dons do Espírito Santo, através do poder da palavra, Deus revelou, Deus operou o grande milagre na vida da nossa irmã. Isso é o que acontece quando nós estamos na presença de Deus, colocamos a fé em ação. Diácono Mateus, essa pessoa que está agora nos acompanhando, esse ouvinte, esse internauta que está agora enfermo, ele está diante de um câncer, ele está diante de uma enfermidade terrível, esta pessoa que está enfrentando desemprego, esta pessoa que está com crises sérias da vida, com vazio da alma, eu tenho certeza que ao ela chegar aqui hoje, e se ela aproveitar esta oportunidade de entrar na presença de Deus hoje, pela fé, nós viveremos o milagre, eles viverão o milagre, porque hoje Deus tem grandes coisas para realizar em nosso meio.

0: toda certeza, nós servimos a um Deus maravilhoso, um Deus que opera sinais e maravilhas, e até mesmo através do testemunho você vê que Deus revela o que está oculto, uma enfermidade que ela estava sentindo, vivendo e sofrendo com aquilo, e o Deus que nós cremos, o Deus que nós servimos, Ele cuida, Ele revela e também dá a vitória. Não apenas fala, mas Ele faz um milagre na vida daqueles que confiam. E nesta tarde não será diferente. Assim como Deus tem usado a vida do presbítero Davi Miranda Neto, como Deus tem usado a vida da nossa diretoria, irmã Débora Miranda, através da oração de libertação, como Deus tem usado a vida dos seus servos, nesta tarde também Ele usará para que se manifeste grandes sinais e maravilhas em nosso meio. E também eu tenho certeza que através da palavra, Gustavo, Deus vai falar, porque Deus tem usado o presbítero Davi Miranda Neto na palavra, aquela mensagem poderosa ao coração, quando nós estamos aqui reunidos, aquela mensagem que vem de Deus, e nesta tarde também é uma mensagem de Deus para a vida de cada internauta e ouvinte, dos que estiverem presentes, serão impactados, porque a palavra de Deus, ela é poderosa, ela é viva e eficaz.
1: Ela é poderosa, é a palavra de Deus, e falando nisso, falando em palavra, falando sobre a pregação do Evangelho, nós vamos já a um trecho da pregação feita, ou melhor, ministrada pela vida do servo do Senhor e presbítero Davi Miranda Neto, que hoje, aqui no Templo da Glória de Deus, irá trazer uma palavra revelada do coração de Deus para os nossos corações. Acompanhemos agora presbítero Davi Miranda Neto, que hoje prega a palavra de Deus.
2: Qual é o seu vale dos ossos secos? O que que morreu na sua vida que deveria ter vida? Meu irmão, eu sinto no meu espírito, nesse exato momento, o próprio Espírito de Deus sondando corações e perguntando: pode a sua vida espiritual voltar a ter fé em mim? Pode a sua família, que está hoje como um vale de ossos secos, voltar a reviver? Qual é o seu vale dos ossos secos? O que que morreu na sua vida que deveria ter vida? O que que parece sem esperança? O que que te leva a estar num momento de angústia e de sofrimento, onde você olha para a situação e fala: isso aqui não tem mais solução, isso aqui não tem mais forma de reviver, eu me encontro hoje no vale dos ossos secos? Deixa eu te falar que quando Deus faz uma pergunta, Ele já tem a resposta. Eu sinto o Espírito Santo soprando sobre a sua igreja, aqui hoje, essa tarde: ossos secos, voltem à vida, pelo poder da palavra e pelo derramamento do Espírito Santo. Exalta o nome do Senhor, porque Ele, Ele certamente pode trazer de volta a vida.
0: É a palavra de Deus, que ela é poderosa, ela é viva, é eficaz. É uma palavra que o próprio Deus nos direciona para que nós possamos despertar, para que haja em nossa vida a atitude necessária, porque diz a palavra de Deus que a fé sem obras é morta, e logo a nossa fé, estando fundamentada em Cristo, nós precisamos sim ter as obras, as ações, e uma dessas ações que nós precisamos ter é nos achegarmos a Deus, estarmos buscando a Ele. Não há tempo, não há um dia específico, Gustavo, para buscar Deus. Todas as oportunidades que temos, todos os momentos, são momentos oportunos para estarmos clamando a Deus, se nós cremos que Ele pode fazer e operar um milagre em nossa vida, nos capacitar, nos fortalecer, nos estruturar para nós vivermos esta grandiosa obra. Porque Deus tem um propósito, Deus tem um projeto com cada um de nós, e nós precisamos estar juntos. Se nós falamos de legado e de unção, nós falamos de uma vida que está aos pés de Cristo, e se assim você ainda não está, te convidamos a sair da sua casa, sair de onde você estiver, vir estar conosco, porque Deus vai operar algo especial na sua vida, e você vai sair daqui sabendo qual é o propósito que Ele tem para você, para que se manifeste a vontade de Deus sobre a sua vida.
1: Exatamente, venha, hoje é o dia que Deus preparou para operar coisas tremendas, e enquanto isso, daqui a pouquinho, olha gente, nós estamos numa alegria tão especial, nós já estamos na expectativa, é daqui a pouco esse grande culto, e você que chegou agora, você que está conosco através do YouTube e do Facebook, não se esqueça que nós temos um grande exército e um compromisso que fizemos no início da live. Nós podemos contar com você para nós impulsionarmos, compartilharmos esta live e alcançarmos o máximo de pessoas, uma quantidade até mesmo que nós ainda não alcançamos aos domingos, então compartilhe. Vamos lá, pega o seu smartphone, compartilhe agora lá no grupo da sua igreja, no grupo do seu trabalho, da faculdade, dos amigos, no grupo da família. Compartilhemos agora, porque é daqui a pouco o presbítero Davi Miranda Neto pregando a palavra de Deus, irmã Débora louvando, participações especiais, pastor Milton de Almeida já na palavra de abertura. E Deus operando coisas tremendas em nosso meio. Então compartilhamos, porque, Diácono Mateus, é muito importante nós termos esse equilíbrio. Por quê? Hoje muitas pessoas talvez usam a rede social não para postar aquele conteúdo que edifica, acaba postando aquela coisa que vão, aquele conteúdo que leva as pessoas a murmurar, a levar caminhos terríveis, a levar os caminhos que o inimigo propõe, que o inimigo tenta colocar, mas nós aqui podemos colocar agora, compartilhar, usar as redes sociais e a internet como uma ferramenta de evangelização. Então, esta pessoa que está agora no norte, tem ouvintes do norte? Tem internautas do norte? Se tiver, deixe aí no comentário que nós já vamos ler. Temos os nossos internautas lá do Nordeste, Centro-Oeste, Sudeste e Sul, o Brasil inteiro, o mundo conosco, Europa, África, Ásia, América do Norte, América do Sul, América Central. Se temos aí, deixe no chat. Agora vamos compartilhar para que hoje, para que nós possamos alcançar o mundo inteiro com a palavra de Deus. Diácono Mateus, já compartilhou aí?
3: Já compartilhei e já convido você também a compartilhar. É muito fácil, em segundos você compartilha e você dá a oportunidade dessas pessoas receberem desta bênção, sim, de Deus sobre a vida delas. Porque não há como não ser abençoado quando você recebe a palavra de Deus. Verdade. Quando você está em um culto como esse, onde a oração é direcionada ao Pai, pedindo a Ele que manifeste, pedindo a Ele que opere sinais e maravilhas, derrame da sua presença, da sua unção. E aqueles que recebem, com toda certeza, sairão alegres, contentes. Então, como disse Gustavo, se você está usando a sua rede social para outros fins, use agora para evangelizar. Não use para causar separação, mas use para unir, porque quando você compartilha uma live de culto, você convida os irmãos a se unirem a você e juntos nós sairemos daqui totalmente diferentes. A unção de Deus será derramada e o nome do Senhor será glorificado sobre cada um de nós.
1: Que Deus abençoe. Temos aqui, irmão Mateus, a nossa irmã Tercília Rosa, que já está nos acompanhando. Deus abençoe também a nossa irmã Margarida, ela está nos acompanhando dos Estados Unidos. Olha só, Deus abençoe a irmã Margarida, o nosso irmão Francisco, que está diretamente nos acompanhando de Santarém, Pará. Um abraço para todos vocês. Você que está agora aí no norte, deixe a sua localidade, deixe o seu estado para nós interagirmos. É interação, é o povo de Deus feliz, é a igreja Deus e amor, contente e feliz, já engajada para esse grande culto que teremos essa tarde. Daqui a pouquinho, o presbítero Davi Miranda Neto pregando a palavra de Deus. Mateus, vamos fazer o seguinte: eu sei que lá no P10 também os nossos pastores já estão confirmados, já estão preparados. Tá ali pastor Rivaí, pastor Levi, todos os nossos irmãos, a equipe especial, para trazer informações. Mas antes, nós podemos mais. Estamos com 457 pessoas nessa live. Vamos compartilhar. Vamos ver se chegamos a 500 pessoas. Se chegarmos até 500 pessoas, daqui a pouquinho, pastor Rivair, pastor Levi, nossa equipe especial vem trazendo mais informações para nós essa tarde. Enquanto isso, enquanto todos os nossos internautas, os ouvintes vão compartilhar, vamos de adoração? Vamos de louvor? Vamos de louvor, adoração, nosso querido irmão Ivan Luiz, com esta bela canção, Levanta e Vence, aqui nesta tarde especial.

0: inimigo está derrotado no nome do Senhor Jesus e a vitória é garantida. Talvez você está vivendo uma situação que parece que tudo vai dar errado. Quantas pessoas estavam vivendo em um momento em que a tempestade se levantou, o problema chegou, bateu na porta da casa e ela não sabe o que fazer. E agora, como eu vou solucionar? Como eu vou resolver essa situação? Chama alguém, algum conhecido, pede ajuda a um, a outro, mas ninguém pode fazer nada. E muitas pessoas se encontram desesperadas e não sabem a quem recorrer. Mas nós contamos aqui uma novidade. Nós contamos a você, talvez você não saiba, mas há alguém que pode te ajudar a solucionar. Ele não vai te cobrar nada, ele não vai pedir que você venha fazer algo extraordinário, mas apenas confiar e entregar sua vida nas mãos dele e o milagre será grandioso. Esta situação que parece muito maior para você, parece grande demais, parece algo insolucionável, algo que não tem a solução, algo tão difícil para ele, é algo fácil de ser resolvido, porque ele é poderoso, ele é dono de tudo, ele pode fazer, e se você tomar uma atitude de fé, você vai viver o grande milagre sobre a sua vida. E Gustavo, eu tenho certeza que este ouvinte, esse internauta, eles precisam da bênção, precisam do milagre agora, eles vão tomar atitude de fé para receber essa vitória.
1: Com certeza, irmão Mateus, com certeza, você ouvinte internauta, hoje é o dia do milagre, hoje é o dia de bênção, atenção São Paulo, é hoje, nós esperamos todos vocês, você que não virá, está em outro estado, já compartilhe, já chegamos em 542 internautas, mais os internautas do Facebook, o YouTube aqui, nós, todo o povo de Deus interagindo, e nós vamos ao que interessa, porque temos lá os nossos pastores preparados, pastor Rivair Silva, que já está aí pronto para poder trazer mais informações, trazer aí a chegada do povo, nosso querido irmão e irmão Alan, presente aí para trazer mais informações, a paz do Senhor Jesus.
2: A paz, Senhor, irmão Gustavo, irmão Mateus, Deus abençoe nossa querida audiência, estamos em contagem regressiva, faltam 11 minutos para dar início esse culto especial, o legado de unção, Deus derramado uma unção sobrenatural na igreja pentecostal, Deus amor, e o povo está sendo abençoado e chegando aqui para receber mais vitórias. Vamos ouvir agora o nosso irmão, vem cá meu irmão, relatar a sua bênção, o milagre que Deus fez na sua vida. A paz do Senhor, qual é o seu nome?
3: É, irmão Lourenço.
2: Lourenço, qual a sua expectativa para daqui a pouco esse culto especial?
3: É, vai ser uma bênção muito grande, né? Você não perca. Venha receber a bênção do nosso Senhor e Salvador Jesus Cristo. Não fique em casa. Se você ficar em casa, você está perdendo a bênção.
2: Hoje é dia de milagres, de vitória, de salvação.
3: E de libertação, transformação, em nome de Jesus Cristo.
2: Lourenço, relate para nós algo que Deus entregou na sua vida, um milagre, um livramento.
3: Eu quero contar um livramento que uns 3, 4 anos atrás, que começou a chover bastante na minha casa, né? E lá de cima desceu uma pedra, muita chuva, né? E desceu uma pedra, quebrou a parede da minha casa e quebrou, levou tudo, né? Levou mesa, geladeira, né? Saiu arrancando tudo, né? E encheu de água a minha casa, né?
2: Foi uma enorme pedra, meu Lourenço, para destruir os móveis, a parede.
3: Foi uma pedra muito grande, né?
2: E você estava ali próximo, como é que era?
3: A minha esposa, ela estava em cima, né, no primeiro andar. Aí ela resolveu, o negócio tocou no coração dela para descer. Ela desceu, viu que a água estava querendo romper, né, da parede, né? Aí quando nós saímos da sala, da cozinha e da sala, quando nós saímos para fora, aí explodiu tudo, saiu arrastando tudo, sofá tudo, geladeira. E os vizinhos, graças a Deus, os vizinhos nos ajudaram, né, lá onde eu moro, ali em Jandira, né? Foi um livramento muito grande, né? Muito grande mesmo, não sei nem como agradecer esse livramento que Deus me deu.
2: Foi a mão de Deus.
3: Foi a mão de Deus. A mão de Deus é muito forte. Se não fosse a mão de Deus, eu tinha perecido, né?
2: Vale a pena vir aqui na sede mundial buscar a presença desse Deus.
3: Vale a pena. venha receber a presença do nosso Senhor e Salvador Jesus Cristo. Não fique em casa, porque Jesus é o dono do milagre. Ele tem um milagre muito grande para te dar, se você vir para a casa do Senhor.
4: Ele tem poder para livrar de qualquer situação. Tem pessoas que têm familiares que estão nas drogas, na bebida, ou até mesmo trabalha na rua como motorista de aplicativo, motoboy. Através de orar, Deus vai livrar os parentes também.
3: Vai, com certeza, né? Através das orações, né? E Deus vai dar um grande livramento. Basta você vir buscar as bênçãos do nosso Senhor e Salvador Jesus Cristo de Nazaré.
4: Amém. Deus abençoe. Irmão Lourenço, seja muito bem-vindo ao culto desta tarde, querido irmão. Está aí o grande livramento que ele recebeu juntamente com a sua esposa. E vamos ouvir mais pessoas, porque hoje ficará marcado. O poder de Deus vai ser manifestado nessa tarde. Vem cá, meu irmão, contar a sua bênção. Qual que é o seu nome?
5: Eu sou o Lutério, da Vila Nova Cachoeirinha.
4: Vila Nova Cachoeirinha, irmão Lutério, qual é a sua expectativa para daqui a pouco esse culto especial, um legado de unção?
5: Eu estou muito feliz, né, porque eu estou aqui na casa de Deus, e aqui é uma casa de Deus, e onde, quando as pessoas vêm aqui para buscar Deus, realmente estão abençoados todos.
4: É só colocar a fé em prática e comparecer, porque vai ter um encontro com o nosso Deus nesse lugar. Aqui a presença de Deus é real.
5: Com certeza, essa igreja foi fundada por Deus, Deus deu para o Davi, para o missionário Davi Miranda administrar, e essa obra de Deus, por mais que Satanás se levanta para querer destruir essa obra, não vai conseguir, porque essa obra é de Deus.
4: E quem vem aqui recebe milagres.
5: Com certeza, eu já fui um milagre de Deus, já fui curado aqui.
4: Relate para nós.
5: Eu tinha lúpus no sangue, Deus me curou aqui, certo?
4: Constatado pela medicina.
5: Eu era dependente de remédio e para os médicos não tinha mais cura.
4: O irmão foi desenganado, olha, não tem cura.
5: Sim, eu era dependente de remédios, tomava um de manhã, outro à noite. E através da fé em Deus, que eu tinha muita fé em Deus e tenho, e através das campanhas de oração, eu falei assim, você está curando todo mundo, cura eu também. E eu fui revelado, Deus usou a pastora, aquela senhorinha,
4: Lorena.
5: A Maria Lorena, dia domingo, e eu fui curado.
4: O irmão fez uma campanha e observou os testemunhos. Senhor, tal pessoa está recebendo milagre. Tal irmã está recebendo milagre. Através do testemunho, a sua fé foi aumentada, o irmão creu no milagre e hoje está curado.
5: Nossa, faz 10 anos atrás. 10 anos. E fora de lá para cá, eu tenho recebido muitas bênçãos também de Deus. Eu posso contar um?
4: Pode.
5: Então, eu tenho uma bênção que eu recebi de Deus. Foi uma das que marcou a minha vida. Todas foram importantes, mas essa foi mais importante ainda, que eu quero glorificar o nosso Deus, que vive e reina entre nós. Por mais que a gente não vê Deus, mas ele vê a gente e ele existe aqui na Terra. Eu morava aí com meu filho, né? E meu filho fazia faculdade ali na FMU, ali na Avenida Santa Mauro. E eu só ia dormir quando eu chegava em casa. Eu chegava na faixa de 11 horas, 11h10. E do dia, às noites, eu vinha chegando. Tá, chega uma, não sei se é quarta ou quinta-feira, aí foi passando a hora de ele não chegar. Chegou dando 11h20, 11h30 nada, 20 para meia-noite nada, aí eu liguei pro celular dele e o celular dele estava desligado. Aí liguei pro celular da mãe dele, que ela mora em Guarulhos, liguei, também está desligado, já era 20 para meia-noite. Aí onde eu comecei a ficar preocupado, e andava para lá e para cá, e aí eu sentei na cama, do lado assim da minha cama tem uma janela que estava aberta. E eu fiquei lá sentado, preocupação, meia-noite nada, dele vir. Deu meia-noite 10, eu escutei no meu quarto, do meu filho cuido eu, minha voz que veio do céu. Assim,
4: Deus falou contigo de uma forma tranquila, para o irmão deixar toda a ansiedade, a preocupação de lado, o irmão recebeu a voz de Deus.
5: Lá no meu quarto eu recebi, eu estava sentado, a janela aberta, aí veio aquela voz assim, do meu filho cuido eu. Aí eu falei, meu Deus, aí depois que eu falei, só me lembro que eu fechei a janela e apaguei a luz, caí na cama e não vi mais nada. Parece que eu morri. Só no outro dia que eu fui acordar. Aí eu falei com meu filho, falei assim, o meu telefone está desligado, eu dormi com a minha mãe lá, fui dormir na casa dela e não deu para ligar. Só isso. Era garotão, né? Não está nem com os pais, preocupa não. Mas na graça a Deus...
4: Não aconteceu nada.
5: Não,
4: Deus poupou.
5: Saiu da faculdade e foi direto para cá. Só que o celular dele está descarregado e ele... Não conseguiu ligar. Não, É, estava com a mãe dele, se envolveu lá, dormiu e foi embora. Eu lá me preocupado, aí veio a voz e me acabou.
4: Deus cuida da nossa família, irmão Monteiro.
5: Com certeza. Eu sei que eu caí na cama, parece que eu desmaiei. Já não deu para pensar mais em nada.
4: Tirou a preocupação, a ansiedade, descansou no Senhor.
5: Sim, assim que eu caí na cama, eu já dormi. Foi assim, foi bem rápido. Eu fechei a janela e apaguei a luz. Aí, quando eu deitei, já morri. Só fui acordar no outro dia, numa paz danada. E de lá para cá, nunca mais me preocupei com meu filho.
4: Deus está cuidando.
5: Até hoje, graças a Deus, ele mora em Uberlândia, casado, tem dois filhos, serve Deus, é pregador, ele é daqui da Deus Amor. Ele prega a palavra de Deus lá, é casado, tem dois filhos, está uma vida boa, graças a Deus.
4: Amém. Diga, Senhor, obrigado, Jesus.
5: Obrigado, Senhor Jesus, e estou com o Senhor e jamais sairei da Tua presença, meu Pai. O Senhor
4: amém.
5: Em nossas vidas.
4: Seja bem-vindo, tá bom? O culto desta tarde, Deus abençoe. São 14 horas e 57 minutos. Vamos voltar ao som, ao estúdio. Deus abençoe, é com vocês.
1: Deus abençoe presbítero Alan, e que bênção ver a chegada, o testemunho, o povo de Deus feliz na presença do Senhor, que maravilha, diácono Mateus, e está chegando o momento onde nós iremos adorar ao Senhor. Daqui 3 minutinhos, 2 minutinhos e meio, nós já iremos louvar ao Senhor, adorar a Deus. Irmão Mateus, esse culto foi proporcionado por Deus, uma oportunidade de Deus para nós recebermos as bênçãos do Senhor. Hoje é tarde de vitória, tarde de livramento, tarde da palavra, tarde da bênção de Deus aqui na Igreja Deus e Amor.
0: É tarde de Deus te alcançar com um grande milagre, é tarde de você tomar uma decisão diante do Senhor, entregar a sua vida a Ele, é tarde de você ser edificado, porque a palavra de Deus, ela edifica, ela fortalece, ela traz ao homem o que é necessário. E Deus tem uma palavra ao seu coração, um legado de unção, a mensagem nós receberemos, e se o nosso coração estiver aberto, Deus falará poderosamente conosco, mas se nós rejeitarmos a palavra, e não há como haver transformação, mudança. Por isso, nós já convidamos você para abrir o seu coração. Esta pré-live, este momento de preparação para o culto é para isso. É para que você venha abrir o coração, é para que você venha colocar a sua expectativa no Senhor, é para que você venha crer, porque sem fé é impossível agradar a Deus. É importante que todos aqueles que se aproximam de Deus, se aproximem com fé, crendo que Ele pode fazer infinitamente mais. Ele pode fazer muito além do que os seus olhos podem enxergar, do que o seu coração pode até mesmo esperar. Talvez o seu objetivo é um, mas Deus tem algo muito maior. Os pensamentos dEle são mais altos, mais sublimes. Os caminhos dEle são perfeitos, e nós viveremos o extraordinário de Deus, porque, Gustavo, há uma unção de Deus sobre esta igreja, sobre este povo, e nesta tarde o povo que já está clamando, a igreja que já está buscando, ela viverá algo especial da parte de Deus.
1: Já estamos em fé, já estamos no propósito, já estamos num propósito e na preparação. É daqui a pouquinho um grande culto, já aqui na nossa sede mundial, Pastor Mito de Almeida, na abertura. Irmão Mateus, eu creio que Deus fará coisas extraordinárias. E povo de Deus, falta um minutinho para nós irmos já para o altar. Então você vai compartilhar. 754 pessoas ao vivo neste momento, e nós vamos compartilhar para dobrar, triplicar esse número, compartilhando, Brasil compartilhando, São Paulo compartilhando, toda a igreja neste propósito, porque hoje iremos viver a unção do Espírito Santo de Deus. Diácono Mateus, qual é a sua expectativa? E nós, eu já quero encerrar a minha participação aqui, agradecer a você que esteve conosco, muito obrigado, e já compartilhando, essa live não se encerra, ela continua no culto. Diácono Mateus, a sua expectativa? Pastor Milton de Almeida, já no altar.
0: Eu vim receber a minha vitória, não vou sair daqui sem a bênção de Deus sobre a minha vida, eu vim receber a palavra de Deus, eu tenho certeza que esta palavra trará sobre a minha vida algo da parte de Deus, porque a palavra de Deus não volta vazia, mas ela produz a vontade do Senhor. Vamos dividir tela, vamos ver como é que está ali no altar, Pastor Milton Almeida, já na abertura do culto, e o povo já de fé, o povo já está sentindo a graça do Senhor, será algo extraordinário.

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1: 15 horas e 5 minutos.
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4: E dizer aos senhores, quando o crente chega a este ponto de dizer, Senhor, eu não posso, mas Tu pode, Senhor. Senhor, eu não consigo, mas com o Senhor da minha vida, eu vou alcançar os meus objetivos. Então a tarefa tão importante neste culto é receber a glória e a presença de Deus. Todos vocês estão convidados, e eu não posso, eu não tenho o direito de invadir a sua intimidade, o seu nível de intimidade com Deus. Mas uma coisa eu quero reforçar à igreja nesta tarde. Todos nós que temos um Deus como Criador, um Deus maravilhoso, um Deus santo, que demonstrou o seu amor imenso, enviando o seu melhor e o seu Filho único, Jesus Cristo, para morrer por nós na cruz do Calvário. E mesmo assim, o Senhor Jesus, após a sua partida, Ele ainda deixa uma promessa: deixarei vocês não sozinhos, não como órfãos, mas enviarei da parte do Pai o Espírito Santo para que esteja convosco todos os dias. Diante de tudo isso, diante deste apanhado que estou falando a vocês, por favor, irmãos obreiros, presbíteros, pastores, membros, e até irmãos de outros ministérios, até simpatizantes, guarda isso no seu coração. Vamos procurar a partir de hoje a nós aprofundar o nosso relacionamento com Deus, aprofundar o nosso relacionamento com Ele. Deixe a Deus te conduzir, deixe a Deus te dirigir, deixe a Deus te usar. Aleluia! Quem almeja os dons do Espírito Santo, levante a sua mão. Está aí para vocês, irmãos, receber do alto poder dos céus, poder de Deus, dons espirituais. Levanta a sua mão, diga: eu quero, Senhor, receber nesta tarde a Tua presença. Que Deus abençoe vocês. Sejam todos muito bem-vindos. Palmas e glória a Deus.
5: Aleluia. Quem veio aqui para adorar ao Senhor? Eu pediria aos irmãos que estão lá nas rampas que vocês viessem para cá, se vocês pudessem nos ajudar. Neste ponto, vocês que estão lá longe, chegasse mais pertinho de nós aqui. Nos ajude aí, meus irmãos. Eu sei que vocês vão atender o nosso pedido. E eu quero cantar com vocês. Eu quero colocar a igreja também para louvar ao Senhor. Não podemos ser apenas espectadores. Assistir, não, nós temos que participar. Prestar um culto a Deus. Digam comigo, prestar um culto a Deus. Obrigado pelos irmãos que estão nos atendendo. Eu quero cantar com vocês este hino. Quem puder ficar de pé, assim a gente solta a voz mais forte, não é? Sentado vem aquele sono, vem o desânimo, e nós vamos cantar. Eu gostaria que colocasse a letra Divino Companheiro, para que todos os irmãos pudessem ler e cantar conosco, até aqueles que são visitantes. Quem são visitantes? Quem são os visitantes? Vamos recebê-los? Sejam bem-vindos, a igreja comigo, sejam bem-vindos, em nome de Jesus. Vamos lá, banda comigo, igreja, todos nós em louvor e adoração.

Salvador. A banda continua tocando. O Senhor, quando nós aceitamos a Ele, Ele envia o Espírito Santo para ser o nosso companheiro todos os dias. Porque sem o Espírito Santo, a gente não tem decisão certa. A gente não consegue viver. Nós precisamos deste companheiro todos os dias da nossa vida. Você se lembra quando você ainda não tinha conhecido Jesus? A sua vida era vazia. A sua vida era triste. E quantas decisões erradas você tomou sem a presença de Deus? Quando nós cantamos este hino, eu tenho certeza que Jesus sorri para nós. Porque Ele sabe que Ele será muito bem-vindo. Muito bem-vindo à nossa vida. E eu quero cantar com vocês a segunda parte. Se possível, coloque a letra na segunda parte, para que as pessoas possam cantar. Quem já tem o divino companheiro nas suas vidas, levanta a mão e glorifica ao Senhor. Comigo.

Señor. Eu gosto muito de falar sobre o amor cristão. Jesus, ele amava as pessoas. Ele via uma grande multidão, mas ele sempre se dirigia a uma pessoa em particular. E é tão bonito quando a gente fala de amor, mas a gente tem que expressar isso no nosso dia a dia. Quantas pessoas passam por você durante o mês, durante a semana, e você não ajuda? O Senhor quer que nós entendamos isso. O distintivo do Evangelho é o amor. Guarde esta frase. O distintivo, ou seja, um emblema do Evangelho é o amor. A gente admira quando uma pessoa tem o dom da palavra, tem o dom da profecia, o dom das revelações, da ciência. Mas será que a gente admira quando uma pessoa tem o dom do amor? A gente vai cantar uma música sobre amor. Só que a gente tem que viver esse amor. Eu não sei, ultimamente muitas pessoas que passam por minha vida, pela minha vida, são necessitadas. E nós, quando estamos alimentando alguém, a gente está alimentando Cristo. Quando nós estamos colocando um agasalho em alguém, nós estamos agasalhando Cristo. E quando isso não acontece, Jesus tem uma palavra tão forte, mas a gente tem que falar ela. Quando nós nos apresentarmos no céu, na porta do céu, vamos dizer assim para vocês entenderem, Jesus vai falar assim: apartai-vos de mim, porque eu não vos conheço. Mas por que, Jesus? Eu preguei na sede mundial, eu cantei, no dia 30 de agosto eu cantei na igreja. Apartai-vos de mim, porque eu não vos conheço. Mas por que, Senhor? Porque eu tive fome e não me deste de comer. Eu tive frio e não me agasalhaste. Vocês imaginam que pessoas que não estendem a mão não serão salvas? Esta palavra não é minha, é do Senhor Jesus. Eu estou falando isso porque não adianta a gente somente cantar hinos maravilhosos sobre amor, sobre a graça, e nós não sermos praticantes desta palavra. Quantas pessoas pediram algo a você e você, tendo condições, não deu? Que você se lembre desta palavra. Mas você que ajuda, você vai ouvir assim de Jesus: bendito dos meus meu pai, venha e possui a terra que vos está preparada. A igreja pode glorificar por essas palavras? Eu glorifico ao Senhor por isso. Aleluia. E Jesus demonstrou este amor antes de você nascer. Antes de nós nascermos. Nós nem existíamos e Jesus já pensou em nós. Porque ele deixou o esplendor da sua glória para se tornar um homem, levar sobre ele todo o pecado de toda a humanidade. É isso que nós vamos cantar. Se isso não for amor, o que é amor? Então o mínimo que nós temos de fazer é estender a mão ao necessitado. Nós temos na nossa igreja, eu tenho orgulho de falar isso, um braço assistencial maravilhoso, uma ação social linda, que é a Fundação Reviver e a Associação Reviver Help. Nós tivemos, inclusive, no último sábado, uma festa maravilhosa. É a oportunidade de Jesus te usar para você abraçar o necessitado. Vamos cantar? Já sentaram? Já estão cansados, meus irmãos?

Nós temos que amar todos os nossos irmãos, nós estamos em família aqui. E você já olhou para o irmão que está ao seu lado, já abraçou ele e disse boas-vindas, seja abençoado por Deus. Nós estamos em família. Que bom que você veio. Que bom que você está aqui. Que bom é ver você na casa de Deus. Como que é?

para o Senhor? Diga, eu tenho valor para o Senhor?

Deus. Eu saúdo a todos na paz do Senhor Jesus. Vamos aplaudir ao Senhor mais uma vez, bem forte. Glória a Deus. Que maravilha, meus irmãos, estarmos aqui na presença do nosso Deus. E nós estamos aqui por causa do amor do nosso Senhor e Salvador Jesus Cristo. Como dizia na canção que a irmã Débora cantou, se isso não for amor, o céu não é real, as andorinhas não voam mais. Nós estamos aqui por causa deste amor. Este grande amor de Deus que entregou o seu Filho Jesus para morrer por nós lá na cruz do Calvário. E este Deus tem cuidado de nós. Quantos aqui podem dizer que Deus tem cuidado de você? Levante a sua mão, levante a sua mão. Deus tem cuidado de nós em todos os aspectos. Ele tem nos dado grandes livramentos. Livramentos que muitas vezes você nem tem conhecimento, mas Deus tem te livrado, Deus tem te guardado. Às vezes Deus nos livra da morte e nós não nos damos conta. Mas Deus está nos guardando, Deus está nos livrando e Deus está nos protegendo. E este Deus que nos guarda, nos livra e nos protege, Ele também tem sido provisão para a nossa vida. Jeová Jirê. Quantos aqui que Deus tem sido provisão para a sua vida? Levante a sua mão e dá glória a Deus. Porque, irmãos, quantas vezes Deus nos sustentou quando nós não sabíamos como seria o amanhã? Quantas portas Deus abriu para nós, quantas necessidades foram supridas, quantas vezes aquilo que parecia impossível para nós, o Senhor trouxe a solução. E tem um versículo bíblico, não precisa ler a sua Bíblia, eu leio para você. Está no livro de Deuteronômio, no capítulo 8, versículo 18, que diz assim: antes te lembrarás do Senhor teu Deus, porque é Ele o que dá força para que adquira riquezas. É Ele quem nos dá força para que possamos conquistar alguma coisa na nossa vida. Nós precisamos entender que este Deus provedor, Ele tem nos dado tudo o que nós necessitamos, tudo o que nós precisamos. O ser humano precisa entender que tudo o que ele tem, que tudo o que ele conquistou,

de Deus. Quantos de vocês podem dizer isso, que tudo que você conquistou veio das mãos de Deus? Levante a sua mão e dá um grito de glória a Deus. Podem aplaudir ao Senhor. Então agora eu quero convidar a todos vocês para tomarem em sua mão a sua oferta especial. Quando nós tomamos em nossa mão a nossa oferta, nós estamos dizendo: Deus, eu reconheço que tudo que eu tenho veio das suas mãos. Eu só estou ofertando, eu só estou apoiando, ajudando na sua obra, porque o Senhor me deu primeiro. Quando nós estamos ofertando na casa de Deus, nós estamos dizendo: Senhor, nós chegamos aqui com o nosso coração cheio de gratidão. E a nossa oferta é reconhecimento por todas as bênçãos que o Senhor tem derramado sobre a nossa vida. Então tome nas suas mãos agora uma oferta especial para ajudar, para apoiar a obra de Deus. Talvez tenha alguém que diga: pastor, mas eu não tenho em espécie. Então você pode pegar o seu celular. Nós temos aqui o QR Code, temos a chave Pix, para que você possa fazer a sua oferta. Mas faça de coração. Ajude a obra de Deus com o melhor que você puder. A irmã Débora mencionou aqui a Fundação Reviver. Nós tivemos uma festa linda no final de semana passado. Nós temos as instituições Reviver, a Reviver Help, que tem ajudado tanta gente, que tem apoiado tantas pessoas que precisam, através da sua oferta e através da sua colaboração. Não somente você que está aqui no templo, mas também você que não está nos assistindo, que está nos vendo agora através desta live, faça a sua doação, faça o seu propósito com Deus agora. E ajude a obra do Senhor. Quantos aqui que você já fez um voto com Deus, ajudando a sua obra, e Deus lhe abençoou? Levante as suas mãos e dê um grito de glória a Deus. Então você já tem experiência. Você sabe que quanto mais você abre a sua mão para a obra de Deus, quanto mais você ajuda a obra do Senhor, mais Deus abençoa a sua vida. Coloque-se de pé, por favor, em nome do Senhor Jesus Cristo. Quantos já estão com o seu voto? Quantos já estão com a sua oferta preparada? Pegue o seu celular, aponte para o QR Code. Pegue o seu celular, faça o seu Pix. Mas faça o seu melhor. Reconheça que Deus tem feito o melhor para você. É Ele quem nos faz conquistar. É Ele quem abre todas as portas para nós. É Ele quem tem nos abençoado. Levante agora o seu voto. Levante agora a sua oferta. Você que está fazendo o seu Pix. Você que está ofertando pelo QR Code. Levante agora o seu celular também. Vamos orar ao Senhor nosso Deus. Amado Deus e querido Pai, nós estamos aqui em Sua presença neste momento, te louvando, te agradecendo, porque o Senhor é o Deus provedor. O Senhor não tem deixado faltar nada para o seu povo. Nós podemos dizer que o Senhor é o nosso pastor e nada nos faltará. Realmente, Senhor, nada nos tem faltado, porque o Senhor tem estendido as suas mãos, o Senhor tem nos ajudado, o Senhor tem nos abençoado em todas as coisas. Nós reconhecemos que se nós podemos nos levantar pela manhã para trabalhar, é porque o Senhor tem nos dado condições, é porque o Senhor tem nos dado saúde. Senhor, tudo nós colocamos nas suas mãos, tudo nós entregamos a Ti, ó Pai, para que o Senhor possa multiplicar. Abençoe esta pessoa que está ajudando a Tua obra com amor, que está ajudando a Tua obra com carinho, com coração alegre. Esta pessoa que mesmo à distância está fazendo o seu Pix, está ajudando a igreja de todo o coração. Que as Tuas bênçãos sejam derramadas sobre a vida destas pessoas. Que nada falte na vida dos Teus filhos. Nós Te agradecemos em nome de Jesus.

0: Amém e amém, Senhor Jesus. Coloque a sua oferta na salva. Abençoe a obra de Deus de todo o seu coração. Que Deus te abençoe. Você que está fazendo a sua oferta também aí da sua casa, de onde você está assistindo esta transmissão. Que o Senhor Jesus abençoe a sua vida. Que as bênçãos celestiais sejam derramadas sobre todos vocês. Mais aplausos para o Senhor Jesus.
1: Quem gosta de louvar ao Senhor aí? Quem gosta? Quem gosta? Eu também gosto muito de cantar. Minha mãe e meu pai me contavam, né? Meu pai me contava e minha mãe me conta ainda. Quando a gente morava no fundo da igreja, eu cantava os três horários, de manhã, à tarde e à noite. E aí quem não me desse a oportunidade, eu saía chorando. Então vamos aproveitar a oportunidade de cantar, né? Eu queria cantar um hino do meu recente CD, o hino Espírito Santo. É o hino também de preferência do meu esposo, que ele teve um momento muito bom com o Senhor. E realmente, irmão, sem o Espírito Santo nós não somos nada. O Espírito Santo é quem nos ensina todas as coisas. Então vamos cantar, banda J. Rafa, louvando ao Senhor juntamente comigo e a igreja também. Aleluia!

0: Glória a Deus. Saúdo a igreja com a paz do Senhor Jesus. Vocês podem ficar de pé no seu lugar? Glória a Deus. Venho sempre trazendo a palavra de Deus com grande privilégio, como uma grande honra que Deus nos concede. Eu quero aproveitar que vocês estão de pé e já peço que vocês abram as suas Bíblias em 2 Reis, capítulo 2, a partir do versículo 6. 2 Reis, capítulo 2, a partir do versículo 6. É algo que tenho ouvido do Senhor em cima dessa palavra. Enquanto vocês procuram, quero saudar os nossos ouvintes que estão ouvindo na rádio, ao redor do Brasil, mundo afora. Quero convidar todos vocês a virem assistir esse culto ao vivo e a cores no YouTube da Igreja Pentecostal Deus e Amor. Sejam bem-vindos mais uma vez ao culto do domingo à tarde aqui da sede mundial, São Paulo, capital. É sempre um privilégio pregar a palavra a todos vocês. Se você encontrou, diga amém. Se você não encontrou, acompanhe conosco. A partir do versículo 6, 2 Reis, capítulo 2, versículo 6, e eu leio para vocês. E Elias disse: fica aqui, porque o Senhor me enviou ao Jordão. Mas ele disse: vive o Senhor e vive a tua alma, que não te deixarei. E assim ambos foram juntos. E foram 50 homens dos filhos dos profetas e pararam de fronte deles de longe. E assim ambos pararam junto ao Jordão. Então Elias tomou a sua capa e a dobrou e feriu as águas, as quais se dividiram para os dois lados. E passaram ambos em seco. Sucedeu que, havendo eles passado, Elias disse a Eliseu: pede-me o que queres que te faça antes que seja tomado de ti. E disse Eliseu: peço-te que haja porção dobrada de teu espírito sobre mim. E disse: coisa difícil pediste. Se me vires quando for tomado de ti, assim se te fará. Porém, se não, não se fará. E sucedeu que, indo eles, andando e falando, eis que um carro de fogo, com cavalos de fogo, os separou um do outro, e Elias subiu ao céu num redemoinho. O que, vendo Eliseu, clamou: meu pai, carros de Israel e seus cavaleiros. E nunca mais o viu. Então, pegando as suas vestes, rasgou-as em duas partes. Também tomou a capa de Elias, que dele caíra, retornou e parou à margem do Jordão. E tomou a capa de Elias, que dele caíra, feriu as águas e disse: onde está o Senhor Deus de Elias? Quando feriu as águas, elas se dividiram de um lado ao outro lado, e Eliseu passou. Vendo-o, pois, os filhos dos profetas que estavam de fronte em Jericó disseram: o espírito de Elias repousa sobre Eliseu. E vieram-lhe ao encontro e se prostraram diante dele em terra. Feche seus olhos. Senhor Jesus, nós estamos na tua presença, Senhor meu Pai. Nós estamos lendo da tua palavra, que é poderosa em si mesmo, viva e eficaz e não volta a ti vazia. Senhor Jesus, nós oramos, Senhor meu Pai, que o Senhor traga a tua palavra aos nossos corações. A tua palavra não é algo natural, mas sobrenatural. Que o Senhor não abra simplesmente os nossos ouvidos, mas os nossos corações para recebê-la. Que teu Espírito Santo possa fluir através dessa igreja, para que nós possamos ser tocados, edificados, ministrados pelo poder da tua palavra. Que nós possamos nos alimentar, Senhor. Alimentar a nossa alma e nosso espírito com a tua palavra, Senhor Jesus. Que acima de tudo, Senhor meu Pai, seja o poder da tua palavra que hoje é derramado sobre as nossas vidas, para que sejamos edificados, inspirados, tocados, Senhor Jesus, aqui hoje, essa tarde, em nome de Jesus. Amém e amém. Podem tomar os seus assentos e glorifiquem o nome do Senhor Jesus com as suas palmas. Glória a Deus. Eu recebi essa palavra quinta-feira passada. Estávamos aqui reunidos, a liderança. Quinta-feira, nosso dia do nosso devocional, onde nós paramos tudo, nos juntamos em jejum, em oração, em consagração. E quando nós nos reunimos aqui no templo da glória de Deus, não no templo 1, mas nesse
1: nesse ambiente, aqui numa das salas, no espaço jovem, o Espírito de Deus nos visitou e nos trouxe essa palavra inspirada. Quem me conhece, quem me acompanha mais de perto, sabe que eu não gosto de simplesmente pregar algo que me deu de ideia na minha cabeça. Eu sempre busco estar nesse lugar de sensibilidade, aquilo que o Espírito Santo ministra aos nossos corações, e foi na quinta-feira passada que o Espírito nos tocou com essa palavra. Para que eu não esteja aqui num lugar de invenção ou falando coisas da minha cabeça, simplesmente pergunte isso aos seminaristas que estavam conosco, a pastores, diretores, líderes que estão aqui, que nós fomos visitados por isso. Eu creio que esta palavra tem algo que Deus quer trazer para a sua igreja de edificação e inspiração. E nós estamos falando de uma passagem marcante. Nós estamos falando sobre a transição de um dos maiores profetas que andaram aqui nessa terra, um tal de Elias. Alguém já ouviu falar de um tal de Elias? Na minha concepção, na minha avaliação, vamos dizer assim, Elias, pela magnitude daquilo que Deus fez na sua vida, ele fica apenas atrás de Moisés. Aliás, a própria Bíblia nos orienta sobre isso, lá em Deuteronômio, quando a palavra de Deus diz que nenhum outro profeta em Israel foi usado por Deus como Moisés, nem sequer Josué, o seu sucessor. Mas eu sempre lembro que Moisés pode ter sido o que mais foi usado, mas foi Josué, o seu sucessor, que entrou na terra prometida com o povo escolhido de Deus, e Moisés não entrou na terra. Mas nessa ocasião, nós estamos falando, na minha concepção, quem sabe, do segundo maior profeta que andou nessa terra, que foi Elias. Elias foi aquele que, mediante a unção que estava sobre a sua vida, um direcionamento de Deus, ele guerreou contra Acabe e Jezabel. Ele guerreou contra uma nação que havia se apostatado da sua fé em Deus. Acabe e Jezabel, eles tinham direcionado o povo de Deus a idolatrar a Baal. O pecado do povo na sua época era a idolatria. E o povo se apostatou da sua fé no Deus Jeová, o Criador dos céus e da terra, aquele que ainda hoje, nós aqui hoje, como um povo escolhido e separado, professamos a nossa fé nele. O povo havia se apostatado, o povo havia se distanciado dos caminhos do Senhor. Acabe, como rei de Israel, e Jezabel, com a sua esposa idólatra, havia direcionado o povo para uma idolatria, para colocar outros deuses acima do nosso Deus. Mas eu sempre digo que idolatria não é simplesmente ter santos ou estátuas ou imagens em que nós direcionamos a eles nossas orações, ou a nossa fé, ou a nossa esperança. Não, idolatria é qualquer coisa que nós permitimos em nosso coração tomar o lugar de Deus. E quem sabe o primeiro questionamento que nós precisamos fazer aqui hoje, essa tarde, mediante esta palavra inspirada de Deus, aquilo que Elias havia vivido durante toda a sua trajetória como profeta em Israel, é: será que existem coisas que Deus permitiu em nosso coração que estão nos distraindo de uma adoração genuína a Ele? Será que existem coisas no século 21 que nós, como um povo escolhido de Deus, temos permitido subir ao nosso coração? Hoje em dia é muito fácil identificar os ídolos do século 21. Dinheiro, poder, fama. Eu digo que a maior idolatria no século 21 hoje é aquilo que nós chamamos de egolatria. É onde as pessoas se colocam como seus próprios deuses. A egolatria tomou conta do Brasil e mundo afora. A egolatria pode ser vista dos púlpitos das igrejas evangélicas no Brasil. A egolatria são as pessoas que são senhoras de si mesmos. E eu falo isso, e virou até meio que uma frase chavão, virou até meme na internet: louvado seja eu, exaltado seja o meu nome, seja feita a minha vontade aqui na terra como é no céu. É dessa forma, dessa atitude, como as pessoas hoje no século 21 vivem as suas vidas, e foi aquilo que Elias, um dos maiores profetas que andou nessa terra, combateu veementemente. E como um profeta, profetizou, exortou o povo, trouxe palavras de arrependimento. Elias orou para que Deus cerrasse os céus e Deus respondeu a sua oração e não houve uma gota de chuva por 3 anos em Israel. Elias, tomado pelo poder do Espírito Santo, fez um desafio aos profetas de Baal lá no Monte Carmelo, os seus 450 profetas, e ele chegou: olha, nós vamos fazer um sacrifício, eu faço do meu lado, vocês fazem de vocês, e o Deus que for o Deus verdadeiro, o Deus genuíno, aquele que não é um ídolo, uma invenção na mente das pessoas, esse Deus vai responder com fogo. Os 450 profetas de Baal adoravam e dançavam e clamavam e nada, porque Baal nem sequer existe, é uma invenção do ser humano. E quando Elias clamou, uma oração simples e humilde, mas mediante a sua fé e o poder do Espírito Santo na sua vida, Deus derramou fogo do céu e consumiu o holocausto. Esse mesmo Elias orou para que chuva viesse sobre Israel e Deus derramou chuva. Mas ouvindo a voz do Espírito Santo que brada dentro de mim nesse exato momento, o meu questionamento é: será que nós não estamos vivendo os dias de Elias nessa terra? Será que nós não estamos combatendo a idolatria no meio das nossas igrejas? Será que nós não estamos aqui hoje diante de uma decisão como um povo de Deus? Meus irmãos, só falta Deus desenhar. Só falta Deus descer com um anjo do céu e colocar a espada no pescoço de pessoas e fala: tome a sua decisão a quem você irá servir. Tome a sua decisão a quem você irá prestar culto. Será que o povo não se apostatou da fé genuína em Jesus Cristo? Será que o povo de Deus não se apostatou e foi levado à adoração de ídolos, de imagens, de esculturas, de pessoas, de regimentos internos, de idolatria, de dinheiro, de poder, de fama, de egolatria? Mas eu faço das palavras do sucessor de Moisés, de Josué, que chegou diante de um povo que murmurou por 40 anos no deserto, e quando ele está de frente com a terra prometida, ele chega e levanta o povo e fala: decidam hoje quem vocês irão servir, eu e a minha casa serviremos ao Senhor. E eu faço esse questionamento porque eu digo que eu e a minha casa serviremos ao Senhor Jesus, e nada nos tirará desse caminho. Aleluia. Então Elias é esse gigante, Elias é esse herói na fé, que orou aos céus e Deus cerrou a chuva, que orou aos céus e Deus derramou fogo, que orou aos céus e Deus derramou chuva de bênção. E depois de tudo aquilo que ele viveu, Elias também passou por uma caverna, quando Jezabel, depois dos 450 profetas de Baal terem sido completamente desmoralizados lá no Monte Carmelo e assassinados pelo próprio Elias, ele exterminou os profetas idólatras do meio do povo de Deus. E aí depois disso tudo, Jezabel: olha, eu juro pelo meu Deus Baal que em 24 horas você será morto. Ele fugiu para uma caverna. Às vezes na nossa trajetória, nós nos encontramos onde Elias se encontrou. Às vezes na nossa caminhada da fé, nós nos encontramos com o sentimento de que estamos sós. Um sentimento, mãe, que às vezes a gente está guerreando sozinho. Um sentimento, igreja, de que nós estamos falando e a palavra não sai desse templo, que não passa do teto, que nós estamos falando e as nossas palavras entram num ouvido e saem no outro. Mas Mas o nosso Deus, que é soberano, e os seus olhos de fogo enxergam todas as coisas, ele visita Elias lá na caverna e fala: Elias, o que que você está fazendo aqui? Meu Deus, eu profetizei, eu declarei seca sobre a terra, eu clamei e o Senhor derramou fogo do céu, eu orei e o Senhor derramou chuva sobre a terra, eu tenho clamado, eu tenho profetizado e o seu povo não se arrepende de idolatria, e eis que eu estou sozinho numa guerra contra a iniquidade e a idolatria no meio do seu povo. E por mais que ele foi um gigante da fé, um dos maiores profetas que andou nessa terra, Elias estava enganado. Porque o que eu sinto do Espírito, aqui hoje, essa tarde, Deus falando para aqueles que não se dobraram: tenho para mim 7 mil que não se dobraram para a idolatria, tenho para mim 7 mil que estão separados, santificados pelo meu Espírito, exalto o nome do Senhor, porque sempre haverão os remanescentes fiéis ao nosso Deus e as escrituras sagradas. Aleluia. E aí nós chegamos em 2 Reis capítulo 2. Elias viveu tudo isso. Tempos difíceis, dias trabalhosos, de luta, de guerra, de profecias, de exortação, de um povo que não se arrepende, um povo cujas suas palavras entravam no ouvido e saíam no outro, mas ainda existiam os 7 mil, e dentre esses 7 mil, surge um jovem rapaz, um tal de Eliseu, que acompanhou a trajetória de Elias. E aí a gente lê que Deus, reconhecendo a trajetória de Elias, reconhecendo a sua grandeza para o reino de Deus, a magnitude do quanto que ele foi gigante e heróico na sua fé, eu gosto sempre de lembrar que Elias foi um dos poucos profetas, um dos poucos seres humanos dos bilhões e bilhões que andaram aqui nesta terra, que não conheceu a morte. Ele viveu aqui na terra e ele nunca morreu para ser arrebatado ao terceiro céu. A palavra de Deus nos relata que ele está caminhando com o seu jovem, com Eliseu. E Eliseu já sabia de tudo. Eu não li desde o capítulo 1, mas eu falo para vocês que em diversos momentos as pessoas estão falando para Eliseu: olha, não sei se você está sabendo, mas Elias vai ser arrebatado, ele não vai conhecer a morte. Foi exatamente isso que aconteceu. Aí chega no versículo 6. Elias cumpriu o seu chamado. Ele carregou o seu bastão, aqui representado nessa história, com um manto, um símbolo da sua unção espiritual. O que havia sobre Elias não era que ele era um ser humano diferente de nós. O próprio Jesus, que foi o Deus que se fez carne, enquanto ser humano, era igualmente a nós. Carne e osso, sentia fome, sede, sono, assim como Elias. O que havia sobre a vida de Elias era um manto, um símbolo que Deus usa para representar esta unção, esta autoridade espiritual. Será que naquilo que Deus te chamou para viver aqui nessa terra, será que você carrega um manto? Será que você carrega autoridade espiritual? O que é unção? Eu acho que é importante a gente desmistificar aquilo que é espiritual. Eu sempre digo que eu não sou um homem místico, mas eu sou um homem espiritual. Elias carregou sobre si uma unção, uma autoridade espiritual representada no seu manto. E através dessa unção, dessa autoridade, dessa separação do próprio Deus, ele realizou esses grandes feitos em nome de Deus. Então, o que é unção? Você já se questionou isso? A unção é uma separação de Deus para um propósito específico. Tem muitas pessoas que falam, ah, fulano de tal é ungido, tal pessoa é ungido, aquele pastor, aquele cantor é ungido, mas qual é a unção que Deus tem para a sua vida ou para nossas vidas aqui hoje, essa tarde? Para o que Deus nos separou? Qual que é o propósito pelo qual nós fomos separados e santificados pelo próprio Espírito Santo que habita em nós? Elias, ele foi um dos maiores profetas que andou nessa terra, e a sua unção, o motivo pelo qual ele foi separado por Deus para um propósito específico, o propósito era profetizar e exortar ao povo ao arrependimento da sua idolatria conduzida pelo rei Acabe e Jezabel. Qual é a sua unção? Para o que que Deus te chamou e te separou e te levantou? Qual é o seu propósito de vida aqui nessa terra? Tem muitas pessoas que estão se questionando sobre isso, mas Elias não estava iludido, Eliseu sabia que ele não estava ali por acaso, e aí a gente vê, a partir do versículo 6, de onde lemos, que Elias está nos seus últimos momentos de vida, ele fala para Eliseu, olha, o que tu queres que eu te faça? O que você quer de mim? Você que me acompanhou esse tempo, especialmente o final da minha trajetória. E aí eu leio para vocês do versículo 9 ao 11. Sucedeu que, havendo eles passado, Elias disse a Eliseu, pede-me o que queres que eu te faça, antes que seja tomado de ti. Ou seja, Elias e Eliseu sabiam o que estava prestes a acontecer. E disse Eliseu, peço-te que haja porção dobrada do teu espírito sobre mim. Diga comigo, porção dobrada. Porção dobrada. Senhor Jesus, eu declaro que esta tarde nós teremos porção dobrada da tua unção sobre a igreja, Deus de amor, em nome de Jesus. Glorifico o nome do Senhor, porque eu creio numa porção dobrada que já está sendo derramada sobre nós. E disse Elias respondendo a Eliseu, coisa difícil pedistes, se me vires quando for tomado de ti, assim se te fará, porém se não, não se fará. E sucedeu que indo eles, andando e falando, eis que um carro de fogo com cavalos de fogo os separou um do outro, e Elias subiu ao céu num redemoinho. O que é unção dobrada? O que é essa porção dobrada? Muitas pessoas acreditam que é simplesmente o dobro daquilo que Elias fez. Isso eventualmente acabou acontecendo matematicamente na quantidade de milagres. Mas na cultura de Israel, desse povo nessa época, como é que se funcionava a herança de um pai para os seus filhos? Então eu sou o caçula de 3 irmãos, eu tenho o André que é o irmão mais velho, o Diego meu irmão do meio, eu sou o caçulo da vizinha. Na cultura, na tradição judaica, a porção dobrada, ela era devida ao irmão mais velho. Então vamos dizer que tivesse aí, vamos usar aquilo que nós conhecemos como dinheiro. E obviamente herança não é somente isso. Especialmente quando estamos falando sobre coisas espirituais. Mas vamos dizer que tem 100 mil reais para serem distribuídos entre 3 filhos. O filho mais velho, ele vai receber o dobro que os outros irmãos. Então de 100 mil reais, o André receberia 50 mil reais, o Diego 25 e eu 25.
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7: 16 horas e 8 minutos.
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determinação? Será que nós temos essa fé? Será que nós estamos aqui hoje, essa tarde? Eu gosto sempre de lembrar, acredito que aquilo que tem ecoado no meu espírito, meus irmãos, as últimas semanas e meses, foram as palavras de João em Apocalipse: aquele que tem ouvidos, ouça o que o Espírito Santo diz à igreja. Será que nós, hoje, aqui, essa tarde, podemos nos posicionar como homens e mulheres espirituais? Tivemos a nossa reunião ministerial hoje pela manhã e eu falei algo que eu acredito muito, porque isso é que a palavra de Deus nos orienta e nos instrui. Coisa que nós vemos hoje na nosso contexto, na nossa realidade, que é a pessoa, o homem, a mulher espiritual, ele discerne todas as coisas, mas por ninguém é discernido. Será que hoje, essa tarde, nós temos a capacidade, os ouvidos espirituais, os olhos da fé, para ouvir essas palavras e ouvir o que o Espírito Santo diz à sua igreja? Será que nós temos fé para não apenas ouvir essa palavra de uma forma física, natural e racional, mas discerni-la como a palavra de Deus que nos alimenta, que nos direciona, que nos instrui? Porque o homem espiritual, ele discerne todas as coisas. Mas agora eu quero recapitular para vocês, eu leio, não precisa acompanhar, eu leio para vocês do versículo 2, 4 e 6. Aquilo que antecedeu o arrebatamento de Elias e assim a sucessão de Eliseu tomando posse da porção dobrada, da unção dobrada do seu pai espiritual. No versículo 2, e disse Elias a Eliseu, fica aqui, porque o Senhor me enviou a Betel. Porém Eliseu disse, viva o Senhor e vive a tua alma, que não te deixarei. E assim foram a Betel. Versículo 4, e Elias lhe disse, Eliseu, fica aqui, porque o Senhor me enviou a Jericó. Porém ele disse, viva o Senhor e vive a tua alma, que não te deixarei. E assim foram a Jericó. Versículo 6, e Elias disse, fica aqui, porque o Senhor me enviou ao Jordão. Mas ele disse, viva o Senhor e viva a tua alma, que não te deixarei. E assim ambos foram juntos. Eliseu, ele é dissuadido. Eliseu, eles tentam impedi-lo. Elias talvez não sabia dessa transferência de uma unção dobrada que seria passado dele para o seu sucessor, que era Eliseu, através do símbolo da fé, que foi o seu manto. Por 3 vezes, Eliseu foi dissuadido, fica aqui, que Deus vai me arrebatar. Fica aqui porque eu vou para Betel. Fica aqui porque Deus me enviou através do Jordão. Fica aqui que eu vou fazer isso, aquilo e aquilo. Meus irmãos, deixa eu te falar uma coisa. Na sua caminhada da fé, na sua trajetória seguindo a Jesus Cristo, porque é isso que nós estamos fazendo nesta grande jornada seguindo a Jesus Cristo, em diversos momentos, até mesmo pessoas de Deus vão te dissuadir de viver o teu propósito. Muitas pessoas vão se opor. Muitas pessoas vão falar, mas eu sempre lembro que falar até papagaio fala. Mas o meu questionamento aqui hoje, essa tarde, naquilo que eu sinto o Espírito Santo falando à tua igreja, será que nós vamos ter a fé o suficiente para nos posicionar? O questionamento que Deus nos traz aqui hoje, essa tarde, é qual é o seu posicionamento? Como que você vai lidar com a oposição, com as críticas? Eu postei essa semana, reverendo Hernandes Dias Lopes, um reverendo aí que está aí há 44 anos pregando o Evangelho, e ele falou, eu nunca vi alguém fazer algo relevante para o reino de Deus sem enfrentar críticas e oposição. Continue fazendo a obra de Deus. Continue fazendo aquilo que Deus te chamou para fazer e glorifique o nome do Senhor, porque Deus está nos sustentando aqui hoje, essa tarde. Eliseu se posicionou. Eliseu, fica aqui. Juro pelo Senhor e pela tua alma que vive, que eu não ficarei aqui. Eu te acompanharei até o momento que Deus te arrebatar ao terceiro céu.
Eliseu, fica aqui que eu vou atravessar para Betel. Eliseu, fica aqui que eu vou atravessar o Rio Jordão. Eliseu, fica aqui. Não te deixarei enquanto você estiver aqui nessa terra. O posicionamento de Eliseu, ele sabia que havia algo sobre a vida de Elias e ele queria fazer parte daquilo. Eu acho que uma das coisas, um dos relatos de grandes homens de Deus que andaram aqui nessa terra em relatos extra-bíblicos, foi Billy Graham, quando ele, na casa de um outro grande avivalista, que havia vivido coisas magníficas em Deus, ele foi numa excursão de escola, e ali como um menino ainda, um adolescente, um jovem, eles foram à casa desse grande avivalista, e Billy Graham estava nessa excursão escolar, e quando os meninos estavam saindo da casa desse grande avivalista, sentiram falta de um menino, de um jovem. E esse era Billy Graham, que estava aonde tinha a marca dos joelhos de um grande avivalista, e ele estava de joelhos naquele lugar. Senhor, faça novamente nessa geração, seja o que for que o Senhor esteja fazendo na terra, não me deixe de fora, porque esse é o posicionamento de todos aqueles que têm fé genuína no Senhor Jesus Cristo. Glorifico o nome do Senhor, porque Deus está levantando aqueles que se posicionam em fé para fazer parte daquilo que Deus está fazendo na terra. Qual é o seu posicionamento? Qual é a sua atitude? Qual é a sua, o seu ânimo frente às críticas, frente à oposição, frente àqueles que desprezam os teus dias da juventude, sendo que Paulo escreveu a Timóteo: não deixe que ninguém te despreze nos dias da tua juventude. Bem-vindo à minha vida, eu ouço isso quase toda semana. Por mais que essa semana eu completei 38 anos de idade, e graças a Deus eu pareço muito mais jovem sim, glória a Deus por isso. Vou desfrutar disso a partir de agora. Mas não deixe, meus irmãos, que as circunstâncias, não deixe que a oposição, não deixe que as críticas te impeçam de viver aquilo que Deus já separou para você. Não deixe que outras pessoas, a opinião pública, a opinião alheia, te impeçam de viver aquilo que Deus quer derramar sobre a sua vida enquanto unção e um legado espiritual. Ele toma o manto de Elias. Eliseu recebeu de fato a porção dobrada de Elias. Existe na palavra, nos relatos bíblicos, eu não vou listar a todos eles, mas o cumprimento matemático da unção dobrada, Elias, através do poder de Deus e o Espírito Santo, realizou 8 grandes milagres, e Eliseu, mediante o seu posicionamento, a sua fé, a sua indignação e o seu posicionamento de não ficar de fora daquilo que Deus tinha para a sua vida, através do poder de Deus, realizou 16 milagres. 15 em vida, e o mais marcante de todos, na minha concepção, é que depois que ele faleceu, os seus ossos, quando foram tocados, a unção de Deus ainda estava sobre Eliseu, e através dos seus ossos houve uma ressurreição. Pode glorificar o nome do Senhor, porque Ele é magnífico em todos os seus caminhos. Eu já caminho para o final, mas essa palavra, eu sinceramente, eu pregaria ela a tarde inteira, porque é algo que queima no meu coração. Se muitas pessoas perguntarem o que, que eu estou fazendo aqui, frente a tanta oposição, tantas críticas, eu digo para vocês, eu não ficarei de fora daquilo que Deus tem preparado para a minha vida e a unção que paira sobre a igreja Deus e Amor. Mas o que eu estou trazendo para vocês, nessa mensagem, nessa passagem tão emblemática, tão forte, sobre essa transferência de unção, esse legado de unção e a porção dobrada que Eliseu recebeu, através da vida de Elias e nos seus últimos momentos antes do arrebatamento, é: tome posse do manto de unção. Tome posse pela fé. Saiba
que existe uma separação de Deus para um propósito específico. Saiba que existe um legado, uma herança espiritual que foi deixada nessa igreja. Existe um manto que paira sobre a igreja Deus e Amor. E o que vai definir se você vai participar, se você vai tomar posse desse manto, o que vai definir se esta unção espiritual, esse legado de unção sobre a nossa igreja vai cair sobre você e você vai participar desse manto, é se você tem fé. É se você parar de girar no manto com as meninices na igreja e se você ouvir a palavra de Deus e tiver fé na palavra de Deus, porque o poder está na palavra de Deus e ponto final. Aleluia. Isaías capítulo 10, versículo 27 nos diz assim: e acontecerá naquele dia que a sua carga será tirada do teu ombro e o seu jugo do teu pescoço, e o jugo será despedaçado por causa da unção. Talvez, meu irmão, talvez, minha irmã, você que está me ouvindo aqui nesse auditório, você que está me ouvindo em casa, na rádio, na internet, talvez você está chorando diante de Deus. Talvez você ore, você clama e você fala e você reclama que está muito pesado. Senhor, meu Pai, esse jugo é muito pesado para eu carregar, os meus ombros estão sucumbindo, eu não aguento mais, não há mais energia em mim, não há mais ânimo, não há mais forças, eu estou desfalecendo. Se o jugo está muito pesado, que a gente se lembre aqui hoje, essa tarde, aquilo que Jesus falou. O meu jugo é suave, o meu fardo é leve, até os jovens andam e se cansam e correm, mas aqueles que confiam no Senhor renovarão as suas forças, voarão alto como águias com asas. Para aqueles que têm fé em Jesus Cristo, glorifico o nome do Senhor, porque nele está a nossa força e é a unção que despedaça o jugo. A unção que despedaça o jugo. Meu irmão, talvez se está muito pesado, talvez a unção que está sobre a sua vida é para outro propósito. Diga comigo: Deus tem compromisso com os seus propósitos. Deus tem compromisso com a sua palavra. Se Deus te liberou uma palavra, se Deus revelou a você o seu propósito, siga em frente, meu irmão. E não se iluda com o que eu estou falando. Nós teremos dias difíceis, nós teremos lutas, nós teremos aflições, mas se o jugo está muito pesado, tem alguma coisa errada com aquilo que você está vivendo. Que a gente tome sobre nós o jugo suave e o fardo leve de Jesus. Sim, nós nos depararemos com afrontas, oposições, críticas. A própria Bíblia nos diz que no mundo teremos aflições, mas Jesus nos garante: tem de bom ânimo, porque eu venci o mundo, e se vocês estiverem em mim, vocês também vencerão, porque é a unção que despedaça o jugo. Meus irmãos, se você dormiu no banco da igreja, se você se distraiu durante esse sermão, lembre-se pelo menos disso. Existe uma unção especial sobre esta igreja. Eu falo isso com todas as letras, sem sombra de dúvidas, que foi algo que Deus ministrou no meu coração há poucas semanas atrás. Aquilo que Deus tem preparado para a igreja Deus e Amor, nenhuma outra igreja viveu na história dessa nação. Mas eu não estou falando isso para vanglória ou para nós acharmos que somos uma igreja mais abençoada que as outras, não. É porque existe um manto representando esta unção. Existe um legado espiritual. Existem muitas coisas que nós precisamos tomar posse aqui hoje, essa tarde, pela fé. Mas
não é simplesmente tomar posse na meninice, no reteté. É tomar posse pela fé em Jesus Cristo. É parar de olhar para homens e olhar para Jesus aqui essa tarde e crer. Não, Deus não perdeu o controle sobre a sua igreja. Não existe uma folha da árvore que cai sem autorização de Deus. Porque essa igreja, eu sempre falo, não é da diretoria. Essa igreja não é da família Miranda. Essa igreja é a do Senhor Jesus Cristo. E essa unção, este manto, paira sobre nós. Então tome posse daquilo que Deus já está derramando sobre a sua igreja. Fica de pé no seu lugar, meu irmão. Eu quero fazer uma oração breve. Eu não vou iniciar com uma oração convidando pessoas vindo aqui à frente para aceitar Jesus ou para reconciliar. Podemos fazer isso num segundo momento. Essa oração, e se você desejar vir à frente para receber essa oração, fique bem-vindo, sejam bem-vindos para vir aqui à frente desse púlpito, para nós orarmos como uma igreja. Mas é uma oração de fé, para que a gente tome posse de uma herança espiritual, de um manto que paira sobre a nossa igreja, para que a gente viva uma unção, uma porção dobrada daquilo que vivemos no passado. Se você quer fazer essa oração aqui à frente, eu te convido aqui rapidamente, não tome muito tempo e venha para que a gente possa orar juntos como igreja. Eu vou pedir ajuda dos presbíteros, dos obreiros, dos diretores, para que a gente faça uma oração em coletivo. Meus irmãos, entenda que aquele que tem fé em Jesus Cristo, todas as coisas pode conquistar. A Bíblia nos relata que a oração de um justo com fé em Jesus Cristo pode muito em seu efeito. Mas vem à frente somente se você tiver a fé, a coragem e a ousadia de tomar posse da unção que Deus já está derramando sobre a nossa igreja. Eu não sei vocês, mas eu farei parte dos maiores avivamentos da história dessa nação. Não porque eu sou melhor do que ninguém, não porque a diretoria é melhor do que alguém, não. Porque existe uma unção especial, uma unção dobrada sobre esta geração. Os dias mais gloriosos da igreja Deus e Amor não ficaram no passado, porque o meu avô pode ter descansado, mas Jesus Cristo continua vivo no meio dessa igreja ainda hoje. Em nome de Jesus tomaremos posse dessa unção. Estenda suas mãos aqui. Feche seus olhos e com fé ore juntamente comigo. Senhor meu Pai, nós cremos que o Senhor está conosco. Nós sabemos que o Senhor está no meio disso tudo. O Senhor está com o seu povo, porque o Senhor não abandona o seu povo. O Senhor está aqui, essa tarde, falando conosco, mediante esta palavra. O Senhor está aqui, juntamente conosco, desde a fundação desta igreja, lá em 1962. Senhor meu Pai, nós cremos que existe uma herança espiritual. Nós cremos que existe um legado espiritual, que existe um manto com a porção dobrada que está pairando sobre a igreja Deus e Amor nesse exato momento. Senhor meu Pai, como alguém que faz parte da nova geração, eu tomo posse pela fé, não ficarei de fora daquilo que o Senhor está fazendo nessa igreja. Eu declaro aqui agora, pelo poder e autoridade do Senhor Jesus Cristo, que esta igreja voltará a impactar Brasil e afora, e teremos milhares e milhares e milhões de salvação de almas ao redor do mundo. Senhor Jesus, nós cremos que o Senhor nem sequer ainda começou. Nós estamos simplesmente nas dores de parto, nós estamos simplesmente vivendo uma transição de gerações, mas nós estamos aqui hoje, essa tarde, nos posicionando em fé. Senhor Jesus, nós nos posicionamos diante do Senhor, nós nos posicionamos diante de Ti, nós clamamos pelo Teu santo nome, nós clamamos pela Tua presença. Vem Espírito Santo, vai derramando o Teu Espírito sobre toda a carne, sobre todo aquele que professar fé no Teu santo nome, sobre todo aquele, Senhor meu Pai, que não se dobrou à idolatria, sobre todo aquele que não se dobrou à coisa.
coisas passageiras, sobre todo aquele que mantém os olhos fixos em Ti, Senhor Jesus. Vai derramando o Teu Espírito Santo. Nós declaramos agora batismos com a Tua presença, batismos com o Teu Espírito Santo. Senhor meu Pai, vai derramando milagres, curas, maravilhas, poder manifesto da Tua presença e do Teu Espírito Santo. Mais, Senhor Jesus, mais Espírito Santo, mais, Senhor meu Pai, vai tocando em nossas vidas aqui agora, vai tocando nessas pessoas aqui agora, aqueles que estão aqui presencialmente, aqueles que estão ouvindo no rádio, aqueles que estão assistindo pela internet, porque o Senhor vai visitando agora.

derramando, Senhor, mais o Teu Espírito Santo. Vai quebrando barreiras, vai quebrando bloqueios. Nós repreendemos agora toda a legião satânica, todo espírito maligno. O sangue de Jesus tem poder. Vai queimando agora toda obra de feitiçaria, toda obra de macumba. Está repreendida agora em nome do Senhor Jesus Cristo, pelo poder da Tua presença, Senhor meu Pai, pelo poder do Teu Espírito Santo, nós clamamos mais, Senhor meu Pai, mais, Senhor Jesus, intensifica a Tua presença. Vem, Senhor meu Pai, vai tocando nessas vidas, vai tocando nessas pessoas, em nome do Senhor Jesus Cristo, vai derramando esta unção, Senhor Jesus, sobre esta igreja. Nós queremos, Senhor, nós queremos a unção dobrada, nós queremos o dobro, a porção dobrada que nos é direito por herança espiritual. Vem, Senhor meu Pai, nós sabemos que esta igreja pertence a Ti, nós sabemos que esta igreja é Sua, nós sabemos que o Senhor está no meio do Teu povo, que o Senhor não abandonou esta igreja. Vai intensificando, Senhor, vai intensificando a Tua presença, vai intensificando pelo Teu poder. Vem, Senhor Jesus, mais Espírito Santo, vai curando agora, Senhor meu Pai. Nós lançamos fora agora toda a enfermidade, toda a obra maligna. Sai agora a enfermidade, sai agora todo o câncer, sai agora todo o tumor maligno, sai agora toda a enfermidade, toda doença, sai agora em nome de Jesus, pelo poder e autoridade do Senhor Jesus Cristo, pelo poder e autoridade. Vai batizando agora, vai levantando, Senhor meu Pai, aqueles que estão caídos, vai libertando, Senhor, que sai agora todo espírito maligno, toda obra do inferno. O sangue de Jesus tem poder. Vai queimando, Espírito Santo, vai queimando agora toda a legião satânica. Sai agora, Satanás, saia dessa vida. Você que ouve vozes, seja liberto agora em nome de Jesus. Você que está sofrendo perseguição maligna, opressão, depressão, sai agora pelo poder do Espírito Santo em nome de Jesus. Sejam libertos agora pela presença do Deus Altíssimo, pela presença do Senhor Jesus Cristo. Vem, Senhor meu Pai, mais Espírito Santo, mais, Senhor Jesus. Nós estamos aqui clamando por mais a Tua presença. Nós tomamos posse, Senhor, da unção dobrada que está sobre esta geração. Nós tomamos posse pela fé no Teu santo nome. Nós tomamos posse pela fé em Ti, Senhor meu Pai. Vem, Espírito Santo. Nós invocamos agora o Senhor dos Exércitos. Nós invocamos agora um exército de anjos que vem guerrear pela igreja, Deus e amor. Vai destruindo agora toda a legião satânica, toda a legião maligna, toda a opressão, todo bloqueio, toda a barreira, todo impedimento. Vai caindo por terra agora, vai caindo por terra agora. Vai destruindo, Senhor meu Pai, toda obra do inferno, toda a legião satânica. Nós tomamos posse dessa unção. Vai santificando o Teu povo, vai trazendo ao arrependimento aqueles que têm fé em Ti. Vai trazendo, Senhor meu Pai, arrependimento nesse exato momento. Vai visitando, Senhor, todos os lares, as famílias agora. Vem, Espírito Santo, vai tocando, Senhor, vai tocando com a Tua presença, vai tocando com o Teu Espírito Santo. Vem, Senhor Jesus, vai tocando agora, Senhor meu Pai, que não seja meras palavras de convencimento, que não sejam meras palavras de persuasão, mas nós cremos no poder do Evangelho, que é o Teu poder, Senhor meu Pai, para a salvação, para a libertação, para a transformação de vidas aqui agora. Vai derramando o Teu sangue, vai derramando o Teu sangue, vai purificando a Tua igreja, vai limpando a Tua igreja, vai trazendo renovo, vai trazendo restauração para todos aqueles que se arrependeram dos seus pecados, vai removendo aqueles que não se arrependeram, vai limpando, Senhor, vai limpando a Tua igreja, vai removendo agora toda idolatria, todo farisaísmo, tudo aquilo que está impedindo, Senhor, o derramamento da Tua unção sobre esta geração. Nós estamos aqui, Senhor meu Pai, nos posicionando em fé, clamando, Senhor, pela Tua presença, clamando pelo Teu Espírito Santo. Nós tomamos posse, nós tomamos posse da unção que está sobre nós, nós tomamos posse da porção dobrada, do manto que está pairando sobre a igreja, Deus e amor.

0: com palavras de esperança. Eu declaro pela fé em Jesus Cristo, crendo naquilo que Ele prometeu. Ele não é homem para mentir, não é filho do homem para se arrepender, que a Igreja Deus e Amor voltará a lotar estádios, a Igreja Deus e Amor voltará a alcançar milhões de almas para o reino do Senhor Jesus Cristo. Vocês podem glorificar o nome do Senhor? Aleluia! Glória a Deus! O nome do Senhor Jesus é louvado e glorificado. Quantos foram tocados pela presença de Deus aí? Levanta sua mão. Glória a Deus. Eu queria fazer um convite rápido. Podem voltar aos seus assentos. Se tem pessoas aqui no nosso meio que querem hoje, essa tarde, primeiro convite é aceitar Jesus pela primeira vez. Se você já está aqui à frente e quer aceitar Jesus pela primeira vez, permaneça aqui. Se você quer estar no seu lugar e quer tomar essa decisão aqui hoje, essa tarde, de aceitar a Jesus aqui hoje pela primeira vez, venha à frente. Vou chamar aqui o pastor Kleber, o dirigente da sede mundial, para nós orarmos por aqueles que estão aceitando a Jesus pela primeira vez. E o segundo convite é aqueles que estão reconciliando ao Senhor Jesus essa tarde. Talvez você já aceitou Jesus, você já tomou essa decisão para o Senhor e hoje você acabou se distanciando dos caminhos do Senhor. E hoje, essa tarde, você quer reconciliar os caminhos do Senhor. Junte-se a essas pessoas aqui à frente. Você que está aceitando ao Senhor Jesus pela primeira vez e você que está reconciliando ao Senhor aqui hoje, essa tarde. O pastor Kleber vai orar por vocês. Desde já eu quero agradecer a todos vocês. E fiquem na paz do Senhor Jesus Cristo.
1: Mas são fortes para Jesus, pode glorificar. Queridos, Deus está se movendo. E esta unção especial que nós já recebemos, ela veio acompanhada com resultados. Quem sentiu isso, diga glória a Deus. Já tem pessoas curadas aqui na frente, já tem pessoas que foram renovadas, tocadas, porém agora nós vamos fazer aquela oração. A decisão do teu coração, tem coisas que ninguém pode fazer por você. Quem entendeu a palavra? Olha para cá e eu preciso te comunicar isso. Ninguém vai saber que você desistiu da sua vida, mas você vai saber. Ah, Deus sabe tudo, pastor. Ninguém vai saber que você desistiu da sua comunhão, mas você e Deus irá saber. Ninguém vai saber o que você está vivendo, mas você e Deus sabe. E se Deus sabe e quer te ajudar, agora chegou o momento. Eu quero que você ajude a trazer esta pessoa que vai voltar, que vai reconciliar, que aceitou a Cristo, quem sabe está em batalha e nem sabe se conseguirá descer as águas batismais neste último domingo, que será o último domingo de setembro. Põe as mãos para cá, vamos orar por eles agora. Eu chamo você, querido. Olha que decisão importante eles aqui já tomaram. Querido, seja bem-vindo à vida em nome de Jesus, para cumprir a justiça divina. Seja bem-vindo à vida, seja bem-vindo à vida. Tem mais alguém? Levante as tuas mãos e vem. Jesus jamais se equivocou no que Ele preparou para nós. Ele sabe o que você tem e precisa, Ele sabe o que você precisa para ter o que deseja. Oremos.

Levante as tuas mãos, nós queremos orar por você também. Oremos pelas almas que estão se rendendo, oremos pelos que estão tomando decisões agora em casa, aqueles que estão em outros países, em outras capitais. E não cesse de orar. Todos os dias nós oramos pelas almas. Levante as mãos, oremos a Deus. Soberano Deus, em nome de Jesus, aqui diante do teu altar estão estas vidas, Pai, e outras centenas e milhares

0: grande milagre espiritual em suas vidas, em nome de Jesus, em nome de Jesus. Queridos, vocês vão ser assistidos, atendidos, obreiros, e eu quero deixar um comunicado importante. Você que não está tendo e não está recebendo o ensinamento do batismo, simplesmente tomou a decisão pela transmissão em casa, quero te convidar, durante toda a semana e o mês de setembro, nós estaremos em oração, em jejum. Não é só porque é o mês do batismo, a nossa diretoria tomou uma decisão para a realização de um mês de setembro, um mês inteiro de oração. Quem entendeu, diga glória a Deus. E você não vai se arrepender de orar e jejuar conosco. Pastor Marco Magno vai encerrar, nós vamos aqui receber a oração da fé que ele realizará, e antes disso, também eu já quero comunicar que segunda-feira é segunda do pão aqui na nossa congregação local, Templo Sede, e você que já recebeu os milagres de Deus não vai sair daqui sem testemunhar. Por quê? Porque os nossos pastores estão aqui para ouvi-los. Está aqui presbítero Levi, presbítero Rivair e presbítero Alex, e eles vão colher os seus testemunhos. Quem entendeu, diga glória a Deus. Vamos receber o pastor Marcos, mas com tristeza ou com palmas de alegria?
1: Glória a Deus! Quem tomou posse dessa porção, dessa unção aqui nessa tarde? Que tremendo o mover de Deus! Deus abençoe vocês, eu tenho certeza que cada um vai voltar para a sua casa com posse da sua vitória que você recebeu aqui nessa tarde. Você que nos acompanhou também por essa live, eu tenho certeza que a vitória do Senhor alcançou aí a sua casa onde você está. Oração final, oração da fé, mas eu preciso trazer aqui, pastor Kleber já deu uma pincelada, já falou, mas nós teremos 21 dias de uma campanha poderosa, de jejum e oração, do dia 1º ao dia 21 de setembro. Aviva a tua obra, Senhor. É esse o tema, aviva a tua obra, Senhor. Terça-feira, então, nós começamos, quem vai participar conosco? O mundo espiritual vai se mover e você vai ver a mão de Deus se mover em todas as nossas igrejas. É uma campanha mundial da Igreja Pentecostal, Deus Amor. Todos unidos, pastores, diretoria, todos unidos nessa campanha de jejum e oração. Aviva a tua obra, ó Senhor. Tá certo? Terça-feira nós iniciamos essa campanha, que você faça conosco esses 21 dias. Tem um mover de Deus. Se tiver um mover de Deus, algo travado, como Daniel estava esperando e estava travado, aquela guerra espiritual, e Deus enviou ali o reforço, o anjo veio com a espada, destruiu ali e passou, e chegou até Daniel, aquele mover de Deus, aquilo que Deus queria fazer, e vai chegar na sua vida também. Se tiver algum impedimento, vai cair por terra em nome de Jesus, amém? Quem toma posse dessa palavra? O impedimento vai cair por terra, o levante, a fúria de Satanás vai cair por terra em nome de Jesus, e você vai tomar posse dessa vitória, amém? Oração final, oração da fé. Pega a chave da sua casa. Pega aí a chave da sua casa. Trouxe a chave da sua casa? Esqueceu a chave, irmão? Como você vai entrar na sua casa? Pega aí a chave da sua casa. Pega a chave do seu carro, da sua motinho. Levanta aí, em nome de Jesus. Pode pegar aquela fotografia, sabe aquela fotografia daquela pessoa que não pôde vir aqui, mas você trouxe a fotografia para apresentar ela. Pela fé, eu creio que o Senhor vai visitar agora. Levanta aí a fotografia. Levanta a chave da sua casa, do seu carro. Levanta as chaves aí. Deixa eu ver. Cadê as chaves? Cadê o povo de fé? Levanta a fotografia do seu filho, do seu cônjuge, do seu amigo que está enfermo. Levanta agora. Vamos apresentar todos juntos aqui nessa oração final. Nessa oração da fé. Bem alto e começa dando glória. Vai dando glória. Vai glorificando. Santíssimo Deus, glorioso Pai. Entramos na sua presença nesse momento, Senhor, agradecendo o Senhor por esse domingo. Meu Deus, que domingo maravilhoso, Senhor, essa reunião ministerial. Que domingo maravilhoso, esse culto da tarde, Senhor, esse mover. A presença do Senhor poderosamente, essa palavra, Senhor, aleluia, que veio sobre a nossa vida, meu Deus. Oh, grandioso, nós agradecemos o Senhor pela vida do presbítero Davi Miranda Neto, da nossa irmã Débora Miranda, Senhor, nós agradecemos, Senhor, pelo dos nossos pastores, obreiros aqui, por todos que acompanharam esse culto, abençoa, meu Deus, em nome de Jesus Cristo, levantamos as nossas chaves, Senhor, de casa, dos carros, Senhor, meu Deus, levantamos, em nome de Jesus Cristo, fotografias, muitos aqui pela fé levantam fotografias de pessoas que não puderam estar aqui, meu Deus, abençoa, alcança. Em nome de Jesus, alcance essas pessoas agora, meu Deus, nós pedimos, alcance a cada um, Senhor, aonde
2: onde houver um enfermo, que o Senhor cure. Onde houver um oprimido, que o Senhor liberte. Senhor, meu Deus, em nome de Jesus, aquele, Senhor, meu Deus, que está em surto, que o Senhor traga a sensatez novamente, em nome de Jesus. Grande Deus, nós apresentamos aqui cada um dos seus servos que vieram nessa tarde. Confirma o mover, Senhor. Confirma nessas vidas. Leva-nos para casa com segurança. Concede um grande livramento. Abençoa a semana dos seus servos, os que estão aqui e os que estão acompanhando a longa distância também, Senhor meu Deus. Abençoa, meu Pai, nós te pedimos em nome de Jesus, que um sinal do céu venha sobre essas vidas, meu Pai, em nome de Jesus Cristo, meu Deus. Que o amor de Deus, a graça do nosso Senhor Jesus Cristo e as santíssimas consolações do Espírito Santo estejam com a sua amada igreja para sempre. Todos digam, quem tem a paz do Senhor Jesus? Deixa eu ver quem tem, quem tem. Tem gente que não tem, né? Mas quem tem, levanta a mão bem alto. Bem alto, levanta a mão, sem vergonha. Sem ira, sem contenda, bem alto, em nome de Jesus. Todos juntos, a paz do Senhor Jesus. Mais uma vez, a última vez, bem forte, que Deus abençoe vocês. Pastor Kleber.

0: chamar você que já foi abençoado, você que já foi alcançado pela misericórdia do nosso Deus a testemunhar. E recordando a todos que o que Deus, pelo seu mover, está realizando, já é preparação daquilo, já é enunciado, daquilo que está preparado para nós nesta quarta-feira também, a quarta-feira do grande mover de Deus. E nós sabemos que quando Deus se move, presbítero Alex, presbítero Levi, não há dificuldade, as dúvidas caem por terra, as trevas são vencidas, e prova disso que nós temos almas que estão se entregando, vidas que Deus está mudando através desta obra e ministério.
1: Com certeza, pastor Kleber, Deus está transformando, livrando, e hoje pessoas foram transformadas através da ministração da vida do presbítero Davi Miranda Neto. Um legado de unção. Irmão, qual é o nome do senhor?
2: Jailson Djalma de Melo Júnior.
1: Irmão Jailson, quais são suas palavras de gratidão a Deus por este culto especial, por esta palavra que veio dos céus? Algo tremendo aconteceu nas nossas vidas aqui nessa tarde. Diga para os ouvintes a sua alegria por ter estado aqui.
2: Receber a unção e a presença do Espírito Santo de Deus.
1: É algo impressionante, não é, irmão?
2: É algo que não tem preço, só tem salvação.
1: O senhor vai retornar para o seu lar feliz, contente e alegre com Cristo.
2: Em Cristo vivo, em Cristo durmo, em Cristo acordo, até ele vir buscar a igreja.
1: Deus te abençoe. Um bom retorno para o seu lar. Temos mais um irmão aqui, vamos ouvi-lo. Qual é o nome do senhor, irmão?
3: George.
1: Irmão George, diga para os ouvintes da Rádio Deus e Amor a sua alegria por ter estado aqui nesta tarde, ter participado conosco deste culto com o tema Um Legado de Unção. Deus usou o presbítero Davi Miranda Neto, fomos renovados pela presença do Senhor. E sem sombra de dúvidas, estamos levando para os nossos lares a bênção e a vitória.
3: Eu vim contar uma bênção do Senhor, que o Senhor fez na minha vida. Eu trabalhava numa empresa, aí quando eu saí da empresa, aí, assim que eu saí, já enfiei de outra, fui fazer um exame. Mas só que na minha... assim... eu não ia passar no exame. Estava muito difícil o exame para mim fazer ali na empresa ali. Aí eu fiquei muito nervoso ali nos exames. Aí eu confundi as letras com os números. Aí eu falei, meu Senhor, se eu passar nos exames, o nome do Senhor vai ser glorificado e exaltado para a glória e a honra do meu Senhor. E eu passei nos exames com 10 dias. Aí eu fui chamado. Eu tinha passado nos exames. Primeiro, entrei em jejum, em oração. Aí passei nos exames, que era muito difícil os exames. Por mim eu não passava, mas quem fez eu passar foi Deus.
1: Por ótica humana seria praticamente impossível.
3: Porque eu confundi as letras, era muito difícil. Confundi as letras com os números. Aí era muito difícil, eu fiquei muito preocupado. Aí entrei no jejum e oração e Deus me honrou. E eu estou lá na empresa, estou com um ano na empresa. E para a honra e a glória do meu Senhor, estou na empresa lá, estou com um ano, graças a Deus. Então estou glorificando e exaltando o nome do meu Senhor aqui no altar, que eu falei que ia exaltar o nome do Senhor aqui no altar. Estou glorificando e exaltando, graças a Deus, meu Pai. Muito obrigado por esta bênção, meu Senhor.
1: Deus lhe garantiu a sua vitória.
3: Garantiu. Meu Senhor Jesus Cristo garantiu minha vitória, minha bênção. E eu estou com ela, estou com um ano, graças a Deus, para a honra e a glória do meu Senhor Jesus Cristo, Salvador, do céu e da terra. Oh, glória a Deus, aleluia.
1: Essa alegria imensa, esta grande vitória, foi através de ter buscado o Senhor aqui na igreja Deus e Amor.
3: Igreja Deus e Amor, neste altar aqui, eu pedi para o Senhor, Senhor, se o Senhor me honrar, o nome do Senhor vai ser glorificado no teu altar, aqui.
1: Qual o seu convite para aqueles que nos escutam através da Rádio Deus e Amor, que precisam de um milagre, de uma porta aberta, de algo das mãos de Cristo?
3: Que venha para Deus e Amor, que venha buscar aqui no altar da Deus e Amor, que ele vai conseguir a sua bênção e teu milagre, porque Deus vai honrar ele aqui. Aqui Deus vai honrar ele, para a honra e a glória do meu Senhor.
1: Deus te abençoe, irmão, um bom retorno para o seu lar, para a sua casa. Igreja Pentecostal Deus e Amor, nós somos mais que uma igreja, nós somos uma família. Estamos localizados na Avenida do Estado, 4568, no bairro da Liberdade. Entrada franca e entrada gratuita pela Avenida Prefeito Pereira Passos, número 10. Lembrando que daqui a pouco temos o culto da família. Venha você, a sua família, os seus amigos, os seus colegas, para juntos receberem as bênçãos de Cristo, receberem as bênçãos do Senhor. Deus, ele tem uma bênção, Deus, ele tem um milagre para a sua vida, para a sua casa, para a sua família. 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Vamos ouvir, Levi. Esta irmã tem uma bênção, uma vitória para contar, para relatar. Irmã, qual é o nome da senhora?
4: Irmã Cristina.
1: Irmã Cristina, diga para os ouvintes da Rádio Deus e Amor a sua vitória recebida.
4: Então, eu, quando recebi a unção, antes, no começo, eu recebi a unção de óleo, um óleo na cabeça de verdade. Depois eu comecei a ouvir as irmãs falando, ai, eu lavei a cabeça, tem muito óleo, mas sujou tudo meu cabelo. Aí eu fiquei pensando nisso e fiquei pondo essa coisa na minha cabeça, não recebi mais unção. Só sujava o meu cabelo mesmo. Mas aí eu comecei a pensar, não está certo. Elas não estão recebendo unção. Elas estão recebendo um óleo na cabeça, como que vai sujar o cabelo. A cabeça delas. E eu vou tirar isso da minha mente. Eu não vou mais pensar assim, como elas têm ouvido elas falar e fiquei pensando nessas coisas.
1: Senhora voltou a receber a unção.
4: Voltei, seja quanto for que eu... azeite que põe na minha, a unção de azeite na minha cabeça, eu recebo como unção, e não como sujar meu cabelo, minha cabeça.
1: O salmista relatou dizendo, unge a minha cabeça com óleo e o meu cálice transborda. Qual o nome da senhora?
4: Irmã Cristina.
1: Irmã Cristina, diga obrigado, Jesus.
4: Obrigado, Jesus, porque eu tive esse entendimento para não ficar com aquele pensamento que minha cabeça está sujando de óleo. Mas que eu recebi um som e nunca mais foi igual, meu irmão. Nunca mais foi igual. Não era mais aquele nedeco de óleo, porque aquilo é da nossa mente. Então ele absorve e transforma, o cabelo fica bom. Fica óleo.
1: Diga graças a Deus.
4: Graças a Deus.
1: Deus abençoe a irmã Cristina pela sua participação na Rádio Deus é Amor. Agora em São Paulo são exatamente 16 horas com mais 53 minutos. Você que nos acompanha através da Rádio Deus e Amor, lembre-se, ainda dá tempo de vir, congregar, estar conosco. Avenida do Estado 4568, bairro da Liberdade, coração da capital paulista. Presbítero Levi, lembrando que nós temos o culto da família daqui a pouco. Então, quem nos escuta, quem nos acompanha, ainda dá tempo de vir e participar do culto da família.
5: Culto da família aqui no Templo da Glória de Deus, daqui a pouquinho, 19 horas, pastor Paulo Cunha com toda a sua equipe. E você é o nosso convidado, você que nos ouve, vem à Avenida do Estado 4568, aqui na Liberdade, Igreja Pentecostal Deus e Amor. 64 anos, uma igreja firmada na rocha. Venha você também ouvir a palavra de Deus, receber as orações e ser tocado pela mão do Senhor. Igreja Deus e Amor que está em todo o Brasil, sempre tem uma perto de você. Visite a Igreja Deus e Amor mais próxima da sua casa e seja abençoado. Vamos devolver o som para os estúdios. Deus abençoe o pastor Armando Medina. Deus abençoe, amados ouvintes. É com vocês aí no estúdio da Rádio Deus é Amor.
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0: 17 horas e 3 minutos.
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0: 7:04. Este é o programa Voz da Libertação, algo informativo das igrejas Pentecostal Deus e Amor. Eu sou seu irmão em Cristo, John William, na mesa de som, nosso irmão Armando. E é um grande prazer estarmos com todos vocês para esta cobertura do que foi este grande culto aqui na sede mundial. Agora, 17:05, nós vamos para um rápido bloco de notícias e eu já volto com todos vocês com mais informação.
1: Obrigada pela sua audiência. A gente vai para mais informações aqui. Troca de saberes. A boa união dentro do escritório entre jovens e veteranos traz excelentes resultados. O agitado mercado moderno promove o encontro produtivo de variadas gerações dividindo aí diariamente o mesmo espaço comum. Profissionais maduros, com mais de 50 lindos anos, trabalham colado com quem acabou de sair da universidade. Essa mistura diária e intensa, quando ancorada no respeito sincero, sempre gera um grupo muito unido e bastante valioso. Os profissionais com mais bagagem profissional agregam a calma, a sabedoria do longo tempo, a paciência fina e também uma admirável visão madura. Os talentosos mais novos contribuem incrivelmente com veloz inteligência digital e energia para arriscar nas inovações. Um grande grupo não anula de forma alguma a importância do outro, mas sim complementa as antigas faltas do setor. Então, evitar o pesado preconceito cego em relação às idades é o primeiro passo em direção ao grande sucesso. Aliás, esse é o grande desafio hoje das empresas, combater o etarismo, né? O profissional mais velho, ele precisa ser muito valorizado e estar disposto a treinar novas e rápidas tecnologias sem sentir qualquer medo real de pressão. O profissional caçula deve também ter sabedoria para aceitar os belos conselhos que só as longas vivências de profissionais com uma determinada bagagem podem repassar. As grandes empresas que dão forte valor à diversidade das gerações resolveram seus bloqueios com maior precisão. A amizade de ouro que surge de faixas etárias são distintas, costuma dar vida nova ao desgastante clima de todo escritório. A gloriosa equipe atinge as elevadas metas rapidamente quando o forte vigor e o tempo longo se abraçam no fim. Encontros rápidos. Boas reuniões bem objetivas poupam bastante tempo e agilizam as tarefas do nosso dia. Aliás, como as reuniões corporativas são totalmente necessárias para passar diretrizes, mas muitas ficam enormes e exaustivas. O tempo valioso que é desperdiçado em volta da grande mesa, muitas vezes, impede o trabalhador de executar a missão. Para acabar com isso, esses necessários encontros semanais precisam sempre carregar uma rápida pauta feita com antecedência. É muito sábio convocar apenas aqueles fiéis funcionários que de fato têm forte relação com o complexo tema abordado no dia a dia. Fixar e respeitar bastante a hora certa para abrir e encerrar a importante conversa forçará o grupo a ser mais focado. A excelente prática atual de conduzir pequenos bate-papos rápidos e em pé pelos corredores costuma resolver quase tudo. Fugir bruscamente do ponto central discutido para relatar longas histórias atrapalha o firme andamento dos trabalhos diários. O líder que comanda o rápido encontro precisa ser habilidoso para não deixar a rica conversa escapar do trilho proposto. Ao terminar o longo assunto, todo mundo deve saber com extrema clareza as difíceis atividades que lhes foram logo repassadas. A comunicação objetiva de todos os presentes reflete uma educação imensa com o calendário já lotado da própria equipe. Conversas claras nas reuniões agilizam as tomadas sérias de decisão e liberam os empregados para a produção principal. Gastando infinitamente menos preciosas horas em debate fechado, as pessoas finalizam tudo aquilo que é dever da empresa.
2: Às 17:08.
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17 horas 14 minutos, hoje 30 de agosto, tivemos um culto abençoado, presbítero Davi Miranda Neto pregando a palavra de Deus, irmã Débora Miranda louvando ao Senhor e muitas pessoas sendo tocadas por Deus. Aprendemos hoje a respeito do legado, da unção, foi pregado sobre Eliseu e nós aprendemos da palavra de Deus, afinal a Bíblia diz que ela é como uma espada de dois fios, que atravessa até a divisão da alma, do espírito, juntas e medulas. E você que quer ouvir esta palavra e não pode estar presente, entre no nosso YouTube, no canal oficial da Igreja Pentecostal Deus e Amor. Os nossos cultos transmitidos estão lá, então nesse momento, entre lá. Igreja Deus e Amor Oficial no YouTube, acompanhe esta mensagem que foi ministrada. Hoje ainda teremos culto, já vai iniciar mais um culto aqui na sede mundial, a partir das 19 horas, presbítero Paulo Cunha, responsável, juntamente com o pastor Gessé Ávila, e Deus falará mais uma vez aos nossos corações, e é o que nós cremos, é o que Deus tem manifestado nas nossas vidas, em cada um dos cultos aqui na sede mundial. Onde estamos? Avenida do Estado, 4568, no bairro Liberdade, São Paulo. E é aqui que Deus tem falado, Deus tem feito coisas grandes. Cada uma das pessoas que participam dos cultos aqui na sede mundial, elas voltam para os seus lares renovadas, pessoas são curadas aqui e transformação de vida acontece. É isso o que nós vamos ouvir agora através deste depoimento de uma vida que foi transformada por Jesus. Olha o que Deus está fazendo aqui na Avenida do Estado, 4568, no Templo da Glória de Deus.

0: Karina, eu tenho 37 anos, moro na Zona Leste de São Paulo, em Guaianazes, e no mês de março de 2015, após o falecimento da minha mãe aos 54 anos, eu comecei a entrar em um estado de depressão, né, após o velório dela. Não consegui mais ir ao trabalho, passei noites e noites sem dormir, sem comer, sem tomar banho. E nesse pequeno intervalo, após o falecimento dela, menos de 15 dias, eu comecei a ver vultos dentro de casa, a presenciar demônios de todas as estaturas, tamanhos, monstro mesmo, algo diabólico, satânico, né? E eu tive muito medo, comecei a não sair de casa, quase perco meu emprego. E eu não entendi aquilo, porque o meu esposo, ele era evangélico, eu presenciava, mas é diferente de você vivenciar tudo isso daí, né? E a minha experiência espiritual era nada, porque eu via as pessoas, já conhecia a Deus e Amor, já vinha visitá-la, né? Não tinha ainda aceitado Jesus, né, irmãos? Não tinha aceitado Jesus, né? Quantas vezes eu tinha a oportunidade e não aceitava, vinha apenas como visitante, né? E eu achava que por mim, amados irmãos, o fato de eu não beber, de eu não me prostituir, de eu não ir para as festas, era o suficiente para Jesus olhar para mim e dizer que eu estava salva, que a minha alma ia para o céu, né? E os irmãos sempre conversando comigo que não era dessa maneira, e eu passei a ouvir a igreja, aos irmãos, os testemunhos, mas eu não tinha aceitado Jesus ainda. Houve a necessidade de eu passar por esse processo espiritual muito grande. Foi necessário fazer tratamento psicológico e psiquiátrico, né? Porque eu cheguei no médico muito desorientada, falando que eu estava vendo demônios. À noite, irmãos, era a pior parte do dia, porque eu não queria dormir de jeito nenhum. É onde o inimigo trabalha, é onde ele vem lançar seta para nós. Eu não tomava banho, fiquei mal cheirosa, quase perco 12 anos de empregos, irmãos. Eu fui no mais profundo do poço, do abismo, fiquei meses trancada dentro de casa. Glória a Deus, aleluia, Jesus, através dos testemunhos, as irmãs orando, eu vindo. Tem 15, 16 meses que eu venho toda quarta-feira para um santuário, e ali o Senhor foi me dando a vitória, foi me levantando. Hoje a tristeza foi embora, a depressão, ela não existe mais. Então os irmãos, corram para os pés de Jesus, e eu agradeço ao Senhor, e estou me preparando para o batismo. Então é esse o meu testemunho, né? O meu nome é Ana Karina Costa Leite, eu tenho 37 anos, moro na Zona Leste de São Paulo, em Guaianá, no bairro Inácio Monteiro, onde eu congrego na igreja com o mesmo nome.
1: Esse é o poder do evangelho, irmãos. Infelizmente, essa é a situação que muitas pessoas se encontram. Pessoas que pensam, mas eu não roubo, eu não mato, então tá tudo certo comigo, eu tô salvo já. E não é assim. A Bíblia nos ensina que nós somos salvos através de Jesus, não é por obras, para que ninguém se glorie, somente através de Cristo. Como dizia uma das cinco solas apregoada por Martinho Lutero, solo Cristo, sola fide, ou seja, só fé, só Cristo. É somente através dele que nós podemos ter a salvação das nossas almas. Então eu quero falar com você agora, que está aí na sua casa e pensa, não, irmão, eu vou sempre para a igreja, eu não faço nada, mas eu ainda não aceitei Jesus, não. Ainda eu não fui para a igreja, não. Acho que não preciso dessa questão de batismo. E não é assim, irmãos. A Bíblia diz o seguinte, que aquele que crer e for batizado, este será salvo. Jesus falou em João 14,6, eu sou o caminho, a verdade e a vida, e ninguém vem ao Pai senão por mim. Então nós precisamos de Jesus. Ele é a porta, ele é o caminho, ele é a verdade, ele é a vida. E nós convidamos você. Eu tenho também um convite especial para os jovens. Jovens que estão aí no mundo, que talvez até conhecem Deus de longe, mas pensam dessa maneira. Não, eu vou viver minha vida aqui, mais tarde eu vou para a igreja. Não pense assim. Esse mais tarde nunca chegar. E se você não tiver esse amanhã para você viver, então tenha cuidado, venha para Jesus. E nós temos uma conferência especial, um culto mais que especial, onde nós teremos presenças de cantores, de pregadores inéditas na Igreja Pentecostal Deus e Amor, e a Conferência Jovem 2026 do Regenere, também do Ministério Jovem Expansão.

0: paz do Senhor Jesus a todos os irmãos ouvintes do programa Voz da Libertação. Eu sou o seu irmão em Cristo, Renato Diniz, e eu estou passando aqui para comunicar vocês de algo que vai acontecer em setembro. Sabe o que vai acontecer em setembro? É isso, a Conferência Jovem, aqui na Sede Mundial, nos dias 4 e 5 de setembro. Você precisa participar. Será um evento incrível com toda a juventude do estado de São Paulo, do Brasil e também do mundo, porque já temos caravanas de outros países da América confirmados para estar conosco. Por isso, se a América do Sul vai vir, eu tenho certeza que você também precisa estar aqui. Anote o endereço: Avenida do Estado, 4568, com a entrada principal na Avenida Prefeito Passos, número 10, Liberdade, São Paulo. É a Conferência Jovem com o tema Graça sobre Graça. Você precisa participar, pois serão dois dias incríveis de presença de Deus, poder de Deus e muitas atividades para toda a juventude. Venham participar, você que é pai, que é mãe, tragam seus filhos, seus netos, para viverem um dia na presença de Deus.
1: Jovens convidados para estarem conosco aqui, e olha, Deus fará coisas grandes. Nós sabemos que Deus, ele tem se manifestado em cada um desses cultos, cada uma das pessoas que ouvem a palavra de Deus e abrem o coração, são transformadas. Está escrito: e conhecereis a verdade vos libertará. Então, ao ouvir a palavra de Deus, ao participar das orações, Deus, o Espírito Santo, ele vai falar ao seu coração. Deus vai manifestar, se você abrir o coração, é claro, ele vai manifestar aquilo que você tem feito, tem desagradado a Deus. Por isso, o conselho que eu te dou é um, que está no louvor da irmã Débora Miranda, mover do Espírito. Ele diz o seguinte: deixa o Espírito de Deus mudar você. Vamos ouvir esse louvor? Mover do Espírito, cantora Débora Miranda. E é este o conselho que eu te dou, viu? Cada um dos cultos, cada uma das vezes que Deus, algumas pessoas utilizam a palavra, né? Ah, o Espírito Santo me incomodou. Eu não gosto dessa palavra, porque o Espírito Santo, na minha opinião, ele não incomoda. Ele toca nos nossos corações, mas quando ouvimos a palavra incomodar, nós remetemos algo mal. E esse incômodo do Espírito Santo não é algo mal, por quê? Porque é para nós melhorarmos. Então, deixa o Espírito de Deus mudar você.
2: O Espírito Santo é que nos transforma. O Espírito Santo é que nos ensina. E nesta noite Ele quer mudar a sua vida, mudar o seu coração. Fale com o Espírito Santo: Senhor, mude a minha vida. Espírito Santo, mude, me transforme. Eu quero ter coração como o Senhor tem. Mover do Espírito de Deus nesta noite.

0: mensagem, e a mensagem é ouvida mediante a palavra de Cristo. Romanos capítulo 10, versículo 17. Agora na rádio Deus é Amor, um resumo do culto de hoje.
1: Hoje, domingo 30 de agosto, estive pregando a palavra de Deus, presbítero Davi Miranda Neto, ministrando uma mensagem intitulada O Legado da Unção, pregando sobre Eliseu, como ele foi o substituto de Elias e como a unção dobrada foi sobre a vida dele, como devemos fazer para conquistar essa unção dobrada, como nos mantemos seguindo nesse propósito, nesse legado. Foi uma palavra ministrada que, caso você queira acompanhar, quer ser tocado por Deus, entre no YouTube da nossa igreja, escreva Igreja Deus é Amor Oficial. E lá você vai se deparar com a transmissão ao vivo do culto que teve a nossa irmã Débora Miranda, louvando a Deus, oração, a palavra sendo ministrada. Acompanhe no nosso YouTube da Igreja Deus é Amor, Igreja Deus é Amor Oficial. Lá você vai acompanhar essa palavra de Deus e todos os cultos, as orações, inclusive daqui 30 minutinhos nós teremos a palavra de Deus sendo a oração. Aliás, a oração, nosso irmão Mateus vai orar com todos vocês. Eu tenho certeza que quando nós buscamos a Deus, Deus, ele fala aos nossos corações, Deus, ele manifesta da sua vontade nas nossas vidas. É importante nós compreendermos isso. Quando nós oramos, não é a vontade de Deus que é mudada, é a nossa vontade. Porque quando nós oramos, Deus coloca nos nossos corações aquilo que está no coração dele. E a pergunta que eu te faço é: como está a sua vida de oração? Você tem buscado a Deus? Você tem permitido que o Senhor, ele manifeste da vontade dele na sua vida? Ou será que as suas orações são meras imposições? Deus, o meu desejo é esse, eu quero fazer isso, cumpro o desejo do meu coração. Isso não é orarmos. Então, daqui a pouquinho, oração. Daqui a pouco, mais um culto aqui na sede mundial, a partir das 19 horas, presbítero Paulo Cunha também, o presbítero GC Ávila pregando a palavra de Deus, orando por todos os presentes. Então venha participar dos nossos cultos. 7 de setembro também, temos um grande culto chegando aí, viu? 7 de setembro, feriado nacional. Deus, ele vai fazer algo grande. Tema desta campanha: blindando minha família, mudando minha nação. Vai ser segunda-feira, 7 de setembro, aqui na sede mundial, e nós esperamos você.
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1: 17 horas 34 minutos. Quando nós buscamos a presença de Deus, ele cura, ele transforma. Nós vamos a mais um depoimento de uma vida que foi curada por Jesus. Muitas pessoas estão chegando aqui na sede mundial, estão buscando a presença de Deus e Deus está fazendo coisas grandes. Então, escute aí, como Deus tem curado, como Jeová Rafá, o Deus que cura, tem se manifestado na Igreja Pentecostal Deus é Amor.

0: Assembleia dos Santos que o Senhor chamava, e eu achava que ele chamava já para ir embora com Jesus. E aí um dia ele convocou, no dia 13 de fevereiro, eu não me lembro o ano assim bem, mas fazem 18 anos, e daí o missionário convocava, dizia: irmãos, eu tenho convocar a Assembleia dos Santos, que hoje eu tenho algo para revelar para vocês, a passar para vocês. Vamos, meus irmãos, o missionário chamava assim. E eu naquilo ali coloquei no meu coração que tinha que aceitar Jesus, porque Jesus estava chamando, era naquele dia. E daí quando eu chegou naquele dia, à tarde eu escutei o programa, o missionário... Não entregou aquela revelação que ele tinha, né? Mas ele tinha feito a Assembleia dos Santos, chamados os servos para a igreja. Ele pregou a palavra. E eu não aceitei Jesus naquela hora com o missionário ali, né? Daí quando chegou a noite eu fui para a igreja e eu assim com aquele meu, no dentro do meu coração, tinha que aceitar Jesus. Daí quando chegou na noite eu fui pro culto, quando chegou na igreja eu aceitei Jesus. Eu vim assim pelo amor, né? Então hoje há 18 anos no ministério e agradecendo a Deus por conhecer essa igreja maravilhosa, porque essa igreja foi Deus, né? E esse Deus que nos cuida, nos guarda, nos protege. Então ele me deu vida todos esses anos, até hoje o Senhor tem me sustentado. Então eu agradeço essa igreja, Deus e amor, e os irmãos, né, que congregam, que oram por todos nós. A paz do Senhor.
1: No depoimento da nossa irmã que veio participar de um culto, ouviu este convite, entregou a vida para Jesus e teve a vida mudada. E é isso que tem acontecido com muitos dos nossos ouvintes que estão, inclusive, mandando as suas mensagens aqui no nosso WhatsApp, que você também pode participar. Nosso número é 119-8292-3392. 119-8292-3392. Mande a sua mensagem de texto para nós, para o nosso número, para nós interagirmos com você, para que nós temos uma equipe aqui e aqui a nossa equipe atenda você. Envie o seu pedido de oração. Você que está precisando aí buscar a presença de Deus, mande o seu pedido de oração. Deus vai responder você, a sua vida vai mudar e, claro, assim que possível, nós esperamos você para participar presencialmente de um culto aqui na sede mundial. Venha! Venha buscar a Deus, Deus fará coisas grandes na sua vida, na vida da sua família, assim como fez na vida da irmã Terezinha, que está mandando sua mensagem, irmã Tainá, Ana de Ramos, temos a irmã Dani, muitas pessoas mandando a sua mensagem, seu pedido de oração. Envie para nós, 119-8292-3392.
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3: A paz do Senhor Jesus, me chamo Ana, moro em Embu das Artes, São Paulo. Me encontrava há 40 anos esperando por essa bênção. E o Senhor me alcançou com sua mão forte e me levou às águas batismais. Glória a Deus, graças a Deus. Agradeço em nome do Senhor Jesus, estou muito, muito feliz podendo fazer a obra do Senhor. Glória a Deus.
4: A paz do Senhor Jesus, meus irmãos, quem está falando é José Sérgio, da cidade de Ferraz de Vasconcelos. Eu me batizei em 1996. Vale a pena. Cato, confio com Cristo até hoje. Para mim foi uma experiência muito grande. Vale a pena. E você que vai se batizar, vá em frente, porque você não vai se arrepender. Tá bom? Fica firme com Cristo. Nasça de novo na água e no Espírito, porque Deus tem coisa boa para você. Tá bom? Você não vai se arrepender. Vá em frente, porque hoje me batizei e não me arrependi.
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1: Batismo está chegando, e a minha pergunta para você que visita a nossa igreja, que ouve nosso programa de rádio, é: quando você vai ser batizado? Como ordem? plena. A Bíblia Sagrada está escrito. Nós devemos ser batizados em nome do Pai, Filho, Espírito Santo. Ah, irmão, eu fui batizado. Como foi? Não lembro, eu tinha 1 ano de idade. Olha, o batismo é uma decisão pessoal e intransferível. Ninguém pode decidir que você será batizado. O batismo é uma simbologia de que nós estamos morrendo para o mundo, vivendo a partir de então para Deus. Então você precisa tomar essa decisão. Por isso, busque a Igreja Pentecostal Deus e Amor mais próxima aí da sua casa, converse com o pastor, diga: pastor, eu ouvi o programa Voz da Libertação, ouvi que vai ter batismo em setembro, eu quero ser batizado, tem como? A nossa igreja é uma igreja séria, o que vai acontecer? Provavelmente, agora, pro próximo mês não dá, por quê? Porque tem um ensinamento, você precisa entender o que é o batismo, o que é a palavra de Deus, então você vai participar de um ensinamento pro batismo, para que aí então, depois de liberto, lembrando, viu, o batismo é algo para pessoas libertas, não para pessoas que querem ser libertas. Não, primeiro você vai ouvir a palavra de Deus, vai participar desse ensinamento, vai entender como funciona a nossa igreja. Depois você vai participar do batismo e Deus fará coisas grandes na sua vida. Meus amigos, agora 17 horas 41 minutos, nós vamos para o momento da família com o pastor Lourival de Almeida e logo em seguida teremos a oração com o diácono Matheus Galvão e você vai acompanhar conosco. Foi um grande prazer ter estado com todos vocês. Eu sou seu irmão em Cristo, Johnny William, e na mesa de som esteve nosso irmão Armando. Que Deus abençoe a sua vida. 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
6: Muito bem, prezados ouvintes, aqui estamos nós hoje para falar no momento da família sobre um tema que é muito pertinente para o momento que nós estamos vivendo. Um momento complicado, difícil. Nós estamos vivendo um mundo que cada vez mais está se tornando egocêntrico e abandonando os valores fundamentais. E a presença do Pai, é isso que nós queremos falar aqui hoje. A presença do Pai faz toda a diferença. O que o mundo de hoje parece, não é só a questão da presença do Pai, o mundo hoje tem a questão da presença da mãe também, mas hoje vamos falar da presença do Pai. E no contexto familiar, cada vez mais a presença do Pai tem sido questionada. É claro que, biblicamente, a gente entende que nós chegaríamos a um tempo como esse, né? Mas, sinceramente, ouvintes, um momento em que, quando se fala, às vezes, uma questão como essa, e você sofre até agressões, e as pessoas, às vezes, criam uma confusão por causa disso, realmente a gente tem que parar, pensar, e a gente tem que refletir e transmitir aos irmãos, né, aquilo que nós entendemos pela palavra de Deus, que é o correto. E as crianças hoje, elas têm sido criadas, e com todo respeito a todo mundo, não ofendendo ninguém, mas algumas têm sido até geradas sem a presença paterna. Eu creio que é importante a gente falar sobre o pai dentro de casa. Qual seria, não é? Ou seja, seria importante realmente, qual seria a escala de importância do pai dentro de casa? O que representa a paternidade e qual é o seu propósito ao ser criada por Deus? A paternidade foi criada por Deus, né? Criada por Deus. Deixa eu passar para vocês uma pesquisa que aconteceu no Canadá, lá em Montreal, e deu muito o que falar. Os pesquisadores, o que eles fizeram? Eles retiraram, logo após o nascimento, os pais de filhotes de ratos, de uma espécie monogâmica, uma espécie que cria os filhos junta, né? E o que acontece é que esses filhotes foram deixados somente com as mães. No final de 30 dias, eles perceberam que as células dos ratinhos privados dos pais enfraqueceram na produção de ocitocina, que é um hormônio responsável pela calma, pela sociabilidade, etc. Os ratos sem pais também se demonstraram menos interessados no compromisso com outros ratos. O trabalho foi apresentado no Congresso Mundial de Psiquiatria Biológica na França, e apesar das pesquisas ainda não apresentarem dados que possam associar as reações dos ratos aos humanos, as experiências cotidianas mostram que há diferenças biológicas, psíquicas, emocionais e espirituais entre a vida da criança, que cresce junto com o pai, e aquelas que são privadas por alguma razão de crescerem juntamente com os pais. Nós não podemos, é claro, chegar partindo de uma pesquisa com ratos e falar: olha, um ser humano é a mesma coisa. Mas nós temos, sem dúvida alguma também, né, como eu acabei de falar para vocês, experiências que mostrem que existem diferenças, sim. Né? Crianças que são criadas dentro do contexto pai, mãe e tal, elas crescem diferente daquelas que são criadas somente com as mães ou também somente com os pais. No Brasil, uma em cada quatro crianças não tem o nome do pai no registro de nascimento. E se a criança não souber quem é o pai, tende a ser mais fragilizada emocionalmente. Mas o que o sobrenome tem, não é questão de... Olha, porque muito mais do que um sobrenome, a presença do pai expressa proteção, afeto, provisão e, entre tantas coisas, uma faceta do caráter de Deus. O pai não é somente o chefe da família, o que transmite segurança espiritual, financeira, emocional. O pai, ele é a representação, o pai representa Deus no coração dos filhos. Quando o filho tem um relacionamento sadio, inteiro com o pai, fica mais fácil falar de um Deus amoroso, zeloso, protetor, provedor. Mas falar desse Deus para um filho carente de pai torna-se com certeza bem mais difícil. O pai representa a identidade de Deus na vida dos filhos. Não estou dizendo aqui, ouvintes amados, que as mães não façam um bom trabalho, às vezes até sozinhas, porque existem contextos em que as mães ficam viúvas e tal. Não. A mãe faz sim um bom trabalho, né? Mas por melhor que seja, ela não consegue assumir o papel de pai dentro da família. Pela misericórdia de Deus, a mãe que cria filhos sozinhas, sim, tem conseguido, eu digo a vocês, ouvintes, grandes proezas. Quantas mães com filhos tão educados, com filhos que realmente conseguem ser bem sucedidos na vida, não é? Com a ajuda de Deus, não é? Mas ela não consegue preencher a lacuna da paternidade, porque Deus definiu com clareza esses papéis. O grande projeto do coração de Deus é a família, e qualquer personagem que falte nesse contexto familiar vai deixar o cenário incompleto. Ou seja, a ausência da mãe também, ela é evidente que desestabiliza o lar. Em toda a Escritura existem revelações sobre a pessoa de Deus. Ele se mostra como Senhor, em Ezequiel, amigo, em João, rei, no livro de Salmos, médico, no livro de Mateus, entre tantas outras formas, porém nenhuma é tão sublime, de tão grande alcance como a sua revelação como Pai. Deus é o Pai paciente, que não perde as estribeiras com nenhum dos seus filhos. Deus também é o Pai justo, que disciplina quando necessário. E a sua disciplina não está dissociada do seu afeto, não. Porque a Bíblia diz que Deus disciplina os filhos que ama, não é? O pai que ama o filho disciplina. E a Bíblia, ela deixa claro isso. O pai que não disciplina, na verdade, não está dando demonstração de amor para os seus filhos. E a Bíblia fala em Provérbios 13, 24. O pai precisa disciplinar o filho. Disciplina é uma atitude de amor. Deus tem toda a autoridade, mas não é um pai autoritário. Ele tem todo o poder, mas não usa esse atributo para infringir o direito de escolha dos seus filhos. Deus Pai conhece os corações, mas não usa da sua onisciência para manipular. Ele é um Pai cheio de amor que ama incondicionalmente, sem pedir ou cobrar nada em troca. É importante o Pai. A parábola do filho pródigo exemplifica bem isso. Filho rebelde, gastou a herança, arrependeu-se, voltou. A Bíblia fala que o filho estava longe quando retornava, quando um dia disse, não, preciso voltar para a casa do meu pai, caindo em si, vou voltar. E quando voltou, estava longe ainda, quando o pai o viu e correu ao seu encontro. O filho não foi rejeitado, mas perdoado, não foi humilhado, mas abraçado, não foi punido, mas recebeu do pai o amor. Vestes, calçados novos, um anel e uma festa de acolhida. Deus se revela como pai e espera que os pais dependam dele para exercer de forma excelente sua paternidade, como fez Manoá, pai de Sansão. Sem saber o que fazer após receber a notícia de que sua mulher estéril ficaria grávida, Manoá orou ao Senhor pedindo instrução de como cuidaria do filho que iria nascer. O apóstolo Paulo, em sua carta aos Efésios, também dá instruções de como o exemplo de Deus deve ser seguido pelos pais. Pais, não irritem os seus filhos. Antes, criem-nos segundo a instrução e o conselho do Senhor. No entanto, muitas crianças não têm a oportunidade de conhecer a paternidade concebida por Deus, por não terem bons referenciais paternos dentro de casa. Muitas crianças têm pais, mas pais ausentes, ou pais que não são bons referenciais, pais que não têm bons exemplos. As crianças esperam ver do pai aquela figura que sai para trabalhar e volta com o pão, só que muitas nem sabem no que o pai trabalha. Olha, é preciso ser pai, pai de boas referências, pai de bons exemplos, pai que faz exalar o caráter que é assimilado pelos filhos. Eu quero dizer a você, ouvinte amado, que a falta de bons referenciais dentro de casa pode aumentar ainda mais a atração das crianças e adolescentes pela criminalidade e tantas outras coisas. Portanto, seja um bom pai. Participe. Lembra aquela frase célebre, não basta ser pai, tem que participar? Pai, presença que faz a diferença. Você faz a diferença, pai. E com o tempo também vamos falar sobre a mãe, é evidente. Parabéns a todas as mamães também, muitas delas tão esforçadas, criam seus filhos e são abençoadas e são orgulhosas dos filhos, que também se orgulham delas pelas grandes realizações, até pelo exemplo também da

A Senhora, eu quero contar a minha bênção como eu cheguei ao Ministério da Igreja Pentecostal Deus e Amor. 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
4: 17:59.
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a graça e paz do nosso Senhor e Salvador Jesus Cristo transborde em seu coração. Você, querido internauta e ouvinte que nos acompanha em mais uma transmissão ao vivo, diretamente da Sede Mundial, nós estamos aqui nos estúdios para mais um momento de oração. Oração do entardecer é o momento de nós agradecermos a Deus por tudo quanto Ele tem feito, tudo que Ele fez ao longo da semana. Ao longo deste dia, nós vivemos aqui uma tarde especial. Eu tenho certeza que Deus fez grandes coisas hoje no seu dia. Muitos livramentos, muitas bênçãos Ele te entregou. Então, esse é o momento de nós, unidos, agradecermos ao Senhor. Também sempre reconhecendo as nossas necessidades, reconhecendo que precisamos do perdão de Deus, precisamos da misericórdia do Senhor sobre a nossa vida. Eu sou em Cristo, Diácono Matheus Galvão, tenho onde estar com todos vocês, para juntos nós clamarmos ao Senhor. Olha o que nos diz a palavra de Deus no Salmo de número 51. Uma oração de Davi, clamando a Deus pela sua misericórdia. Tem misericórdia de mim, ó Deus, segundo a tua benignidade. Apaga as minhas transgressões, segundo a multidão das tuas misericórdias. Lava-me completamente da minha iniquidade e purifica-me do meu pecado, porque eu conheço as minhas transgressões e o meu pecado está sempre diante de mim. Contra ti somente pequei e fiz o que a teus olhos é mau, para que seja justificado quando falares e puro quando julgares. Eis que em iniquidade fui formado e em pecado me concebeu minha mãe. Eis que amas a verdade no íntimo e no oculto me fazes conhecer a sabedoria. Purifica-me com isopo e ficarei puro. Lava-me e ficarei mais alvo que a neve. Faz-me ouvir o júbilo e a alegria, para que gozem os ossos que tu quebrastes. Esconde a tua face dos meus pecados e apaga todas as minhas iniquidades. Cria em mim, ó Deus, um coração puro, e renova em mim um espírito reto. Uma oração de humilhação, de reconhecimento. E eu te convido a fazer uma oração assim, hoje, juntos, clamando ao Senhor, reconhecendo que nós falhamos, erramos, cometemos erros, mas o Senhor é misericordioso. O Senhor, Ele é perdoador daqueles que clamam e buscam a Ele com sinceridade. Te convido também a compartilhar. Se você está nas redes sociais ou no YouTube, compartilhe para o máximo possível de pessoas, para que elas se unam a nós também, para que elas possam clamar a Deus conosco, para que assim possamos juntos suplicar ao nosso Deus. As ouvintes da rádio, enviem o seu pedido de oração em nosso WhatsApp, participe. Vamos juntos clamar ao Senhor. 18 horas e 4 minutos, vamos clamar, vamos buscar a face do nosso Deus. Soberano Deus e eterno Pai, Deus de poder e graça, Deus de misericórdia, aqui estamos, Senhor, reunidos neste lugar para glorificar e engrandecer ao Teu santo nome. Reconhecedores de que nada somos e de que precisamos inteiramente em nossa vida da Tua presença, nos reunimos neste momento de oração para suplicar ao Senhor pelas Tuas misericórdias sobre a nossa vida, pela Tua benevolência, pela Tua bondade para conosco, porque reconhecemos, Senhor, que nada somos. Reconhecemos, Senhor, que nada podemos fazer. Reconhecemos, Senhor, as nossas limitações. Reconhecemos, Senhor, que a nossa natureza nos impele a cometer tudo aquilo que não agrada ao Seu coração. E por muitas vezes nos deixamos ser levados por esses desejos e vontades. Em muitos momentos, os nossos pés vacilam, as nossas mãos, ah, Senhor, elas acabam cometendo erros, falhas, que não agradam ao Senhor. Mas diante de Ti, diante da Tua misericórdia, diante da Tua benevolência, diante do Deus grandioso, do Deus da nossa vida, diante daquele que nos conhece, diante daquele que sonda, esquadrinha os nossos pensamentos, diante daquele que conhece o mais íntimo e profundo do nosso ser, nos colocamos agora em total humilhação, em total entrega, ah,
nós, Senhor, nos prostramos aos Teus pés, pois nós, Senhor, precisamos, sim, meu Deus, desta purificação sobre a nossa vida. Precisamos, Senhor, desta obra de renovo sobre o nosso ser, do entendimento da Tua palavra. Precisamos, Pai, ser purificados e lavados, como o salmista Davi, ao reconhecer as suas transgressões, ele escreve, ele relata, ele faz esta oração de humilhação, porque ele sabia o que nós também sabemos, que não há outro Deus perdoador, não há outro Deus genuíno e verdadeiro, não há outro Deus que possa transformar o caráter do homem, que possa mudar o quadro e a realidade. Não há outro Deus que possa operar tão grandiosa obra, porque não existe outro Deus. Somente o Senhor é o único Deus, o Deus da nossa vida, o Deus que nos formaste, o Deus que nos criaste do pó da terra, o Deus que nos deu o fôlego de vida e nos deu a capacidade de sermos seres que raciocinam, seres inteligentes, seres que pensam, seres que, Pai, conseguem viver uma vida tomada por decisões e escolhas e que entendem também as consequências dessas escolhas. O Senhor nos deu a capacidade, o Senhor nos deu a sabedoria, o Senhor não nos fez seres inanimados, o Senhor não nos fez seres irracionais, mas nos deu a capacidade, pois fomos criados à sua imagem e semelhança. Nós não temos, Pai, Deus, a mesma essência no sentido de termos como o Senhor tem a onipotência, a onipresença, a onisciência. Não somos deuses, não somos seres eternos, mas o Senhor nos fez para desfrutarmos da sua grandiosidade. O Senhor nos fez para desfrutarmos da sua, Pai, Deus, grandiosa criação. A eternidade não cabe a nós, seres humanos, porque temos um tempo a ser contado. Diz a tua palavra que o homem, ele nasce, ele cresce e ele chega ao período da morte. O Senhor nos determinou um tempo, e neste tempo que temos a viver nesta terra, o Senhor nos dá condições e oportunidades de desfrutarmos deste tempo, de desfrutarmos desta vida, de praticarmos aquilo que lhe agrada, de vivermos uma vida que glorifica o teu nome, de termos, Senhor, oportunidades de construir uma vida que não seja apenas pautada nos bens materiais, que não seja apenas, Senhor, pautada naquilo que podemos adquirir, que não seja apenas, Senhor, de satisfações e desejos que o nosso coração venha a ter, meu Deus, e sentir aquela falsa alegria, não. Mas o Senhor nos ensina que a verdadeira vida está em abrir mão, que a verdadeira vida está na renúncia, que a verdadeira vida e a satisfação que o homem pode alcançar está em entregar o controle e a direção dos seus caminhos ao Senhor, está em viver uma vida de reconhecimento e humildade, em saber que o teu Espírito Santo, conhecedor, aquele que sonda, esquadrinha, sabe as intenções do nosso coração, conhece os sonhos, os projetos, conhece tudo que há em nós e pode operar uma tão grandiosa obra, porque dia após dia tem nos chamado à santificação, dia após dia tem nos ensinado a viver e a praticar as tuas palavras. O Senhor mesmo disse aos apóstolos, ele vos lembrará de tudo quanto vos ensinei. O teu Espírito Santo que está conosco, que nos foi dado como penhor, que nos foi dado como selo, que nos foi dado como ajudador, que está conosco em cada passo que damos, que caminha ao nosso lado e opera em nosso ser uma tão grandiosa e maravilhosa obra para nos preparar, para nos transformar, para nos deixar, Pai, alinhados àquilo que a tua palavra nos diz, para nos lembrar a praticar os princípios, para nos tornar, Pai, instrumento seus, para nos levar pelo caminho da santificação, porque sem a santificação ninguém verá o Senhor, sem a santificação não haverá, meu
meu Deus, como esta pessoa não haverá a eternidade para esta pessoa com a tua presença, não haverá eternidade para esta pessoa lá no reino que foi preparado, ela perderá a oportunidade de estar diante de ti, de viver para com o Senhor para sempre, porque a vida dela não foi preparada, o coração dela não passou pelo processo que é manifesto quando o homem se entrega, quando o homem se rende, quando o ser humano confia no Senhor e determina e entrega os seus passos. Quando o homem coloca diante de ti a sua vida e espera, ah, meu Deus, espera com paciência no seu trabalhar. Espírito de Deus, olha para esta pessoa, milhares e milhares de homens e mulheres, vidas que agora clamam conosco e entendem a importância, entendem, Senhor, que não podem ficar na mesmice, entendem, Senhor, que precisam se entregar mais, estão, Senhor, limitados apenas ao momento, estão, Senhor, limitando o seu operar apenas a uma área de suas vidas, estão, Senhor, querendo entregar apenas o corpo, mas não o coração, estão, Senhor, apenas, Senhor, vivendo o momento e esquecendo que a verdadeira comunhão está em todo o tempo em que se vive, não está apenas no período do culto, não se manifesta apenas em um ambiente como esse, na casa que é conhecida como casa de oração, mas em todos os momentos, em cada segundo, em cada oportunidade deste amanhecer em que se abre os olhos para viver, até o momento em que se deita para, Senhor, descansar de um longo dia que se teve, em cada momento em que temos, é manifesto a tua obra, é operado o seu querer, é, Senhor, o homem chamado para viver uma vida de glorificação ao Senhor, é chamado o homem para viver uma vida onde todas as suas ações, os seus pensamentos, toda maneira dele viver, os seus relacionamentos, sejam relacionamentos, Senhor, no meio, no âmbito do trabalho, no âmbito da família, as amizades, tudo aquilo que ele tem deve refletir a sua imagem, deve refletir a sua glória, deve, Senhor, estar, Pai, pautado nos teus princípios. Meu Deus, quão, Pai, necessário é para o homem estar

fonte, Senhor, de esperança para os que perecem. Esta palavra é fonte, Senhor, de libertação para os cativos. Esta palavra, Senhor, é o bálsamo para as feridas daqueles que estão, Senhor, sofrendo. Esta palavra é o alimento para os famintos. Esta palavra, Senhor, é a fonte da água da vida para os que têm sede. Esta palavra, Senhor, é o azeite que é derramado sobre a cabeça do homem e capacita-o para que seja, Senhor, em meio a muitos, para que seja, Senhor, luz em meio às trevas, para que seja este, Senhor, o sal que não vem, Pai, para salgar além do necessário, mas para trazer o tempero necessário, meu Deus, a esta humanidade, uma humanidade caída, uma humanidade, Senhor, que vive para os seus próprios desejos, uma humanidade, Senhor, que caminha passos largos para a destruição, uma humanidade, Senhor, que necessita da obra da salvação, assim como nós fomos alcançados um dia, assim como nós estávamos perdidos, assim como estávamos caídos, ó Senhor, Tu és o Deus que pode alcançar esta vida, Tu és o Deus que pode libertar esta pessoa. Tu és o Deus que pode operar um milagre sobre este coração. Tu és o Deus que pode alcançar agora, Espírito de Deus. Nós cremos, Senhor, na Tua grandiosa obra. Cremos, Senhor, que fomos chamados para um papel especial, para cumprir, Pai, um chamado especial, como disse, Senhor, meu Deus, a Tua palavra, como diz a Tua palavra, e como disse o nosso Senhor Jesus Cristo, nós deveríamos ir, mas não apenas ir, deveríamos levar conosco a Tua mensagem, deveríamos levar conosco a palavra de Cristo, a palavra do Deus verdadeiro, o conhecimento para os que perecem em meio, Senhor, à cegueira, em meio, Senhor, à falta do conhecimento, deveríamos levar a palavra de Cristo para que aqueles que estivessem cegos pudessem receber a visão, para que aqueles que estivessem vivendo na mentira pudessem ser, Pai, iluminados pela verdade. O Senhor nos chamou e este comissionamento, este chamado, também, Senhor, tinha por missão fazermos discípulos e assim a Tua igreja cresceu. Assim a Tua igreja, Senhor, expandiu. Assim a Tua igreja, Senhor, alcançou lugares, regiões dos mais longínquos. A Tua igreja, Senhor, alcançou vidas de todos os povos, etnias, de todas as classes, de todas as faixas etárias. O Senhor alcançou. O Senhor, Pai, manifestou do Teu grande mover, do Teu grande operar, da obra da libertação, da obra da salvação, porque não há mensagem mais poderosa do que a mensagem de Cristo, não há mensagem mais transformadora do que a mensagem que está descrita nesta Bíblia Sagrada. Ah, Senhor, desde Gênesis e Apocalipse, é uma única mensagem que nós aprendemos, a mensagem de um Deus que não abandona a sua criação, a mensagem de um Deus que faz o que é necessário para trazer de volta os que são seus, a mensagem de um pai que ama os seus filhos, ainda que eles o rejeitem, ainda que eles virem as costas, ainda que eles cometam atos que desagradam o seu coração, a mensagem de um Deus que entrega o melhor que pode, que entrega o bem mais precioso para ter de volta a sua criação em comunhão com Ele, para abrir o caminho que o pecado havia travado, fechado, para desfazer as obras do mal, para lançar por terra a obra maligna, para vencer, porque já estava derrotado, mas para nos dar a condição de seres, Pai, totalmente dependentes, terem o direito e a oportunidade de serem feitos seus filhos, de vencerem o poder do pecado, porque nenhuma condenação
libertação há para os que estão em ti. Não há cadeias que aprisionam aqueles que foram alcançados pela mensagem da cruz. Não há mentiras que prendam ou que dominem a mente daqueles que estão diante da verdade. A tua verdade, Senhor, é como uma espada que quebra e despedaça todo o mal. A tua palavra, Senhor, e esta verdade é que o homem precisa, como disse o salmista Davi. Ah, Senhor, diante da tua verdade, ah, meu Deus, não há mentira que permaneça diante da tua verdade, Senhor, porque esta verdade, ela transforma, esta verdade, ela resgata o homem, esta verdade, ela liberta a alma oprimida, esta verdade manifesta um grande mover, orianda, lavanda, e Espírito de Deus, nós clamamos ao Senhor, nós suplicamos ao Senhor, nós pedimos desta oração, uma oração de reconhecimento, uma oração, Senhor, de gratidão. Somos gratos ao Senhor, não apenas pelo fôlego de vida que nos concede para usufruirmos o dia de hoje, mas, Pai, por tudo quanto o Senhor fez em nosso favor. Se estamos aqui hoje de pé, é porque o Senhor concedeu a cada um de nós grandes livramentos ao longo de toda a nossa vida. Quantos, Senhor, que oram conosco agora e que já deveriam estar, já, Senhor, teriam descido à sepultura, já, meu Deus, teriam sido ceifados, porque, ah, Pai, em algum momento da vida, o inimigo tentou, o inimigo, Pai, lutou para ceifar, para roubar a bênção deles, para arrancar das mãos dele a oportunidade. O inimigo, em algum momento, Senhor, os tomou e queria ele destruir esta vida, fez ele de um escravo, fez ele, Senhor, de um homem ou de uma mulher sem vontade própria, que vivia para os seus deleites, que seguia o caminho da destruição, que era dominado pelos vícios, que era oprimido pelos espíritos malignos, que sentia uma angústia profunda, que carregava um fardo pesado, sentia uma tristeza que era incapaz de se libertar dela. Quantos, Senhor, que oram agora e que podem erguer as mãos aos céus e agradecer ao Senhor, porque foram livres das cadeias do pecado, foram livres da angústia profunda, foram livres da acusação. O inimigo não pode mais os acusar, o inimigo não pode mais apontar o dedo a eles, o inimigo não pode mais, Senhor, ah, meu Deus, dominá-los, porque agora eles vivem debaixo da proteção daquele que é o Deus que guarda os seus filhos. Eles estão debaixo das asas do Onipotente, eles estão no esconderijo do Altíssimo, estão esse, Senhor, agora, Pai, vivendo sob o domínio e sob a direção do Espírito, que os conduz, que os ensina, que os adverte, que os, ah, Pai, leva para mais perto de ti, em comunhão, em sinceridade, em, Pai, verdade e amor. Hoje eles podem agradecer ao Senhor, porque foram livres, foram libertos, sentiam desejo pela morte, sentiam a vontade de tirar a própria vida, não conheciam a verdade, ou se conheciam, rejeitavam, o coração estava fechado, como uma terra que não produz, a terra estava seca, nada podia produzir, mas o Senhor, com as águas do teu Espírito Santo sobre esta terra, fez ela se tornar uma terra capaz de produzir. Sobre este coração que era dominado por desejos de vingança, por desejos de morte, por desejos, Senhor, de ira e rancor contra o seu próximo, foi agora este coração lavado, como orou o salmista, pedindo a purificação. Lava-me, Senhor, porque eu quero ser livre, purificado, assim também um dia esta pessoa fez esta oração, ou agora, Pai, este homem e esta mulher fazem esta oração, pedindo a misericórdia do Senhor sobre eles, pedindo, Senhor, que sejam purificados, pedindo, Senhor, que sejam livres para serem novas criaturas diante de ti. Nós clamamos ao Senhor, o Deus da nossa vida,
Nós suplicamos ao Senhor, o Deus que nos resgatou do lamaçal do pecado, porque há vidas, Senhor, há homens e mulheres, há jovens, há moças, que precisam desta obra, precisam ser despertados, precisam ser libertos, precisam ser livres. Estas cadeias estão levando essas pessoas à beira do desespero. Estas cadeias e grilhões, esses espíritos malignos estão levando estas vidas, Senhor, a tomarem estas decisões que não agradam ao Senhor. Mas há oportunidade agora, Pai. Vá ao encontro desta pessoa, vá ao encontro agora, Senhor, desta vida. Nós cremos, Senhor, no poder da Tua palavra, porque disse o Senhor: e conhecereis a verdade, e a verdade vos libertará. E esta verdade não é outra, esta verdade não está em outro lugar senão na Tua presença. Esta verdade não pode ser encontrada em qualquer outro livro senão nas Sagradas Escrituras, porque a Tua palavra é fonte de vida e é a verdade que o homem precisa conhecer. Pai, vá ao encontro agora desta pessoa que está oprimida, deste homem que está, Senhor, angustiado. A angústia da morte o cercou, o pensamento de destruição o dominou. Ele está vivendo esta vida de fracassos e derrotas. Precisa, Senhor, agora ser alcançado e sentir a paz que Teu Espírito, somente Ele, pode produzir. Precisa sentir a alegria que somente o Teu Espírito pode manifestar sobre a vida do homem. Precisa da Tua manifestação, do Teu amor, o amor que foi derramado sobre a humanidade, o amor que aqueles que estão com braços abertos, com os braços abertos e com o coração, meu Deus, suscetível para receber, sensível para sentir, esse Senhor, podem ser transformados agora. Pai, nós oramos por esses que já estão firmes, mas que precisam ser renovados no entendimento, precisam ser renovados na força, precisam ser renovados no amor. Precisam ser renovados, Senhor, na confiança, na esperança. Não podem sucumbir diante dos tempos que vivemos. Não podem perder a fé diante, Senhor, das situações. Mas precisam estar firmes no Senhor. E esses também, Pai, que clamam conosco agora, são gratos pela vida, mas que querem ser mais gratos ainda por viverem esta vida para o Senhor. Não apenas pelo fôlego que têm, mas por, Pai, usufruir deste fôlego servindo ao Senhor. Esta pessoa que agora irá entregar a vida, irá entregar os seus caminhos, irá entregar o coração, irá entregar tudo que tem ao Senhor. E esses, Pai, que estavam enfraquecidos, dominados, estavam, Senhor, longe, mas que desejam voltar. Esses que estavam, Pai, angustiados, mas que receberão agora a tranquilidade, a paz, a certeza de que na Tua presença, Pai, não há derrota, mas o Senhor nos garante a vitória. O Senhor nos garante que o novo amanhecer será um amanhecer que a Tua presença estará conosco. Vá ao encontro agora, Pai, de cada homem e mulher que ora conosco, que clama conosco, os internautas que nos acompanham através da internet, das redes sociais, do YouTube, à distância, que estão, Senhor, orando agora, pedindo e clamando pelo Senhor, pela Sua presença, pelo renovo, pelo fortalecimento, pela Tua graça e, Pai, pela capacitação, para que possamos, Senhor, meu Deus, alcançar outros também, fazer discípulos, levar a mensagem, lançar a semente, e esse Senhor que agora, Pai, estão sendo alcançados pela oração da igreja. Manifesta o Teu grande mover, manifesta o Teu grande operar. Fica conosco, Senhor. Não afasta de nós, como orou o salmista Davi. Senhor, não nos lance fora da Tua presença, mas esteja conosco. Cria em nós, Senhor, cria em cada um dos Teus filhos um coração puro. Cria em nós, Senhor, um coração puro e renova em nós um espírito reto para que possamos servir ao Senhor em todo o tempo em que nos resta nesta terra.
e sermos, Pai, filhos que agradem ao Senhor. Esta é a nossa oração, este é o nosso clamor, o nosso pedido nesta noite, em nome do nosso Senhor e Salvador, Jesus Cristo, é o que oramos. Amém e amém. Que Deus abençoe você que orou conosco, que Deus abençoe você que clamou e tomou agora a decisão de viver para Deus. Talvez na caminhada você já estava enfraquecendo na fé. Eu tenho a certeza que o Espírito Santo te renovou. Você que estava pensando já em parar, em desistir, eu tenho a certeza que a presença de Deus sobre a sua vida, você sentiu aquela paz que há muito tempo não sentia. Mas há pessoas que estão nos acompanhando através da rádio, através da internet, que precisam tomar esta decisão. Se já tomou, você vai repetir comigo agora essas palavras. Se já decidiu voltar a Cristo, como o filho pródigo fez, reconhecendo os seus pecados, você vai agora repetir comigo e receber a graça de Deus sobre você. Diga assim: Senhor Jesus, neste momento eu reconheço que nada sou sem Ti. Eu errei, eu falhei, eu pequei. Eu necessito da Tua obra de misericórdia sobre mim. Preciso do Teu perdão. Preciso da Sua graça sobre a minha vida, Pai. Recebe-me na Tua presença. Escreva meu nome no céu, no livro da vida, para o grande dia da redenção. Sela-me com Teu Espírito Santo e ajude-me.

firmados. Queremos estar, Senhor, olhando para Ti. Queremos estar com o coração totalmente alinhado e com a nossa vida sendo um instrumento Seu. Retira de nós tudo aquilo que não Te agrada e faz da nossa vida um exemplo, um instrumento Seu, para que assim possamos agradar ao Seu coração. Recebe, Senhor, esta pessoa que orou conosco, Pai. Recebe este homem, esta mulher que aceitou, que reconciliou, para que seja uma bênção onde quer que eles vão. Em nome de Jesus. Você que orou conosco, você que aceitou a Cristo, você que se reconciliou, nossos contatos estão na tela. O nosso e-mail, queroaceitarjesus@ipda.com.br, ou nosso número de WhatsApp, prefixo 11, número 9-5094-4645. Que Deus te abençoe, que Deus continue fortalecendo. Nos envie sua mensagem a uma equipe te aguardando, a homens e mulheres que estão esperando para te ajudar neste processo, para que você caminhe conosco. Seja bem-vindo à Igreja de Cristo, seja bem-vindo à Igreja

0: Catarina, internauta e ouvinte, daqui a pouco, a partir das 19 horas, Culto da Família, você poderá acompanhar nas principais plataformas, no YouTube, no Instagram, no Facebook, aqui da Igreja Pentecostal Deus e Amor, e também através da programação da Rádio Deus e Amor, você continuará acompanhando o programa A Voz da Libertação. Deus abençoe a todos, fiquem na paz de Cristo Jesus e até uma próxima oportunidade.
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5: 18 horas e 33 minutos.
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5: A paz do Senhor Jesus, meus irmãos. Quando falamos sobre os fundamentos de fé da nossa igreja, muitas pessoas imaginam que estamos tratando apenas de um conjunto de regras ou de um documento oficial. Mas, na verdade, os fundamentos de fé são as convicções que sustentam tudo aquilo em que nós cremos. Eles representam os princípios essenciais da nossa fé. São verdades que também orientam a nossa maneira de pensar, de viver, de nos relacionarmos com Deus e com o próximo. Portanto, a Igreja Pentecostal Deus e Amor declara, por meio do seu conselho deliberativo e de sua diretoria executiva, que crê na Bíblia Sagrada, a Palavra de Deus, como única regra de fé e prática. Isto significa que tudo aquilo que cremos, ensinamos e vivemos deve estar fundamentado nas Escrituras. A Bíblia não é apenas um livro para ser consultado em momentos difíceis. Ela é a nossa referência diária. É nela que encontramos direção, correção, sabedoria, esperança para enfrentar os desafios da vida. Utilizar os fundamentos de fé no cotidiano é permitir que aquilo em que cremos transforme a maneira como trabalhamos, tratamos a nossa família, nos relacionamos com as pessoas e enfrentamos cada situação da vida. Porque a verdadeira fé não se limita ao templo, ela se revela nas atitudes, nas escolhas e no testemunho diário. Por isso, mais do que conhecer os fundamentos de fé, somos chamados a vivê-los. E se você deseja conhecer todos os fundamentos, acesse o nosso site ipda.com.br e faça o download do arquivo completo. Que Deus abençoe a todos.
1: 18 horas e 45 minutos. 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
7: Vocês sabiam que a chegada dos filhos pode transformar profundamente a dinâmica do casal? Inclusive, a maneira como o marido e esposa percebem o próprio relacionamento? A rotina muda, as responsabilidades aumentam e o tempo disponível para o casal diminui. Por essas razões, hoje vamos falar sobre o casamento depois dos filhos e como continuar sendo casal enquanto se aprende a ser pai e mãe.
8: Pesquisas sobre transição para a parentalidade mostram que a chegada de um filho pode aumentar o estresse, reduzir o tempo disponível para o casal e exigir novas formas de organização e cooperação. Isso não significa que o casamento necessariamente piorará. Significa que o casal precisará se adaptar antes mesmo dos filhos. O casal tinha tempo para conversar, sair e descansar juntos. Depois, chegam noites mal dormidas, tarefas, consultas, escola, preocupações e responsabilidades. Sem perceber, marido e esposa passam a conversar quase exclusivamente sobre as crianças.
7: Quer dizer, então, que eles continuam sendo pais excelentes, mas começam a esquecer que também precisam cuidar do seu próprio relacionamento. Os filhos precisam de pais presentes, mas também se beneficiam quando percebem que existe amor, respeito e parceria entre esses pais. E aí nós temos aqui 5 dicas práticas que pode lhes ajudar com relação a esse tema. Número 1, não deixem o casal desaparecer. Mesmo que o tempo seja curto, preservem pequenos momentos exclusivamente de vocês. Uma conversa depois que os filhos dormem já pode fazer diferença. Número 2, dividam responsabilidades. A sobrecarga de apenas um dos parceiros pode gerar cansaço e ressentimento. Participação prática também é uma forma de demonstrar amor.
8: Terceira, continue demonstrando carinho. Um beijo, um abraço ou uma palavra de reconhecimento pode parecer pequeno, mas ajuda a manter viva a identidade do casal. Quarta, converse sobre as dificuldades sem transformar o outro em culpado. Em vez de "você nunca ajuda", experimente "estou sobrecarregada e preciso que encontremos uma solução juntos". Quinta, crie momentos para falar sobre vocês. Não converse apenas sobre escola, contas e filhos. Perguntem "como nós estamos?" e "o que podemos fazer para cuidar melhor do nosso casamento?"
7: A psicóloga Esther Perel, especialista em relacionamentos, chama atenção para a necessidade de preservar a identidade do casal mesmo diante das responsabilidades familiares e diz: o desafio é manter o desejo e a conexão vivos dentro de uma relação que também precisa oferecer segurança. Ser pai e mãe transforma a vida, mas isso não precisa apagar a história do casal. Continuem cuidando dos filhos, mas não esqueçam de cuidar da relação que deu origem a essa família. Mas e aí? Vocês gostaram deste conteúdo? Então compartilhem a nossa programação com outros casais e continuem nos acompanhando. A qualquer momento estaremos de volta nessa programação.

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0: Sem dúvida, de todos os sentimentos, não há um mais nobre do que o sentimento de uma missão cumprida. Recordo-me do último evangelismo mundial, quando estávamos na praça com toda a comissão evangelística entregando os panfletos de evangelização e no meio daquela multidão, muitos aceitando oração, outros pedindo socorro, os outros chorando pela palavra que estava sendo ministrada, mas dentre todas aquelas pessoas que estavam sendo alcançadas, havia alguém com o semblante aflito. Me aproximei dele e perguntei o seu nome, também me identifiquei e ele começou a contar a sua história. Era o escritor de 4 livros e que estava naquela situação, nas drogas e na química e não tinha forças para sair. E no momento que ele começou a falar de si, das suas mágoas, das suas aflições, veio para ele a libertação. Ele levantou as mãos, se reconciliou e depois, ao final, ele confessou que estava próximo a muitos crentes, mas não havia recebido uma palavra de reconciliação. Você que está acompanhando agora, próximo a você, tem uma pessoa que está esperando somente alguém convidá-la para voltar ao caminho, para retomar a sua caminhada com Jesus. Saiba que hoje mesmo você pode fazer missões, alcançando estas vidas, estas almas que estão próximo a você e que estão em aflições. Pessoas que estão no parque, na praça, no trabalho, na família, e Jesus quer te usar. Recorde-se, não há um sentimento mais nobre do que aquele de uma missão cumprida.
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0: 19 horas e 9 minutos. Boa noite, São Paulo. Boa noite, Brasil. Que Deus abençoe a todos vocês, ouvintes da Rádio Deus e Amor. Que Deus abençoe a todos vocês que já estão sintonizados conosco nesta programação. Estamos ao vivo aqui na Central de Produção Internacional, o Estúdio C. E este quem comunica com todos vocês, eu mesmo, seu irmão em Cristo, Diácono Lindenberg Araújo, e nós prosseguiremos esta programação, porque teremos louvores, teremos testemunhos, teremos palavra de Deus, teremos orações e muitos assuntos pertinentes a respeito aqui da obra de Deus. E eu quero que todos vocês permaneçam sintonizados e já enviando a sua mensagem agora para o nosso WhatsApp, DDD 11 98292-3392, porque queremos orar pela sua vida. Queremos também interceder por esta causa, pela sua família, pela sua parentela, o seu casamento, enfim, todos vocês que já estão sintonizados conosco, permaneçam, porque teremos muitas novidades, muitos assuntos, concentrações, campanhas, eventos e muito mais, porque este é o meu, é o seu, é o nosso programa Voz da Libertação. Boa noite, São Paulo!
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0: 19 horas e 11 minutos na capital paulista. Que Deus abençoe. Vamos agora para o Pão Diário, um quadro especial onde nós ouviremos uma palavra especial com nosso pastor Lourival de Almeida. Ouça, seja abençoado, não saia daí, já voltamos com vocês.
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3: Como está a sua frequência nos cultos, hein? Como está a sua frequência? Talvez você, por coisas tão mínimas, tenha deixado de participar dos cultos. Ah, talvez você não conheça a história, não é? Mas aconteceu já, através de tantas perseguições, e eu diria nas asas do tempo, né? No ano, por exemplo, 300 e alguma coisa da era cristã, o imperador Diocleciano, ele ordenou que os líderes cristãos entregassem os seus livros. Creio eu que talvez parte das escrituras, né, que temos hoje, e para serem queimados. Isso seria uma prova de fidelidade ao governo. E também, claro, para não sofrerem consequências das perseguições, em alguns casos até a morte. Só que, é claro, haveria negação da fé. E alguns líderes, eles agiram assim, eles entregaram os seus livros, né? E entregaram até os irmãos que não entregaram os seus livros. Eles foram conhecidos como traditores, ou seja, aqueles que entregam ou entregaram. E eu creio que até traditor, quem sabe, seja a palavra que nós conhecemos hoje como traidor. Talvez venha dessa raiz, quem sabe. Porém, aqueles que obedeceram ao imperador Diocleciano não entregaram apenas os livros, como eu disse, mas entregaram os que se recusaram a entregar e agir contra o edito do imperador. Resultado: perseguições. Ah, e não eram perseguições suaves, não. Foi uma perseguição sangrenta, né? E muitos foram mutilados, muitos foram mortos. Quantos crentes fiéis sofreram mortes horríveis? Existe um livro chamado A História do Cristianismo, que cita parte dessa história. Lê-se que Antino, bispo de Nicomédia, foi decapitado, ou seja, cortaram a cabeça dele. Muitos foram executados, alguns queimados vivos. Eu vi alguns cristãos sendo queimados vivos. Não faz tanto tempo num país onde se propaga outro tipo, né, de fé. Outros foram amarrados com pedras, atadas ao pescoço, levados para o meio de lagos, rios, e ali lançados dentro da água. Que morte horrorosa, né? Alguns foram cortados vivos, né? Arrancados os seus intestinos, a sua parte interna, né? As suas vísceras. Foi um sofrimento inigualável, não dá para pensar nisso como não barbárie. Foi uma barbárie, foi uma coisa horrorosa. E olha, ouvintes, passou essa fase mais pesada, né? Então os traditores, ou seja, os traidores, aqueles que entregaram os seus livros e entregaram os outros também, começaram debaixo do governo de Constantino a voltar então às reuniões na igreja, para os cultos. E ali, pedindo desculpas aos irmãos que estavam ali reunidos, alguns deles mutilados, alguns não estavam ali porque haviam perdido a vida. Alguns não haviam perdido a vida, mas haviam perdido entes queridos, perdido braços, pernas, e as marcas da perseguição estavam em todos os irmãos que estavam reunidos ali, né? Marcas na alma, marcas no corpo. Mas mesmo com todas essas marcas, agiram como cristãos, perdoando então aqueles que os traíram. Eu contei um pouco da história. Nós vivemos o Brasil, né? Um país livre. Um país que ainda goza de liberdade religiosa. Embora eu venho falando já há 10 anos aproximadamente, venho falando que nós já estamos sofrendo perseguições, estamos sofrendo preconceito, estamos sofrendo sim. Eu acho que preconceito está bom. Eu venho falando isso já há muito tempo. Muitos começaram a ver isso agora, mas há muito tempo a gente vem falando na nossa programação. Mas ainda temos a liberdade aqui no nosso país de professar a nossa fé, nos reunirmos com pessoas da mesma crença. E às vezes nós não nos colocamos, não é, no lugar daqueles irmãos que sofreram as perseguições, aqueles que foram traídos, aqueles que foram subtraídos, aqueles que tiveram membros tirados do seu corpo. Não nos colocamos no lugar daqueles que eram lançados dentro da água com uma pedra amarrada ao pescoço, os que foram queimados vivos. Não, nós simplesmente vivemos a nossa vida sem pensar na grande, eu diria, misericórdia de Deus para os tempos que nós vivemos, pelo menos até agora, de podermos ter essa liberdade de buscar a Deus, de irmos à igreja, de falarmos de Deus para outras pessoas. Se nós olharmos para trás, não é? A gente pode notar na vida daqueles homens e mulheres de Deus a disposição, mesmo debaixo de tamanha perseguição, de continuarem se reunindo como igreja para proclamar a glória e a graça do Deus que os resgatou das trevas para a sua maravilhosa luz. Porque olha, ouvintes, não é brincadeira não, você saber que tem irmão sendo queimado, saber que tem irmão que está sendo decapitado, cortado braço, perna, e você ter a disposição de se reunir na presença de Deus, de se reunir como igreja, cultuar a Deus, fazer a vontade de Deus. Aqueles eram resolutos, mesmo debaixo de tamanha perseguição. Eles iam às reuniões, mesmo às vezes alguns não tendo braço, perna, alguns que tinham os olhos vazados, aqueles que tinham perdido seus entes queridos, perdido seus bens e correndo ainda o risco de morrerem, serem assassinados, o que aconteceu com tantos. Mesmo assim, eles tinham essa disposição de ir e se reunir como igreja e falar de Deus e falar de Jesus Cristo. E você, ouvinte, aí com toda essa liberdade, Você ouvindo isso aí com toda essa oportunidade. Você anda 10 minutos, você está na igreja. Você pega o seu automóvel, 15 minutos, você está na igreja. Não tem perseguição nenhuma. Você pode falar de Deus, pode cantar. Pode falar de Deus para outras pessoas. Pode chegar na sua congregação, que hoje se exige tanto, né? E a sua congregação com bancos almofadados, ar-condicionado. Tanto conforto. E assim mesmo você não vai à igreja. E nós temos ouvintes que vê essa questão, rever essa questão. Sinceramente, nós temos de nos sentir mal. Pelo fato que às vezes nós, quantas vezes deixamos de nos reunir na igreja por uma coisinha tão frívola? Às vezes é aquela dorzinha de cabeça. Às vezes inventamos uma desculpa das mais esfarrapadas. Ah, vai esfriar a comida. Coisas que, na verdade, deveriam nos fazer ficar corados diante da situação que viveram os nossos irmãos no passado. Às vezes é uma chuva, só aqueles pinguinhos que, puxa, faz até bem, não é? Coisinhas que podem ser resolvidas de uma forma tão simples ou coisas que podem ser deixadas para depois. Você deixa de ir à igreja. Alguns não vão porque, eu estou magoado com aquele irmão, magoado com aquele outro, magoado com o pastor, não é? Alguns não vão porque são orgulhosos demais. O irmão lá que vai pregar não tem estudo, ou enfim. Uns não vão porque tem jogo. Vai jogar o time de futebol que ele gosta, não vai. Outros não vão por causa de novela. Outros por picuinhas. Picuinhas. Coisas que não faz sentido algum, e essas pessoas deixam de se reunir na presença de Deus. Olha, ouvinte, a gente precisa voltar e ver o sofrimento de tanta gente no passado. Temos que analisar, e é isso que faço agora com vocês. Analisar o que é que acontece conosco. Não é? O que é que acontece com você? Nós podemos, ouvintes amados, ver que, analisando assim, que possivelmente nós não estamos entendendo realmente a fé que nós estamos professando. Nós estamos entendendo que existem certos custos para viver essa fé em Cristo. Precisamos negar a nós mesmos. É uma questão que não pode ser deixada para trás. A nossa fé necessita ser amadurecida. E para que isso possa ocorrer, é necessário, de repente, engolirmos em seco algumas situações que acontecem na nossa vida. E nos reunirmos com os nossos irmãos, nos esforçarmos para estar na presença de Deus. Quanta gente poderia estar na presença de Deus todo dia e não está? Olha, ouvinte amado, é inacreditável que você tenha esse ego tão inflado e está trazendo essa inflamação generalizada para o seu corpo espiritual. Há quanto tempo você não frequenta um culto? Não gosta de programação nenhuma que a igreja faz? Você tem esse orgulho maligno dentro do seu coração? Isso é um insulto aos irmãos do passado. É um insulto aos pastores que estão legitimamente batalhando e militando para trazer um alimento sadio para a sua vida e para a sua alma. Você precisa mudar de atitude. Precisa mudar de atitude. Você precisa participar dos cultos. Precisa amadurecer essa fé. Viu? Precisa. Precisa amadurecer. Professar essa fé de verdade. Precisa engolir em seco certas coisas. Mas que você precisa congregar, precisa. Eu não sei até quando nós vamos ter essa liberdade. Mas que eu estou vendo fechar-se um cerco, estou. Que eu estou vendo que nós estamos sendo já motivo, eu diria, de ojeriza de tantos movimentos, eu já estou vendo isso. E se você, com toda essa liberdade, não frequenta, não divulga, você não fala, tem vergonha de Cristo, eu vou dizer a você uma coisa. Tenho dó de você se vier uma perseguição contra a igreja. Reavalie a sua vida e tome uma atitude vencedora. Participe dos cultos, prestigie o seu pastor, a sua igreja. Deixa essa picuinha, esse seu orgulho maligno, diabólico, que leva à perdição. Deixa isso para trás. E venha à igreja em nome de Jesus. E eu sei que tudo vai mudar na sua vida, porque Deus vai se agradar de você.
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0: 19h29 na capital paulista. Que Deus abençoe vocês que ouviram a palavra de Deus com o nosso pastor Lorival e esta linda canção, a nossa irmã cantora Débora Miranda, ela mesma que traz esta canção abençoada, novo CD da gravadora MC Music, que você poderá também adquirir este CD em uma de nossas livrarias, de nossas igrejas Pentecostal Deus Amor. Vai lá, seja edificado. E também temos estas lindas canções da gravadora MC Music no YouTube, canal oficial da nossa igreja Deus e Amor. Você pode ir lá ouvir outros cantores, Cristina Santana, Priscila Santana, Elias Santos, dentre outros cantores, vocês serão abençoados por Deus. Só que agora, ouvintes, vamos para um rápido intervalo, porque daqui a pouquinho voltamos com vocês. Não percam esta programação, permaneçam sintonizados e enviem a sua mensagem agora para o nosso WhatsApp. Uma pausa e já voltamos com vocês.
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3: 19 horas e 31 minutos.
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2: 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Vocês que desejam aprender como cuidar, ensinar aqueles que são novos convertidos, vocês não podem perder esta segunda do pão. Ganhar uma alma para Jesus é uma bênção, mas o trabalho não termina quando ela aceita Jesus. O novo convertido precisa ser orientado, fortalecido e acompanhado para que ele continue firme nos caminhos do Senhor. A Bíblia nos ensina a fazer discípulos, e um discípulo capacitado, preparado, é muito melhor e pode fazer toda a diferença na vida do novo convertido. Venha aprender princípios bíblicos e práticos para ser um bom discipulador. Você vai aprender a acompanhar, incentivar e ajudar aqueles que precisam receber o apoio espiritual. Traga sua Bíblia, seu caderno e, acima de tudo, a sua vontade para aprender do Senhor e servir a igreja apoiando os novos convertidos. Quem cuida de uma alma ajuda a construir um discípulo. Quem forma discípulos fortalece a igreja de Cristo. Esperamos por você.

0: 19h39, estamos de volta com todos vocês. Que Deus abençoe ouvintes, que Deus abençoe queridos e amados irmãos que já estão sintonizados conosco nesta programação abençoada, onde nós estamos desfrutando e desfrutaremos das maravilhas de Deus, do que o Senhor tem e está fazendo em nossa Igreja Pentecostal do Zemo. Lembrando a todos que nós estamos localizados aqui na Avenida do Estado, 4568, Liberdade, São Paulo, capital. Entrada principal para você, ouvinte, que vende automóvel, carro, moto, vem com a sua família. Entrada principal, coloca aí no GPS, Avenida Prefeito Passos, número 10. Também lembrando que entrada franca, entrada gratuita, você não pagará nada. Temos um amplo estacionamento, onde você poderá guardar seu automóvel e vir cultuar conosco em uma de nossas concentrações aqui no Templo da Glória de Deus. Bom, está aqui comigo também, ao meu lado, nosso querido irmão presbítero, Manuel. Ele estará trazendo algumas palavras, não é? Ele que é seminarista também, veio fazer o seminário e também terá uma participação muito importante aqui com vocês a respeito da obra de Deus, do seminário, das aulas, das dinâmicas, da obra missionária, enfim. Ele vai dar uma palavra com todos vocês. Presbítero Manuel, a paz do Senhor Jesus, seja muito bem-vindo, linha aberta.
1: A paz do Senhor, Diácono Lindeberg, ouvintes da Voz da Libertação, quem tem vos prazer e vos saudar, seu irmão em Cristo, Presbítero Manuel Correia. Para nós é um prazer imenso podermos estar nesse preciso momento com todos os amados ouvintes da programação A Voz da Libertação. Estamos muito alegres e contentes por podermos estar nesse momento falando com você que está aí, talvez no seu trabalho, em sua casa, talvez aí até mesmo no hospital, enfim, onde você estiver, que a bênção de Cristo te alcance e chegue até você. Nós estamos aqui no Seminário Pastoral de 2026, a nona turma do Seminário Pastoral, e para mim tem sido de grande valia, ouvintes, de grande aprendizado, eu que venho ali da região de Santos, aqui no litoral do estado de São Paulo. A gente mora ali em Santos, estado de São Paulo, da sede estadual de Santos, e viemos ali, uma região que possui ali 92 igrejas, agregada à sede estadual de Santos, e para nós tem sido muito prazeroso e ao mesmo tempo tem sido algo espetacular poder crescer na graça, em conhecimento, em aprendizado das coisas de Deus. O seminário pastoral já era um desejo em nosso coração já há tempos também que ouvimos falar do seminário pastoral. E para nós, com certeza, Diácono Lindeberg e ouvintes, é uma grande alegria, porque cada momento, cada dia, cada aula é um aprendizado. Cada aula a gente aprende mais das palavras de Deus, aprende a liturgia, também dos cultos, a prática bênção, também. E isso, Diácono Lindeberg e ouvintes, tem nos agregado bastante ao nosso conhecimento. Então, para mim, é um grande privilégio, ouvintes, é um grande privilégio estar participando desta nona turma do Seminário Pastoral da Igreja Pentecostal Deus Amor, Diácono Lindeberg.
0: Que bênção, que maravilha, presbítero Manuel, você que vem lá de Santos, litoral paulista, pastor Nilson Pina, não é?
1: Exatamente.
0: Responsável ali da estadual de Santos, que maravilha. Você pode, por favor, o endereço, talvez muitas pessoas estão agora nos ouvindo, que é do litoral paulista e talvez estão querendo participar de algum culto, querendo conhecer a nossa Igreja Deus e Amor. Qual que é o endereço ali da Estadual de Santos?
1: Então, ouvintes de Diácono Lindeberg, o endereço é muito fácil, é um local de bastante fácil acesso. Fica ali no centro de Santos, na Praça dos Andradas, número 9, no centro da cidade de Santos, a poucos minutos da rodoviária, e também no Terminal Valongo. É um endereço bastante conhecido ali por todos os santistas, por todos que passam ali na Praça dos Andradas, número 9, onde as portas têm sido abertas das 8 da manhã até as 21 horas e 10 minutos, Pastor Lúcio Pina, homem de Deus, com sua esposa, irmã Cíntia Pina, tem estado ali com uma equipe de obreiros preparado, capacitado para receber você, ouvinte, a sua casa, a sua família, você que mora em Santos e também nas regiões circunvizinhas. Vai ser um prazer receber vocês lá na sede estadual de Santos. Eu tenho certeza, e como muitas pessoas de Agulhinebeg já passaram por lá, já foram curadas, libertadas, transformadas por Jesus Cristo, os treinados, os ouvintes, ou seja, onde ir também receber, poder contemplar na sua própria vida o que Cristo tem operado ali em Santos. São coisas tremendas. Deus tem operado de Agulhinebeg.
0: Maravilha, olha só, povo de Santos, vocês que são aí da parte do litoral paulista, já vai, faz uma visita especial, converse com o pastor, ele é o atual responsável ali da estadual, e sempre será um privilégio, uma bênção receber você e toda a sua família. Os milagres não cessaram, não é, presbítero Manuel? Deus está operando milagres e maravilhas na igreja pentecostal. Deus ama você que está agora nos ouvindo. Envie a sua mensagem e nos informe de onde você está nos ouvindo. Seja bairro, cidade, país. Muitas pessoas também nos acompanham de outros países, de outras nações. Então nós queremos conhecê-los, queremos orar por todos vocês, porque daqui a pouquinho vamos orar, vamos clamar, vamos interceder por todos vocês. E esta programação é isto: glorificar a Deus e interceder por todos vocês. Presbítero Manuel, o seminário pastoral, ele tem abrido um leque em nossa mente, em nosso coração. É uma porta, uma grande oportunidade que Deus ele tem dado a cada um de nós, os obreiros. Eu fui seminarista da última turma, 2025, e é uma oportunidade que Deus está dando aos nossos irmãos obreiros na nossa igreja pentecostal Deus de Amor, e nós temos esta oportunidade de fazer parte. E nós, lá na Escola Teológica Deus e Amor, na ITDA, nós não temos apenas o seminário, temos outros cursos específicos também, não é?
1: É verdade, Jacqueline Lindeberg, ouvindo a Voz de Libertação, nós vimos ali que tem outros cursos a agregar conhecimento, né? Temos curso de oratória, de libra também, outras áreas em que vai enriquecer a grade curricular do meu irmão obreiro, do meu irmão membro também, que deseja agregar conhecimento. E a Escola Teológica Deus e Amor está de portas abertas, formando alunos, formando pastores, formando educadores também, para que venha sempre o reino de Deus ganhar e prevalecer, né? Eu acho que o conhecimento em todas as áreas, Diácono Lindeberg e ouvinte, ele é de suma importância. E se tratando de conhecimento bíblico, obviamente que é mais importante ainda, né? Então a Escola Teológica Deus e Amor, ela tem esta grande porta aberta que Deus abriu na terra, porque prepara os obreiros, capacita os seus obreiros e forja para que venha a ser instrumentos de Deus mais usado na obra missionária, na obra pastoral. E tem sido realmente uma bênção de Deus em minha vida, e todos nós seminaristas, inclusive o Diácono Ribeiro também já citou também, foi seminarista, e para nós é um sonho, para mim mesmo é um sonho poder estar participando, vivenciando este momento que a escola proporciona ali, de segunda a sexta-feira, ali as grade curricular, as matérias. Maravilha. A teologia sistemática, hermenêutica, enfim, tantas outras matérias que agregam esse curso maravilhoso. Sem citar também de Agulhinebeg, nós temos também inglês, espanhol, sim, isso é de grande valia na obra missionária.
0: Lembrando, um detalhe muito importante que você tocou agora, presbítero, a nossa igreja pentecostal Deus e Amor, ela é uma igreja missionária.
1: Exato.
0: Ela não está apenas aqui no Brasil, está em outros países, em toda a Europa, na África, na Ásia, enfim. Então, a Escola Teológica Deus e Amor, ela também abre esta porta para quem deseja aprender novos idiomas, inglês, espanhol, futuramente francês, não é?
1: Verdade.
0: Então, esta porta está aberta. A Igreja Pentecostal Deus e Amor, nosso ministério, ela dá esta oportunidade ao obreiro que deseja aprender não somente da palavra, mas também outros idiomas. Temos libras, né?
1: Exatamente.
0: Línguas de sinais. Então, isto é uma oportunidade, é uma bênção. É uma bênção muito grande. Nosso ministério tem nos concedido esta oportunidade e precisamos abraçá-lo, né? Nós estávamos conversando a respeito nos bastidores que nós precisamos abraçar e aproveitar as oportunidades que Deus nos dá. É Deus que dá esta oportunidade para nós. Então, ao seminário pastoral, a escola teológica Deus e Amor, temos CFO, CBDA, é, o curso de formação de obreiros, curso bíblico, não é? Então, é um curso onde nós temos este privilégio de aprender da palavra. Muitos têm conhecimento, mas nunca é demais, não é, presbítero? Nunca é demais aprendermos da palavra. Precisamos ter aquela humildade, aquela simplicidade de sentar e aprender o que está escrito, à luz das Escrituras. No seminário nós aprendemos que a nossa regra de fé e prática é a palavra de Deus. É o fundamento da palavra.
1: É verdade, Aguilberg, ouvindo da Voz de Libertação, eu escutei uma frase certa feita que dizia assim, né? Aquele que nunca senta para ouvir, nunca será apto para ensinar. Então Deus, ele sempre abre esta porta. A gente temos ali na Escola Teológica Deus e Amor, ETDA, professores qualificados, professores formados, que estão ali com tom de empenho, dedicação, dando o seu melhor para que venhamos crescer na graça e no conhecimento. E agregar o conhecimento nunca é demasiadamente. Conhecimento nós precisamos para poder levar, propagar o Evangelho do Senhor Jesus Cristo. Então essa é uma grande porta que Deus abriu, que é o seminário pastoral, onde os obreiros da Igreja Pentecostal Deus e Amor têm esta grande oportunidade. Então você está aí ouvindo agora, você também pode participar também desse seminário. Ora a Deus, se inscreva também e venha participar também desse seminário. Eu tenho certeza que a sua vida não mais será a mesma. Deus vai assim então concretizar o projeto que tem na sua vida, porque é uma porta aberta de Deus, Diego Lindenberg, e que Deus tem abençoado fortemente a todos aqueles quanto tem passado pelo seminário pastoral.
0: Que maravilha, glória a Deus, é uma bênção. E para você que está nos ouvindo e não conhece, qual não sabe o endereço da Escola Teológica, Rua Alexandre Levi, número 50, segundo andar, vai lá. Faça a sua inscrição presencial. Temos também a inscrição online, não é?
1: Exatamente.
0: E temos também o WhatsApp da escola.
1: Sim, também.
0: Maravilha.
1: Ou seja, é muitos canais de você fazer a sua inscrição, né? Não perder a oportunidade, né? Porque, como dizem, a oportunidade muitas vezes só bate uma vez só.
0: Glória a
1: então,
0: Deus.
1: Então, se você não estiver atento à voz de Deus e até meio que Deus projeta, você vai ficar fora da bênção de Deus. Mas eu creio que você vai aproveitar e vai se inscrever, vai participar aí da Escola Teológica Deus e Amor de Lindenberg.
0: É isso aí, ouvintes. São exatamente 19 horas e 51 minutos. Muitas informações. Só começou, hein? Nossa programação está começando agora. Muitas novidades, muitas bênçãos da parte de Deus. Permaneçam conosco, porque nós ouviremos também testemunhos. Mas agora, este quadro especial em espanhol. Caminando com Deus, este quadro específico. Ouça agora e seja abençoado por Deus, porque daqui a pouquinho retornaremos com todos vocês com mais novidades. Em nome de Jesus.
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0: 20 horas na capital paulista. Deus abençoe, ouvintes, Deus abençoe você que está em casa agora, uma boa noite para você, que Deus abençoe hoje, domingo muito especial, dia 30 de agosto, que maravilha estarmos na presença do nosso Deus, glorificando e exaltando o nosso Deus. Muitas pessoas já enviando aqui a sua mensagem para o nosso WhatsApp, mas você que ainda não mandou, envie agora para o número 11 98292-3392. Inclusive a nossa irmã Cecília, a esposa, né, do nosso irmão Manuel Correia, lá em Santos, que Deus abençoe toda a família, todo o povo de Deus que está aí. Nossa irmã Sara, nossa irmã Lene também, sempre enviando a sua mensagem, ela que fala lá de Rondônia, Porto Velho. Deus abençoe, irmã Lene Silva, nossa irmã Carmen também, enviando aqui a sua mensagem. Glória a Deus, que bênção, muitas pessoas participando, muito obrigado pela sua sintonia, pela sua participação conosco aqui nesta noite de domingo. Temos também nossos queridos irmãos seminaristas que estão aqui conosco, mas agora, antes disto, nós ouviremos aquilo que tem marcado esta programação. Sim, testemunhos, relatos, depoimentos do que o Senhor Deus está fazendo em nossas igrejas Pentecostal Deus e Amor. Pessoas que outrora estavam enfermas, desenganados pela medicina, estavam completamente sem esperança de vida, mas quando participaram das concentrações de milagre, de curas, de poder, receberam um milagre e retornaram para casa curados para a glória de Deus. Portanto, ouvintes, ouçam estes relatos, ouçam estes testemunhos, porque daqui a pouquinho nós ouviremos e seremos abençoados por Deus, porque aqui na Rádio Deus e Amor somos fortalecidos, somos abençoados e transformados por Deus em nome de Jesus. Está conosco também nosso querido presbítero Noé. A paz do Senhor, meu irmão, seja muito bem-vindo, que Deus abençoe a sua vida. Linha aberta.
1: A paz do Senhor Jesus, Diácono Lindenberg, obrigado pela oportunidade. Sinto alegria indescritível em poder estar aqui. Paz do Senhor Jesus, ouvintes do programa Voz da Libertação. Falando com vocês neste momento, o presbítero Noé Oliveira. Sou do norte de Minas Gerais, mais precisamente da cidade de Chapada do Norte. Deus me permitiu sair dessa pequena cidade e vir para o seminário, como já foi falado pelo presbítero Manuel, mencionado também pelo diácono Lindenberg. É um lugar onde temos aprendido bastante, tem sido de grande relevância para todos nós.
0: Que maravilha, que Deus abençoe, presbítero. Sempre um privilégio, um prazer imenso receber todos vocês. Daqui a pouquinho nós ouviremos mais uma participação do servo de Deus, mas agora nós vamos para a identificação das emissoras, prefixo das emissoras, e já já voltamos com vocês com mais novidades.
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1: 20 horas, 7 minutos.
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0: horas e 12 minutos. Que Deus abençoe São Paulo, Deus abençoe Brasil. Estamos ao vivo aqui na Central de Produção Internacional. Você que sintonizou agora esta rádio, onde você está agora, em viagem, no trabalho, enfim. Eu sou sua irmã em Cristo, Diácono Lindenberg Araújo. E ao meu lado está aqui conosco também nossos queridos irmãos seminaristas, nosso querido irmão Manuel Correia, ele que vem lá de Santos e está fazendo seminário, e também nosso querido irmão presbítero Noé, ele que vem lá de Minas Gerais. Eita, terra boa, hein? Presbítero Noé, novamente, seja muito bem-vindo. Qual cidade exatamente você está vindo?
1: Obrigado, Diácono Lindenberg. Estou vindo da cidade Chapada do Norte. Inclusive, temos igreja Deus e Amor lá. Tem sido uma bênção, Diácono Lindenberg.
0: Que maravilha, que bênção. Quantas igrejas, aproximadamente, você congregava na setorial, estadual?
1: Eu congregava em uma regional, na cidade de Chapada do Norte. Ali temos algumas igrejas pertencentes a essa regional, aproximadamente umas 15 igrejas.
0: Glória
1: a
0: Deus.
1: É um povo de fé, um povo que busca a Deus com sinceridade e realmente é um povo sincero.
0: Um povo mineiro é um povo fervoroso, né? Minha esposa é mineira, casei em Minas Gerais e eu pude ver, morei em Minas Gerais 5 anos. E durante esses anos eu pude ver, é um povo receptivo, é um povo caloroso, é um povo cheio da presença de Deus, um povo que gosta de orar. Então, você veio fazer o seminário, sua expectativa era uma, superou as expectativas.
1: Com certeza, o seminário desbloqueou a minha mente para entender muita coisa. Coisas que antes eu entendia de uma forma diferente, né? Os professores são bem dinâmicos e preparados, portanto, tenho aprendido muito sobre a palavra de Deus. Estamos crescendo em graça e conhecimento, Diácono Lindenberg.
0: Glória a Deus, que maravilha, o seminário é isto, né? Nós crescemos na palavra, crescemos porque tem um devocional, vocês têm um devocional também, né? Buscando a presença de Deus, em oração, leitura da palavra, louvores, enfim, isto tudo traz consigo um fortalecimento espiritual e traz um alimento para as nossas almas. Você que está me ouvindo agora, leia a palavra, medita na palavra, busque a presença de Deus, estude a palavra de Deus. Você vai não trazendo somente um entendimento literal, mas num contexto geral, num todo, você conseguirá ser fortalecido, alimentado, liberto, transformado pela palavra de Deus. Ouvintes, a palavra de Deus é a nossa regra de fé e prática. E precisamos compreendê-la, precisamos estudá-la, precisamos amar e pregar a palavra de Deus. Então você que está nos ouvindo agora, creiam nisto. Creiam que Jesus está operando em nossa igreja pentecostal Deus e Amor. Presbítero Noé, nós estamos numa grande expectativa, porque neste próximo final de semana acontecerá um evento que ficará marcado em nossos corações. Então nós que somos servos de Deus e obreiros, nós já queremos convocar toda a igreja, todo o povo de Deus, para este evento que acontecerá dias 4 e 5, sexta e sábado, aqui na sede mundial. Mas para quem não sabe ainda, você vai revelar agora. É um evento que ficará marcado em todos que comparecerem aqui no Templo da Glória de Deus.
1: Com certeza, Diácono Lindenberg, a expectativa está grande. Será um evento mega maravilhoso. E ouvintes, vocês não podem perder. Venham com fé, venham com alegria, porque Deus vai impactar a sua vida. Conferência Jovem 2026. Serão nos dias 4 e 5 de setembro. Venham com fé. Será em nossa sede mundial, Avenida do Estado, 4568, Liberdade, São Paulo. Será um dia marcante, será um dia glorioso, Diácono Lindenberg.
0: Que maravilha, e nós já estamos nesta grande expectativa. Domingo, hoje é domingo, mas nós já anunciamos e já convidamos vocês, porque enquanto você está aí na sua casa, na sua cidade, no seu bairro, ainda dá tempo de você conversar com o pastor responsável pela caravana e vir juntamente conosco aqui na sede mundial adorar a Deus, glorificar. É uma noite onde nós celebraremos ao nosso Deus juntamente com toda a juventude, a mocidade, Ministério Expansão, Ministério Regenere. Todos estão empenhados em oração, em jejum, em consagração. Ouvintes, você é o nosso convidado. E nós não queremos apenas convidar você que está em casa. Nós convocamos todos vocês, Igreja do Senhor, obreiros, obreiras, juventude, adolescentes, crianças. Nós convidamos e convocamos todos vocês a participarem conosco. Anote na sua agenda, dias 4 e 5 de setembro, sexta-feira, às 19 horas, a partir das 19 horas, aqui na Sede Mundial. E no sábado, a partir das 16 horas, teremos louvores, teremos palavra de Deus, teremos orações. Será dois dias de muita adoração. E lembrando a todos também, um detalhe muito importante, Noé, que os anfitriões têm que estar aqui conosco.
1: Com certeza.
0: Quem é de São Paulo, ABC DMR, ABC Paulista, Zona Norte, Zona Leste, interior de São Paulo, eles têm que estar aqui. Sabe por quê? Porque já está é confirmado as caravanas de caravana de outros países. Chile, maravilha. Bolívia, Peru, meu Deus, Argentina, Uruguai, eles estarão aqui conosco. Então os nossos irmãos daqui da Grande São Paulo têm que estar aqui.
1: Com certeza, Diácono Lindenberg. Olha, não fique em cima do muro. Você que ainda está meio indeciso, sem saber se vem, já começa agora a refletir sobre isso e venha para cá. E o tema é muito relevante, um tema lindo, graça sobre graça. Deus vai impactar você, vai impactar sua família. Então venha adolescente, venha jovem, venha você que é idoso, venha para cá, venha cultuar, venha receber a bênção de Deus. Serão dias marcantes, extraordinários.
0: É isso aí, olha só, e você que está me ouvindo agora, já envia sua mensagem para o nosso WhatsApp, número 11-982-92-3392. Eu estarei na conferência jovem, coloca aqui na mensagem, pode enviar sua mensagem, envia para cá, você que está no interior, você que está no litoral paulista, em Santos, você que está agora na Praia Grande, você que está na ABC Paulista, enfim, em qualquer região da Grande São Paulo, envia sua mensagem agora. E você também que vem de outros estados, envia sua mensagem. Eu estarei aqui na conferência jovem. Queremos que te conhecer, queremos orar pela sua vida já nesta preparação para esta grande festa que acontecerá aqui em nossa sede mundial, no Templo da Glória de Deus. Horas e 20 minutos, ouvintes do programa Voz da Libertação, ouviremos agora este depoimento, este testemunho, aquilo que tem trazido fortalecimento e edificação espiritual para a minha vida e para a sua vida. Você ouvirá, ouve, ouça e seja fortalecido e abençoado, porque os milagres não cessaram, a chama continua acesa, Deus continua operando milagres na Igreja Pentecostal Deus e Amor.
2: Virgem, Suzana, vou contar rapidamente a minha conversão em Cristo Jesus. Eu sou um jovem de 26 anos, conheci Jesus tem aproximadamente 4 anos atrás, através de um convite insistente. E aí, eu sou um jovem que conheci as drogas cedo, me envolvi com facções, totalmente envolvido, sem saber, um vazio dentro de mim, perdi minha mãe com 5 anos de idade, e aquele vazio, conheci a primeira carreira de cocaína com 13 anos aproximadamente, através de um parente meu, e de lá eu não parei, fui continuando, perdi muitas coisas por causa da droga, e o crime veio me oferecendo proporções, oportunidades para crescer no meio do crime organizado. Acabei me envolvendo mais e comecei a intermediar drogas do Mato Grosso para São Paulo, de São Paulo para o Rio de Janeiro, até que eu recebi em minhas mãos um ponto de venda de drogas, onde eu comecei a gerenciar, onde não deu muito certo porque me prenderam e não parou por aí. Os próprios amigos meus que cheiravam comigo, andavam comigo, roubavam comigo, se rebeliaram contra a minha pessoa, tive 3 tentativas de decapitação contra a minha vida, segurei uma faca de mais ou menos 20 polegadas no meu pescoço, eu tenho 6 pontos nos dedos. O sonho era ficar rico, o crime me proporcionou bastante oportunidade para ficar rico. Fazendo tudo isso, através de 2 jovens que eu conheci na minha oficina, me deram um convite para conhecer a palavra de Deus. E eu comecei a visitar a igreja Deus é Amor, em Suzano, na sede de Suzano. E ali cheirava cocaína, bebia uísque, fazia as coisas erradas, mas ia para a igreja. Sentava no último banco, não entendia nada da palavra de Deus. E embora, passava de novo, convite insistente, eu todo errado, pegava e ia para lá. Até um certo dia, Deus começou a usar pessoas no profundo e no oculto, a ponto de eu achar que as pessoas que me fizeram o convite estavam falando da minha vida para o pregador. Aí eu falei, não, vou para outra igreja. Aí fomos para Deus Amor do Jardim Colorado, em Suzano também. E ali Deus usou o seu servo no profundo e no oculto. Saí de lá, fui para Jundiapebe. E o Senhor falou mais uma vez no profundo e no oculto. E Deus mais uma vez tinha me dado mais uma oportunidade. A minha vida era um vazio, uma lacadura na minha alma. Mas eu continuava indo para a igreja através das jovens de Suzano que persistiu no convite. Ali eu comecei a entender a palavra foi me limpando e hoje estou aqui servindo ao Senhor para a honra.
3: Deus mudou a tua história.
2: Totalmente.

0: 20:23, que maravilha, olha só nosso irmão David, muito obrigado pelo seu testemunho, querido irmão, ele que teve um encontro com Deus, recebeu esta conversão, foi liberto, foi transformado, era viciado nas drogas, era dependente químico, mas é isso que acontece quando nós temos um encontro com Jesus. Jesus disse na sua palavra, a palavra de Deus nos diz, se conhecereis a verdade, ela vos libertará. E esta palavra, ela tem trazido aos nossos corações, porque um homem sem Deus, ele se torna escravo, ele está escravizado, ele está nas trevas, ele está na escuridão. E todavia ele depende de Deus, e quando Deus traz na vida deste homem a libertação, ele é transformado e nunca mais ele retorna a praticar os velhos atos que ele praticava. Presbítero Noé, o jovem David, teve este encontro com Deus, olha só, vivia nas drogas, vivia na escuridão, mas recebeu a libertação. Hoje é salvo por Cristo, é liberto por Jesus. Então Jesus ele está transformando estas vidas. Aquelas pessoas que ninguém dava nada, aquelas pessoas que eram desprezadas pela sociedade e foram transformadas e libertas para a glória de Deus, assim como o nosso querido irmão David.
1: É verdade, o nosso Deus é o Deus de milagres. O nosso irmão David teve um encontro com Deus e ele teve a sua vida restaurada. Vivia debaixo de uma escravidão, o inimigo assolava, mas o Senhor Deus fez uma grande obra e hoje ele testemunha dos feitos do Senhor em sua vida. Você, amado ouvinte, que também está sofrendo, passando por uma situação difícil, quem sabe uma crise existencial, você que está sofrendo nas drogas, você que está sofrendo com uma perturbação, é hora de você entender que Cristo pode mudar a sua vida, Cristo pode mudar a sua realidade e fazer de você uma nova pessoa, uma pessoa lavada e redimida no sangue dele. Então não perca tempo e levante a sua cabeça e venha para Jesus e seja restaurado, assim como nosso irmão David, que está testemunhando o grande feito do Senhor em sua vida. O nosso Deus, ele não mudou e jamais mudará, Diácono Lindenberg. Ele ainda faz milagres. Então venha, porque Deus, ele quer operar coisas grandes em sua vida, querido ouvinte.
0: Que maravilha! Isso aí, irmãos, é isso aí. Jesus não mudou. Lembrando a todos vocês que estão agora nos ouvindo, visite uma igreja mais próxima de sua casa, bairro, cidade, estado. Faça uma visita especial. Você que está em Fortaleza, no estado do Ceará, você pode fazer uma visita ali na estadual, na capital cearense, Rua Tereza Cristina, 950, no centro da capital cearense, em Fortaleza. Você que está no Rio de Janeiro, Rua Senador Pompeu, número 27. Vai lá, faça uma visita, vocês serão muito bem-vindos. Vocês que são da Grande São Paulo, próximos aqui, bairros adjacentes da sede mundial, podem fazer uma visita muito especial aqui na Avenida Prefeito Passos, número 10. Temos o santuário de oração, que é 24 horas. Temos orações, campanhas de clamor, de orações, de súplica. Você poderá vir em qualquer horário, na madrugada, de manhã, à tarde, à noite. O santuário sempre está aberto. Durante o dia, temos a cantina da Fundação Reviver Help, Deus e Amor. Vocês poderão vir ao culto, tomar um café, almoçar, tomar um café da tarde, cultuar a Deus de forma completamente aí gratuita, entrada gratuita, mas o preço acessível, onde você poderá comprar um café, um almoço. Temos a cantina aqui no estacionamento, que é aberta das 9 da manhã às 5:30 da tarde, tá bom? Então sempre serão muito bem-vindos, compareçam e participem aqui da sede mundial, da quarta do Mover de Deus, segunda do Pão, terça-feira dos Vencedores, sexta-feira da Libertação Total. Todos os dias temos cultos aqui em nossa sede mundial. Então não percam esta oportunidade, vem para cá, vem glorificar a Deus na sede mundial, na Igreja Pentecostal Deus e Amor.
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0: 20h30. Boa noite, São Paulo. Boa noite, Brasil. Nós ouviremos agora bloco de notícias. Daqui a pouquinho voltamos com todos vocês. Não saia daí.
1: 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Cuidador familiar. Quem cuida também precisa de cuidado e apoio. Olha, muitas vezes um familiar assume o papel de cuidar do idoso e essa tarefa é nobre, mas ela pode ser exaustiva fisicamente e emocionalmente. O cuidador precisa ter momentos de descanso e lazer para não adoecer. Então, dividir as responsabilidades com outros parentes é muito importante. Buscar grupos de apoio ajuda a trocar experiências e a desabafar. Saber que não está sozinho na jornada traz alívio e força. Cuidar da própria saúde é fundamental para conseguir cuidar do outro. E não se sinta culpado por tirar um tempo para si. Aprender técnicas de cuidado facilita o dia a dia e evita lesões. Cursos para cuidadores ensinam a dar banho e a movimentar o idoso. Aliás, a paciência e o amor são as principais ferramentas de trabalho. Reconhecer os próprios limites é um ato de sabedoria. A família deve valorizar e apoiar quem assume essa missão. O cuidado com o idoso é responsabilidade de todos os filhos.

0: cuidado diário e, claro, na dedicação. Ginástica cerebral. Aprender um instrumento musical rejuvenesce a mente. A música é, sem dúvida, uma das atividades mais completas para o cérebro humano. Aprender a tocar um instrumento na terceira idade é um desafio excelente. Exige coordenação, exige memória, audição e atenção, tudo ao mesmo tempo. Os estudos mostram que músicos têm cérebros mais ágeis e jovens. E não é preciso virar aí um virtuoso, né? O objetivo é aprendizado. Tocar violão, teclado, flauta pode ser um hobby maravilhoso. A música ajuda a expressar sentimentos e a relaxar a mente. Então, tocar em grupo ou para a família aumenta a socialização. A leitura de partituras é um exercício de decodificação mental. O ritmo estimula áreas do cérebro ligadas ao movimento. A satisfação de tocar uma música conhecida é imensa. A música traz alegria para casa e para a alma. Escolas de música oferecem aulas voltadas para adultos. E nunca é tarde para você realizar o sonho de tocar um instrumento, de ser músico. A música é um remédio para a alma e um tônico para a mente. Então deixe ela fazer parte aí da trilha sonora da sua vida.
1: Horas e 32 minutos.

feche os seus olhos, aonde você está agora, seja no trabalho, seja em casa, se você está ouvindo agora esta programação, eu quero interceder. E o tema desta oração é gratidão. Nós vamos fazer este momento agora e agradecer a Deus por tudo que Ele tem feito em nossas vidas. Você já agradeceu a Deus hoje? Você amanheceu vivo, com saúde? Que Ele te deu esta oportunidade? Se porventura ainda não, nós faremos este momento de oração e eu quero convidar agora. Oremos ao nosso Deus. Poderoso Deus, maravilhoso, bendito e eterno Pai, Pai de nosso Senhor e Salvador Jesus Cristo, Senhor, nós queremos te louvar, te agradecer, Pai, pelo teu amor, pelos livramentos, pela tua graça, Senhor, pela tua bondade, pela tua fidelidade para conosco. Senhor, queremos te glorificar nesta noite. Muito obrigado, ó Pai, porque o Senhor é fiel, é justo, é verdadeiro. Senhor, meu Deus, poderoso e eterno, Senhor, vai ao encontro dos seus servos agora. Senhor, de cada ouvinte, de cada irmão e irmã que estão sintonizados conosco neste momento, ó Pai. Quantos estão agora em depressão, em angústia, Senhor, em crise de ansiedade, Pai, em momentos de vulnerabilidade, momentos debilitados, ó Deus, de, ó Pai, angústia, tristeza, talvez foi frustrado, talvez, ó Deus, recebeu uma palavra e abateu o seu coração, mas eu quero interceder agora, Pai, por estas vidas que estão agora, meu Deus, sem esperança, ó Pai da glória, vai visitando, ó Deus, vai alcançando cada família, cada familiar desta pessoa, liberta, transforma, cura, Senhor, renova, manifesta, Senhor, o teu poder, a tua glória, a tua graça, dai o grande livramento, dai o livramento para o teu filho, dai o livramento para a tua serva, abençoai, ó Deus, a cada um dos teus servos que estão clamando agora por socorro e por milagre. Quantos estão enfermos? Quantos estão agora desenganados pela medicina? Estão agora, ó Deus, frustrados, internados na UTI, ó Pai. Mas eu creio que o Senhor é Deus que cura, que o Senhor é Deus que realiza o milagre. Obrigado, ó Pai. Nós te agradecemos, ó Deus, pela saúde. Nós te agradecemos também pelas batalhas, pelas provações, pelos desertos da vida. Meu Deus, tudo isto para que possamos adquirir experiência e conhecer o Senhor no meio do vale, no meio da prova, no meio da dificuldade. O Senhor também se revela, manifestando o teu poder e a tua glória, o teu cuidado. Senhor, meu Deus e Pai, nós somos falhos e pecadores, mas o Senhor, meu Pai, tem cuidado de cada um de nós, cuida da nossa família, cuida da nossa casa, cuida, Senhor, meu Deus e Pai, da nossa parentela, ó Pai da glória, dos filhos, das filhas, das esposas, Senhor dos esposos, quantos estão clamando porque está enfrentando uma crise matrimonial, está enfrentando uma crise no casamento, mas o Senhor é Deus que restaura, o Senhor é Deus que restitui, graças te damos, ó Pai da glória, graças nós te damos pelo teu amor, graças nós te damos, ó Pai, pela sua fidelidade, pelos milagres, pelas bênçãos do Senhor para conosco. Muito obrigado, Espírito Santo de Deus. Repreenda agora toda a fúria do adversário. Glorificamos a Ti, adoramos ao Senhor, tributamos a Ti honras e glórias, porque o Senhor é Deus de milagre. O Senhor é Deus que está agora consolando. O Senhor é Deus que está agora fortalecendo. A Tua palavra nos diz que a alegria do Senhor é a nossa força. E eu creio nisto, ó Deus. Eu creio nisto, ó Pai, no Teu perdão, na Sua misericórdia e na Sua bondade. Portanto,

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20:36 na capital paulista. Ouvintes, nós vamos clamar. Eu quero convidar todos vocês, convocar todos vocês agora a buscar a presença de Deus. Então...

0: que sempre está nos acompanhando nas plataformas digitais. Senhor meu Deus, confirma a tua bênção. Confirma mesmo na casa, na família, nos familiares, nos parentes, de perto e de longe, dando grande livramento e abençoando e libertando para a glória do teu Filho Jesus Cristo, o Todo-Poderoso. Confirma mesmo, ó Pai, e desde já te agradecemos em nome de Jesus Cristo.
1: Escrito está na palavra de Deus.
2: Portanto, já que estamos recebendo um reino inabalável, sejamos agradecidos. E assim, oremos a Deus de modo aceitável, com reverência e temor, pois o nosso Deus é fogo consumidor. Hebreus 12, 28 e 29.
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0: Horas e 43 minutos. Envia sua mensagem agora para o nosso WhatsApp, número 11 98292-3392. Muitas pessoas já enviando também suas mensagens. Nossa irmã Luana, nosso irmão Luciano, nossa irmã Gabriela, nossa irmã Tati, Nina, Cleilson Lima, muito bem-vindo, que Deus abençoe. Nossa irmã Rosana Maria, nossa irmã Débora, nossa irmã Cícera, nossa irmã Vânia, Paloma, Deus abençoe todos vocês que estão enviando seu pedido de oração e participando conosco. Portanto, agora nós ouviremos clássicos da IPDA, sim, estas canções que marcaram a nossa infância, a nossa adolescência, nosso começo, não é? No nosso trajeto, na fé, no ministério, você ouvirá e vai ser abençoado e edificado através destas canções. Ouvintes, fiquem agora com os clássicos IPDA.
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E os hinos que marcaram época continuem a ser uma bênção em sua vida. Voltamos em breve com mais louvores que atravessaram gerações. 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

0: 7h59. Boa noite, São Paulo. Boa noite, Brasil. Estamos ao vivo aqui na Central de Produção Internacional, aqui na Rádio Deus e Amor. E este que comunica com todos vocês, eu mesmo, Diácono Lindenberg Araújo. Nós prosseguiremos esta programação até as 23 horas. Teremos mais orações, teremos mais testemunhos, teremos mais Palavra de Deus e quadros aqui desta programação abençoada. Você que está em casa, muito obrigado pela sua sintonia, pela tua companhia e obrigado por esta programação chegar até você aí na sua casa, tá bom? Mas agora vamos para a identificação das emissoras, prefixo. Daqui a pouco voltamos com vocês com mais novidades. Não saia daí.
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